conectado ao anseio, ao banquete que nós vamos celebrar por toda a eternidade. Cristo, Abraão, Isaac, Jacó, todos nós juntos, comendo, bebendo, celebrando o triunfo final de Jesus sobre o pecado e sobre o mal. Mas o texto também não fala diretamente de escatologia. A primeira parte fala de escatologia, ela fala da vinda do reino, do anseio que o crente, aquele que ora, tem que ter pelo reino. Mas o texto não trata disso. Uma terceira interpretação, muito popular, principalmente no meio mais evangélico, que o pão aqui é palavra. Então haveria-se um anseio pela palavra de Deus, pela Sagrada Escritura. Mas o texto também não está falando nada da palavra de Deus aqui. De um lado, e fica uma dica para quem quiser pesquisar, é muito legal talvez você escrever num caderno, no seu computador ou em algum lugar, o Pai Nosso, tentar ir lendo os salmos e ligando cada petição do Pai Nosso aos salmos. Como eu disse ontem de passagem, o Pai Nosso é um grande resumo das orações que você encontra no Saltério. Ok, o Pai Nosso já está saturado de palavra. O Pai Nosso é palavra de Cristo, palavra de Deus para nós. Então é quase redundante se orar para que Deus nos dê a palavra dele, a Sagrada Escritura dele para a gente. E nota, essa é mais uma interpretação espiritualizante, abstrata, sem concretude, e que rompe a paridade presente dentro da oração. Nós temos uma invocação, nós temos três pedidos centrados na glória de Deus, agora nós temos três pedidos centrados em nossas necessidades, necessidades reais, concretas, e nós temos uma doxologia. O que é o pão aqui? O pão aqui é pão mesmo. É o pão que nós comemos todo dia. É o pão que nós nos alimentamos agora há pouco. Quando Jesus ensina-nos a orar, ele nos ensina a pedir comida. Nos ensina a pedir pão, o alimento mais básico para o Deus que é nosso Pai. A fraseologia aqui desse pedido é um pouco complicada. A expressão de cada dia só aparece no Evangelho de Mateus. Nem mesmo na literatura secular da época, no aramaico, no grego, não aparece essa expressão. Os eruditos ficam brigando para tentar descobrir o que significa essa expressão. A nossa Bíblia, pelo menos a ARA que eu estou usando, ao meio da Revista Atualizada, traduz a expressão como pão de cada dia. A noção aqui é que nós suplicamos a Deus para que ele nos dê a cada dia o nosso pão. Mas alguns têm sugerido que esse pão é o pão futuro. A ideia de que Deus nos dê aquilo que já está reservado para nós. Deus traga hoje aquilo que ele já reservou para nós, aquilo que ele já prometeu para nós. Mas uma forma talvez mais precisa, que tem sido sugerida para traduzir essa expressão de cada dia, o pão nosso de cada dia, é pão diário, o pão cotidiano, ou mesmo pão de amanhã. E deixa eu tentar explicar isso aqui. A noção aqui que alguns têm sugerido é que você é chamado, você é ensinado pelo próprio Jesus a pedir o pão seu diário. Você é lembrado aqui que Deus sustenta você e Deus sustenta todos nós juntos. Lembra? Somos nós que oramos. Somos nós juntos que oramos. Deus sustenta todos nós juntos como Deus sustentou o seu povo no deserto, dando maná. A noção aqui é lembrar a gente que Deus é que sustenta a gente diariamente, todo dia, cotidianamente. Nós somos instados então a não só pedir o pão, mas recebê-lo com gratidão, porque Deus mesmo é que nos concede. Isso é muito curioso. Ninguém trabalhou hoje aqui. Nós já chegamos aqui, tinha pão pronto. Eu acho que tem pão feito ali pelos próprios cozinheiros. Eu acho que não é nem pão comprado. Isso é uma ilustração do que Deus está fazendo pela gente aqui. Antes que a gente peça, Deus já providenciou pão para a gente. Nós já chegamos, antes de orar, nós já recebemos pão. Nós o recebemos então com ação de graças, nosso pão diário, nosso pão cotidiano. Essa é uma noção baseada lá em Deus sustentando com maná no Antigo Testamento, Êxodo 16, verso 4 e seguintes. Mas uma outra possibilidade de pão nosso de cada dia ser o pão nosso de amanhã, dá-nos hoje. A ideia aqui, e que parece que Paulo desenvolve isso em Filipenses 4, verso 6, é a noção de que o crente é ensinado por Jesus a não ficar ansioso com nada. Nós somos lembrados que Deus dá nosso pão
pão que deveria ser feito amanhã, ele já é nosso, porque Deus é que providencia esse sustento para a gente. Deus nos dá o pão. Nós somos chamados a suplicar o pão. Nós somos chamados a pedir o pão. Eu acho muito legal a interpretação que Lutero faz de pão aqui. A Lutero era brilhante. Ele escreveu o seu breve catecismo. Eu acho que ele está na internet, você botando lá no Google, breve catecismo de Lutero, você pode dar uma olhada nele. É um texto impressionante. Ele escreveu esse texto para ajudar os pais a educar sua esposa e seus filhos e filhas na fé cristã. Então ele é dirigido aos pais. Então perdoa as irmãs aqui, as moças aqui, se a linguagem parece ser um pouco machista, ou um pouco centrada no homem. Mas lembra, ele está escrevendo para o pai aqui. Olha o que ele diz. Ele comentando a expressão pão nosso de cada dia. Tudo que pertence ao sustento e às necessidades da vida, como? Ele está tratando do que é o pão. Comida, bebida, vestes, calçado, lar, campos, gado, dinheiro, bens, uma esposa piedosa, filhos piedosos, empregados bons, superiores piedosos e fiéis, bom governo, bom tempo, paz, saúde, disciplina, honra, leais amigos, vizinhos fiéis e coisas semelhantes. Cristianismo é vivido na terra. Nós não somos anjos, nós somos homens e mulheres, criados à imagem e semelhança de Deus. E Jesus aqui nos ensina a ansiar não apenas o pão, mas tudo o que nós precisamos para viver vida digna, de forma que Deus, o Deus que é santo, o Deus que reina, o Deus que salva, receba toda a glória. Nós é que somos convidados a nos derramar diante de Deus. O que você precisa? Você chegou com necessidades aqui. Você talvez tenha vindo para cá com uma série de responsabilidades, decisões arriscadas para tomar. Você já derramou isso da presença de Deus? E olha aqui, lembra, eu já disse isso ontem. Basta você dizer, Senhor, lembra do meu pão. Você não precisa multiplicar palavras diante de Deus. Deus, eu tenho uma prova, me ajuda. Deus, eu tenho que decidir, casamento, noivado, me socorre. Eu preciso de segurança, eu preciso que o Senhor me mostre o que fazer. Não é por vãs repetições, Jesus fala isso nos versos anteriores, que nós seremos atendidos. Mas é uma súplica sincera, confiante, de que por meio de Jesus o Pai vai nos atender. E Ele de fato nos atende. Deus não estraga prazeres, Deus não desmancha prazeres celestial. Deus tem prazer que seus filhos sejam contentes. Deus tem prazer que seus filhos sejam satisfeitos. Porque quando seus filhos são contentes e satisfeitos, Deus recebe a glória. Nós conferimos glória para Deus. Ok, esse é um lado brilhante da oração, um lado iluminado da oração. A gente vai ver um lado mais de trevas da oração já. Mas nesse momento aqui, nós somos convidados a nos dirigir a Deus como nosso pai, não como um paizinho, não como criancinhas pequenininhas, não num ambiente infantil, mas como homens e mulheres adotados por Cristo, co-irmãos de Jesus. Ele, nosso irmão mais velho, nós somos irmãos mais novos. Ele é herdeiro, nós somos co-herdeiros com ele. Nós somos instados a nos apresentar diante dele e dizer, Senhor, dá o que a gente precisa para viver vida digna. Dá o que a gente precisa para viver uma vida que glorifique o Senhor. Dá aquilo que a gente precisa para comunicar a glória ao seu nome. Mas, ok, mas eu quero voltar ao pão aqui por um momento. Ontem, Mike pregando, ele falou que Deus ama os pobres. E essa é uma verdade. Eu creio que talvez poucos aqui tenham passado fome, ou passado necessidade. Mas é muito interessante você conversar com cristãos em situações limite, cristãos que têm dificuldades materiais, barreiras intransponíveis para viver uma vida razoavelmente digna. É muito curioso. Você não vai ver, e lembra do Salmo, o justo mendigar o pão. Porque Deus vela pelo cristão que implora o seu pão diário ou o seu pão de amanhã. Ele não precisa ficar ansioso, como Paulo lembra. Parece que Paulo está comentando, inclusive, Pai Nosso, em alguma medida, em Filipenses 4. Aqueles que passam necessidade, aqueles que passam fome, literalmente, eles são confortados, que eles têm em Deus um Pai pronto a suprir as necessidades. E se eles clamarem, Deus, que é Deus de pobres, Deus que fica ao lado do pobre quando ele tem uma demanda contra o rico, esse Deus vai atender aquele que passa necessidade. A gente, ainda que possa ampliar como Lutero o significado da palavra pão, a gente nunca pode perder de vista que Jesus ensinou essa oração para gente simples e humilde.
Gente que depois vai precisar ser alimentada duas vezes por ele. Ele vai precisar, literalmente, multiplicar pãezinhos e peixinhos para alimentar essas multidões, porque eles não tinham onde comer. Eles não tinham como comprar comida. Esse é nosso Deus, Pai, por meio de Jesus Cristo. Ele tem prazer de nos alimentar dia a dia. Ele tem prazer de nos satisfazer dia a dia. E nesse sentido, gente, parafraseando Calvino, quando você comer um prato de comida gostoso, lembra que Deus fez esse prato, Ele mesmo fez esse prato para que você tenha deleite em Deus. Aquela ampla gama de sabores é dado para você para que você celebre Ele. Senhor, muito obrigado por essa comida gostosa. Ela vem da tua mão. Em última instância, é o Senhor mesmo que deu essa comida. Ok? Então, pão nosso de cada dia, o pão cotidiano. Deus, Ele tem prazer em atender as nossas reais necessidades. Deus tem prazer em nos dar uma vida satisfeita, de completude, de forma que Ele receba toda a glória. Mas a oração não para aí. Jesus vai adiante e há aqui um outro pedido aqui. Perdoa-nos as nossas dívidas, assim como temos perdoado aos nossos devedores. Lembra, essa oração aqui é para cristãos. Essa oração é para quem ora por meio de Jesus Cristo. E somente quem ora por meio de Jesus Cristo reconhece a necessidade de perdão. Somente quem ora por meio de Jesus Cristo sabe que tem uma real necessidade de ser perdoado. Em outras palavras, aqueles pecadores que oram Pai Nosso, eles estão literalmente, eu achei legal essa expressão de um comentarista, no campo de força da graça e do perdão divino. A ideia aqui, em primeiro lugar, é que nós somos instados a suplicar diariamente nosso perdão, perdão que vem de Deus, nosso Pai, por meio de Jesus. Nós somos instados a buscar uma cobertura para as nossas ofensas, para o que a gente vai ver daqui a pouco, nossas dívidas. Perdoa-nos. Essa é a oração recorrente do verdadeiro cristão. O verdadeiro cristão, ele sabe que ele é pecador. O verdadeiro cristão, ele sabe que ainda que nessa esfera da graça divina, ainda que justificado por meio de Cristo, declarado bem-aventurado por meio de Cristo, ele ainda precisa do perdão diário. E é curioso que Mateus, escrevendo para judeus cristãos, ele emprega a expressão dívidas, que é o modo judaico de tratar pecado. A ideia é que nós defraudamos Deus. Nós pegamos um valor que nós não temos como restituir a Deus. Nós devemos algo a Deus que nós não temos como pagar. E a melhor ilustração desse ponto vem de Mateus capítulo 18, versos 23 a 35. Eu queria ler essa passagem com vocês. Dentro de Mateus, o autor canônico vai usar a mesma noção de pecado como dívida. Uma dívida que não tem como ser paga e só é saldada pela misericórdia do devedor. Mateus 18, versos 23 a 35. Todos acharam aí? Mateus 18, 23, 35. Por isso, o reino dos céus é semelhante a um rei que resolveu ajustar contas com seus servos. E passando a fazê-lo, trouxeram-lhe um que lhe devia 10 mil talentos. Não tendo ele, porém, com que pagar, ordenou o Senhor que fosse vendido ele, a mulher, os filhos e tudo quanto possuía e que a dívida fosse paga. Vender aqui e vender a escravidão. Já que eles não têm como saldar a dívida, vão ser todos tornados escravos. Acabou a liberdade deles. Então, o servo, prostrando-se reverente, rogou: "Sê paciente comigo e tudo te pagarei." E o senhor daquele servo, compadecendo-se, mandou-o embora e perdoou-lhe toda a dívida. Saindo, porém, aquele servo, a ideia que é de imediato. Ele acabou de ser perdoado, saiu do palácio. Saindo, porém, aquele servo, encontrou um dos seus conservos que lhe devia 100 denários e, agarrando, o sufocava pelo pescoço, dizendo: "Paga-me o que me deves." Então o seu conservo, caindo-lhe aos pés, lhe implorava: "Sê paciente comigo e te pagarei." Ele, entretanto, não quis. Antes, indo-se, o lançou na prisão até que saldasse a dívida. Como é que o servo vai pagar se ele está preso? Vendo seus companheiros o que se havia passado, entristeceram-se muito e foram relatar ao seu senhor tudo o que acontecera. Então seu senhor, chamando-lhe, disse: "Servo malvado, perdoei-te aquela dívida toda porque me suplicaste. Não devias tu igualmente compadecer-te do teu conservo,
como também eu me compadeci de ti, e indignando-se, seu senhor o entregou aos verdugos, até que lhe pagasse toda a dívida. Assim também meu Pai Celeste vos fará, se do íntimo não perdoardes cada um o seu irmão. A gente entra nesse último ponto aí. Mas o fato, gente, é que sempre que nós nos apresentamos diante de Deus, nós temos que lembrar que diante do nosso Pai que está nos céus, todos somos igualmente pecadores, todos estamos em dívida, uma dívida que nós não temos que pagar, só é paga por Jesus que nos torna bem-aventurados, que nos declara bem-aventurados. Então nós imploramos, num ambiente de devoção, de humildade, de quebrantamento, perdoa as nossas dívidas. Isso aqui iguala a todo mundo aqui. Ah, eu costumo dizer que um crente orgulhoso é uma contradição de termos. Um crente arrogante, ele não entendeu ainda o que é graça, logo ele não é cristão de fato. Paulo em Romanos 3, verso 27 e 28, vai dizer mais ou menos o seguinte: onde está o orgulho? Aí ele responde: o orgulho foi completamente excluído. Por que lei? Pela lei das obras? Pelo nosso desempenho? Aí Paulo responde: de forma nenhuma, pela fé somente. Porque a fé somente é estender mãos vazias para Deus. A fé somente é autodenúncia. É eu confessar que eu não tenho nada para barganhar com meu Pai, nosso Pai que está nos céus. Eu preciso dele, eu preciso daquele que me ensinou a orar, que é Jesus Cristo, porque eu não tenho nada para saldar a minha dívida que eu tenho com ele. Então, um ponto importante da oração é nós nos apresentarmos diante de Deus o Pai, por meio de Jesus Cristo, clamando: perdoa-nos as nossas dívidas, apaga as nossas dívidas. E o maravilhoso aqui, isso é evangelho, isso é boa nova, é que Deus tem prazer em perdoar a gente. Quando nós nos apresentamos diante dele, quebrantados, sem justiça própria, humilhados, dependentes dele, ele tem prazer em apagar completamente nossa dívida, e ele o fez de uma única vez em Jesus Cristo. Perdoa-nos as nossas dívidas. Mas o texto continua: assim como nós temos perdoado os nossos devedores. E aqui que o negócio fica meio complicado para a gente. Jesus quer ensinar para a gente aqui que a melhor forma de nós provarmos a veracidade do cristianismo é por um santo procedimento. Então nós somos instados por Jesus aqui, uma vez tendo provado o perdão da dívida de 10 mil denários, a gente deve estar pronto a perdoar aquele que deve 100 denários para a gente. Aquele que não deve nada. Isso aqui é tão importante na oração do Pai Nosso que Jesus terminou a oração, ele volta ao ponto, versos 14 e 15. Eu li isso ontem. Porque se perdoardes aos homens as suas ofensas, também vosso Pai Celeste vos perdoará. Se, porém, não perdoardes aos homens as suas ofensas, tampouco vosso Pai vos perdoará as vossas ofensas. Nós aqui, gente, somos instados a ter um espírito de perdão entre uns e outros aqui. Entre cristãos não deve haver rusga, entre cristãos não deve haver barreiras, porque Cristo quebrou a grande barreira que havia entre judeus e gentios. Isso acabou, nós somos agora uma santa comunhão. Então há que se ter um espírito de perdão entre nós aqui, dar e receber perdão, porque todos fomos igualmente perdoados. Nossa dívida foi quitada por aquele que nos ensina a orar, Jesus Cristo, no Calvário. Ele deu sua carne, deu seu sangue no lugar e em resgate de pecadores. Então, se de um lado nós oramos para que Deus nos perdoe, nós temos que estar prontos na oração a perdoar aquele que nos defraudou. Isso não quer dizer que a gente tem que andar com quem nos defrauda, mas o ponto é, aquela raiz de amargura é completamente removida. Nós não vemos aquela pessoa mais em dívida com a gente, porque se nossa dívida com Deus foi paga, nós então zeramos aquela dívida. Em outras palavras, a ofensa que nos fizeram, a dívida que contraíram contra nós, não nos machuca mais. Ela não mais faz diferença. Se a gente topar com aquela pessoa, que necessariamente não precisa mais ser nossa amiga, a gente não precisa ter amizade com ela, mas nós não vamos responder com ódio, com raiva, um maltrato àquela pessoa que contraiu uma dívida com a gente, porque nós somos perdoados, nós experimentamos tão grande perdão. Então nós temos que ter uma abertura a perdoar não só aqueles dentro da comunidade da fé, mas mesmo fora. Me impressiona ler a história de crentes perseguidos. É meio chocante para a nossa mentalidade ver na boca de crentes perseguidos um espírito de perdão. Ele não trata o seu perseguidor com desprezo, com raiva ou ódio. A
Até porque ele sabe que a luta dele não é contra carne e sangue, mas contra os poderes espirituais do mal. Mas é interessante, você não vê ódio naquele que sofre em nome do Evangelho. Ele entendeu, a dívida dele foi quitada, então ele agora tem que ter um espírito perdoador. Como Jesus. O que Jesus diz na cruz? Pai, perdoa-os porque não sabem o que fazem. É isso que ele fala. Ele fala isso para militares romanos, ele fala isso para os líderes fariseus, ele fala para as multidões de Jerusalém que estavam vendo a morte dele na cruz e torceram para que ele fosse crucificado também. Ele pede para que aquelas pessoas sejam perdoadas. As mesmas pessoas que pediram para o sangue de Cristo caísse sobre elas. Isso é muito importante para a gente. Perdoa as nossas dívidas, assim como temos perdoado os nossos devedores. Um comentarista do Pai Nosso, Oscar Kuhlman, ele disse o seguinte: não podemos orar pelo perdão de Deus, a não ser que, enquanto oramos, encontremos a nós mesmos na esfera desejada por Ele de seu perdão. Crer em Deus é crer no Deus que perdoa. Isso é evangelho. Gente, para mim, é triste notar que essa palavra tão bonita, evangelho, evangélicos, se tornou desgastada em nosso país. Pregadores palhafatosos que pregam outra mensagem que não é o evangelho, cooptaram essa palavra. Mas aqui, nessa passagem pequenininha, você tem boa nova. Deus, por Cristo, tem prazer em perdoar pecados. Deus, por meio de Cristo, que ora junto com a gente, tem prazer em apagar nossas dívidas. E não há nenhum pedido de dinheiro aqui para fazer isso. Não há nenhuma barganha, nenhuma linguagem mágica, mântica aqui para fazer isso. A gente se apresenta a Ele e pede, perdoa as nossas dívidas. E agora a gente tem um espírito de abertura para perdoar aqueles que são nossos devedores também. E aí a última petição: e não nos deixes cair em tentação, mas livra-nos do mal. Nós temos aqui uma única petição, mas dois pedidos nessa petição. Deus é o autor do mal. Isso é um ponto importante dentro da tradição bíblica. Deus é Senhor sobre o mal, mas Ele não criou o mal diretamente, Ele não é o autor do mal. Deus se serve do mal. Deus soberanamente usa o mal, Ele como o poder primário, o mal como a causa secundária. Ainda que Ele não seja o autor do mal, Ele tem o poder de usar o mal para nosso crescimento. Então, se de um lado Deus não é o autor do mal, Deus soberano, Ele pode usar inclusive o diabo para nossa disciplina. O diabo como um cão preso à corrente e que vai até onde Deus estabelece. Então, na primeira frase, não nos deixes cair em tentação, nós rogamos para que Deus nos poupe de tentações. Lembra, Mateus 5, Mateus 6, onde nós estamos, Mateus 4, Jesus é conduzido por Deus ao deserto para ser tentado. Aqui nós estamos de novo diante do Deus que reina, do Deus que faz com que o seu reino venha em poder na consumação no último dia. Aqui nós humildemente pedimos para que Deus tenha compaixão de nós e nos amadureça de outra forma que não a disciplina que provém dele. Essa é a primeira linha. A segunda linha, nós imploramos livramento do mal. E aqui é curioso, por isso que eu gosto de exegese bíblica. O mal aqui pode ser neutro ou pode ser masculino, no grego. Isto é, o mal aqui pode ser maldade ou pode ser o próprio maligno. Então, se de um lado a gente pede para Deus tratar a gente com graça, não com misericórdia, não com disciplina, do outro lado, a gente pede para que Deus nos livre do mal cotidiano, da maldade cotidiana. E nosso país está imerso em maldade. Violência aumentando, corrupção, a juventude, falta de sentido, como diz Cazuza, não tem uma ideologia para viver, o mal campeia em nosso país, a justiça torcida para citar o profeta. Nós precisamos dia a dia suplicar: Senhor, a expressão aqui, livra-nos, nos arranca da maldade que ronda o nosso dia a dia. Lembra, ontem eu falei isso, ao mesmo tempo que a gente ora, Deus já está atendendo a gente. Quantas vezes Deus nos livra e a gente não percebe esse livramento? Mas do outro lado, há o diabo. Há esse poder demoníaco que opera na criação. Há esse poder demoníaco que maximiza a maldade ao nosso redor. Então a gente pode orar também: livra-nos do maligno. Livra-nos das garras do diabo. A ideia do texto aqui, no original, é arranca-nos da mandíbula do maligno.
arranca-nos da mandíbula da maldade. A ideia é que nós estamos a ponto de sermos estraçalhados. E o estamos. A gente pode não ter consciência disso, mas dia a dia nós caminhamos o fio da navalha. E nós imploramos para que Deus tenha misericórdia e nos livre da maldade cotidiana e daquele que opera por trás da maldade, a malignidade em pessoa, que é o próprio diabo e suas hostes demoníacas. Nós imploramos para que Deus dê livramento para a gente da ação demoníaca. Em outras partes, em outras palavras, Jesus aqui nos ensina a depender e a confiar unicamente em Deus como nosso Pai, aquele que pode nos arrancar do mal e nos poupar das tentações. Três aplicações para a gente caminhar para o final. Eu quero destacar três aplicações, tratar da doxologia e concluir com algumas ideias últimas aí. Mas três questões aí para a gente meditar um pouquinho. Primeiro, quando nós oramos, nós somos convidados a rogar com confiança que Deus nos dê tudo que nós precisamos em termos de sustento, em termos de necessidades que nós temos na vida. Ele é nosso Pai, nós somos seus filhos. Nós somos chamados, então, a confiar que Ele vai dar tudo o que a gente precisa para suprir as nossas reais necessidades e para termos vida digna. Você tem derramado diante de Deus suas reais necessidades? Esquece as fantasias. Tiago ensina que nós pedimos mal e nós não recebemos porque nós pedimos para gastar nossos próprios prazeres. Tenta guiar a sua oração pela palavra. Tenta entremear a palavra de Deus, a sua oração, com confiança. E expõe as suas reais necessidades diante de Deus. Você precisa de uma esposa, de um marido? Ok, é uma necessidade real. Ok, coloque isso diante de Deus. Você precisa de uma nova porta de emprego? Peça a Ele. Você precisa decidir qual faculdade, a escola você vai estudar? Peça a Ele. Você tem que mudar de estado, deixar os seus parentes para ir trabalhar em outro lugar? Peça a Deus que guie e oriente, sustente você no processo. E em tudo, ao mesmo tempo que você ora, o pão nosso de cada dia nos dá hoje, você recebe esse pão, você recebe essa provisão divina com a devida gratidão, como algo dado pelo seu amado Pai, seu grande Pai. Segunda aplicação, nós precisamos dia a dia suplicar perdão e perdoar também. Dia a dia a gente precisa implorar que Deus cubra os nossos pecados, Deus nos limpe, Deus nos transforme. Do outro lado, a gente precisa pedir para que Deus nos dê também um espírito perdoador. Muito fomos perdoados, a gente é chamado a perdoar ao próximo, perdoar aqueles que estão ao nosso redor. Então nós dia a dia devemos suplicar que Deus, por amor de Cristo, apague nossas transgressões, limpe-nos de pecados e a gente agora passa a perdoar o próximo. Terceira aplicação, a gente precisa entregar nosso futuro a Deus. É isso que talvez seja a principal aplicação da última petição. Não nos deixes cair em tentação, mas arranca-nos das garras do mal ou do maligno. Você tem entregado sua vida a Deus? Você tem entregado seu futuro a Deus? Você descansa que Deus vai dar livramento para você e vai guiar sua vida a bom termo? Três aplicações ligadas às três petições. Descanse em Deus. Recebe com gratidão as dádivas que vêm de Deus, o Pai. Busca perdão em Deus. Perdoe o próximo. Terceiro, entregue sua vida, entregue seu futuro a Deus. Concluindo agora a doxologia. Essa conclusão, ela é o fecho da oração. Por que nós somos convidados a descansar em Deus como nosso Pai por meio de Jesus Cristo? Por que nós somos chamados a ser inseridos nessa súplica junto com Jesus? Porque Deus tem o reino, o poder e a glória sempre, sempre. Isso é doxologia. Isso é celebração, isso é louvor. Ontem eu comecei falando que Pai Nosso que estás nos céus celebra a grandeza desse Pai. Ao mesmo tempo que Deus é imenso, Deus é infinito, Deus é incriado, Deus tem todo o poder, Deus tem todo o conhecimento, Deus está presente em toda a criação ao mesmo tempo, agora, esse Deus tem prazer em inclinar os seus ouvidos para nós e nos atender pessoalmente como nosso amado Pai. E esse Deus, Pai Nosso, Ele tem o reino, o poder e a glória sempre, sempre. A ideia aqui é que o reino, o poder e a glória pertencem a Deus eternamente. E a resposta apropriada é amém. Pai Nosso, amém.
Nós juntos oramos por meio de Cristo com Cristo e juntos respondemos. O amém é uma resposta da comunidade que ouve oração.

Algumas questões para terminar aqui. Nós temos que voltar à escritura para aprender a orar. Nós estamos sufocados de manuais, livros e palavras de testemunho de oração. Algumas destes testemunhos de oração parecem a história do peixinho, ou a história de pescador. Cada um vai ampliando um pouquinho. Lembra do que eu contei do Lutero ontem? Ah, Lutero ora 2 horas, aí daqui a pouco, a mesma citação, Lutero ora 3 horas. Parece a história de pescador. A gente tem que esquecer isso. A gente tem que, igual criancinha, agora, reaprender a orar. Onde é a nossa escola de oração? O texto bíblico. Especialmente os Salmos e o Pai Nosso. Nós temos que voltar a meditar nesses grandes textos, os Salmos e o Pai Nosso, para reaprendermos não só a gramática da oração, o vocabulário da oração, mas como orar apropriadamente em meio à bagunça, o caos, o ruído, as ruínas do nosso dia a dia. E lembra, eu vou voltar a esse ponto já já, as orações bíblicas cotidianas são curtinhas. São flechas que a gente lança para o céu. Só que, o ponto, nós só permanecemos em oração se nossa linguagem for estimulada pela linguagem bíblica. É meditando e andando com os salmos e com o Pai Nosso dia a dia é que nós vamos permanecer na disciplina santa da oração. Vai ter dia, e todos nós experimentamos isso, e ai de quem disse que não, tem dia que a gente não quer orar. Tem dia que parece que Deus nem vai escutar a gente, parece que o céu está cinza, e em vez da face amorosa, a gente tem a face santa, reta de Deus sobre nós. Tem dias que a gente vai estar doente, e essa doença vai levar a gente a travar a oração. Tem dias que a gente vai estar acossado pelo demônio, e isso vai levar a gente para longe da oração. Como a gente ora no dia mau? Se nós temos a disciplina de orar o texto bíblico, nós vamos lembrar do texto bíblico como nossa palavra de oração. Num tempo de crise, eu e você, a gente pode não ter as palavras apropriadas para colocar diante de Deus. Mas a gente lembra do Salmo, Salmo 23. Ainda que eu ande pelo vale da sombra da morte, tu estás comigo. Deus, sê comigo nesse dia. Isso é oração. E essa oração que agrada a Deus. Nós temos que voltar, então, a reaprender a orar com os Salmos e com o Pai Nosso. Então, primeira aplicação para nós caminharmos para o final aqui. Retorne à Escritura para aprender a orar. Tapa os ouvidos para os testemunhos contemporâneos, para histórias contemporâneas, para literatura contemporânea. Deliberadamente volta ao passado. Redescobre o prazer de ser guiado nas suas orações pela própria palavra de Deus. Lembra? Deus fala. Isso exige nossa resposta. Mas a gente não entrega a nossa imaginação. Deus ensina a nossa linguagem da oração. Segunda aplicação. A gente tem que reaprender a arte de orar com brevidade. Como orar sem cessar? Essa é uma exortação bíblica. Orem sem cessar. Aí a gente tem esses testemunhos legalistas de oração. Ah, muita oração, muito poder. Olha, irmão, você tem que todo dia acordar às 4 da manhã, já que você vai às 6 para o trabalho, né? Então você tem que acordar às 4 da manhã e gastar 2 horas todo dia em oração com Deus. Ok, humanamente falando, são poucos os que alcançam esse tipo de padrão. Aí sabe o que que acontece? Dá um estalo dentro da gente, a gente diz, olha, esse padrão é inalcançável, num grande centro urbano onde eu vivo, não consigo alcançá-lo, não consigo orar, parei de orar. Mas aí a gente finge, né? A gente vai para o culto de oração, fecha os olhinhos, repete os chavões, Senhor nosso Deus, nosso Pai, tá? Te adoro na beleza da tua santidade, é salmo, mas nem sabe o que significa isso. Ok, como a gente ora sem cessar? Recapturando o espírito de oração da própria Sagrada Escritura. Quer ver uma oração muito bonita? Eu sou encantado com essa oração. Lucas 18, verso 13. Meu horário já estourou já. Vou tomar choque também depois. E é texto bíblico. E você, no dia de crise, pode usar essa oração para você também. Mateus 18, 13. Ó Deus. Lucas, desculpa, obrigado. Lucas 18, 13. Ok. Ó Deus, sê propício a mim, pecador. Se você volta um pouquinho, você vê a oração do fariseu, toda cheia de justiça própria, toda calcada no seu desempenho, longa, e a oração é desprezada. Mas o publicano, de pé, olhando para o

0: Então, ele bate no peito e diz: ó Deus, se propício a mim, pecador. Quer ver outra oração bonita? Você vira a sua página, Lucas 18, verso 38, depois verso 39. Jesus, filho de Davi, tem compaixão de mim. Filho de Davi, tem misericórdia de mim. Isso é oração. Na acepção mais bíblica da palavra. Quando John Huss morreu, ele foi queimado da fogueira por ordem do Conselho de Constância, 1415. A oração que estava nos lábios dele enquanto ele era queimado era justamente essa: Filho de Davi, tem misericórdia de mim. Nós somos chamados a orar. No dia mau, você talvez pense: eu não tenho palavra para me dirigir a Deus, eu não tenho nem vontade para me dirigir a Deus. Mas Deus falou por você. Deus botou na boca de Jesus as palavras que você pode proferir para o seu próprio Pai. E basta você clamar: Filho de Davi, tem misericórdia de mim. Ó Deus, se propício a mim, pecador. A gente tem que voltar a reaprender essa arte da oração, uma oração urgente, centrada, sem barriga, para usar a expressão do teatro, uma oração toda focada em reais necessidades nossas, mas especialmente na dádiva daquele que nos oferece suas bênçãos. Orações breves. A gente tem que reaprender as orações breves para orar todo o tempo. E a gente reaprende essas orações no texto bíblico. Volte aos Salmos, volte ao Pai Nosso. Terceira aplicação, e eu vou parando por aqui. A nossa oração não é individualista, mas nossa oração é pessoal e comunitária. O que eu quero dizer com isso? Nossa tradição evangélica, tanto americana como brasileira, é fortemente individualista. Nós falamos de tempo de oração silenciosa. Nós pensamos apenas na oração feita no quarto, achando que é nosso quarto mesmo, com janelinhas, porta entreaberta, etc. e tal, quando o quarto é dispensa, como a gente viu ontem. Mas lembra, nós oramos ao nosso Pai. As imagens bíblicas são comunitárias. As imagens bíblicas falam de aliança. Deus estabeleceu uma aliança com o seu povo. Deus estabeleceu um pacto com o seu povo. Deus tem um reino. Deus em Cristo, ou Deus deu a Cristo um corpo. Nós somos a família de Deus. Nós somos templo do Espírito. Nós somos edifício do Espírito Santo. Todas imagens ligadas à comunidade. Então, quero inverter a ordem aqui. Geralmente, quando alguém está insatisfeito com o culto, qual a nossa resposta para ele? Ah, sua semana não foi legal, você não andou na presença de Deus, por isso que você está achando que o culto foi chato. Não, a ordem é o contrário. Nosso culto tem que ser o lugar onde nós juntos permanecemos em oração. Porque se aquela celebração que a gente presta como corpo, como edifício, como templo, como reino, como povo do pacto, como povo da aliança, é uma adoração real, nós vamos permanecer orando durante a semana. O argumento é justamente o contrário. Não há cristão solitário no Novo Testamento. Essa noção de devoção solitária, ela é uma perversão da visão bíblica. Eu gostaria de estar errado, talvez vocês fiquem chocados comigo aqui, mas a Bíblia lembra que, de um lado, é cada um de nós que se apresenta diante de Deus. Deus ama cada um de nós por nome. Deus nos chama pelo nome. Nosso nome está gravado na palma das mãos de Deus. Do outro lado, ele pega esse monte de nomes, histórias pessoais, e sonhos, anseios, e nos coloca num reino, num pacto, numa aliança, numa família, num edifício, num templo, onde ele mesmo habita e opera. O reino é real aqui. E porque o reino é real aqui, nós expandimos o reino lá fora. Então, nós precisamos reaprender a orar com irmãos e irmãs. Algumas pessoas dizem: eu não consigo parar 15 minutos para orar em casa, sozinho. Mas se você tem mais duas ou três pessoas para orar junto, você vai parar 15 minutos. Você pode parar 15 minutos de manhã e talvez orar o Pai Nosso de manhã com mais duas ou três pessoas. Pode parar mais 15 minutos depois do almoço ou antes do almoço com mais alguns irmãos e irmãs. Pode parar mais 15 minutos à noite. No final, você gastou 40, 50 minutos em meditação e oração naquele dia diante de Deus. Nós precisamos de nossos irmãos e irmãs. Nós precisamos aprender a orar Pai Nosso. Que a gente permaneça em oração. Que a gente ore para ter intimidade com Deus nas alturas. Que a gente ore para saborear Deus, para ter Deus de fato como nosso Pai. Que a gente ore para conhecer e ser conhecido por Deus, Pai, por meio de Jesus Cristo. E que a gente, com liberdade, como filhos e filhas amados, a gente possa derramar diante de Deus as reais necessidades. Pão, perdão e livramento. Pai nosso que estás nos céus, santificado seja o teu nome, venha o teu reino, faça-se a tua vontade, assim na terra como no céu. O pão nosso de cada dia dá-nos hoje, e perdoa-nos as nossas dívidas, assim como nós temos perdoado os nossos devedores. E não nos deixes cair em tentação, mas livra-nos do mal, pois teu é o reino, o poder e a glória para sempre. Amém.
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E com este momento de louvor e adoração aqui na programação da BBN, eu sou Denis Cordeiro e agradeço a Deus pelo privilégio de estar ao seu lado na programação de hoje, onde ouvimos hinos, mensagens e pregações que edificam nossa vida espiritual e nos ajudam a ter um relacionamento com o Senhor aprofundado. Se Deus permitir, amanhã estaremos juntos novamente para continuar buscando e recebendo edificação para a nossa vida cristã aqui na BBN. Que Deus abençoe a sua vida, um forte abraço e siga em sintonia com a nossa programação.

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2: Sem usar alvejante ou detergente, como remover facilmente o mofo de paredes e tetos na sua casa? Câncer de ovário ainda é o mais letal entre os tumores ginecológicos. Dor que não passa impacta rotina e trabalho e exige investigação médica. Manchas de mofo em paredes e tetos costumam aparecer em ambientes úmidos e pouco ventilados, representando um desafio constante para a limpeza doméstica. Uma alternativa caseira que ganha espaço utiliza a combinação de vinagre branco e bicarbonato de sódio para eliminar fungos de forma prática e barata. Esse método atua diretamente na membrana celular dos micro-organismos, desestabilizando a colônia sem a necessidade de produtos com cheiro forte ou cloro. O processo consiste em borrifar o vinagre puro sobre a área afetada, deixando o ácido acético agir por até uma hora para desintegrar quimicamente o mofo. Para manchas mais resistentes, a aplicação de uma pasta de bicarbonato auxilia na remoção manual e na eliminação do odor característico de umidade. Diferente da lavandina, que apenas clareia a superfície, essa mistura penetra nos poros do revestimento para dificultar o retorno imediato dos esporos. Além da limpeza, especialistas reforçam que manter a circulação de ar e controlar a incidência de sol são medidas essenciais para evitar novas infestações. O câncer de ovário permanece como tumor ginecológico com maior índice de mortalidade devido ao seu caráter silencioso e de difícil detecção. No Brasil, cerca de 75% dos casos são identificados apenas em estágios avançados, o que reduz muito as chances de cura para a maioria das pacientes. O reconhecimento precoce é um desafio constante para a medicina, já que apenas uma em cada quatro mulheres recebe o diagnóstico no início da doença. Os sintomas costumam ser vagos e facilmente confundidos com desconfortos rotineiros, como inchaço abdominal, dores e até alterações no ritmo intestinal. Diferentemente do câncer mamário, ainda não existe um exame de rastreamento único e totalmente eficaz, tornando a conscientização sobre os sinais do corpo uma ferramenta vital. O apoio da família e a confiança na equipe médica são pilares fundamentais para enfrentar o processo de recuperação e a retirada de órgãos afetados. Problemas de saúde relacionados a dores crônicas foram responsáveis por mais de 230 mil concessões de auxílio-doença no Brasil apenas no ano de 2025. Especialistas alertam que o sintoma deixa de ser pontual e passa a ser considerado crônico quando persiste ou recorre por mais de 3 meses seguidos. Ignorar esses avisos do corpo e recorrer apenas ao uso de analgésicos pode mascarar doenças graves e dificultar o tratamento definitivo da causa real. A investigação médica imediata é necessária quando a dor interfere no sono, no humor ou em atividades habituais, como o trabalho e o lazer. Sinais de alerta, como perda de força, emagrecimento inexplicado, febre ou dores que pioram durante a noite, não devem ser negligenciados em nenhuma hipótese.
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3: As boas novas de Deus para você memorizar esta semana encontram-se em Provérbios 1, 8 e 9. Filho meu, ouve a instrução de teu pai, e não deixes o ensinamento de tua mãe, porque serão diadema de graça para tua cabeça e colares para o teu pescoço. Vamos ler novamente Provérbios 1, 8 e 9. 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
4: Quando pensamos em Deus, dentre as muitas características que podemos lembrar, amor e justiça são as que mais se destacam. Por sua justiça como pecadores, mereceríamos a condenação eterna ao inferno. Mas por seu tão imenso amor, ele enviou seu único filho para morrer em nosso lugar na cruz. E agora, quando ele olha para cada um de seus filhos, ele não vê mais o pecado em nós. Assim, o sacrifício de Jesus por mim e por você. 1 Samuel 16, no verso 7 diz: porque o Senhor não vê como vê o homem, pois o homem vê o que está diante dos olhos. Porém, o Senhor olha para o coração. Você tem certeza do que Deus vê quando ele olha para o seu coração? Ele ainda vê um pecador, ou ali ele encontra um remido, resultado do sacrifício de Jesus na cruz? 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
5: 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Venho sem demora. Conserva o que tens, para que ninguém tome a tua coroa. Apocalipse 3:11. O Senhor ainda não voltou. Ele ainda espera. Mas olhamos constantemente para o grande momento em que seremos transformados e receberemos um corpo semelhante ao seu corpo de glória. E com velocidade inimaginável, seremos arrebatados para junto dele nas nuvens. Mas agora nos encontramos exatamente no período sobre o qual Mateus diz: e tardando o noivo, foram todas tomadas de sono e adormeceram. Eu gostaria de salientar que neste último trecho do caminho, todos corremos o perigo de ficarmos sonolentos e adormecer. Paulo escreve a Timóteo: ora, o Espírito afirma expressamente que nos últimos tempos, alguns apostatarão da fé, por obedecerem a espíritos enganadores e a ensinos de demônios. Aquele que não anda diante do Senhor em toda a verdade se torna sonolento e fica aberto para os ensinos mentirosos dos demônios. Mas permanecer em toda a verdade significa revestir-nos de toda a plenitude de Cristo. Revesti-vos do Senhor Jesus Cristo. Somente Ele é a verdade. Aquele que se reveste dele permanece acordado e recebe poder de vitória. Eles, pois, o venceram por causa do sangue do Cordeiro. Permaneça acordado espiritualmente. E se você já adormeceu, o Senhor lhe diz: desperta, ó tu que dormes. Levanta-te de entre os mortos, e Cristo te iluminará.

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Iniciamos juntos mais um horário na programação da nossa BBN, a Rede de Rádio Difusão Bíblica. Hoje é quinta-feira, dia 14 de maio, e eu sou seu amigo Mário Sérgio, vou lhe fazendo companhia. Muito obrigado pela sua audiência onde quer que você esteja, e que Deus abençoe você. Música.

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É uma satisfação ter você, meu querido ouvinte, para mais um programa Sabedoria para o Coração. Hoje estudaremos Filipenses 4, versos 2 e 3, e o título da nossa mensagem é Diferenças Reconciliáveis. Um autor escreveu que na igreja e na família existe sempre um abismo enorme entre o ideal e o real. Ele escreve: infelizmente, a vida familiar e a vida na igreja são bastante parecidas. Os acontecimentos, surpresas e situações da vida nem sempre são ideais. É por isso que precisamos colocar em prática a graça. Graça em meio à vida real e à comunidade real entre pessoas reais, assim como nós. Muito bem colocado. A definição de graça é favor imerecido. A palavra graça geralmente nos vem à mente quando pensamos na maneira como Deus nos trata, com um favor imerecido. Mas a verdade é que a graça não é somente algo que recebemos de Deus, mas é algo que damos a outros por meio de atos e atitudes graciosos. E a graça é tão encorajadora quanto um copo de água gelado num dia quente e abafado de verão. A palavra graça no Antigo Testamento descreve a atitude de se abaixar para falar com outros. No Novo Testamento, a palavra foca no favor concedido a alguém que não merece. Graça é usada no Novo Testamento para falar também de palavras graciosas e de um espírito amável. Ela carrega a ideia de aceitação. Agora, a questão é que ninguém pode dizer ser uma pessoa graciosa ao menos que se incline para agir com bondade para com o próximo. A maioria dos crentes fala e canta sobre graça, mas poucos a vivem na prática. A verdade é que a graça é algo difícil, ou talvez até mesmo impossível. Por quê? Porque a vida é difícil e as pessoas podem ser impossíveis, não é verdade? Como o Wiersbe contou: num belo dia, minha filha adolescente desceu do ônibus escolar na frente de nossa casa, entrou em casa e bateu a porta da frente. Daí subiu as escadas dando passadas fortes, entrou no seu quarto e mais uma vez bateu a porta. E ela fez tudo isso enquanto dizia: pessoas, pessoas, pessoas. Bom, em seguida eu subi, bati a porta e disse: filho, posso entrar? Ela respondeu: não. Tentei mais uma vez e ela respondeu de novo: não, não pode entrar. Então perguntei: mas por que eu não posso entrar? E ela disse simplesmente: porque você é uma pessoa. Por isso alguém escreveu um poema que diz: viver lá em cima com santos que amamos, ah, isso será uma maravilha e uma glória. Mas viver aqui embaixo com os santos que conhecemos, bom, isso daí já é outra história. Não precisamos ler as entrelinhas a fim de perceber que a igreja de Filipos precisava de uma demonstração vívida da graça. Ao iniciar o capítulo 4 de Filipenses, Paulo faz algo reservado apenas para momentos críticos. Ele menciona pessoas pelo nome. Vamos dar continuidade ao nosso estudo em Filipenses 4, verso 2. Rogo a Evódia e rogo a Síntique, pensem concordemente no Senhor. Agora, se havia alguém cochilando naquele domingo enquanto esta carta estava sendo lida, esse crente sonolento acordou rapidinho. Como você pode imaginar, os olhos de todos na congregação se voltaram para essas duas mulheres. E Paulo age diplomaticamente, a não fornecer os detalhes por trás da desarmonia. Mas existe algo não somente errado, mas perigoso acontecendo nessa igreja. De fato, essa desunião chegou a um nível tão alarmante a ponto de sair de Filipos e chegar a Roma, de onde Paulo escreve esta carta. Agora, o que a princípio parece ser uma repreensão severa é, na realidade, uma confrontação graciosa.

Impressionado. Paulo sabe que desarmonia é tão nociva para a igreja quanto o perigo dos falsos mestres, que ele acabou de mencionar no capítulo 3. Mesmo que a doutrina de uma igreja seja saudável, a desunião rouba o poder da igreja e pode facilmente destruir o seu testemunho. Simplesmente faça uma busca no Google e você verá uma multidão de vídeos e noticiários de brigas de igrejas. Paulo sabia perfeitamente que discórdia, desunião e conflito poderiam devastar a integridade do testemunho da igreja de Filipos. Os jornais do Império Romano já diziam briga na igreja de Filipos. Então Paulo chama essas duas mulheres pelo nome e usa uma abordagem graciosa ao lhes fazer uma solicitação. Em seguida ele faz outra coisa, veja que Paulo não toma o lado de nenhuma delas. Veja que Paulo não escreve rogo a Evódia a que viva em harmonia com Síntique, nem rogo a Síntique que viva em harmonia com Evódia. Ao direcionar seu pedido a ambas, Paulo não assume o lado de nenhuma. Rogo a Evódia e rogo a Síntique, pensem concordemente no Senhor. Vocês duas, pensem concordemente, tenham a mesma mentalidade no Senhor. Em outras palavras, voltem ao ponto em comum que possuem, o Senhor. Decidam viver em acordo por causa daquilo que compartilham, o Senhor. Vocês não concordarão sobre todas as coisas da vida, mas precisam concordar naquilo que é mais importante na vida. Então voltem àquilo que têm em comum, Cristo. Um comentarista escreveu isso da seguinte forma: Paulo sabia que se elas acertassem as coisas no Senhor, elas acertariam as coisas uma com a outra. A próxima coisa que Paulo faz é o seguinte: ao invés de tomar o lado de uma, de entrar em detalhes e divulgá-lo a toda a igreja, ao invés de repreender duramente essas mulheres, Paulo começa a elogiá-las. É isso mesmo, veja o verso 3. Pois juntas se esforçaram comigo no Evangelho, também com Clemente e com os demais cooperadores meus. Elas compartilharam da luta de Paulo pela causa do Evangelho ali em Filipos. E isso nos informa três coisas a respeito dessas duas mulheres. Primeiro, elas eram membros da igreja, não visitantes. Segundo, elas eram membros ativos, não membros inativos e infrutuosos. E terceiro, elas eram membros antigos, tendo compartilhado pessoalmente dos dias difíceis de Paulo no estabelecimento do Evangelho em Filipos. A propósito, apenas revise a história dessa igreja e você verá que mulheres estiveram profundamente envolvidas no nascimento dessa congregação. Quando Paulo chegou, o primeiro grupo de pessoas ao qual ele pregou era formado de mulheres apenas, mulheres que haviam se reunido à beira do rio para orar. Após a pregação de Paulo, uma empresária influente chamada Lídia creu no Evangelho e foi salva. Imediatamente, ela abriu o seu lar para Paulo e sua casa se tornou a primeira igreja na cidade. Não demora muito até que Paulo e Silas são lançados na prisão por haverem supostamente gerado uma balbúrdia na cidade. Daí à meia-noite, Deus milagrosamente abre as cadeias e eles acabam conduzindo o carcereiro filipense à fé em Cristo. Posteriormente, as autoridades pedem que Paulo e Silas saiam da cidade. Em meio a tudo isso, outras mulheres, muito provavelmente do grupo inicial à beira do rio, confiaram em Cristo e perseveraram pelos desafios e dificuldades no decorrer do estabelecimento da igreja no lar de Lídia. Faço essa revisão simplesmente para fornecer o pano de fundo para o elogio de Paulo dado a essas duas mulheres. Elas haviam arriscado suas vidas. Elas não ficavam observando as coisas de braços cruzados, mas se envolviam profundamente e investiam na igreja de Filipos. Uma observação importante a fazermos é que essa questão divisória não era doutrinária. Caso fosse, Paulo teria seguido seu costume de apontar as falsas doutrinas e reforçar as doutrinas verdadeiras. Contudo, esse não é o caso aqui. É importante destacarmos isso porque os problemas que com maior frequência distraem, dividem e geram desarmonia na igreja local não são disputas doutrinárias, não é? Viaje pelo país e você se deparará com igrejas repletas de problemas, mas não são problemas doutrinários, e sim relacionados a decisões da liderança,

0: estilo de música, autoridade e cor de cortinas. Na nossa aula de novos membros em nossa igreja, falamos de problemas que causam divisões e sempre digo a mesma coisa. As igrejas, em geral, não se dividirão por causa da divindade de Cristo, da triunidade ou da ressurreição literal de Cristo. Cremos em tudo isso e não precisamos discutir essas doutrinas. As pessoas que estão em nossa igreja, obviamente, creem nessas coisas. Mas o que divide igrejas são coisas insignificantes se comparadas às doutrinas da Trindade e ressurreição corpórea de Jesus. O que divide a igreja são valores, filosofia de ministério, propósito para os cultos, uso de dinheiro e instalações, estrutura organizacional, perspectivas sobre batismo, divórcio e recasamento, o papel da mulher na pregação, dom de línguas e etc. Essas são as questões que realmente dividem e as igrejas precisam estar bem convictas quanto à perspectiva que seguem e se certificar de que seguem realmente aquilo que a Bíblia ensina a respeito dessas coisas. Possuir convicções firmes poderá causar divisões, mesmo que tais convicções não digam respeito a doutrinas eternas. Algumas pessoas saíram de nossa igreja porque não gostaram da música. Meu querido, deixe-me encorajá-lo com o seguinte, nada disso é novo. A maior ameaça à igreja de Filipos não era a sua perspectiva da divindade de Cristo ou a sua ressurreição, mas desarmonia entre dois membros fundadores fiéis. E tudo indica que a igreja já tinha começado a tomar lados, um grupo tomando o lado de Evódia e outro grupo defendendo Síntique. Um terceiro grupo provavelmente era formado por aqueles que não desejavam se envolver com a confusão. Enquanto isso, o inimigo da igreja lambia os beiços. Alguém disse certa vez que numa briga de igreja, o diabo não toma lados, apenas supre munição. E a situação em Filipos assumiu tal proporção que Paulo precisa agora tratar do problema de frente. Permita-me mencionar três princípios que emergem daquilo que descobrimos até agora com base nesses versos. Primeiro, discordâncias e diferenças de opinião são inevitáveis dentro da igreja. Quer seja sua família discordando sobre qual restaurante escolher para jantar ou para onde ir nas férias, diferenças de opinião são a realidade. E a igreja é formada por famílias, solteiros e casados, jovens e velhos. E o potencial para milhares de discordâncias ferve constantemente na chaleira da igreja. Eu tenho uma placa que por vários anos deixei pendurada sobre a porta de meu escritório. Ela diz: onde estiverem dois ou três reunidos em meu nome, ali haverá diferenças quanto ao que a Bíblia ensina. Quando nossa igreja passou de dois membros, eu e minha esposa, discordâncias se tornaram inevitáveis. Na verdade, até mesmo quando éramos apenas nós dois, o voto nem sempre era unânime. Discordâncias são inevitáveis. Segundo, crentes maduros nem sempre concordam em discordar. Nessa passagem, vemos duas mulheres que eram crentes antigas, não novas convertidas. Mas algo aconteceu. Baseado na dica de Paulo sobre orgulho e luta por poder no capítulo 2, a maioria dos estudiosos do Novo Testamento acredita que essas duas mulheres estavam ou disputando pela mesma posição ou sugerindo pessoas diferentes para uma posição de autoridade, talvez seus próprios maridos, e nenhuma delas estava cedendo na discussão. Discussões e debates estavam se transformando em partidarismo. Os xingamentos começaram, as coisas estavam começando a se parecer com o debate presidencial. Palavras estavam sendo ditas, pessoas sendo feridas, o calor apenas aumentando e a desarmonia se espalhando. O terceiro princípio é: se não forem tratadas, discordâncias entre poucos poderão prejudicar muitos. Imagine, isso começou com uma discordância entre duas mulheres fiéis da igreja e agora se transformou na questão principal que ameaça dividir a igreja inteira. Isso porque ressentimentos pessoais não gostam de ficar no anonimato, fofocas não ficam quietas, ambos se deleitam em aumentar a plateia. Muitos estudiosos do Novo Testamento Acreditam que Paulo toca no assunto umas 3 ou 4 vezes nesta carta antes de finalmente tratar do assunto diretamente. O problema estava afetando todos e finalmente foi colocado sobre a mesa. É por isso que Paulo agora apresenta uma recomendação para acabar com a disputa. Veja o verso 3. A ti, fiel companheiro de jugo, também peço que as auxilies, pois juntas se esforçaram comigo no Evangelho. Agora, apesar de Paulo não nos informar o nome de seu companheiro aqui, ele claramente o incumbe com a responsabilidade de ajudar as duas mulheres a se acertarem, e a igreja evidentemente sabia quem esse companheiro era. Em meus estudos, me deparei com pelo menos uma dúzia de perspectivas quanto a quem era esse companheiro. Alguns acreditam que era Timóteo. Ele, sem dúvidas, era o fiel companheiro de Paulo. Outros afirmam que era Silas, o companheiro de viagens de Paulo e evangelista. Outros ainda pensam que o termo companheiro é uma metáfora para a igreja filipense inteira. Já outros pensam que o termo grego suzuge, traduzido como companheiro, é um nome próprio que significa juntar, ficar sob o mesmo jugo. E, por fim, alguns sugerem que o termo se refere à esposa de Paulo, já que a palavra companheiro pode se referir à esposa. Existem muitas interpretações e opiniões diferentes. Pessoalmente, eu creio que seja Epafrodito. Ele é chamado de companheiro de Paulo no capítulo 2, e, além disso, ele é o portador da carta à igreja de Filipos e, muito provavelmente, o homem lendo a carta diante da igreja. Mas a verdade é que não sabemos ao certo e não queremos brigar por causa disso. No fim, quem ele era não é tão importante quanto o que ele deveria fazer. Peço que as auxilies. O verbo auxilies carrega um sentido forte de ação física, pegar, segurar. Ele é empregado para descrever a cena no jardim do Getsêmani, onde os soldados vieram para prender Jesus, Mateus 26:55, e também aparece para falar dos discípulos pegando peixes em Lucas 5:9. Na única vez em que Paulo empregou esse verbo, ele o usou em seu pedido urgente para seu companheiro tomar uma atitude decisiva de unir essas duas mulheres. Evidentemente, as duas haviam se afastado uma da outra de tal maneira em seus corações, a ponto de ele precisar urgentemente e até fisicamente colocá-las uma ao lado da outra numa sala para tentar uma reconciliação. Deixe-me parar aqui rapidamente e oferecer mais alguns princípios. Primeiro, conflito geralmente é resolvido com a ajuda de pessoas mais calmas. Com muita frequência, pessoas envolvidas em um conflito precisam do auxílio de alguém que venha e ofereça uma nova perspectiva sobre o assunto. Se esse terceiro participante é um bom ouvinte e não está emocionalmente envolvido na discussão, ele pode oferecer uma avaliação honesta que vai além do "ah, ele disse isso" ou "ela disse isso". Esse auxiliador consegue discernir o verdadeiro problema e ajuda a trazer mais clareza à situação. Segundo, quando conflitos surgem, a igreja não deve tomar partidos, mas desembaraçar o problema. Em outras palavras, quando existe um problema de divisão na igreja, Paulo nos manda fazer algo que soa até meio estranho. Ao invés de sairmos da situação, devemos entrar no problema, não para assumir partidos, mas para apaziguar a confusão. Não fique sentado do lado de fora, apenas observando como um espectador insensível, vendo o problema apenas crescer e o calor aumentar. Entre e ajude. Creio ser isso o que Paulo quis dizer em 1 Coríntios 11:19, porque até mesmo importa que haja partidos entre vós, para que também os aprovados se tornem conhecidos em vosso meio. Ou seja, quando a temperatura subir, busque pessoas de cabeça fria e corações sábios para ajudar a resolver a situação. Essas pessoas encorajarão ambos os lados a parar, a condescender humildemente, a fim de servir um ao outro o prato generoso da graça. Terceiro, obter vantagem numa discussão pessoal nunca é mais importante do que proteger a unidade do corpo no vínculo da paz. Enquanto ponderava nas implicações desses dois versos, Pensei que Paulo nunca pediu para seu companheiro se livrar dessas duas mulheres, nem para tomar o partido de uma delas, ou mesmo pronunciar uma das duas como vencedora. Não, o pedido de Paulo foi: vá e construa uma ponte e depois as ajude a atravessar essa ponte, uma em direção à outra. Veja como Paulo conclui o verso 3, cujos nomes se encontram no livro da vida. Paulo se refere a Clemente, sobre o qual nada sabemos. Além dele, o apóstolo fala de demais cooperadores seus, dessas duas mulheres e de seu companheiro fiel, o qual permanece anônimo. Mas perceba que os nomes de todos eles estão escritos no livro da vida. Essa última frase é bem convincente. É como se Paulo nos lembrasse sutilmente: ei, todos nós vamos morrer. O que as pessoas dirão sobre nós em relação à unidade e à harmonia na igreja? Imagine, Evódia e Síntique têm permanecido conhecidas nos últimos 2000 anos como as duas mulheres que não conviviam bem juntas. Mas aqui está a questão. O que Paulo diria de mim e de você? Se essa sentença fosse sobre nós, o que ela diria? Qual tem sido a sua contribuição para a harmonia da igreja a qual você pertence? Por outro lado, essa última frase é não somente convincente, mas encorajadora também. Nossos nomes estão escritos no livro da vida. E Paulo diz isso como que nos lembrando: estamos indo para o céu. Conflitos são resolvidos na era presente, quando lembramos que recebemos uma graça eterna. Paulo diz: não se esqueçam, todos vocês, seus nomes se encontram no livro da vida. Os discípulos voltaram para Jesus após um ministério frutífero de pregação e Jesus lhes disse: alegrai-vos, não porque os espíritos se vos submetem, e sim porque o vosso nome está arrolado nos céus. Lucas 10:20. Daniel viu em sua profecia a ressurreição de todo aquele que for achado inscrito no livro da vida, Daniel 12:1. Meu querido, uma maneira de perseverarmos com graça e de manifestarmos graça a outros é nos lembrando que nosso futuro eterno é repleto de graça. Manifestamos a singularidade de nosso Senhor, que condescendeu em humildade para revelar graça, e se Ele pôde fazer isso, nós também devemos. Termino com um artigo de jornal mencionado por um escritor crente. O artigo retratou a vida de uma mulher chamada Linda, motorista de ônibus numa grande metrópole. Linda demonstrava graça para com seus passageiros, esperando por eles se estivessem atrasados e até aprendendo seus nomes. Numa ocasião, uma senhora com mais de 80 anos foi subir no ônibus carregando em suas mãos sacolas pesadas de supermercado. Então Linda desceu do seu assento e ajudou a senhora. Agora a idosa deixa outros ônibus passarem simplesmente para pegar o ônibus que Linda dirige. Numa outra ocasião, Linda viu uma moradora de rua em necessidade. Ela se apresentou e logo descobriu que a mulher, chamada Tânia, era nova à área e estava perdida. Já que um feriado estava chegando, Linda convidou Tânia para jantar com sua família e agora as duas são amigas. Tânia conseguiu a ajuda de que tanto precisava. O artigo continua dizendo que Linda, a motorista de ônibus, conquistou a simpatia de seus passageiros de tal forma que eles até lhe disponibilizam suas casas de veraneio, onde pode repousar durante as férias. Alguns lhe trazem flores de diversos tipos. O trabalho de Linda não fica mais fácil por causa dessas coisas que ela faz. Na verdade, pense em como deve ser a vida de um motorista de ônibus que não recebe apreço. Passageiros carrancudos, problemas no motor, engarrafamentos, passageiros carrancudos, já falei esse? Chiclete grudado nas cadeiras e lixo no corredor. O jornal então fez a pergunta: como Linda consegue nutrir esse tipo de atitude? E o próprio jornal respondeu: sua atitude começa, na verdade, às 2:30 da manhã. Enquanto se prepara para mais um dia de trabalho, Linda passa 30 minutos orando ao seu Senhor e Salvador. Pois é, Linda é crente. Ao final de seu dia de trabalho, quando se aproxima do final de sua linha, ela sempre diz aos últimos passageiros: te amo, meu querido, cuidado. Você alguma vez já ouviu um motorista de ônibus dizendo te amo para os passageiros? O autor que citou o artigo termina com uma aplicação. Se você está se perguntando onde encontrar o Espírito do Reino de Deus, digo o seguinte: você poderá encontrá-lo no ônibus número 45, na cidade de São Francisco, na Califórnia. Se as pessoas querem saber onde podem ver a graça de Deus trabalhando na prática, a resposta é ali, diante do volante daquele ônibus urbano. Então eu fiquei pensando, se esse tipo de graça pode funcionar dentro de um ônibus, ela também pode funcionar dentro da igreja. Que Deus o abençoe, meu querido, e espero você para o nosso próximo encontro.
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2: Lupus, doença invisível que atinge principalmente mulheres. Como tirar manchas de desodorante que endurecem a roupa sem danificar o tecido? Palavras com a letra G que muitos escrevem com a letra J. O lúpus é uma doença autoimune crônica que afeta até 300 mil brasileiros, segundo o Ministério da Saúde. Ele atinge majoritariamente mulheres entre 20 e 45 anos, provocando uma resposta desregulada onde o organismo ataca os próprios tecidos saudáveis. Por ser multissistêmica, a doença pode comprometer órgãos vitais como rins, coração e pulmões, além de afetar as articulações e o sistema nervoso. Os sintomas iniciais são variados e incluem fadiga intensa, manchas na pele sensíveis ao sol, queda de cabelo e dores articulares persistentes. Essa diversidade de sinais torna o diagnóstico um grande desafio clínico, exigindo uma combinação rigorosa de exames laboratoriais e avaliação física detalhada. As manchas endurecidas de desodorante nas axilas são causadas pela reação entre o suor, resíduos de sabão e os sais de alumínio presentes nos antitranspirantes. Com o uso contínuo, forma-se uma crosta rígida que altera até a textura das fibras, reduz a durabilidade da peça e causa desconforto ao vestir. O problema é mais frequente em tecidos de algodão, mas também atinge peças sintéticas e coloridas quando o produto é aplicado em excesso. O segredo para recuperar a maciez do tecido está num processo de limpeza progressivo que começa com o umedecimento da área em água fria. A aplicação de sabão neutro, seguida por uma pasta de bicarbonato de sódio, ajuda a quebrar os resíduos químicos acumulados sem desgastar as fibras. É fundamental evitar o uso de água quente ou escovas de cerdas duras, que podem fixar a mancha permanentemente ou causar danos irreversíveis à estrutura da roupa. Para prevenir o surgimento dessas marcas, especialistas recomendam esperar o desodorante secar totalmente na pele antes de vestir a peça. A confusão ortográfica entre as letras G e J é um dos erros mais comuns no português. Você sabia disso? Isso é causado pelo fenômeno do homofonismo, quando letras diferentes possuem o mesmo som. Embora a escrita correta muitas vezes dependa da origem etimológica da palavra, uma regra prática ajuda a evitar a maioria dos deslizes. Substantivos que terminam com o sufixo -agem são quase sempre escritos com G: coragem, imagem, garagem e linguagem. Outros exemplos que frequentemente induzem ao erro são vagem, vertigem e selvagem. Todas essas palavras que eu li são com a letra G. O erro ocorre principalmente pela associação equivocada com verbos de origem, como no caso de viajar, com J, enquanto o substantivo viagem é com G.
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0: Todo mundo sabe que as obras nunca vão qualificar ninguém para o céu. Na verdade, a salvação não é pelas obras, e sim pela fé. E até a fé é um presente de Deus a nós. Esperamos que você tenha essa consciência. E esperamos que você já tenha dado um passo em direção a Jesus Cristo, o autor e consumador da nossa fé, o nosso Salvador. E se você tem dúvidas sobre o plano da salvação de Deus e deseja fazer perguntas, fique à vontade para nos escrever aqui no rede@bbnmedia.org. Mais uma vez o e-mail para você fazer suas perguntas sobre o plano da salvação de Deus, rede@bbnmedia.org. Seja bem-vindo ao programa Recebendo a Mensagem de Deus, do pastor Ludgoes. A versão em português é uma produção da BBN. Vamos ouvir?
1: Em nosso último estudo, examinamos o conteúdo do livro de Ruth. Uma designação conhecida como parente redentor é mencionada diversas vezes. Entender o que é um parente redentor ajudará você a entender melhor a história de Ruth, Noemi e Boaz. Isso também te ajudará a entender melhor a história do amor redentor de Deus. De acordo com a enciclopédia bíblica Wycliffe, a palavra para parente no Antigo Testamento significa aquele que tem o direito de redimir. Ele tinha três obrigações. Primeiro, redimir seu irmão e sua herança se a pobreza o tivesse levado à escravidão ou a dispor de suas terras. Segundo, vingar seu sangue se ele tivesse sido morto. E terceiro, suscitar um sucessor para seu irmão se ele tivesse morrido sem filhos. Havia um parente mais próximo de Ruth do que Boaz, mas quando considerou todas as implicações de agir como seu parente redentor, retirou-se e deixou Boaz agir e tomá-la para si. Assim, ela se tornou ancestral de Davi e de Cristo. Espiritualmente, nosso grande parente redentor é Jesus Cristo, que veio a Belém mais de 1000 anos depois da época de Ruth e Boaz. Para agir como nosso parente redentor, como Boaz, ele precisava ter o direito, o poder e a vontade de redimir, graças a Deus que ele tinha. Portanto, se você deseja ser redimido e aceito na família de Deus, precisa aceitar Jesus Cristo como seu parente redentor, assim como Ruth aceitou e se submeteu a Boaz. Você pode fazer isso agradecendo a Deus por sua provisão e pedindo a Jesus que seja seu redentor. Se você precisa de ajuda para dar esse passo ou para crescer em sua compreensão desse novo relacionamento, envie um e-mail para rede@bbnmedia.org.
0: Se você gostou desse programa e tem algum comentário ou pedido a fazer, fique à vontade para nos escrever aqui no rede@bbnmedia.org. A versão portuguesa deste programa é uma produção da BBN. Obrigado e até o próximo programa.

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2: Tema, Cristo é a nossa vitória. Texto bíblico, Romanos capítulo 8, versículos de 18 a 39. Assim diz a palavra do Senhor. Porque para mim tenho por certo que o sofrimento do tempo presente não podem ser comparados com a glória a ser revelada em nós. A ardente expectativa da criação aguarda a revelação dos filhos de Deus, pois a criação está sujeita à vaidade, não voluntariamente, mas por causa daquele que a sujeitou, na esperança de que a própria criação será redimida do cativeiro da corrupção, para a liberdade da glória dos filhos de Deus. Porque sabemos que toda a criação, a um só tempo, geme e suporta angústias até agora. E não somente ela, mas também nós que temos as primícias do Espírito, igualmente gememos em nosso íntimo, aguardando a adoção de filhos, a redenção do nosso corpo. Porque na esperança fomos salvos. Ora, a esperança que se vê não é esperança, pois o que alguém vê, como espera? Mas se esperamos o que não vemos, com paciência o aguardamos. Também o Espírito semelhantemente nos assiste em nossa fraqueza, porque não sabemos orar como convém. Mas o mesmo Espírito intercede por nós sobremaneira, com gemidos inexprimíveis. E aquele que sonda os corações sabe qual é a mente do Espírito, porque segundo a vontade de Deus é que ele intercede pelos santos. Sabemos que todas as coisas cooperam para o bem daqueles que amam a Deus, daqueles que são chamados segundo o seu propósito. Porque aos que de antemão conheceu, também os predestinou para serem conformes à imagem de seu Filho, a fim de que ele seja o primogênito entre muitos irmãos. E aos que predestinou, a esses também chamou. E aos que chamou, a esses também justificou. E aos que justificou, a esses também glorificou. Que diremos, pois, à vista dessas coisas? Se Deus é por nós, quem será contra nós? Aquele que não poupou o seu próprio Filho, antes por todos nós o entregou, porventura não nos dará graciosamente com ele todas as coisas? Quem tentará acusação contra os eleitos de Deus? É Deus quem os justifica. Quem os condenará? É Cristo Jesus quem morreu, ou antes, quem ressuscitou, o qual está à direita de Deus e também intercede por nós. Quem nos separará do amor de Cristo? Será tribulação ou angústia, ou perseguição ou fome, ou nudez ou perigo ou espada? Como está escrito, por amor de ti, somos entregues à morte todo dia. Fomos considerados como ovelhas para o matadouro. Em todas essas coisas, porém, somos mais que vencedores por meio daquele que nos amou. Porque eu estou bem certo de que nem a morte, nem a vida, nem os anjos, nem os principados, nem as coisas do presente, nem do porvir, nem os poderes, nem a altura, nem a profundidade, nem qualquer outra coisa poderá nos separar do amor de Deus que está em Cristo Jesus, nosso Senhor. Deus é capaz de fortalecer seu povo pelo poder residente de Cristo, para que ele tenha condições de permanecer firme, sejam quais

0: confiança crescente e uma consagração mais profunda. A semente plantada está produzindo fruto. As vidas transformadas diariamente estão sendo fortalecidas na fé. Deus não abandonou seu povo e nunca o fará. Pela sua graça, seu povo semelhantemente não desertará. Alguns que agora estão passando pelos vales sairão deles e encontrarão a luz do sol mais adiante. E outros que agora o desfrutam da luz podem vir a experimentar vales. Mas Deus é fiel e nossa confiança está nele. Não colocamos nossa confiança na carne. Nossa confiança está no Senhor, pois sabemos que Ele está guardando e preservando aqueles que são seus e continuará fazendo isso. É humano vacilar, bem como experimenta dias em que o desânimo se infiltra como uma nuvem aparentemente obliteira à luz do sol. Mas esses dias não são a história toda. Eles vêm e vão, mas a fé sempre volta à cena. Assim como o sol que nasce no horizonte, não importa quantos dias nublados tenham ocorrido. Deus não prometeu perfeição nesta vida, mas Ele prometeu a vitória final. E nós tomamos posse dela e continuamos avançando. O fim está sempre em vista. A vitória está chegando e podemos permanecer firmes quando Ele realiza tudo conforme os seus propósitos. Podemos animar nós mesmos e uns aos outros no Senhor, pois verdadeiramente Ele é a nossa vitória e regozijamo-nos nele, não em nós mesmos. Ele sempre vence e nele temos tudo que vencer no final. Quanto mais confiarmos nele, mais vezes nós nos encontraremos vencendo no momento presente. As esperanças radiantes quanto ao futuro não eliminam de maneira alguma as necessidades presentes. Temos tanto direito de esperar a vitória hoje quanto para amanhã. O segredo está em descansarmos em Jesus, permanecendo tranquilos e deixando que Ele lute por nós, como prometeu fazer. Se alguma ação for necessária da nossa parte, receberemos nossa orientação mais claramente no sossego da comunhão do que a barulheira dos nossos sentimentos. A maior dificuldade é nos acalmarmos. Na calma, as respostas aparecem sem pressão. A pressão geralmente decorre de circunstâncias eternas e dos pensamentos e ações de outras pessoas. Ele é nossa paz. Ele é nossa vitória. Ele é nosso conforto. Ele é tudo. Louvado seja o seu santo nome. E tudo isso é consequência da cruz e do sangue derramado. O sangue tem o mesmo poder para nos salvar das nossas inquietações quanto dos nossos pecados. Esse sangue precioso realizará sua obra curadora no momento em que reivindicarmos seu poder para derrotar todos os poderes da trevas. Meu ouvinte, oremos ao Senhor. Digamos assim: amoroso Pai Celestial, Tu que examinas os corações, pedimos que examines o nosso e nos trates de acordo com as Tuas misericórdias, pois conhecemos nossas próprias necessidades. Queremos Teu melhor para nós, mas não sabemos no que ele consiste. Assim chegamos a Ti, trazendo nosso coração aberto, ajoelhando-nos aos Teus pés em amor e adoração. Trazemos nossos pecados para serem perdoados. Trazemos nossas feridas para serem curadas. Trazemos nossa ignorância para ser iluminada. Ensina-nos a Te adorar verdadeiramente. Chegamos como filhos ao nosso Pai, agradecidos pelo fato de conheceres as nossas limitações, Te louvando pelo sacrifício de Jesus por nós e pelo precioso dom do Espírito Santo, nosso sempre presente consolador e confortador. Nós oramos em nome de Jesus. Amém.
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Todo ser humano sincero sabe que no fundo, comete erros. Todos nós cometemos erros diante de Deus. Isso por causa da nossa natureza pecaminosa. Não vamos conseguir nos livrar desta natureza pecaminosa até o dia em que formos arrebatados nas nuvens e teremos os nossos corpos transformados por Jesus Cristo. Essa natureza nos impede de nos achegarmos a Deus. Por isso, precisamos do Senhor Jesus, da salvação que Ele oferece, do perdão que Ele oferece, para chegarmos até Deus. Aceite Jesus como seu Salvador. Não deixe que a sua natureza o afaste de Deus, mas tenha um novo nascimento, aceitando Jesus agora mesmo.

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2: Pronaf Regularização Fundiária avança no Plano Safra 25-26. Pagamento do abono salarial para 4 milhões e meio de trabalhadores começa nesta sexta. Saiba como consultar cursos reconhecidos pelo MEC. O Ministério do Desenvolvimento Agrário anunciou o fortalecimento de uma linha de crédito estratégica para ajudar famílias agricultoras a formalizarem as suas terras. Com um limite de até R$ 30 mil, o Pronaf Regularização Fundiária financia custos que costumam travar processos jurídicos no campo. O recurso pode ser usado para pagar taxas de cartório, impostos de transmissão, honorários advocatícios em casos de usucapião e inventários. Além das burocracias legais, o financiamento cobre serviços técnicos essenciais, como georreferenciamento e a agrimensura do imóvel rural. Essa linha alivia gargalos financeiros históricos, permitindo que as famílias obtenham escrituras e certificações ambientais. Para acessar o crédito, os produtores devem procurar instituições financeiras e selecionar o produto específico dentro das categorias do Pronaf. Será liberado nesta sexta-feira o quarto lote do abono salarial para mais de 4 milhões e meio de profissionais nascidos em maio e junho. O investimento total ultrapassa os R$ 5 bilhões, contemplando tanto trabalhadores de empresas privadas via PIS, quanto servidores públicos pelo PASEP. O valor do benefício é variável e depende diretamente do tempo de serviço registrado ao longo do ano base 2024. Para ter direito ao saque, o trabalhador precisa estar cadastrado no programa há pelo menos 5 anos e ter recebido até 2 salários mínimos de remuneração média mensal. Além disso, é necessário ter atuado com carteira assinada por no mínimo 30 dias no período de apuração e estar com os dados atualizados no sistema oficial do governo. O calendário de pagamentos, que começou em fevereiro, seguirá disponível para consulta e retirada até o fim de dezembro. O Ministério da Educação alerta os estudantes sobre a importância de verificar a regularidade de instituições e cursos superiores antes da matrícula. Apenas faculdades credenciadas podem emitir diplomas válidos, garantindo que o investimento na graduação tenha reconhecimento legal no mercado de trabalho. O processo de regulação envolve 3 etapas fundamentais: o credenciamento da instituição, a autorização para o início das aulas e o reconhecimento final do curso. O reconhecimento de um curso não é definitivo e precisa ser renovado periodicamente por meio de ciclos avaliativos que atestam a qualidade do ensino. Os alunos devem consultar indicadores como o conceito de curso e o índice geral de cursos para evitar locais com notas baixas, que podem sofrer punições ou redução de vagas. Além da qualidade, é essencial conferir se a modalidade de oferta, seja presencial ou à distância, corresponde ao que foi autorizado pelo Ministério.
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1: Provérbios capítulo 16, verso de número 3. Diz assim a Palavra de Deus, querido ouvinte da Escola Bíblica do Ar. Em Provérbios capítulo 16, verso de número 3. Consagre ao Senhor tudo o que você faz, e os seus planos serão bem-sucedidos. Amigo ouvinte, eu posso consagrar a Deus tudo o que eu faço? Aqui está implícito o seguinte: o que eu tenho que fazer, o que eu preciso fazer e o que eu estou fazendo sejam oportunos para que eu dedique a Deus. Se há coisa na minha vida que eu não posso dedicar a Deus, é porque tem alguma coisa errada comigo. Se há algum plano que eu estou realizando que eu não posso chamar Deus para dizer é teu, eu estou dedicando ao Senhor, alguma coisa seríssima acontecendo comigo. E eu preciso consertar isso. Consagre ao Senhor tudo o que você faz. Então é fazer tudo pensando no melhor. O que eu estou fazendo é para glorificar a Deus. A minha vida tem que ser um espelho. E o apóstolo Paulo, ele diz: sede meus imitadores, assim como também eu sou. As minhas ações, as minhas atitudes, os meus feitos podem ser imitados porque eu os dedico a Deus, porque eu posso dizer: Senhor, estou dedicando porque eu sei que o que eu estou fazendo é honesto, é puro, é íntegro e não faz mal. Há coisas na nossa vida, irmãos, que certamente nós não temos como dedicar a Deus. E se isso precisa ser consertado, aí ele diz assim: e os seus planos serão bem-sucedidos. Planos bem-sucedidos são aqueles que eu posso dedicar, apresentar ao meu Deus. Cuide do seu coração, cuide da sua vida. Analise o que você está fazendo. Pergunte a você mesmo primeiro: será que eu posso convidar Deus para esse negócio? Será que eu posso dedicar esse negócio a Deus? Será que eu posso dizer: Senhor, tudo que eu tenho é teu? Tudo que eu faço, eu glorifico o teu nome. A Bíblia diz: seja o comer, seja o trabalhar, tem que ser para a glória de Deus. Tenha uma vida que glorifique ao Deus Criador de todas as coisas. Que Deus nos abençoe.
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E nós vamos continuar louvando a Deus através de hinos, através de canções, tudo para a glória do nosso Deus. Muito obrigado pela sua audiência, que Deus abençoe você, onde quer que esteja.

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0: ao programa Palavras de Louvor. Esse programa é baseado nos estudos do Dr. Donald Hubbard, pastor e professor da Bíblia. Nós agradecemos a Deus pelo privilégio de, nos próximos minutos, apresentar a você verdades contidas na Palavra de Deus e suas aplicações para os nossos dias. Vamos então a mais um estudo no programa Palavras de Louvor. Apresentação, Lincoln Oliveira.
1: Estamos estudando a vida de Jesus Cristo conforme apresentada no Evangelho de Marcos. Começamos já a estudar Marcos capítulo 4 e perceber que esse capítulo marca uma dramática mudança no ministério e mensagem de Jesus e também uma partida. Antes desse momento, Jesus já tinha ensinado aberta e claramente com sentenças diretas. Jesus agora deliberadamente avança em seu ministério e, a partir desse momento, ensinaria usando parábolas. No verso 2 de Marcos, capítulo 4, nós lemos: "E ensinava-lhes muitas coisas por parábolas e lhes dizia na sua doutrina." O que é uma parábola? Bem, uma parábola já foi definida como uma história terrena com um significado espiritual. Veja, uma parábola é um incidente apresentado para ilustrar uma verdade oculta nela. Há três parábolas em Marcos capítulo 4. Para entendermos essas parábolas, devemos nos fazer a seguinte pergunta: por que Jesus Cristo fez tamanha mudança no rumo de seu ministério? Por que Jesus começou a ensinar por parábolas, apresentando pequenos fatos do cotidiano para ocultar uma verdade para eles? Sugerimos então que uma das razões que Jesus começou a utilizar parábolas era para deixar que as pessoas ficassem curiosas. Grandes massas se reuniam para seguir a Jesus a essa altura, e por isso chamamos esse período de o ano da popularidade, ocasião que Jesus ficou muito popular, não somente dentre a liderança religiosa dos judeus, mas também dentre as massas. No entanto, dentre as massas, havia um número significativo de pessoas que seguiam a Jesus para ouvir algo de Jesus e depois manipulá-lo. Por isso, quando Jesus começou a ensinar, ele o fez com parábolas para atrair a motivação interior da verdadeira razão deles estarem seguindo. Jesus falou em parábolas para despertar a curiosidade das pessoas, para que aqueles que realmente quisessem saber, quando ouvissem uma parábola, ficassem curiosos o bastante para investir tempo e energia e entenderem com mais clareza o que Jesus tinha a ensinar. Aquelas pessoas cujo interesse era somente tirar proveito próprio da presença de Jesus, jamais se esforçariam, e assim ficaria bem claro aquilo que realmente criam e pensavam a respeito de Jesus. Jesus ensinou por parábolas para que as pessoas ficassem curiosas. Ele também ensinou por parábolas para cumprir uma profecia. Marcos capítulo 4, versículo 12, que tem sido um desafio para muitos crentes, é meramente a citação de Isaías capítulo 6, versos 9 a 10. Deve-se perceber que Jesus está explicando que o uso das parábolas é o

Jesus a ensinou por parábolas para atiçar a curiosidade das pessoas, cumprir uma profecia e, em terceiro lugar, tornar os princípios claros. E ele disse-lhes: a vós vos é dado saber os mistérios do reino de Deus, mas aos que estão de fora, todas essas coisas se dizem por parábolas. As parábolas em Marcos capítulo 4 envolvem esses mistérios do reino de Deus. É muito importante definirmos a palavra mistério. Não temos como pensar, em termos modernos, no uso dessa palavra como em seu sentido original. Um mistério nas Escrituras é algo que estava oculto por Deus e você deve se esforçar para descobrir seu significado. Não é o mistério de uma novela, assim falando, onde a solução é encontrada no último capítulo. Não, um mistério na Bíblia é uma coisa bem diferente disso. Nas Escrituras, um mistério é uma coisa que não foi previamente revelada na Bíblia, mas que Deus torna conhecido agora. Essa definição é de muita importância. Quero repetir isso mais uma vez para que fique bem claro. Podemos facilmente nos confundir se não nos atrelarmos a essa definição da palavra mistério. Um mistério, de acordo com as Escrituras, é uma coisa que não foi previamente revelada na Bíblia, mas que Deus agora torna conhecido. Os mistérios, portanto, como apresentados nas Escrituras do Novo Testamento, se mostram como algo muito interessante. Veja, esses mistérios não foram revelados no Velho Testamento, mas Deus os tornou conhecidos aos crentes que estavam desejosos de investir tempo e esforço para descobrirem estes mistérios. Por isso, essas verdades são dadas àqueles que se esforçam para compreendê-las. É importante também nos lembrar de que Marcos usa a expressão Reino de Deus, enquanto que Mateus usa a expressão Reino dos Céus em passagens idênticas. Vou interromper por um momento e chamar sua atenção para a distinção entre essas duas expressões encontradas em Mateus e Marcos. Marcos usa a expressão Reino dos Céus, enquanto que Lucas usa a expressão Reino de Deus. Mateus usa o termo Reino de Deus no mesmo sentido que Marcos e Lucas o fazem. Alguns defendem que o Reino dos Céus é a esfera completa da profissão cristã que inclui tanto os salvos quanto os não salvos. O Reino de Deus, por outro lado, como alguns professores da Bíblia ensinam, é a operação de Deus na terra através dos crentes. Em nosso ministério aqui no rádio, não temos tempo de explorar todas essas definições, mas simplesmente vamos seguir adiante tentando compreender o mistério do Reino de Deus, começando com a revelação exposta por Jesus Cristo em seus ensinos. Deus ensina, através de Jesus, verdadeiros e importantes ensinos que os crentes precisam conhecer e implementar, aplicando-os para se fazer o que Deus deseja que façam em Jesus Cristo. Essas verdades servem para toda a vida do cristão, e uma vez foram apresentadas em forma de histórias, e tendo reconhecido o princípio de cada história, são facilmente relembradas e colocadas em prática. Vamos ver agora o cenário dessas parábolas. Lembre-se de que uma parábola é uma história terrena com um significado espiritual. Jesus está ensinando por parábolas para cumprir uma profecia e tornar claros certos princípios que, até aquele ponto, estavam desconhecidos na revelação do Velho Testamento. Isso é o que envolve, para mim, o mistério de Deus. Vamos considerar agora as histórias que foram trazidas através das parábolas. Já indicamos que há três parábolas básicas nesse capítulo. O uso de Jesus da luz que sai da candeia, a meu ver, como compreensão da verdade, não está relacionado com as outras parábolas que vão falar das sementes e o que acontece com elas. As três parábolas de Marcos capítulo 4 estão relacionadas com os mistérios

0: o reino dos céus, e para usarmos o termo de Mateus, o reino de Deus. Vamos ler Marcos capítulo 4, verso 3, a primeira parábola, e depois essa distinção ficará clara. Ouvi, eis que saiu o semeador a semear, e aconteceu que, semeando ele, uma parte da semente caiu junto do caminho, e vieram as aves do céu e a comeram. E outra caiu sobre pedregais, onde não havia muita terra, e nasceu logo porque não tinha terra profunda. Mas, saindo o sol, queimou-se, e porque não tinha raiz, secou-se. E outra caiu entre espinhos, e crescendo os espinhos, a sufocaram, e não deu fruto. E outra caiu em boa terra, e deu fruto, que vingou e cresceu. E um produziu 30, outro 60, e outro 100. E disse-lhes, quem tem ouvidos para ouvir, ouça. Essa primeira parábola está relacionada com a semente e com o solo. Essa história é uma história dramática com a qual o povo de Israel já estava familiarizado. Ela fala da vida no seu cotidiano, no período da semeadura, dentro de uma cultura de economia agrícola. Isso era uma coisa muito comum para o povo em geral e uma boa ilustração. Um semeador saiu a semear no solo. Algumas sementes caíram no solo duro, outras caíram no solo, mas sem profundidade na terra. Outras caíram entre os espinhos e as ervas daninhas, mas outras caíram em bom solo, onde um alto índice de produtividade ocorre. O ponto central não estava no semeador, nem tampouco na semente. O ponto central dessa história está nos diferentes tipos de solo e a recepção que eles dão à semente que foi semeada. Veja o que diz o verso 10. E quando se achou só, os que estavam junto dele com os 12 interrogaram-no acerca da parábola. Jesus, nos versos 11, 12 e 13, conclui sua história. E disse-lhes, não percebeis esta parábola? Como, pois, entendereis todas as parábolas? Começando no verso 14, há uma explicação de Jesus com relação a essa parábola. Mas, antes de entrarmos nessa explicação, vamos dar uma olhada breve em outras duas parábolas desse capítulo. Começando no verso 26, Jesus disse, e dizia, o reino de Deus é assim como se um homem lançasse semente à terra, e dormisse, e se levantasse de noite ou de dia, e a semente brotasse e crescesse, não sabendo ele como. Porque a terra por si mesma frutifica, primeiro a erva, depois a espiga, por último o grão cheio na espiga. E quando já o fruto se mostra, mete-se-lhe logo a foice, porque está chegada a ceifa. A ênfase agora está na semeadura e sua sequência imediata. A semente é plantada no solo e o processo que se segue, desconhecido pelo semeador, começa a funcionar. Mas a terra produz numa sequência natural e a colheita ocorre. Em nosso próximo programa, vamos ver a terceira parábola e depois vamos fazer uma análise mais aprofundada do significado de cada uma delas. Pai, obrigado pela oportunidade de compartilhar Tua palavra hoje. Senhor, abençoe-a em nossos corações. Faz-nos mais ricos através do estudo de Tua palavra. Em nome de Jesus oramos. Amém.
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2: Sem usar alvejante ou detergente, como remover facilmente o mofo de paredes e tetos na sua casa? Câncer de ovário ainda é o mais letal entre os tumores ginecológicos. Dor que não passa impacta rotina e trabalho e exige investigação médica. Manchas de mofo em paredes e tetos costumam aparecer em ambientes úmidos e pouco ventilados, representando um desafio constante para a limpeza doméstica. Uma alternativa caseira que ganha espaço utiliza a combinação de vinagre branco e bicarbonato de sódio para eliminar fungos de forma prática e barata. Esse método atua diretamente na membrana celular dos micro-organismos, desestabilizando a colônia sem a necessidade de produtos com cheiro forte ou cloro. O processo consiste em borrifar o vinagre puro sobre a área afetada, deixando o ácido acético agir por até uma hora para desintegrar quimicamente o mofo. Para manchas mais resistentes, a aplicação de uma pasta de bicarbonato auxilia na remoção manual e na eliminação do odor característico de umidade. Diferente da lavandina, que apenas clareia a superfície, essa mistura penetra nos poros do revestimento para dificultar o retorno imediato dos esporos. Além da limpeza, especialistas reforçam que manter a circulação de ar e controlar a incidência de sol são medidas essenciais para evitar novas infestações. O câncer de ovário permanece como tumor ginecológico com maior índice de mortalidade devido ao seu caráter silencioso e de difícil detecção. No Brasil, cerca de 75% dos casos são identificados apenas em estágios avançados, o que reduz muito as chances de cura para a maioria das pacientes. O reconhecimento precoce é um desafio constante para a medicina, já que apenas uma em cada quatro mulheres recebe o diagnóstico no início da doença. Os sintomas costumam ser vagos e facilmente confundidos com desconfortos rotineiros, como inchaço abdominal, dores e até alterações no ritmo intestinal. Diferentemente do câncer mamário, ainda não existe um exame de rastreamento único e totalmente eficaz, tornando a conscientização sobre os sinais do corpo uma ferramenta vital. O apoio da família e a confiança na equipe médica são pilares fundamentais para enfrentar o processo de recuperação e a retirada de órgãos afetados. Problemas de saúde relacionados a dores crônicas foram responsáveis por mais de 230 mil concessões de auxílio-doença no Brasil apenas no ano de 2025. Especialistas alertam que o sintoma deixa de ser pontual e passa a ser considerado crônico quando persiste ou recorre por mais de 3 meses seguidos. Ignorar esses avisos do corpo e recorrer apenas ao uso de analgésicos pode mascarar doenças graves e dificultar o tratamento definitivo da causa real. A investigação médica imediata é necessária quando a dor interfere no sono, no humor ou em atividades habituais, como o trabalho e o lazer. Sinais de alerta como perda de força, emagrecimento inexplicado, febre ou dores que pioram durante a noite não devem ser negligenciados em nenhuma hipótese.
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3: As boas novas de Deus para você memorizar esta semana encontram-se em Provérbios 1, 8 e 9. Filho meu, ouve a instrução de teu pai, e não deixes o ensinamento de tua mãe, porque serão diadema de graça para tua cabeça e colares para o teu pescoço. Vamos ler novamente, Provérbios 1, 8 e 9. Filho meu, ouve a instrução de teu pai, e não deixes o ensinamento de tua mãe, porque serão diadema de graça para a tua cabeça e colares para o teu pescoço. Estas são as boas novas de Deus para você memorizar esta semana na BBN.

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0: Bem-vindo à nossa mensagem de esperança e encorajamento Pão Diário. Hoje eu vou ler o texto de Jennifer Schuld com o título A Verdade e as Mentiras, baseado no livro de João, capítulo 8. Adolfo Hitler cria que grandes mentiras eram mais poderosas que as pequenas e, infelizmente, testou sua teoria com sucesso. No início de sua carreira política, afirmou que se contentava em apoiar os outros. Ao chegar ao poder, disse que seu partido não perseguiria ninguém. Mais tarde, usou propagandas para retratar-se como uma figura paterna e um líder moral. Satanás usa mentiras para ganhar poder sobre nós. Sempre que possível, provoca medo, raiva e desespero, pois é mentiroso e pai da mentira. De acordo com o livro de João, capítulo 8, versículo 44, Jesus disse que o diabo não pode dizer a verdade por não ter nenhuma dentro de si. Eis algumas das mentiras do inimigo. Primeiro, nossas orações não importam. Não, elas importam sim. A Bíblia diz, a oração de um justo tem grande poder. Tiago capítulo 5, versículo 16. Segundo, não há saída quando estamos com problemas. Errado, pois para Deus tudo é possível. Conforme Marcos capítulo 10, versículo 27. E ele mostrará uma saída. 1 Coríntios capítulo 10, versículo 13. Terceiro, Deus não nos ama. Isso é falso, pois nada jamais poderá nos separar do amor de Deus revelado em Cristo Jesus, conforme Romanos capítulo 8, versículo 39. A verdade de Deus é mais poderosa do que as mentiras. Se obedecermos aos ensinamentos de Jesus em sua força, então conheceremos a verdade. Rejeitaremos o que é falso e a verdade nos libertará. Querido amigo, em que enganos você tende a acreditar? Como Deus pode refrescar sua mente com a sua verdade? Pense nisso. Eu sou Clarice Fogaça e essa foi a nossa mensagem do dia.
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Jesus é o leão da tribo de Judá. Ele é o único digno de abrir o livro lá em Apocalipse, porque ele é o único sem pecado. Por outro lado, existe o inimigo das nossas almas, que é um leão, não como Jesus, mas um leão devorador que quer destruir a minha alma e a sua também. A quem vamos dar lugar na nossa vida hoje? A Jesus, que é o leão da tribo de Judá, que só quer o nosso bem, a nossa salvação, ou ao inimigo, que é um leão que quer destruir a nossa vida? Vamos dar lugar a Jesus, que é o nosso leão da tribo de Judá.

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3: Inúmeros recordes hoje em dia. 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O que nós podemos fazer para garantir que nosso relacionamento continue leve e vibrante? Vamos ouvir o que o pastor Fernando Bocchio nos diz no estudo. O compromisso é a chave. 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
4: Eu não me declaro ser o dono da verdade, acredite nisso, mas eu posso dizer com certeza que eu amo a verdade sem apologia e sem hesitação. Nas páginas da Bíblia, nós encontramos princípios para a vida. Esses princípios são fidedignos. Nós podemos confiar que eles vão nos ajudar a preservar nossos relacionamentos, por mais que isso não pareça ser sofisticado para a mente intelectual. A palavra de Deus ajuda pessoas de todas as idades, de todos os status sociais, em qualquer estágio da vida ou em qualquer circunstância. Casado, solteiro, viúvo, divorciado, uma ou várias vezes. Vítima de abuso, falido, próspero, em dificuldades, saudável, culpado, triste ou morrendo. Mesmo depois de algumas décadas de estudo, eu nunca encontrei um princípio irrelevante nas páginas da Bíblia. Em lugar nenhum, isso é mais verdade do que nos princípios que definem o casamento bíblico. Nenhum deles é automático, todos eles requerem deliberada atenção e esforço pessoal. Os princípios podem ser resumidos em uma única palavra: compromisso. Eu vou ler hoje o 7º capítulo da primeira carta de Paulo aos Coríntios. Primeiro, vou ler os versículos 27 e 28. Ouça então, 1 Coríntios, capítulo 7, versículos 27 e 28. Paulo escreve assim: Você está casado? Não procure separar-se. Está solteiro? Não procure esposa. Mas se vier a casar-se, não comete pecado. E se uma virgem se casar, também não comete pecado. Mas aqueles que se casarem enfrentarão muitas dificuldades na vida, e eu gostaria de poupá-los disso. Agora, um pouco mais adiante, vou ler os versículos 34 e 35. Tanto a mulher não casada como a virgem preocupam-se com as coisas do Senhor, para serem santas no corpo e no espírito. Mas a casada preocupa-se com as coisas deste mundo, em como agradar seu marido. Estou dizendo isso para o próprio bem de vocês, não para lhes impor restrições, mas para que vocês possam viver de maneira correta, em plena consagração ao Senhor. Durante os momentos mais difíceis da história da Inglaterra, foi um homem rechonchudo, de visual descuidado, um indivíduo fumante de charutos que mais parecia um palhaço de circo do que um político, que colocou o país em ordem. Algumas vozes diziam: rendam-se, fujam, corram. Mas Winston Churchill ficou firme, sua voz era voz no deserto. Ele se posicionou sozinho contra uma imprensa injusta e tendenciosa, contra o sentimento de muitas pessoas da Inglaterra que teriam optado por um caminho mais fácil. Ele tinha um jeito especial de colocar sua filosofia em frases simples. Na verdade, ele resumiu um grande pensamento em 6 palavras: guerras não são vencidas com fugas. Para Churchill, lençóis brancos eram feitos para as camas e não para serem bandeiras. Fujões que saíam correndo eram feitos somente para as pistas de corrida e não para o campo de batalha. Ele era um lutador. E ele nunca tinha em seu vocabulário

palavra compromisso, que não é muito ouvida nos dias de hoje, mas tem muito compromisso que ainda continua sendo cumprido. Eu duvido que você vá trabalhar todos os dias pela manhã sem ter esse compromisso. Dificilmente alguém se formaria na faculdade sem compromisso, ou se manteria firme em algum plano para se formar se não tivesse compromisso. Sem compromisso, os dentes dos adolescentes não ficariam certinhos por causa do aparelho. Não por causa do compromisso dos adolescentes, mas por causa do compromisso dos pais. Você tem que ficar firme para ter os dentes certinhos. Existe algo dentro de nós, uma garra que faz de nós uma grande nação. Mas existe um defeito fatal, algo que obviamente está faltando, e ele se mostra no lar e na família. Você sempre o encontra. Ele também está nas canções populares, como a 50 Formas de Deixar Seu Amado, escrita por Paul Simon. Uma das estrofes diz o seguinte: apenas suba no ônibus, Gus. Não precisa discutir muito. Apenas solte a chave, Lee, e seja livre. Olhando essa estrofe, você pode dizer que ele é uma pessoa muito boa, não é verdade? Um certo homem foi patrocinado por uma revista de circulação nacional para conduzir uma pesquisa e viajar de um lado ao outro dos Estados Unidos para medir o pulso do casamento e do lar em nossos dias. Levou uma década para ele terminar a pesquisa e seu relatório chocou aquela nação. Ele escreveu isso: existe uma guerra em andamento, uma guerra contra o casamento e a família. É uma guerra gritante, disputada na imprensa, na TV e nas plataformas de ensino, disputada tanto por homens quanto por mulheres. Depois de visitar muitas faculdades em todo o país, ele teve um tempo com um professor que, além de lecionar, é também editor do Jornal do Casamento e da Família. Na escrivaninha do professor estavam seus livros escritos nesse campo de estudo, e ele disse: as editoras estão fazendo de tudo para publicar livros que predizem o fim do casamento tradicional e oferecer alternativas para o casamento e para a família. Se você duvida disso, então não tem andado pelas livrarias ultimamente. Você não tem tido coragem de perguntar para um dos balconistas onde estão os livros sobre casamento e família, porque os veria indo até as prateleiras cheias de livros com obras como Repensando o Casamento, A Família em Transição, que tem um capítulo intitulado Troca de Casais, A Família que Troca Junta Permanece Junta. Outro livro é chamado de Sugestão 31. É uma ficção. É uma fantasia sexual que apresenta um grupo de pessoas casadas fazendo troca de casais. Outro livro é chamado de A Família em Busca de um Futuro. Não é nada mais do que uma série de ataques aos padrões tradicionais do casamento de um só homem com uma só mulher, vivendo uma só vida. Um é autoexplicativo, é chamado Alternativas para o Casamento. De forma simples e aberta, fala sobre como você pode optar por outras coisas além do estilo tradicional de vida. Mas Churchill dizia: guerras não são vencidas com fugas. Churchill estava certo. Quando passamos por dificuldades, temos a tendência de achar o caminho mais fácil. Nos voltamos contra princípios e lidamos com a situação de uma forma que sentimos melhor, que nos dê prazer. Eu gostaria que você entendesse que a opinião pública hoje está a favor das alternativas para o casamento, até mesmo os jovens, os estudantes universitários. Muitos anos atrás, uma pesquisa foi feita no

0: Estados Unidos entre os estudantes universitários fazendo uma simples pergunta: o casamento está obsoleto? Um alarmante contingente de 34% disse que sim. Isso significa um em cada três estudantes. Alguém pode imaginar quais seriam os números nos dias de hoje? Será que seria 50% ou passaria essa porcentagem? Qual é o seu palpite? Bem, eu, antes de mais nada, preciso ser justo e cobrir todas as bases, pelo menos no começo. Talvez você tenha sido vítima de um casamento quebrado pelo seu parceiro, e agora você se encontre em uma posição bem difícil. Talvez você seja uma pessoa divorciada, não porque quis, mas porque seu marido ou sua esposa quis. Você estava comprometido, você queria o casamento, você disse até que a morte nos separe, e falou isso de coração. E você não se permitiu ter nenhum pensamento contrário ao seu casamento. Mas ele acabou e hoje você sofre as ramificações de um relacionamento que foi quebrado, de algo que não deu certo. Eu percebo que muitas pessoas que hoje estão na igreja vieram de uma experiência, de uma vida no mundo, e que têm um histórico que é inacreditável. Inevitavelmente marcado, cheio de cicatrizes. Deixe-me apenas ser direto e dizer: nós vamos começar hoje. Hoje é o primeiro dia. Você não pode mudar o seu passado. Você não pode fazer nada a respeito de seus antepassados. Mas você pode fazer muito a respeito dos seus descendentes. Você pode fazer alguma coisa pelo seu amanhã. Vamos encarar a vida como se ela tivesse começado hoje. E vamos viver o resto de nossas vidas com esses princípios em mente. Primeiro, deixe-me fazer uma pequena recapitulação. Ela nos ajudará a ficar focados. Deixe-me mostrar o que já vimos até aqui sobre o compromisso. Esse estudo é a parte 2. Em primeiro lugar, vimos que a opinião pública é uma das grandes razões porque as pessoas, nos nossos dias, abandonam os lares. A grande maioria está dizendo: quando ficar difícil, saia correndo. Por mais que existam, somente muito poucos que irão conseguir chegar ao outro lado. Eu li sobre um advogado que fez um comentário interessante. Ele disse: existem dois processos que não deveriam começar prematuramente: o divórcio e o embalsamento. Eu concordo com ele, mas na maioria das vezes a opinião pública está dizendo: caia fora, se está difícil, saia daí. Se dói, por que continuar? Se algo está melhor logo ali, deixe isso e parta para outra. Se você se sente bem, faça. No entanto, vimos Deuteronômio, capítulo 6, declarando claramente: quando você entrar na terra e encontrar poços que não cavou, casas que não construiu e árvores que não plantou, seja cuidadoso, porque você está em uma terra que pertence ao inimigo e é comandada por ele, e a maioria das vozes que você encontrará estarão dizendo uma só coisa, porque eles não andam com o Senhor. Como um povo que foi separado por Deus, andem junto de mim. Tenha cuidado com a opinião pública. Você ficará fraco se der ouvidos ao mundo, se conduzir sua vida pela opinião pública. A segunda coisa que vimos, que é um dos motivos porque as pessoas não conseguem manter seu compromisso, foi o ajustamento teológico. A pessoa ajusta sua fé para caber em sua conduta, e ela diz em sua mente: meu estilo de vida é assim, a Bíblia diz que deve ser de outra forma, que é diferente do meu estilo de vida. Eu não quero mudar minha forma de viver. Ela me agrada, tem a minha cara, me dá satisfação. Então eu vou mudar o livro. E digo que a Bíblia não quer dizer exatamente isso e leio o texto de uma outra forma. Eu ajusto a minha teologia e a distorço. Alguns teólogos estão ajustando a sua teologia. Eu tenho um amigo que é editor de texto em uma empresa. Algumas semanas atrás, ele fez uma viagem longa e o avião fez 6 ou 7 escalas nas principais cidades americanas. E ele me disse: a cada parada do caminho, eu ou estava entrevistando políticos cristãos ou estava falando sobre eles. Em cada uma das paradas do caminho, eu encontrei ou ouvi sobre homens que foram fortes no ministério, mulheres que foram eficientes trabalhadoras de Deus e que hoje estão deixando seus casamentos e se divorciando sem justificativa bíblica. Ele foi o primeiro a chamar minha atenção sobre esse problema. É uma epidemia, ajustamento teológico. Existe um terceiro motivo que chamei de consequências adiadas, que é quando a pessoa pensa: ah, quando eu me separo ou traio ou faço alguma coisa errada e vivo para contar a história, quer dizer que a vida não é tão ruim quanto eu pensava. Na verdade, eu me tornei um pouco mais feliz do que era antes e não tenho o aborrecimento daquele cônjuge. Então, como a consequência é adiada, acho que talvez não tenha consequência nenhuma. Veja o que diz Eclesiastes, capítulo 8, versículo 11. Por mais que um homem viva, deve desfrutar sua vida toda. Lembre-se, porém, dos dias de trevas, pois serão muitos. Tudo que está para vir não faz sentido. Mas a pessoa pensa: por que eu faço o que é errado e saio sem punição? Talvez seja a forma de Deus dizer: vá em frente, talvez não seja errado. As consequências adiadas podem realmente nos hipnotizar. Existe o quarto motivo, que é o consentimento cristão. Em 1 Coríntios, capítulo 5, é onde encontramos a base para esse pensamento. O texto fala sobre o assunto do incesto. Um homem na congregação estava vivendo com a esposa do seu pai e a igreja coríntia consentiu com a situação. Na verdade, eles pensavam que era uma medida de graça o fato deles, na igreja, conseguirem permitir algo assim e enfatizar a mensagem deles da graça. E Paulo escreve dizendo: tal pessoa deve ser expulsa do meio de vocês. Isso é uma mancha no testemunho, é uma vergonha ao nome de Jesus Cristo. Então, o nosso silêncio, a nossa postura passiva tem encorajado esse tipo de coisa. Ou seja, quando estamos entre cristãos e o assunto é trazido à tona, meio que damos de ombros como se disséssemos: qual a novidade? Pode tudo. É como um desses adesivos de carro que vi um dia e dizia: buzine se você acredita em alguma coisa. Não faz diferença, apenas buzine. Bem, eu acho que nós temos que ter uma pequena válvula de escape do riso, ou estaríamos chorando durante toda essa mensagem. É um cenário pesado. Às vezes existem momentos, existem pontos de pressão em minha vida, onde nada resolve mais do que um bom choro. Só que me resta a fazer é chorar. Eu não tenho uma resposta e não faço mágica. Não tenho a varinha mágica que diz: seja curado, e então marido e mulher voltam para o casamento. E quando eu vejo o olhar estampado no rosto de tantos casais ao me ouvirem falar sobre este assunto, é como se dissessem: já chega de tudo isso. E eu gostaria que, de alguma forma, eu pudesse trazer tudo de volta e dizer: olhe, haja como se nada tivesse acontecido. Mas isso não vai adiantar nada, não é mesmo? A situação continua e dói. Eu pedi a Deus que me ajudasse a ser preciso e honesto, sem ser duro e grosso, porque as pessoas que estão com problemas não precisam ser chutadas enquanto estão caídas. Mas talvez exista algo que possa ser dito que irá mudar a situação na próxima vez. Não é verdade? Algum dia nós teremos todas as respostas, não é mesmo? Quando eu me encontrar com Deus face a face, gostaria de fazer muitas perguntas a Ele. Por favor, me diga as respostas. Eu serei muito mais feliz em sua casa quando o Senhor me responder essas coisas. Coisas como o suicídio cristão, o divórcio cristão e por que aqueles que conhecem, me ouvem, entendem a verdade e mesmo assim dizem: eu não quero, e simplesmente vão embora. Eu não quero a verdade, eu quero do meu jeito. Eu gostaria de entender por que Deus deixa essas coisas acontecerem. Mas voltando, para aprendermos juntos, vamos ver 1 Coríntios capítulo 7, versículo 28. Eu quero dar a você quatro princípios para os nossos dias, e talvez eles possam ajudar. Eu certamente espero que sim. Eu darei a você os princípios e nós veremos os versículos durante o processo um a um. O número um é este: casamentos e famílias cristãs têm conflitos, mas eles não estão longe da solução. Casamentos e famílias cristãs têm conflitos, mas eles não estão longe da solução. Eles não estão longe de resolver a situação. Veja o versículo 28 do capítulo 7. Se vier a casar-se, não comete pecado. Às vezes você pode ficar imaginando se isso era pecado. Não era pecado. Versículo 28. Se uma virgem se casar, também não comete pecado, mas Paulo nos traz de volta à realidade. Aqueles que se casarem enfrentarão muitas dificuldades na vida, e eu gostaria de poupá-los disso. Isso sim é ser honesto. Se você se casar, não vai pecar, mas, ele diz, você enfrentará muitas dificuldades na carne. Eu ouvi sobre um pastor que disse: quando o Senhor envia a tribulação, Ele espera que você tribule. E existem muitos casamentos que estão tribulando hoje em dia. Se você está tribulando agora mesmo, eu quero que saiba que isso é um sinal de que você tem um casamento de verdade. O último casal perfeito foi a Branca de Neve e o Príncipe Encantado. Ninguém mais viveu feliz para sempre. Ninguém. Se alguém disser que é este casal, eles estão mentindo descaradamente. Não existe um casal, mesmo que seja cristão, que não passe por tribulações. Não é bíblico. Que tal isso? Comece a ter problemas e a fazer o que Deus diz. Ocasionalmente, essas dificuldades serão profundas e longas. Às vezes, elas trazem lágrimas e tensão. Existem momentos quando você absolutamente perde a habilidade de se comunicar. Você sai, vai dirigir ou vai dar uma volta e decide resolver a situação, conversar sobre o assunto, assim como eu fiz recentemente. Você encara o problema com honestidade.
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2: Lupus, doença invisível que atinge principalmente mulheres. Como tirar manchas de desodorante que endurecem a roupa sem danificar o tecido? Palavras com a letra G que muitos escrevem com a letra J. O lupus é uma doença autoimune crônica que afeta até 300 mil brasileiros, segundo o Ministério da Saúde. Ele atinge majoritariamente mulheres entre 20 e 45 anos, provocando uma resposta desregulada onde o organismo ataca os próprios tecidos saudáveis. Por ser multissistêmica, a doença pode comprometer órgãos vitais como rins, coração e pulmões, além de afetar as articulações e o sistema nervoso. Os sintomas iniciais são variados e incluem fadiga intensa, manchas na pele sensíveis ao sol, queda de cabelo e dores articulares persistentes. Essa diversidade de sinais torna o diagnóstico um grande desafio clínico, exigindo uma combinação rigorosa de exames laboratoriais e avaliação física detalhada. As manchas endurecidas de desodorante nas axilas são causadas pela reação entre o suor, resíduos de sabão e os sais de alumínio presentes nos antitranspirantes. Com o uso contínuo, forma-se uma crosta rígida que altera até a textura das fibras, reduz a durabilidade da peça e causa desconforto ao vestir. O problema é mais frequente em tecidos de algodão, mas também atinge peças sintéticas e coloridas quando o produto é aplicado em excesso. O segredo para recuperar a maciez do tecido está num processo de limpeza progressivo que começa com o umedecimento da área em água fria. A aplicação de sabão neutro, seguida por uma pasta de bicarbonato de sódio, ajuda a quebrar os resíduos químicos acumulados sem desgastar as fibras. É fundamental evitar o uso de água quente ou escovas de cerdas duras, que podem fixar a mancha permanentemente ou causar danos irreversíveis à estrutura da roupa. Para prevenir o surgimento dessas marcas, especialistas recomendam esperar o desodorante secar totalmente na pele antes de vestir a peça. A confusão ortográfica entre as letras G e J é um dos erros mais comuns no português. Você sabia disso? Isso é causado pelo fenômeno do homofonismo, quando letras diferentes possuem o mesmo som. Embora a escrita correta muitas vezes dependa da origem etimológica da palavra, uma regra prática ajuda a evitar a maioria dos deslizes. Substantivos que terminam com o sufixo -agem são quase sempre escritos com G: coragem, imagem, garagem e linguagem. Outros exemplos que frequentemente induzem ao erro são vagem, vertigem e selvagem. Todas essas palavras que eu li são com a letra G. O erro ocorre principalmente pela associação equivocada com verbos de origem, como no caso de viajar, com J, enquanto o substantivo viagem é com G.
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A vida eterna em Jesus Cristo não é apenas uma promessa futura, mas uma realidade que começa agora, no coração de quem crê nele. Ela representa uma vida restaurada, marcada por paz, propósito e comunhão com Deus. Em meio às incertezas da vida, essa esperança nos lembra que o amor e a graça são maiores do que qualquer dificuldade. Ver essa perspectiva transforma as nossas escolhas e nos convida a amar mais, perdoar mais e caminhar com fé, sabendo que a morte não é o fim, mas o início de algo eterno.

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1: Eu me lembro um dia, eu estava na porta da minha casa e chegou um senhor vendendo especiarias, pimenta e algumas coisas assim. O senhor compra me ajudar, eu fui preso, e me contou aquela história. Eu falei, compro, claro. Então ele começou, ele me disse que era cristão. Eu falei, eu também sou. Ele falou, de que igreja você é? Eu falei, eu não trato a nossa igreja igual a namorada feia, que eu gosto, mas não conto pra ninguém. Eu contei, eu sou lá da Bíblia. E Bíblia, eu nunca ouvi falar nesse negócio. Eu falei, qual é a sua igreja? Ele falou, mas não vou te contar. Ele falou, ele disse, ah, mas se você ficar nessa igreja aí, ó, você não vai pro céu, não. Eu falei, querido, não tem, mas a salvação é de Deus, é de Jesus, não é da igreja. Não, é a igreja. E ele foi ficando alterado. Eu falei, tudo bem, eu vou pagar aqui a pimenta, que o negócio tá ficando apimentado, é melhor você ir. E quando eu paguei, aí ele pegou e foi saindo da minha casa, e ele disse assim, não quer ir pra minha igreja? Então vá pro inferno. E fui embora. Quase que eu corri atrás dele e falei, meu senhor, devolve meu dinheiro aqui e leva a tua pimenta. Quase. Nós talvez não chegamos a esse radicalismo, mas lá no fundo nós achamos que a salvação vem de um pastor, que a salvação vem de um padre, que a salvação vem de uma igreja, que a salvação vem de um movimento, que a salvação vem de um programa, que a salvação vem de 7 campanhas de não sei o quê, que a salvação vem disso, vem daquilo, que a salvação vem de quantas horas você ora por dia, quantas vezes você jejua por semana, quantas montanhas você subiu. Nós começamos a achar que a salvação vem dessas coisas. Eu quero dizer, em nome de Jesus, a salvação não vem nada disso, a salvação é do Senhor, vem de Deus. Quantas igrejas frequentou o ladrão da cruz? Quantos cursos fez o ladrão da cruz? Quantas reuniões de oração? Quantos núcleos? Quanta profissão de fé? O que ele fez? Ele simplesmente creu que Jesus Cristo era seu suficiente Salvador. E Jesus lhe disse, hoje mesmo estarás comigo no paraíso. É isso. Mas uma das coisas que me faz pensar, a salvação é de quem? Vocês ainda estão na dúvida. A salvação é de quem? A salvação é do Senhor. Ninguém é dono, ninguém controla, não existe franchising na terra daquele que pode nos salvar dos nossos pecados, das nossas misérias, das nossas angústias. Mas aí eu olho para mim, eu penso, Senhor, por que o Senhor salvou uma coisa dessa? Teimoso, pecador, rebelde. Por que que o Senhor me salvou? Por que o Senhor nos salvou? Tem mais pecadores rebeldes aqui? Mas alguns, né? Tem uma meia dúzia. Por que que Deus te salvou? Qual é a motivação de Deus? Sabe, gente? O alvo da história não somos nós, na verdade. Não são seres humanos. O alvo da história é Deus. As coisas começam a partir de Deus e terminarão de volta em Deus. Começam em Deus, terminam em Deus. O alvo da história é a glória de Deus. Sabe, às vezes eu escrevo um livro, aí o livro é bem recebido, eu vou num lugar, a pessoa me pede para fazer uma dedicatória, ou me pede uma fotografia, tudo isso vai passar. O pregador mais famoso que você imaginar vai passar. O cantor mais popular que tem hoje, daqui 20, 25 anos, vai ser nada. As minhas palavras vão passar, mas a palavra de Jesus vai permanecer para sempre. No final das contas, a glória é de Deus e deve ser de Deus. E a salvação, meus queridos, manifesta a glória de Deus de uma maneira extraordinária. Primeiro, porque mostra que Deus ama. Incondicionalmente, Deus ama. Eu não consigo amar do jeito que Ele ama. É pela graça que a gente vai amando. Mas Ele ama. Quando você lê a história, por exemplo, do filho pródigo, de um pai amoroso que beija, beija, beija o filho. Deus ama. Deus ama você. Escandalosamente, Deus ama você. E é isso que a salvação mostra. Aquilo que nós aprendemos na classinha desde pequeno, como é que é? João 3,16. Porque Deus

E santo quer dizer extraordinário, separado de todos e de tudo que é pecaminoso. Se em algum dia você teve um pensamento lascivo, se em algum dia na sua vida você contou uma mentirinha branca, Deus já não pode se relacionar com você por causa do pecado, a santidade de Deus. Como é que Deus vai se relacionar com os pecadores? Ele ama, mas não pode. Tem uma divisão, tem uma separação. E o único jeito para Deus se relacionar conosco livremente, sem macular a sua própria santidade e sem que a sua santidade nos fulmine, chama-se salvação. Ele diz, está certo, o problema vai ser resolvido. Eu vou enviar meu filho morre por você, Leandro. E o sangue do meu filho vai te purificar de todo pecado. Nisso, nós vemos a santidade de Deus. Mas tem mais, a graça de Deus, a sua soberania. Você sabe que a palavra graça, segundo os estudiosos, remonta à época em que os imperadores, especialmente os romanos, eles tinham o poder da vida e da morte no seu polegar. E quando uma pessoa estava na arena, se ele levantasse o polegar para cima, era graça, seria salvo. Imerecidamente salvo. Se ele apontasse o seu polegar para baixo, a pessoa seria executada. Deus, o Senhor de tudo e soberano, ele olha para essa arena maluca, selvagem, em que todos nós estamos inseridos. E ele levanta o polegar e diz: você vai ser salvo pela minha graça. Ser salvo pela minha graça. Isso nos revela a sua soberania. Por isso, na carta de Paulo aos Efésios, ele diz que é pela graça, para que ninguém se glorie de suas obras. Terceiro, se Deus quer ter essa comunhão conosco, Deus então nos restaura, porque o pecado, meus queridos, maculou não apenas a imagem de Deus em nós, mas essa relação com Ele foi um curto-circuito. Agora, quando então nós somos salvos, Deus nos restabelece nesse relacionamento com Ele e ainda nos capacita a manifestarmos os atributos invisíveis de Deus, ainda que imperfeitamente. Deus é bom? Sim. O seu vizinho precisa ver que Deus é bom. Como? Através das suas ações. Deus é bom? Sim. O trânsito da nossa cidade precisa ver que Deus é bom. Pelo jeito que você dirige. Deus é bom? Sim. As pessoas com quem você se relaciona precisam ver que Deus é bom. Pelo jeito que você fala, pelas atitudes que você tem, pelas ações que você pratica. Quando somos salvos, retornamos à comunhão com Deus, nós então estamos aptos a manifestarmos os atributos de Deus que seriam invisíveis. Se a bondade não for manifesta pelas nossas ações, pelas nossas palavras, pelas nossas atitudes, então apenas teremos sons, fonemas e nenhuma realidade concreta para ser observada. Deus é bom? Então vai, faz o mesmo. Seja bom, manifeste a presença de Deus. A salvação é obra de quem? Amém? A salvação é obra do Senhor. O que acontece, me parece que é o grande dilema da salvação, é que ela se dá em estágios, pelo menos do nosso ponto de vista, em três estágios diferentes. O primeiro estágio é o ano passado. As coisas que Deus já realizou. Quando Deus enviou seu filho e morreu naquela cruz, Jesus disse assim: está consumado. Quando ele diz está consumado, ele não estava falando da sua vida terrena, ele não estava falando que estava consumada a sua morte, ele estava falando que a obra da salvação estava consumada, porque a salvação é obra do Senhor. Ele disse está consumado, o serviço está feito. Então, quando nós cremos, quando qualquer um de nós acredita nisso, nós estamos olhando para esse evento do passado com a certeza de que fomos alcançados, perdoados, justificados, amados, e toda a

culpa do pecado se foi. Vou repetir, toda a culpa do pecado se foi, está cravada na cruz do Calvário. Não importa qual pecado sujo você tenha feito, quão escandaloso ele tenha sido, na cruz de Cristo está o remédio para o seu pecado, perdoado. Conta uma tradição, a gente não sabe se é verdade, que Martinho Lutero numa noite acordou e o diabo estava no seu quarto. E o diabo disse: você não pode ser o reformador. Olha quantos pecados você tem, esse, aquele, aquele, aquele, aquele. E foi citando, citando, citando. Martinho Lutero disse: terminou? Disse: sim. Então escreva embaixo: o sangue de Jesus Cristo me purifica de todos os pecados. E virou-se para o outro lado da cama e dormiu.

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0: desenvolvimento de uma linha de crédito estratégica para ajudar famílias agricultoras a formalizarem as suas terras. Com um limite de até R$30 mil, o Pronaf Regularização Fundiária financia custos que costumam travar processos jurídicos do campo. O recurso pode ser usado para pagar taxas de cartório, impostos de transmissão, honorários advocatícios em casos de usucapião e inventários. Além das burocracias legais, o financiamento cobre serviços técnicos essenciais, como o georreferenciamento e a agrimensura do imóvel rural. Essa linha alivia gargalos financeiros históricos, permitindo que as famílias obtenham escrituras e certificações ambientais. Para acessar o crédito, os produtores devem procurar instituições financeiras e selecionar o produto específico dentro das categorias do Pronaf. Será liberado nesta sexta-feira o quarto lote do abono salarial para mais de 4 milhões e meio de profissionais nascidos em maio e junho. O investimento total ultrapassa os R$5 bilhões, contemplando tanto trabalhadores de empresas privadas via PIS, quanto servidores públicos pelo PASEP. O valor do benefício é variável e depende diretamente do tempo de serviço registrado ao longo do ano base 2024. Para ter direito ao saque, o trabalhador precisa estar cadastrado no programa há pelo menos 5 anos e ter recebido até 2 salários mínimos de remuneração média mensal. Além disso, é necessário ter atuado com carteira assinada por no mínimo 30 dias no período de apuração e estar com os dados atualizados no sistema oficial do governo. O calendário de pagamentos, que começou em fevereiro, seguirá disponível para consulta e retirada até o fim de dezembro. O Ministério da Educação alerta os estudantes sobre a importância de verificar a regularidade de instituições e cursos superiores antes da matrícula. Apenas faculdades credenciadas podem emitir diplomas válidos, garantindo que o investimento na graduação tenha reconhecimento legal no mercado de trabalho. O processo de regulação envolve 3 etapas fundamentais: o credenciamento da instituição, a autorização para o início das aulas e o reconhecimento final do curso. O reconhecimento de um curso não é definitivo e precisa ser renovado periodicamente por meio de ciclos avaliativos que atestam a qualidade do ensino. Os alunos devem consultar indicadores como o conceito de curso e o índice geral de cursos para evitar locais com notas baixas, que podem sofrer punições ou redução de vagas. Além da qualidade, é essencial conferir se a modalidade de oferta, seja presencial ou à distância, corresponde ao que foi autorizado pelo Ministério.
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2: Capítulo 6. Os filhos de Levi foram Gerson, Coate e Merari. E os filhos de Coate, Anrão, Eizar, Hebron e Uziel. E os filhos de Anrão, Arão, Moisés e Miriam. E os filhos de Arão, Nadab, Abiú, Eleazar e Itamar. E Eleazar gerou a Finéias, e Finéias gerou a Abisua, e Abisua gerou a Buqui, e Buqui gerou a Uzi, e Uzi gerou a Zeraías, e Zeraías gerou a Meraiote, e Meraiote gerou a Amarias, e Amarias gerou a Aitube, e Aitube gerou a Zadoque, e Zadoque gerou a Aimaás, e Aimaás gerou a Azarias, e Azarias gerou a Joanã, e Joanã gerou a Azarias. E este é o que exerceu o sacerdócio na casa que Salomão tinha edificado em Jerusalém. E Azarias gerou a Amarias, e Amarias gerou a Aitube, e Aitube gerou a Zadoque, e Zadoque gerou a Salum, e Salum gerou a Ilquias, e Ilquias gerou a Azarias, e Azarias gerou a Seraías, e Seraías gerou a Jeuzadaque. E Jeuzadaque foi levado cativo quando o Senhor levou presos a Judá e a Jerusalém pela mão de Nabucodonosor. Os filhos de Levi foram, pois, Gerson, Coate e Merari. E estes são os nomes dos filhos de Gerson, Libni e Simei. E os filhos de Coate, Anrão, Izar, Hebron e Uziel. Os filhos de Merari, Mali e Muzi. Estas são as famílias dos levitas segundo seus pais. De Gerson, Libni seu filho, Jaate seu filho, Zima seu filho, Joá seu filho, Ido seu filho, Zerá seu filho, Jeatarai seu filho. Os filhos de Coate foram Aminadab seu filho, Coré seu filho, Assir seu filho, Eucana seu filho, Ebiasaf seu filho, Assir seu filho, Taate seu filho, Uriel seu filho, Uzia seu filho e Saul seu filho. E os filhos de Eucana, Amazai e Aimote. Quanto a Eucana, os filhos de Eucana foram Zofai seu filho e seu filho Naate, seu filho Eliabe, seu filho Jeruão, seu filho Eucana. E os filhos de Samuel, Joel seu primogênito e o segundo Abias. Os filhos de Merari, Mali, seu filho Libni, seu filho Simei, seu filho Uzá, seu filho Simeia, seu filho Agias, seu filho Azaías. Estes são, pois, os que Davi constituiu para o ofício do canto na casa do Senhor, depois que a arca teve repouso, e ministravam diante do tabernáculo da tenda da congregação com cantares, até que Salomão edificou a casa do Senhor em Jerusalém. E estiveram, segundo seu costume, no seu ministério. Estes são, pois, os que ali estavam com seus filhos, dos filhos dos coatitas, Emã, o cantor, filho de Joel, filho de Samuel, filho de Eucana, filho de Jeruão, filho de Eliel, filho de Toá, filho de Zufi, filho de Eucana, filho de Maate, filho de Amazai, filho de Eucana, filho de Joel, filho de Azarias, filho de Sofonias, filho de Taate, filho de Assir, filho de Ebiasaf, filho de Coré, filho de Izar, filho de Coate, filho de Levi, filho de Israel. E seu irmão Asaf estava à sua direita, e era Asaf, filho de Berequias, filho de Simeia, filho de Micael, filho de Baazéias, filho de Malquias, filho de Etni, filho de Zerá, filho de Adaías, filho de Etã, filho de Zima, filho de Simei, filho de Jaate, filho de Gerson, filho de Levi. E seus irmãos, os filhos de Merari, estavam à esquerda, a saber, Etã, filho de Quizi, filho de Abdi, filho de Maluque, filho de Azabias, filho de Amazias, filho de Uquias, filho de Anzi, filho de Bani, filho de Semer, filho de Mali, filho de Musi, filho de Merari, filho de Levi. E seus irmãos, os levitas, foram postos para todo o ministério do tabernáculo da casa de Deus. E Arão e seus filhos ofereceram sobre o altar do holocausto e sobre o altar do incenso por todo o serviço do lugar santíssimo e para fazer expiação por Israel, conforme tudo quanto Moisés, servo de Deus, tinha ordenado. E estes foram os filhos de Arão: seu filho Eleazar, seu filho Finéias, seu filho Abisua, seu filho Buqui, seu filho Uzi, seu filho Seraías, seu filho Meraiote, seu filho Amarias, seu filho Aitube, seu filho Zadok, seu filho Aimaás. E estas foram as suas habitações, segundo os seus acampamentos, nos seus termos, a saber: dos filhos de Arão, da família dos coatitas, porque a eles caiu a sorte. Deram-lhes, pois, a Hebrom, na terra de Judá, e os arrabaldes que a rodeiam. Porém, o território da cidade e as suas aldeias deram a Caleb, filho de Jefoné. E aos filhos de Arão deram as cidades de refúgio: Hebrom, Elibna e os seus arrabaldes, Ejatir e Estemoa e os seus arrabaldes, Eilém e os seus arrabaldes, Debir e os seus arrabaldes, Yazã e os seus arrabaldes, e Bet-Semes e os seus arrabaldes, e da tribo de Benjamim, Geba e os seus arrabaldes, Alemete e os seus arrabaldes, e Anatote e os seus arrabaldes. Todas as suas cidades, pelas suas famílias, foram 13. Mas os filhos de Coate, que restaram da sua família, tiveram por sorte 10 cidades da meia tribo de Manassés. E os filhos de Gerson, segundo as suas famílias, tiveram 13 cidades da tribo de Issacar, e da tribo de Azer, e da tribo de Naftali, e da tribo de Manassés, em Bazã. Os filhos de Merari, segundo as suas famílias, tiveram por sorte 12 cidades da tribo de Rubem e da tribo de Gade e da tribo de Zebulon. Assim os filhos de Israel deram aos levitas estas cidades e os seus arrabaldes. E deram-lhes por sorte estas cidades da tribo dos filhos de Judá, da tribo dos filhos de Simeão e da tribo dos filhos de Benjamim, às quais deram os seus nomes. E quanto ao mais das famílias dos filhos de Coate, se lhes deram, da tribo de Efraim, as cidades dos seus termos. Porque lhes deram as cidades de refúgio, Siquém e os seus arrabaldes, nas montanhas de Efraim, como também Gezer e os seus arrabaldes, e Joquimeão e os seus arrabaldes, Bet-Horon e os seus arrabaldes, e Aijalon e os seus arrabaldes, Gat-Rimon e os seus arrabaldes, e da meia tribo de Manassés, Aner e os seus arrabaldes, e Bileã e os seus arrabaldes. Estas cidades tiveram os que ficaram da família dos filhos de Coate. Os filhos de Gerson tiveram da família da meia tribo de Manassés, Golã em Bazã e os seus arrabaldes, e Astarote e os seus arrabaldes, e da tribo de Issacar, Quedes e os seus arrabaldes, e Daberate e os seus arrabaldes, e Ramote e os seus arrabaldes, e Anem e os seus arrabaldes, e da tribo de Azer, Masal e os seus arrabaldes, e Abidom e os seus arrabaldes, e Ucoque e os seus arrabaldes, e Reob e os seus arrabaldes, e da tribo de Naftali, Quedes em Galileia e os seus arrabaldes, Amon e os seus arrabaldes, e Kiriataim e os seus arrabaldes. O que ficaram dos filhos de Merari tiveram da tribo de Zebulon, Arrimon e os seus arrabaldes, Atabor e os seus arrabaldes. E dalém do Jordão, na altura de Jericó, ao oriente do Jordão, da tribo de Ruben, a Bezer, no deserto, e os seus arrabaldes, e a Jaza, e os seus arrabaldes, e a Quedemote, e os seus arrabaldes, e a Mefaate, e os seus arrabaldes, e da tribo de Gade, a Ramote, em Gileade, e os seus arrabaldes, e Maanaim, e os seus arrabaldes, e a Esbom, e os seus arrabaldes, e a Jazer, e os seus arrabaldes. Capítulo 7. E quanto aos filhos de Issacar foram Tola, Pua, Jazube e Sinrom, 4. E os filhos de Tola foram Uzi, Refaías, Jeriel, Jamai, Ibzão e Semuel, chefes das casas de seus pais, descendentes de Tola, homens valentes nas suas gerações. O seu número, nos dias de Davi, foi de 22.600. E o filho de Uzi, Israías. E os filhos de Israías foram Mical, Obadias, Joel e Isias, todos estes 5 chefes. e houve com eles nas suas gerações, segundo as suas casas paternas, em tropas de guerra, 36 mil, porque tiveram muitas mulheres e filhos. E seus irmãos em todas as famílias de Issacar, homens valentes, foram 87 mil, todos contados pelas suas genealogias. Os filhos de Benjamim foram Belá, e Bequer e Jediael, 3. E os filhos de Belá, Esbom, Euzi, Euziel e Jerimote e Eri, 5 chefes da casa dos pais, homens valentes, que foram contados pelas suas genealogias, 22.034. E os filhos de Bequer, Zemira, Joás, Eliezer, Elioenai, Onri, Jerimote, Abias, Anatote, Alemete. Todos estes foram filhos de Bequer, e foram contados pelas suas genealogias, segundo as suas gerações, e chefes das casas de seus pais, homens valentes, 20.200. E foi o filho de Jediael, Bilã, e os filhos de Bilã foram Jeús, Benjamim, Eude, Kenaná, Zetã, Tarsis e Aizaar. Todos estes filhos de Jediael foram chefes das famílias dos pais, homens valentes, 17.200, que saíam no exército à peleja. E Supim, Eupim, filhos de Ir, Euzim, dos filhos de Aer. Os filhos de Naftali, Jaziel e Guni, e Jezer e Salum, filhos de Bila. Os filhos de Manassés, Asriel, que a mulher de Gileade gerou, porém a sua concubina, a Síria, gerou a Maquir, pai de Gileade. E Maquir tomou a irmã de Upim e Supim por mulher, e era o seu nome Maaca, e foi o nome do segundo Zelofeade. E Zelofeade teve filhas, e Maaca, mulher de Maquir, deu à luz um filho, e chamou-o Perez, e o nome de seu irmão foi Seres, e foram seus filhos Ulão e Raquem. E o filho de Ulão, Bedan. Estes foram os filhos de Gileade, filho de Maquir, filho de Manassés. E quanto a sua irmã Amolequete, teve a Isode, a Abiezer e a Maalá. E foram os filhos de Semida, Aiã, Siquém, Liqui e Anião. E os filhos de Efraim, Sutela e seu filho Berede, e seu filho Taate, e seu filho Elada, e seu filho Taate, e seu filho Zabade, e seu filho Sutela, e Ezer e Elade. E os homens de Gade, naturais da terra, os mataram, porque desceram para tomar os seus gados. Por isso Efraim, seu pai, por muitos dias os chorou, e vieram seus irmãos para o consolar. Depois coabitou com sua mulher, e ela concebeu, e teve um filho, e chamou-o Berias, porque ia mal na sua casa. E sua filha foi Seerá, que edificou a Bet-Horon, a Baixa e a Alta, como também a Uzen-Seerá. E foi seu filho Refa e Rezefe, de quem foi filho Tela, de quem foi filho Taã, de quem foi filho Ladã, de quem foi filho Amiúde, de quem foi filho Elisama, de quem foi filho Num, de quem foi filho Josué. E foi a sua possessão e habitação Betel e os lugares da sua jurisdição, e ao oriente Naarã e ao ocidente Gezer e os lugares da sua jurisdição, e Siquém e os lugares da sua jurisdição, até Gaza e os lugares da sua jurisdição, e do lado dos filhos de Manassés, Bet-Seã e os lugares da sua jurisdição, Taanac e os lugares da sua jurisdição, Megido e os lugares da sua jurisdição, Dor e os lugares da sua jurisdição. Nestas habitaram os filhos de José, filho de Israel. Os filhos de Azer foram Imná, Isvá, Isvi, Berias e Sera, irmã deles. E os filhos de Berias, Éber e Malquiel. Este foi o pai de Birzavite. E Éber gerou a Jaflete, e a Somer, e a Otão, e a Suá, irmã deles. E foram os filhos de Jaflete, Pazaque, Ebimal e Asvate. Estes foram os filhos de Jaflete. E os filhos de Semer, Ai, Roga, Jeubá e Arã. E os filhos de seu irmão Elém, Zofa, Eímina, Eseles e Amal. Os filhos de Zofa, Suá, Yarnefer, Esual, Eberi, Einra, Bezer, Ode, Samá, Silsa, Itrã e Beera. E os filhos de Jeter, Jefoné, Pispa e Ara. E os filhos de Ula, Ará, Yaniel e Rizia. Todos estes foram filhos de Azer, chefes das casas paternas, homens escolhidos e valentes, chefes dos príncipes e contados nas suas genealogias no exército para a guerra. Foi seu número de 26 mil homens.
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Estamos juntos na programação da BBN, louvando ao Senhor, porque a sua bênção é o que nos enriquece e não traz consigo dores. Eu sou seu amigo Mário Sérgio, cantando junto com você os louvores ao Senhor, também aprendendo com a palavra de Deus. Esta é a BBN, a rádio da família cristã, e estou feliz por lhe fazer companhia. Continue aqui conosco. Amém.

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0: Andrew Murray escreveu: assim como a água sempre busca e preenche o lugar mais baixo, no momento em que Deus o encontra, humilhado e vazio, sua glória e poder fluem. Jesus disse: e o que a si mesmo se humilhar será exaltado, em Mateus capítulo 23, versículo 12. Este princípio sempre operou nas relações de Deus com o homem. Ao ler 1 Samuel, o próximo livro, em nossa jornada de leitura da Bíblia em 2 anos, você verá este princípio ilustrado em 3 grandes vidas. Samuel, Saul e Davi foram exaltados a posições de importância devido à sua humildade inicial. No momento em que Saul se tornou orgulhoso e egoísta, ele se privou da bênção de Deus, e Davi foi ungido para substituí-lo como rei de Israel. Muito pode ser aprendido com a vida desses 3 homens, mas o princípio prático, Deus resiste aos soberbos, mas dá graça aos humildes, é o mais importante. Aprenda o bem. Para a maioria de nós, enxergar o verdadeiro coração de um homem é difícil. É por isso que Deus disse a Samuel, em 1 Samuel capítulo 16, versículo 7, não atentes para sua aparência, nem para a grandeza da sua estatura, porque o Senhor não vê como vê o homem. Pois o homem vê o que está diante dos olhos, porém o Senhor olha para o coração. Este é o versículo-chave do livro. Mantenha a sua verdade em mente e você se lembrará do conteúdo de 1 Samuel. Ao ler o livro, 2 capítulos por dia, nos concentraremos nessas 3 personalidades. Se precisar de mais ajuda para estudar a Bíblia, tenho literatura para ajudá-lo. Escreva para rede@bbnmedia.org.
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Deus tem um plano para a minha vida, Deus tem um plano para a sua vida também. A pergunta é, será que nós queremos que este plano seja executado o mais cedo possível? Muitas vezes Deus precisa modificar coisas na minha vida e na sua vida também, para que o seu plano possa ser executado. Que Deus possa atuar na minha vida e na sua também nesta noite. E aí sim, vamos experimentar qual seja a boa, perfeita e agradável vontade dEle.

partir das 4 horas, vamos ficar com as notícias, direto da nossa central de web jornalismo. E logo depois, na sequência, vai ser a nossa vez de pararmos, ouvirmos uma meditação e depois intercedermos uns pelos outros. Estou falando do programa Oração em Família, que vai começar depois das notícias, às 4 horas. E você não pode perder esta chance de orar conosco, pela sua família, pelas nossas famílias, aqui na Rede de Rádio Difusão Bíblica.

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2: Sem usar alvejante ou detergente, como remover facilmente o mofo de paredes e tetos na sua casa? Câncer de ovário ainda é o mais letal entre os tumores ginecológicos. Dor que não passa impacta rotina e trabalho e exige investigação médica. Manchas de mofo em paredes e tetos costumam aparecer em ambientes úmidos e pouco ventilados, representando um desafio constante para a limpeza doméstica. Uma alternativa caseira que ganha espaço utiliza a combinação de vinagre branco e bicarbonato de sódio para eliminar fungos de forma prática e barata. Esse método atua diretamente na membrana celular dos micro-organismos, desestabilizando a colônia sem a necessidade de produtos com cheiro forte ou cloro. O processo consiste em borrifar o vinagre puro sobre a área afetada, deixando o ácido acético agir por até uma hora para desintegrar quimicamente o mofo. Para manchas mais resistentes, a aplicação de uma pasta de bicarbonato auxilia na remoção manual e na eliminação do odor característico de umidade. Diferente da lavandina, que apenas clareia a superfície, essa mistura penetra nos poros do revestimento para dificultar o retorno imediato dos esporos. Além da limpeza, especialistas reforçam que manter a circulação de ar e controlar a incidência de sol são medidas essenciais para evitar novas infestações. O câncer de ovário permanece como tumor ginecológico com maior índice de mortalidade devido ao seu caráter silencioso e de difícil detecção. No Brasil, cerca de 75% dos casos são identificados apenas em estágios avançados, o que reduz muito as chances de cura para a maioria das pacientes. O reconhecimento precoce é um desafio constante para a medicina, já que apenas uma em cada quatro mulheres recebe o diagnóstico no início da doença. Os sintomas costumam ser vagos e facilmente confundidos com desconfortos rotineiros, como inchaço abdominal, dores e até alterações no ritmo intestinal. Diferentemente do câncer mamário, ainda não existe um exame de rastreamento único e totalmente eficaz, tornando a conscientização sobre os sinais do corpo uma ferramenta vital. O apoio da família e a confiança na equipe médica são pilares fundamentais para enfrentar o processo de recuperação e a retirada de órgãos afetados. Problemas de saúde relacionados a dores crônicas foram responsáveis por mais de 230 mil concessões de auxílio-doença no Brasil apenas no ano de 2025. Especialistas alertam que o sintoma deixa de ser pontual e passa a ser considerado crônico quando persiste ou recorre por mais de 3 meses seguidos. Ignorar esses avisos do corpo e recorrer apenas ao uso de analgésicos pode mascarar doenças graves e dificultar o tratamento definitivo da causa real. A investigação médica imediata é necessária quando a dor interfere no sono, no humor ou em atividades habituais, como o trabalho e o lazer. Sinais de alerta como perda de força, emagrecimento inexplicado, febre ou dores que pioram durante a noite não devem ser negligenciados em nenhuma hipótese.
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3: As boas novas de Deus para você memorizar esta semana encontram-se em Provérbios 1, 8 e 9. Filho meu, ouve a instrução de teu pai, e não deixes o ensinamento de tua mãe, porque serão diadema de graça para tua cabeça e colares para o teu pescoço. Vamos ler novamente, Provérbios 1, 8 e 9. Filho meu, ouve a instrução de teu pai, e não deixes o ensinamento de tua mãe, porque serão diadema de graça para a tua cabeça e colares para o teu pescoço. Estas são as boas novas de Deus para você memorizar esta semana na BBN.

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0: Seja muito bem-vindo ao programa Oração em Família de hoje. Eu sou Lincoln Oliveira e é muito bom ter a sua companhia conosco. Antes de orarmos juntos, ouça esta meditação bíblica trazida por Anderson Costa. Anderson.
1: A alegria da confiança. Hoje chegamos a outro trecho poderoso em Filipenses. Exploraremos o tema A Alegria da Confiança. Tudo posso naquele que me fortalece, Filipenses 4:13. Apesar de ser um texto bem conhecido, acredito eu que é um texto pouco vivido. A fonte da confiança. Paulo declara que tudo é possível através daquele que o fortalece. Vamos refletir sobre a fonte de nossa confiança e como ela está relacionada à nossa alegria. Tudo posso naquele que me fortalece. O apóstolo Paulo escreveu esta carta aos cristãos em Filipos, cidade da Macedônia, enquanto estava preso. Nesta carta paulina, o apóstolo encoraja os destinatários a adotarem um estilo de vida que agrade a Deus. É interessante ver que, apesar de estar preso, o apóstolo Paulo não perdeu a esperança e aproveita cada segundo para ajudar outras pessoas através dos ensinamentos contidos nas suas cartas, que nada é impossível para ele com a ajuda de Jesus Cristo. Superando desafios. Veremos como a confiança em Cristo nos ajuda a enfrentar os desafios da vida com alegria e determinação. Geralmente, quando vêm as dificuldades, surgem muitas perguntas. Onde está Deus? Será que Ele se importa mesmo comigo? Posso mesmo confiar em Deus? Quando as circunstâncias procuram corroer a nossa fé, a Bíblia nos mostra que confiar em Deus é a melhor escolha que podemos fazer. Deus é a rocha eterna, um fundamento firme para a sua vida. Ele é inabalável e nem pode ser destruído. Todas as coisas foram criadas por Deus e Ele tem poder sobre toda a criação. Ninguém consegue impedir os planos de Deus de acontecerem. Quando depositamos a nossa confiança nele, estamos fundamentando a nossa fé na rocha inabalável que é o Senhor. E Paulo conhecia bem esse caminho. Por isso a afirmação dele: posso todas as coisas em Cristo. Fortalecimento espiritual. A confiança em Cristo nos capacita espiritualmente. E como isto é motivo de alegria e esperança? Confie no Senhor de todo o teu coração e não te estribe no teu próprio entendimento. Reconhece-o em todo o teu caminho e Ele endireitará as tuas veredas. O segredo na vida de Paulo é que ele não confiava em si mesmo. Vivia em constante dependência de Cristo, o que fazia com que ele enfrentasse as suas dificuldades com alegria. Senhor, obrigado por ser nossa força e nosso refúgio. Ajuda-nos a confiar em Ti em todas as circunstâncias da nossa vida. Voltemos ao apresentador do Oração em Família.
0: Muito obrigado, Anderson, por esta meditação. Eu agora convido você a orar intercedendo comigo. Um ouvinte pede por sua irmã que está na UTI. Pelo pastor de sua igreja e por sua família. Ouvinte pede por sua vida financeira e direcionamento espiritual. Um ouvinte pede por seu casamento, que se realizará em breve. Um ouvinte pede pela saúde de um amigo que se encontra enfermo. Um ouvinte pede por uma irmã que passará por uma biópsia e ela está preocupada. Pede por sua saúde. Ela tem problema com pressão arterial. Pede por sua esposa e filhos. Um ouvinte pede por ela e seu esposo. Estão sofrendo com problemas na coluna e dores crônicas. Um ouvinte pede por sua saúde, ela está com um nódulo e fará um ultrassom, que tudo possa correr bem. Um pai pede pela salvação de suas duas filhas. Um ouvinte pede que Deus abençoe seus negócios. Um ouvinte pede pela vida de sua mãe, por sua vida e de seu namorado e o relacionamento deles. Um ouvinte pede pela restauração de sua saúde. Um ouvinte pede por sua família. Um ouvinte pede por seu pai que está na UTI. Pela salvação de seus familiares. Um ouvinte pede pela negociação de um imóvel. Um ouvinte pede por sua vida. Ele menciona a recuperação da dependência química. Um ouvinte pede por seu trabalho. Este é o programa Oração em Família, aqui na BBN. Ore conosco. Você pode também encaminhar o seu motivo de oração através de um e-mail. Você escreve para rede@bbnmedia.org. Um ouvinte pede por uma amiga que está sofrendo com ansiedade. Um ouvinte pede por uma oportunidade de trabalho em uma escola. Um ouvinte pede pela saúde de sua esposa. Um ouvinte pede por seu exame prático de direção. Um ouvinte pede pela vida do seu genro. Um ouvinte pede pela vida espiritual de seu sobrinho. Pede por libertação e para que volte aos caminhos do Senhor. Um ouvinte pede por seu tio, que foi diagnosticado com um câncer agressivo. Um ouvinte pede por uma causa que tem no INSS. Um ouvinte pede por sua família, em especial pela vida de seu esposo. Um ouvinte pede por seu filho. Pede pela efetivação no emprego. ele está no período de experiência. Um ouvinte pede por sua sobrinha, ela está em tratamento oncológico. Um ouvinte pede pela saúde de seu irmão, ele tem problema no fígado. Um ouvinte pede pela gravidez de sua neta. Um ouvinte pede por consolo de Deus para um casal que perdeu seu filhinho de 2 anos. Um ouvinte pede pela saúde emocional de seu genro e por sua filha. Um ouvinte pede por sua saúde. Ele está com fibromialgia. E por sua aposentadoria. Um ouvinte pede por sua saúde e por sua família. Um ouvinte pede por uma família para que haja harmonia entre eles. Um ouvinte pede por sua esposa para que consiga fazer uma mamografia. Querido Deus, nós te agradecemos pelo teu amor, pelo teu cuidado, pela tua proteção, pela tua provisão, Senhor. Obrigado pela vida eterna e vida abundante que temos em Jesus, porque através dele temos esse acesso franqueado ao teu trono da graça. Pai, agora colocamos a vida dos nossos queridos que estão enfermos, pedindo a Deus a restauração da saúde conforme a tua vontade. Senhor, capacite os médicos, aqueles que vão passar por cirurgia. Oramos a Deus pela recuperação completa. Oramos também, Senhor, pelos nossos queridos que ainda não te conhecem, pedindo que tenham um encontro com o nosso Senhor Jesus Cristo. Oramos a Deus pela salvação dessas almas. Oramos, Senhor, por aqueles que estão afastados do teu caminho, que possam retornar. Oramos pela família, pelos relacionamentos, pedindo que haja restauração, reconciliação e perdão genuíno. Obrigado, Senhor, porque o teu amor nos constrange. Obrigado porque o teu Espírito Santo nos dá poder, ó Deus, para vencermos o inimigo, vencermos a nossa velha natureza. Guia-nos, ó Deus, através da tua palavra. Oramos, ó Deus, por aqueles que precisam de um ganha-pão, de um trabalho, pedindo, Senhor, que tu vás à frente, abrindo a porta da oportunidade. Oramos também pelo nosso país, pelas autoridades, pedindo por sabedoria. Oramos por nós, tua igreja, que possamos ser sal e luz neste mundo. Oramos assim, para a tua honra e para a tua glória, no precioso nome de Jesus. Amém. Eu vou passar para você agora o nosso endereço postal. Escreva para a gente. Encaminhe o seu motivo de oração, de gratidão. Você escreve para a BBN, Rede de Rádio Difusão Bíblica. A caixa postal é 15.940. O CEP 82.220.970, Curitiba, Paraná. Mais uma vez, a caixa postal é 15.940. O CEP 82.220.970, Curitiba, Paraná. Eu sou Lincoln Oliveira e agradeço de coração a sua participação no programa Oração em Família de hoje. Um forte abraço, Deus te abençoe e continue aqui na BBN.

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1: Querido amigo, hoje iniciamos o nosso encontro com satisfação, com muita alegria. Nos alegramos porque o projeto de estudarmos a Bíblia toda segue com segurança e estamos novamente estudando mais um livro importante do Novo Testamento. Especificamente, estamos estudando as profecias do apóstolo João, que formam o livro de Apocalipse, o último livro da Bíblia. Nós vamos estudá-lo em 50 programas e, ao final deles, completaremos o nosso projeto de estudarmos toda a Bíblia em 5 anos, em 1.300 programas. Estamos alegres pela possibilidade de conhecermos e estudarmos mais um livro bíblico, o último livro bíblico, Apocalipse. Vamos conhecer hoje, então, os aspectos introdutórios de Apocalipse, o livro das revelações, e assim teremos melhores condições de entendermos o texto bíblico. Conhecer o contexto do livro, do autor, dos destinatários, da época e do local, de onde e para onde foi escrito, qual o tema do livro, o seu propósito e a sua estrutura, enfim, estudar esses pormenores nos dão melhores condições de entendermos o texto inspirado para, assim, aproveitarmos de modo completo a mensagem de Deus para nós. Nesse programa, vamos dedicar nossa atenção a esses aspectos, pois, em muitas pregações, esse livro tem sido usado, porém, as interpretações que têm sido dadas têm trazido mais dúvidas ao invés de esclarecimento sobre as visões que sinalizam o futuro. Vamos então ao estudo introdutório de Apocalipse. Como introdução, eu quero que você perceba o seguinte: o livro de Apocalipse é, na verdade, um livro com um ritmo muito intenso. Formado nas chamas da tribulação pessoal do autor, o livro emprega a linguagem das alusões bíblicas e do simbolismo apocalíptico para expressar a altura e a profundidade da experiência visionária do autor. Para incentivar a fidelidade cristã, Apocalipse aponta para o glorioso mundo do futuro, quando o Senhor Jesus, que foi crucificado e ressuscitou, voltar para completar a missão que Deus, o Pai, lhe deu.

Para alguns, o livro tem grande poder de fascinação que os atrai e os esperta por causa dos seus símbolos e dos relatos sobre o futuro da história humana. Para alguns mais comodistas, o livro não merece atenção especial e, quando o leem, não percebem a sua importância. Entretanto, outros se posicionam com mais seriedade e firmam suas doutrinas nos seus ensinamentos simbólicos, correndo então o risco de interpretá-lo erroneamente. Algumas vezes, nos defrontamos com dois tipos de problemas. Se esse livro é tão difícil de entender, se já houve grandes heresias fundadas nele, se várias datas marcadas redundaram em esquemas falidos, o certo é deixarmos de lado o seu estudo e não nos preocuparmos mais em estudá-lo ou entendê-lo. Por outro lado, temos um outro tipo de problema. Como deixaríamos no esquecimento um livro inspirado e preservado pelo Espírito Santo? Qual teria sido o motivo pelo qual o Senhor o preservou para nós? Perguntas e argumentações desse tipo nos fazem admitir que muitos cristãos fazem questão de estudá-lo. E creio então que é nosso dever nos aproximarmos do livro com os corações e as mentes abertas, e sob a orientação e com a iluminação do Espírito Santo, estudá-lo para poder usufruir dos ricos ensinamentos que ele tem para os cristãos de todas as épocas. Peçamos a Deus, então, humildade para mudarmos de posição se descobrirmos novas verdades e percebermos a importância delas para as nossas vidas. Vamos conhecer, então, os aspectos introdutórios do livro de Apocalipse, do livro das Revelações. Em primeiro lugar, vamos considerar a questão da autoria. Evidências externas. Dentre os que negaram a autoria joanina, Dionísio de Alexandria argumentava que, comparando o seu evangelho e as epístolas com esse livro, era possível perceber que não tinha sido o mesmo autor a produzi-los. Para ele, o autor tinha sido um outro João, chamado de João o Presbítero. Entretanto, diversos pais da igreja, isto é, aqueles que viveram logo após os apóstolos, atribuíram o livro ao apóstolo João, filho de Zebedeu. Dentre eles, podemos citar Justino Mártir, o cânon moratoriano, Irineu, Tertuliano, Clemente de Alexandria, Hipólito e Orígenes. Todos esses afirmaram a autoria joanina com base, inclusive, no uso de certos termos que se vê nos outros escritos de João, como, por exemplo, Verbo, Cordeiro, Verdadeiro, e os opostos, Luz e Trevas, Amor e Ódio, Vida e Morte. Consideremos também as evidências internas. O nome do autor é João, como se vê quatro vezes. Ele cita o seu nome em 1:1, 1:4, 1:9 e 22:8. O autor foi exilado na ilha de Patmos, conforme lemos em 1:9. Fato esse que concorda com o que sabemos da história do apóstolo João, que, segundo Clemente, Eusébio e Irineu, confirmam o exílio do apóstolo na ilha de Patmos. Percebe-se similaridade entre Apocalipse e os outros escritos joaninos. Por exemplo, o nome Logos dado a Jesus Cristo, você pode reparar em João 1:1, 1 João 1:1 e também em Apocalipse 19:13. Cristo é identificado como Cordeiro. Veja o Evangelho, capítulo 1, versículo 35, com Apocalipse 5:6. A expressão água da vida é usada nos dois livros, João 4:10, 7:38 e Apocalipse 22:1. O termo vencer também se encontra nos dois livros, 1 João 5:4 e Apocalipse 2:7, 2:11, 2:17. Mas, como dissemos, existem críticos que negam a autoria joanina pelas diferenças linguísticas e teológicas que encontram internamente no livro. Porém, em relação às diferenças linguísticas, argumentam que é possível afirmar-se que a influência dos modelos do Antigo Testamento ficaram mais evidentes no linguajar do autor em Apocalipse. Porém, o exílio, a solidão,

0: Não, e a idade avançada de João poderiam ter afetado grandemente o estilo do apóstolo. É igualmente possível que João tivesse utilizado um amanuense na composição do Evangelho e nas cartas, mas não o utilizou para escrever o Apocalipse, sendo ele mesmo o escritor desse livro final. Em relação às diferenças teológicas, esses críticos argumentam que não se vê no Evangelho a negação do amor do Pai, a compaixão e a salvação do Filho e a habitação contínua do Espírito Santo nos cristãos. Porém, podemos responder que o que é visto no Apocalipse são outras características essenciais da Trindade, que compõem cada uma das três pessoas. Por exemplo, vê-se no Apocalipse a ira e a justiça de Deus, o juízo e a vitória de Jesus, o Rei dos Reis, Senhor dos Senhores, e a descrição do Espírito Santo como sete espíritos diante do trono. Portanto, a evidência interna, embora tenha alguns problemas, não anula o testemunho externo primitivo e consistente que afirma o apóstolo João como autor desse importante livro. Em segundo lugar, vamos considerar a questão da data e local de origem do livro. É consenso entre os estudiosos que Apocalipse foi escrito numa ocasião em que a contrariedade romana contra o cristianismo era grande e generalizada. E essa contrariedade se evidenciava na forma de perseguição. Veja, por exemplo, Apocalipse 1:9, 2:10, 2:13. Os estudiosos, tradicionalmente, têm proposto duas possíveis datas. Perseguição dos cristãos pelo imperador romano Nero, que reinou durante 54 e 68. Após o incêndio de Roma, quando ele tentou culpar os cristãos por aquele ato insano que ele mesmo tinha provocado. Argumenta-se que, por haver menção do Templo de Jerusalém como se ainda estivesse em funcionamento, e ainda por ter o valor numérico para as letras gregas Nero César, cuja soma é 666, o número da besta seria, então, esta uma data possível, isso é, nos dias de Nero. Porém, é mais aceito que o livro foi produzido na época da perseguição desencadeada por Domiciano, um outro imperador romano que governou de 81 a 96 d.C. Essa perseguição foi confirmada por Irineu, por Clemente de Alexandria, por Vitorino, por Jerônimo, que com Eusébio confirmam que João foi exilado na ilha de Patmos nos dias de Domiciano. Sendo que o exílio de João concorda com a política conhecida de Domiciano de punir os seus opositores por intermédio do exílio, a provável data do livro de Apocalipse é 95 a 96 d.C. Embora não se saiba quando João foi solto de Patmos, é provável que tal libertação tenha ocorrido depois do governo de Domiciano. Os textos de 1:11, 22:7, 22:9, 22:10, 18 e 19 parecem indicar que o livro tinha sido concluído na ilha de Patmos, enquanto o apóstolo estava lá exilado. Consideremos agora, em terceiro lugar, a questão dos destinatários. O livro é destinado às sete igrejas da Ásia e às demais igrejas da história. As sete igrejas da Ásia são representativas de todas as igrejas existentes. Em quarto lugar, consideremos o gênero literário do livro. Apocalipse, tradicionalmente, como era de se esperar, tem sido considerado uma literatura apocalíptica. Por outro lado, João também lhe conferiu algumas características de epístola, de carta, com uma saudação e uma conclusão epistolar, além do tom geral de uma epístola cristã de instrução para ser lida em voz alta no culto público. Mas, querido amigo, não podemos deixar de mencionar que é possível encontrarmos também outras formas de literatura, especialmente hinos de louvor, e de adoração ao Senhor nas páginas do Apocalipse. Em quinto lugar, consideremos a teologia do livro. Trata-se de uma revelação de Deus para a sua igreja, uma revelação de Jesus Cristo como Senhor vitorioso que retornará não mais como Salvador, mas como Juiz. Jesus é quem leva a sua igreja para estar junto de si no novo céu e na nova terra, onde o adoraremos para todo sempre. Apocalipse, então, com frequência é tratado como se constituísse um mundo à parte no cânon do Novo Testamento. Apesar da sua linguagem comum e das suas tradições simbólicas, o Apocalipse tem como fundamento a teologia apostólica. O enfoque de Apocalipse claramente enfatiza a vinda futura de Cristo, a segunda vinda de Cristo gloriosa e vitoriosa. Essa teologia apostólica pode ser resumida da seguinte maneira: todos os acontecimentos foram provocados por Deus e ocorreram todos em cumprimento das Escrituras do Antigo Testamento. Deus agiu com poder em favor da nossa salvação, em especial pela morte e ressurreição do Senhor Jesus. Terceiro, esse mesmo Jesus agora é o Senhor exaltado. Quarto, todos que creem em Jesus e se submetem a Ele recebem salvação. Quinto, o Espírito de Deus foi derramado sobre todos os que carregam o nome de Cristo. Sexto, o compromisso com Deus por meio de Cristo significa participar em uma comunidade de adoração e instrução. E sétimo, esse mesmo Jesus virá novamente para resgatar aqueles que o confessaram de modo fiel. Então, veja que com esses argumentos, nós podemos perceber uma unidade entre Apocalipse e as cartas cristãs. Em sexto lugar, então, vamos considerar a estrutura, o esboço do livro. O que nós vamos encontrar em Apocalipse? A visão de João na ilha de Patmos, capítulo 1. Depois, as cartas às sete igrejas, capítulo 2 e 3. Depois, a soberania do Deus Criador, capítulo 4 e 5. Capítulo 6 a 8, sete selos. Capítulo 8 a 11, as sete trombetas. Depois, vamos encontrar a perseguição dos justos pelo dragão, capítulo 12 e 13. Capítulo 14, um resumo de triunfo, advertência e condenação. E aí, então, depois, as sete taças, no capítulo 15 e 16. A queda e a ruína da cidade moral, a Babilônia, capítulo 17 e 18. 19 até 22, júbilo no céu e a revelação do Cordeiro de Deus. E no capítulo 22, uma conclusão final. Veja, será um rico conteúdo que nós vamos gastar tempo, mas um precioso tempo para estudá-lo. Vamos trabalhar em mais 49 programas. Em sétimo lugar, vamos considerar as peculiaridades desse livro. Este é o único livro profético do Novo Testamento. Apocalipse tem estreita ligação com os livros proféticos e apocalípticos do Antigo Testamento. Terceira peculiaridade: esse é o único livro do Novo Testamento escrito para sete igrejas especificamente mencionadas. Quarta peculiaridade: apesar de ser um livro profético, tem um estilo epistolar, com saudação inicial e uma conclusão final. Em quinto lugar, uma última peculiaridade: esse é o único livro do Novo Testamento cujo autor, além de ser prisioneiro, estava exilado numa ilha, na ilha de Patmos. Conclusão. Querido amigo, ao concluirmos esse primeiro programa sobre o livro de Apocalipse, valeria a pena resumirmos nossa reflexão através de sete perguntas e sete respostas. Vamos a elas. Por que devemos estudar o livro de Apocalipse? Porque muitos de nós pensamos que existe mais mal do que bem no mundo e que os que praticam o mal sempre vencem. Ao estudarmos esse livro, vamos perceber que isso não acontecerá para sempre. Esse livro é uma esperança, pois afirma que Deus e o bem serão vitoriosos. Apocalipse nos ensina e nos estimula a viver de um modo santo, puro, pois assim participaremos dessa vitória, da vitória de Deus contra o mal, contra o maligno. Segunda pergunta: quem escreveu esse livro tão enigmático? Como mencionamos, é quase certo que foi o apóstolo João, o último apóstolo vivo e que morreu naturalmente e não martirizado. Quando ele foi escrito? Terceira pergunta. Bem no final do primeiro século, provavelmente no tempo de Domiciano, 95 a 96 d.C. Mas para quem esse livro foi escrito? Quarta pergunta. Para 7 igrejas da Ásia, hoje Turquia, para todas as igrejas de todos os tempos. Portanto, mensagem que vem para nós também. Por que ele foi escrito? Para adverti-las, para que não abandonassem a fé em Cristo e mantivessem esperança mesmo na tribulação, pois Jesus voltará vitorioso. Sexta e penúltima pergunta. No que Apocalipse é diferente dos outros livros do Novo Testamento? Ele é o único livro profético do Novo Testamento. Usa muito simbolismo e linguagem figurada. Sétima e última pergunta. O que é que nós vamos encontrar no estudo desse livro? Encontraremos uma combinação de advertências e encorajamento, uma alternância entre desafios e esperança. Encontraremos descrições do futuro, quando o reino de Deus for enfim consumado. Encontraremos, por fim, Jesus glorificado, vitorioso e juiz sobre toda a terra. Meu convite, então, é dirigido a você que nos próximos 49 programas você esteja atento para conhecer mais detalhes desse maravilhoso livro. Que Deus o abençoe. Um abraço e até o próximo programa.
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2: Lupus, doença invisível que atinge principalmente mulheres. Como tirar manchas de desodorante que endurecem a roupa sem danificar o tecido? Palavras com a letra G que muitos escrevem com a letra J. O lupus é uma doença autoimune crônica que afeta até 300 mil brasileiros, segundo o Ministério da Saúde. Ele atinge majoritariamente mulheres entre 20 e 45 anos, provocando uma resposta desregulada onde o organismo ataca os próprios tecidos saudáveis. Por ser multissistêmica, a doença pode comprometer órgãos vitais como rins, coração e pulmões, além de afetar as articulações e o sistema nervoso. Os sintomas iniciais são variados e incluem fadiga intensa, manchas na pele sensíveis ao sol, queda de cabelo e dores articulares persistentes. Essa diversidade de sinais torna o diagnóstico um grande desafio clínico, exigindo uma combinação rigorosa de exames laboratoriais e avaliação física detalhada. As manchas endurecidas de desodorante nas axilas são causadas pela reação entre o suor, resíduos de sabão e os sais de alumínio presentes nos antitranspirantes. Com o uso contínuo, forma-se uma crosta rígida que altera até a textura das fibras, reduz a durabilidade da peça e causa desconforto ao vestir. O problema é mais frequente em tecidos de algodão, mas também atinge peças sintéticas e coloridas quando o produto é aplicado em excesso. O segredo para recuperar a maciez do tecido está num processo de limpeza progressivo que começa com o umedecimento da área em água fria. A aplicação de sabão neutro, seguida por uma pasta de bicarbonato de sódio, ajuda a quebrar os resíduos químicos acumulados sem desgastar as fibras. É fundamental evitar o uso de água quente ou escovas de cerdas duras, que podem fixar a mancha permanentemente ou causar danos irreversíveis à estrutura da roupa. Para prevenir o surgimento dessas marcas, especialistas recomendam esperar o desodorante secar totalmente na pele antes de vestir a peça. A confusão ortográfica entre as letras G e J é um dos erros mais comuns no português. Você sabia disso? Isso é causado pelo fenômeno do homofonismo, quando letras diferentes possuem o mesmo som. Embora a escrita correta muitas vezes dependa da origem etimológica da palavra, uma regra prática ajuda a evitar a maioria dos deslizes. Substantivos que terminam com o sufixo -agem são quase sempre escritos com G: coragem, imagem, garagem e linguagem. Outros exemplos que frequentemente induzem ao erro são vagem, vertigem e selvagem. Todas essas palavras que eu li são com a letra G. O erro ocorre principalmente pela associação equivocada com verbos de origem, como no caso de viajar, com J, enquanto o substantivo viagem é com G.
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3: As boas novas de Deus para você memorizar esta semana encontram-se em Provérbios 1, 8 e 9. Filho meu, ouve a instrução de teu pai, e não deixes o ensinamento de tua mãe, porque serão diadema de graça para a tua cabeça e colares para o teu pescoço. Vamos ler novamente. 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
4: Não há nada que possamos fazer com nossas próprias forças para merecermos a vida eterna. Isso fica claro quando lemos Efésios capítulo 2, nos versos 8 e 9. porque pela graça sois salvos, por meio da fé. E isto não vem de vós, é dom de Deus, não vem das obras, para que ninguém se glorie. Comparado ao peso do pecado, que está ligado a nós desde o nascimento, nem mesmo uma vida de boas obras seria suficiente para pagar essa dívida. Mas é aí que a graça e amor de Deus por nós muda tudo. E quando Jesus nasce neste mundo e padece na cruz, ele nos trouxe então, gratuitamente, o pagamento pelos pecados e o lindo presente da vida eterna. Querido ouvinte, se você nunca orou a Deus, pedindo perdão pelos seus pecados e crendo no nome santo de Jesus, hoje pode ser o dia da sua salvação, o dia que você terá seu nome escrito no livro da vida para toda a eternidade. 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
6: Tema, a casca ou a semente. Texto bíblico, 2 Coríntios 12, versículos de 1 a 10. Assim diz a palavra do Senhor. Se é necessário que me glorie, ainda que não convém, passarei as visões e revelações do Senhor. Conheço um homem em Cristo que, há 14 anos, foi arrebatado até o terceiro céu. Se no corpo ou fora do corpo, não sei. Deus o sabe. E sei que o tal homem, se no corpo ou fora do corpo, não sei, Deus o sabe, foi arrebatado ao paraíso e ouviu palavras inefáveis, às quais não é lícito ao homem referir. De tal coisa me gloriarei, não porém de mim mesmo, salvo nas minhas fraquezas. Pois se eu vier a gloriar-me, não serei inécio, porque direi a verdade. Mas abstenho-me para que ninguém se preocupe comigo mais do que em mim. Vê ou de mim ouve. E para que não me ensoberbecesse com as grandezas das revelações, foi-me posto um espinho na carne, mensageiro de Satanás, para me esbofetear, a fim de que não me exalte. Por causa disto, três vezes pedi ao Senhor que o afastasse de mim. Então ele me disse: a minha graça te basta, porque o poder aperfeiçoa na fraqueza. De boa vontade, pois, mais me gloriarei mais nas fraquezas, para que sobre mim repouse o poder de Cristo. Pelo que sinto prazer nas fraquezas, não nas injúrias, nas necessidades, nas perseguições, nas angústias, por amor de Cristo. Porque quando sou fraco, então é que sou forte. Deus, em seu amor e graça, nos concede de tempo em tempo algumas experiências preciosas. Cedo ou tarde, percebemos que as circunstâncias mudam e o que era já não existe mais na forma em que existia. Mas no espírito nada muda. A casca se foi, mas a semente continua. O exterior desapareceu, mas o interior permanece. A carne morre, mas o espírito vive. O progresso presente e futuro é impedido quando nos apegamos àquilo que já passou, agarrando-nos à casca vazia, quando deveríamos disseminar a semente viva. A mensagem é viva. É a mensagem que devíamos comprimir em nosso peito. Não a memória de experiências passadas, por inspiradoras que possam ter sido. Não precisamos nos livrar da inspiração que uma experiência passada pôde trazer. Mas não devemos nos abandonar à nostalgia, tentando reconstruir uma reposição daquilo que já se foi. Vejam, estou fazendo uma coisa nova, diz o Senhor. O Espírito de Deus não age por meio de repetições. Nós é que somos inclinados a fazê-lo. Deus é o Deus de hoje e do amanhã. Não há lugar no Espírito para nossa nostalgia. Precisamos ser curados de nossas memórias do passado, para que tenhamos saúde para hoje e força para o amanhã. Deus tem coisas grandes e maravilhosas para aqueles que ousam confiar nele. Não busque nas sombras do passado. Ele não está ali. Quando procuraram no túmulo, ele não estava ali. O Senhor não estava envolvido na mortalha. Ela estava vazia. Amados, você nunca o encontrarão se o buscarem na mortalha das suas experiências passadas. Ele não está ali. Eis que ele está vivo e está indo adiante de vocês. O hoje é tudo que temos. O dia de ontem já se foi e o dia de amanhã ainda não chegou. Não ousamos viver no passado, nem tentar reconstruir aquilo que já foi cumprido. Cada um de nós precisa achar sua própria visão e segui-la. Não fomos chamados para perpetuar a visão de outra pessoa, que já foi concluída. Deus tem algo maravilhoso para cada um dos seus filhos, e será algo novo e diferente. Portanto, esse algo não será parte da casca, mas da semente. Não da carne, mas do Espírito. Não da nossa própria personalidade, mas de Cristo, que liberta cada indivíduo para que ele seja verdadeiramente um indivíduo. E agora o seu próprio compromisso pessoal é com o Senhor Jesus Cristo. Você pode ter se atado à casca, mas nunca esteve atado à semente. Pois a semente é do Espírito, e onde o Espírito do Senhor está, ali há liberdade, e ali há um desabrochar contínuo de vida nova. Precisamos ser libertos de tudo aquilo que nos prende aos antigos padrões e da nossa fascinação com pessoas importantes. Nenhuma pessoa realmente submissa ao Espírito de Cristo desejará prender você a ela. Nem desejaria que você estivesse preso ou amarrado por alguém em nome dela. Amados, precisamos de um grande desligamento. Aquele que é livre em Cristo e que se move de maneira livre e desembaraçada no Espírito, estará em paz com seus irmãos e irmãs no Senhor. Se buscamos e oramos por algo individualmente, devemos fazê-lo com o propósito de não colocarmos corrente uns nos outros e de estarmos todos livres para responder ao Espírito Santo. Deus não nos chamou para render homenagem a algum ministério passado, assim como não nos pediria que pranteássemos sobre algum túmulo. Devemos esquecer as coisas que ficaram para trás e avançar para alcançarmos o prêmio daquilo que Deus reserva para nós nesse momento. Devemos acalentar o Espírito vivo de Cristo. Afinal, foi Ele que nos uniu e Ele é o único que pode nos sustentar agora. Nossa adoração consiste em gestos exteriores, mas esses gestos não são a realidade. Cristo, que é o objeto de nossa adoração, é a realidade. Ele não nos deixou. Se cada igreja no mundo desaparecesse amanhã, Ele continuaria no nosso meio. Não desejamos que as igrejas desapareçam. Estamos apenas reafirmando a verdade de que Cristo é maior que todos os edifícios do mundo. E seu Espírito é a única realidade, e não as estruturas humanas. Não nos opomos à igreja, estamos apenas afirmando que o Cristo vivo no interior da igreja, e mais precisamente no interior do seu povo, é a verdadeira igreja dentro da estrutura externa da igreja. Ele é a força vital da qual extraímos nossa força espiritual. Se sentirmos a necessidade de preservar alguma estrutura, mesmo que a estrutura não seja um prédio, não entendemos a mensagem. Cada um de nós tem uma comissão divina que precisamos descobrir e realizar. Não significa que devemos nos arrastar de volta para dentro da casca vazia de alguma outra pessoa. Significa propagar a semente viva da verdade da maneira que Deus melhor entender, por meio da nossa vida submissa. Nosso compromisso é com Ele, não é com alguma memória. Estamos nos acotovelando na pista e estamos perto da faixa de chegada. O tempo está acabando. O que quer que pretendamos fazer, precisamos nos apressar. Tudo que está nos amarrando às pessoas precisa ser rompido. Se de alguma forma estivermos nos apegando a outras pessoas, que possamos perceber isso. Se pessoas estão se apegando a mim ou a você, elas precisam ser redirecionadas a Cristo, para que o crescimento espiritual delas não seja obstruído e não acabemos sendo responsáveis diante de Deus por alimentarmos o amor próprio com a adulação daqueles que inadvertidamente encorajamos a nos seguir em vez de seguir a Ele. Talvez já tenhamos ouvido esta mensagem mil vezes, Precisamos ouvi-la repetidas vezes, porque estamos tão inclinados a nos emaranhar com personalidades alheias, quando deveríamos estar voltados para Jesus com singeleza no coração. Isso nos pouparia de toda a miséria que acumulamos sobre nós em nossa fraqueza e teimosia. O espírito, na verdade, está pronto, mas a carne anseia pelo falso conforto da sustentação humana, apesar do fato de ela estar sempre nos decepcionar. Se os nossos olhos estivessem abertos, entenderíamos que Deus está justamente tentando quebrar nossa fascinação com essas decepções. Mas nós exigimos que as coisas sejam da nossa maneira e repreendemos aqueles que nos decepcionam. Deus continua esperando com os braços abertos e com amor paciente para nos unir a Ele e realmente satisfazer cada anseio do nosso coração com a plenitude da sua vida abundante. Se estamos com fome, sede ou carentes de consolação, só há um motivo. Não estivemos buscando o calor de sua presença e deixamos de nos alimentar de sua palavra. A solução é uma questão individual. A nossa vitória é uma responsabilidade particular. Nossa alegria virá de uma comunhão íntima com Jesus. Caso contrário, estaremos desolados. Jesus é a resposta. Ele sempre foi e sempre será a resposta. E nunca haverá outra solução para nossas necessidades. É essa confiança que manterá a alma segura. Aconteça o que acontecer. Podemos ajudar os outros apontando o caminho, mas o caminho é Jesus. E por isso devemos apontar sempre para Ele e não para nós mesmos. O Espírito de Cristo é um Espírito de poder ministrador, em que também há brandura e bondade. Esse equilíbrio de fé e amor, de força e bondade, é essencial para um testemunho eficaz. Vontade própria é um dom sagrado de Deus e foi um elemento da imagem divina na qual fomos criados. Deus nunca violou sua própria intenção. Ele concedeu ao homem uma vontade livre e o homem é responsável por fazer as escolhas certas. Mas Deus nunca forçará o homem a fazê-la. Ele não é um déspota. Ele nunca agirá de forma que o seu poder acabe destruindo sua criação. Ele corteja o homem com seu amor, o adverte com o conhecimento das retribuições do mal, o atrai com promessas de bênçãos para os justos e então permite que ele faça a sua escolha, porque lhe deu esse privilégio e não passará por cima disso. O Espírito de Cristo está em harmonia com o amor de Deus. E o amor de Deus não opera no campo da coerção e força. Foram os discípulos que disseram, de forma equivocada, a Cristo: Senhor, queres que façamos cair fogo do céu para destruí-lo? Referindo-se aos samaritanos que não receberam a Jesus. Mateus 9,54. A resposta de Jesus foi: não. Foi Pedro, não Jesus, que cortou a orelha do servo do sumo sacerdote. Foi Jesus que restaurou sem levar em conta que esses soldados vieram com uma missão perversa. A maneira mais eficaz de manter viva a verdadeira semente do Evangelho eterno é disseminar o amor e a graça de Deus. Oremos ao Senhor. Meu querido Pai Celestial, rogo de que estejas sondando o meu coração, para que se algum pecado estiver em mim fazendo guarida, que o teu Santo Espírito não permita o meu sossego, até que eu confesse e receba de ti o perdão, sem o qual não poderei permanecer na tua presença e continuar experimentando da sua maravilhosa graça e desse gozo inefável que só os teus filhos podem experimentar. Louvado e glorificado sejas, através da minha vida, em o nome de Jesus. Amém.
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1: É bem possível, até provável, que você sofre com uma doença que nem reconhece. Vamos fazer um diagnóstico, algumas perguntas para ver se você realmente tem essa doença. Quando você precisa falar em público, você passa por ansiedade? Você tem medo de compartilhar o evangelho com outras pessoas pensando, o que será que vão pensar a meu respeito? Fica desanimado quando o seu trabalho não é reconhecido ou apreciado? Tem a tendência de exagerar quando relata algo que você fez? Você é tentado, às vezes, a manipular situações para conseguir o que você quer? Se você respondeu sim para qualquer uma dessas perguntas, é bem provável que você sofre da doença, que de fato é um pecado, chamado o temor aos homens. A palavra de Deus diz em Provérbios 29 e 25, nosso texto-chave para hoje, quem teme aos homens arma ciladas, mas o que confia no Senhor está seguro. A Nova Versão Internacional traduz assim, quem teme o homem cai em armadilhas, mas quem confia no Senhor está seguro. A Bíblia do século 21 diz assim, quem teme o homem arma-lhe ciladas, mas quem confia no Senhor está seguro. Algumas perguntas chaves. O que é o temor aos homens? Quais são seus sintomas? E como podemos vencer o temor aos homens? Como nós veremos, essa doença, que de fato é pecado, aflige muito as nossas famílias. Afeta muito o que nós fazemos quando nós vivemos nossa vida em prol daquilo que outros vão pensar a nosso respeito. Em primeiro lugar, vamos definir esse pecado. Entendemos que esse é um pecado raiz. Autor Ed Welch, em seu livro Quando Pessoas São Grandes e Deus é Pequeno, um tratamento fantástico sobre esse assunto, trabalha com a descrição, a definição do que é o temor aos homens. Podemos dizer assim, o temor aos homens é um pecado em que meu comportamento muda para agradar pessoas mesmo contra a vontade de Deus. Ou seja, eu vivo para agradar a homens e não a Deus. A opinião de pessoas vale mais do que a opinião que Deus tem de mim. O versículo de Provérbios 29, 25 diz, quem teme aos homens. Essa palavra não é a mesma usada no livro de Provérbios para o temor do Senhor. O temor aos homens, mesmo sendo o oposto do temor do Senhor, significa a ideia de ficar trêmulo, os joelhos batendo diante de pessoas com medo do que vão pensar a nosso respeito. O temor do Senhor, como nós já vimos, é um conceito com dois polos opostos, mas que envolvem uma santa tensão entre a transcendência, majestade, grandeza de Deus e sua imanência, proximidade, amizade, é reverência e é carinho. Já que o temor aos homens é a ideia de se curvar diante do que pessoas pensam a nosso respeito e tomar decisões conforme essa opinião. Definindo o pecado, ainda notamos que o texto diz que quem teme aos homens arma ciladas, ou em algumas traduções, cai em armadilhas. É uma frase na língua original hebraico que é um pouco difícil. Literalmente diz, essa pessoa dá isca, ou prepara isca, joga isca. A pergunta é, para si mesmo ou para outras pessoas? Capítulo 1, versículos 17 e 18 de Provérbios nos leva a entender, talvez, a ideia seja de preparar uma armadilha para si mesmo. Naquele capítulo, o tolo arma uma rede à vista das aves, ele fica tão tola que não percebe a própria cilada e ele mesmo cai na armadilha. Mas o texto termina dizendo que o oposto de temer aos homens é confiar no Senhor e estar seguro. Ou seja, o paralelismo do versículo, poesia hebraica, foi escrita em linhas paralelas e muitas vezes opostas. Quem teme está paralelo à ideia de o que confia. Aos homens, a ideia de no Senhor. E armas ciladas, a ideia de estar seguro. Ou seja, quem confia em homens não está seguro, mas cai. Quem teme ao Senhor não cai, mas encontra-se num alto e inassolável lugar. Está protegido. Poderíamos oferecer até uma versão expandida do que diz Provérbios 29 e 25, justamente no livro de Jeremias. Jeremias 17 diz assim, assim diz o Senhor, maldito o homem que confia no homem, faz da carne mortal o seu braço e aparta o seu coração do Senhor, porque será como o arbusto solitário no deserto e não verá quando vier o bem. Antes, morará nos lugares secos do deserto, na terra salgada e inabitável. Agora o contraste. Bendito o homem que confia no Senhor e cuja esperança é o Senhor, porque ele é como a árvore plantada junto às águas que estende as suas raízes para o ribeiro e não receia. Quando vem o calor, mas a sua folha fica verde. E no ano de sequidão não se perturba nem deixa de dar fruto. Jeremias 17, 5 a 8. Já definimos essa doença pecado que é o temor aos homens, mas vamos diagnosticar, à luz da palavra de Deus, alguns sintomas que caracterizam esse pecado raiz, que gera seus frutos podres em nossas famílias. Em primeiro lugar, é a

Howard Hendricks disse, talvez mais importante que a nossa lista de afazeres é a nossa lista de não fazeres. Então, que nós vamos dizer para todo mundo não, não, não, para atender sempre a nossa família? É claro que tem situações em que temos que sacrificar a nossa família ou um evento familiar para servir a outros. Mas quando sempre fazemos isso, quando é sempre a família que paga o preço, temos que questionar, estamos temendo a Deus ou aos homens? A fuga é uma terceira característica de quem tem o temor aos homens. A fuga, quando nós evitamos todo e qualquer tipo de confrontação ou conflito. Fugimos do conflito, fugimos do que é natural e necessário dentro do lar. A comparação é outro sintoma. Vivendo os altos e baixos conforme a opinião que outros têm a nosso respeito. Desânimo e depressão. Quando eu não consigo atingir alguma meta, quando alguém fica decepcionado, triste conosco, quando eu não consigo agradar todo mundo ao meu redor, como disse A.W. Tozer, ficar decepcionado consigo mesmo significa ter acreditado em si mesmo. Mas a nossa dependência, a nossa confiança não pode ser no braço da carne. A ira é outra manifestação do temor aos homens quando algo que eu faço, que eu fiz, não é reconhecido publicamente pelas pessoas. Quando a minha esposa não reconhece aquele trabalho, aquele conserto, aquela tarefa em casa que eu fiz por ela. Quando o marido não reconhece os meus sacrifícios em prol dele e dos nossos filhos. Aquela fome por reconhecimento e quando não for atendida, leva à ira, muitas vezes no contexto do lar. O medo, a vaidade, a manipulação de outros através, às vezes, de chantagem, bajulação, para receber elogios, muitas vezes é sintoma do temor aos homens. Já definimos a doença de ter pessoas grandes e um Deus pequeno. Diagnosticamos alguns sintomas, o fruto podre desse pecado raiz. Mas à luz da palavra de Deus, vamos descrever uma cura. Quando homens são grandes e Deus é pequeno, precisamos renovar nosso conceito da grandeza do nosso Deus e da realidade da eternidade com Ele. Ou seja, a única cura para o temor aos homens é o temor do Senhor. Quem teme aos homens, diz o nosso texto, arma ciladas, mas o que confia no Senhor está seguro. Essa frase, está seguro, descreve literalmente alguém que está num alto lugar, um inacessível lugar. O exército inimigo não consegue atingi-lo. Ou seja, quando dependemos de Deus, quando confiamos no Senhor, quando não julgamos a plateia, quando não forçamos a nossa família a nos fazer grande, nós experimentamos a bênção, a segurança de uma identidade construída na nossa posição em Cristo e não baseada no que os outros dizem a nosso respeito. Essa é a base das epístolas paulinas do Novo Testamento. Em primeiro lugar, ele trata da posição do cristão em Cristo, aquele que lançou-se sobre o abismo do inferno, sobre os braços de Jesus. Jesus, a sua única esperança de vida eterna, a morte de Jesus, sua morte ao pecado, a ressurreição de Jesus, sua nova vida, provando que os nossos pecados foram enterrados com Jesus e que ficamos livres pela sua ressurreição. Quem teme a esse Cristo, quem entra em relacionamento com Ele, constrói sua identidade em sua posição em Cristo, perdoado. Não há condenação para quem está em Cristo Jesus. E quando nós sabemos quem nós somos em Cristo, que Ele já sabe tudo a nosso respeito, que Ele já pagou o preço do nosso pecado, passado, presente e futuro, podemos

0: a máscara, ser autênticos e genuínos, admitir os nossos erros, viver não em prol do aplauso dos homens, mas sim diante do olhar de Deus. Provérbios diz que esse temor ao Senhor é justamente o princípio do saber. O temor do Senhor é o princípio do saber, mas os loucos desprezam a sabedoria e o ensino, diz o texto de Provérbios 1:7. 9:10 diz: o temor do Senhor é o princípio da sabedoria e o conhecimento do santo é prudência. Capítulo 14, 26 e 27, no temor do Senhor tem o homem forte amparo, e isso é refúgio para os seus filhos, nos lembra do alto e inassolável lugar de quem confia no Senhor. Continua Provérbios 14, 27, o temor do Senhor é fonte de vida para evitar os laços da morte. Quando nós entendemos a grandeza do nosso Deus, o que Ele fez por nós em Cristo Jesus, nós entendemos porque há, conforme o cálculo de alguns, 365 vezes na palavra de Deus a ordem, não temas, um não temer para cada dia do ano. O temor do Senhor significa ensaiar, praticar, viver a presença de Deus em todos os momentos. Ciente da presença do nosso grande e majestoso Deus, que é também nosso melhor amigo. Interessante o que acontece quando alguém teme a Deus e não aos homens. Percebemos isso, por exemplo, na história de Davi e Golias. Um gigante na frente de Davi era anão diante da grandeza de Deus. Davi declara: quem é, pois, esse incircunciso filisteu para afrontar os exércitos do Deus vivo? Tu vens contra mim com espada e com lança e com escudo. Eu, porém, vou contra ti em nome do Senhor dos exércitos, o Deus dos exércitos de Israel, a quem tens afrontado. Interessante, na história de 2 Reis, quando Eliseu está sendo perseguido pelo exército inimigo e seu servo apavorado vê os exércitos cercando a cidade, só que Eliseu diz: não temas, porque mais são os que estão conosco do que os que estão com eles. O Senhor abriu os olhos do moço e ele viu que o monte estava cheio de cavalos e carros de fogo em redor. Segundo Reis 6, 16 e 17. Vemos isso na atitude dos amigos de Daniel, diante das ameaças e, literalmente, da fornalha em que foram jogados os três amigos. Mas eles falaram para o rei: se o nosso Deus, a quem servimos, quer livrar-nos, ele nos livrará da fornalha de fogo ardente e das tuas mãos, ó rei. Se não, fica sabendo, ó rei, que não serviremos a teus deuses, nem adoraremos a imagem de ouro que levantaste. Que coragem! Mas não devem ser os três amigos de Daniel que nos impressionam tanto quanto a grandeza do nosso Deus. Quando eu exalto outras pessoas como ídolos em meu coração, quando espero que supram as minhas necessidades, quando eu tento cumprir, realizar suas expectativas, quando eu vivo para seu aplauso, quando fico deprimido, quando não atinjo o alvo, ou orgulhoso porque consegui, quando temo admitir pecado, ou compartilhar o evangelho, ou falar em público, quando me entrego à pressão de colegas, estou expressando o temor de homens em meu coração. Mas a única solução é destruir o ídolo no coração e substituí-lo pelo Deus verdadeiro, Jesus, que me amou e a si mesmo se entregou por mim e agora habita em mim para a sua eterna glória. A única cura para o temor aos homens é o temor do Senhor.
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Encerramos juntos mais um horário na programação da nossa BBN, a Rede de Rádio Difusão Bíblica. Eu sou seu amigo Mário Sérgio e tive o privilégio de lhe fazer companhia. Muito obrigado pela sua audiência. Continue aqui junto conosco, louvando a Deus e aprendendo em excelentes programas. Que Deus abençoe você, onde quer que esteja. Música.

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2: Supremo Tribunal Federal valida a lei que garantiu igualdade salarial entre homens e mulheres. Reajuste dos planos de saúde exige atenção e planejamento dos brasileiros. Quase 90 milhões de brasileiros não têm acesso à coleta de esgoto. O Supremo Tribunal Federal validou nesta quinta-feira de maneira unânime a lei que obriga empresas a pagarem salários iguais para homens e mulheres que exercem a mesma função. A decisão confirma que a norma é constitucional, estabelecendo multas pesadas de 10 vezes o valor do salário em casos de discriminação comprovada de gênero. A nova regra também exige que empresas com mais de 100 funcionários publiquem relatórios semestrais de transparência salarial para permitir a fiscalização do cumprimento da lei. Com o placar de 10 votos a zero, a Corte rejeitou as ações de entidades patronais e partidos que tentavam derrubar as punições e as obrigações previstas na norma. Consumidores de planos de saúde devem se preparar para o anúncio do reajuste anual de contratos individuais, que pode chegar a 7,5% em junho deste ano. Especialistas alertam que este índice projetado supera o teto autorizado no ano anterior, exigindo um planejamento financeiro mais rigoroso das famílias brasileiras. Diferente dos planos individuais, que possuem teto definido pela ANS, os contratos empresariais têm reajustes baseados na utilização e na sinistralidade do grupo. É fundamental entender que o aumento pode ser ainda maior se houver mudança de faixa etária, uma combinação que costuma impactar pesadamente o orçamento dos idosos. Cerca de 90 milhões de brasileiros ainda vivem sem acesso à coleta de esgoto, enfrentando riscos graves à saúde e prejuízos diretos na economia e no meio ambiente. Apenas metade de todo o resíduo gerado no país recebe o tratamento adequado antes de retornar aos rios e mares brasileiros. As regiões Norte e Nordeste registram os números mais precários, com milhões de pessoas convivendo diariamente com esgoto a céu aberto e doenças de veiculação hídrica. Mesmo no sul do país, os índices de atendimento permanecem abaixo da média nacional, evidenciando a enorme desigualdade na distribuição desse serviço básico. Para atingir a meta de universalização até 2033, o Brasil precisa acelerar urgentemente os investimentos em infraestrutura sanitária em todos os municípios.
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2: Sexta-feira, 15 de maio de 2026, em Curitiba e região metropolitana, sol com muitas nuvens, a nublado com chuva no fim da manhã. Tarde e noite chuvosas, mínima 12, máxima 16. Em Cornélio Procópio e norte do Paraná, chuva forte de manhã. Aberturas de sol à tarde e pancadas de chuva que vão até a noite, mínima 16, máxima 19. Em Taubaté e Vale do Paraíba, em São Paulo, sol com muitas nuvens e períodos de céu nublado. Noite com pancadas de chuva, mínima 15, máxima 24. Em Pirassununga e Centro-Leste Paulista, sol com muitas nuvens e períodos de céu nublado. Noite com pancadas de chuva, mínima 16, máxima 26. As informações são do Climatempo.
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que impede alguém de reconhecer a sua necessidade de salvação não é a falta de evidência, mas a resistência à verdade. 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Mas, quando o Espírito Santo nos convence do pecado e revela a beleza de Jesus, finalmente entendemos. Sem Cristo, não há vida. 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

Hoje é sexta-feira, 15 de maio de 2026. Bom dia, eu sou o seu amigo Aurélio Campos e estaremos juntos até logo mais às 14h. Obrigado por sua companhia, obrigado por sua audiência. Que Deus abençoe a sua manhã, abençoe o seu dia. É uma alegria tê-lo conosco.

0: 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Ouça agora esta verdade bíblica, perguntada sobre a sua conversão e do porquê que ela tinha sido batizada. A adolescente respondeu que não lembrava de ter feito uma decisão real e que fora batizada por medo de morrer e ir para o inferno. No texto da carta de Efésios, capítulo 1, achamos algum esclarecimento sobre a salvação e a certeza da salvação que podemos ter. Ouça, quando vocês ouviram e creram na palavra da verdade, o Evangelho que os salvou, vocês foram selados em Cristo com o Espírito Santo da promessa, que é a garantia da nossa herança até a redenção daqueles que pertencem a Deus para o louvor da sua glória. O texto é claro em dizer que a salvação vem através de se ouvir e crer nas boas novas do Evangelho de Cristo. Portanto, não é o batismo que salva. O batismo, com o seu simbolismo de sermos sepultados com Jesus e ressuscitados para uma nova vida em Cristo, é testemunho público de nossa conversão. E ainda como resultado de se crer em Cristo, somos selados com o Espírito Santo de Deus, o qual nos garante a salvação e herança eterna. Em outras palavras, é possível se ter a certeza que somos salvos. E você, já ouviu e creu em Jesus Cristo? Tem você certeza da sua salvação? Eu sou Eduardo Staibel e encerro com uma palavra dos Salmos. O Senhor é bom e a sua misericórdia dura para sempre.
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Em um mundo cheio de preocupações, correrias e ansiedades, Jesus nos convida a viver de maneira diferente, com um coração calmo, sereno e tranquilo, confiante em Deus. Quando colocamos nossa vida nas mãos de Cristo, aprendemos que a verdadeira paz não depende das circunstâncias, mas da presença dele diária em nossas vidas. João 14:27 diz: "Deixo-vos a paz, a minha paz vos dou, não vou lá dou como o mundo a dá." A paz que Cristo oferece não é algo passageiro, ela é eterna, acalma a alma nos dias de angústia, fortalece o nosso coração e traz descanso mesmo quando tudo parece incerto. E você, tem essa paz de Cristo no seu coração? Se ainda não, aqui vai um convite. Cristo Jesus te convida a aceitá-lo como seu Salvador. Descanse nele, entregue sua vida a ele.

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2: A suficiência das Escrituras Sagradas. Todos os problemas que o crente tem, todos os problemas que a igreja enfrenta, são consequências da falta de entendimento ou desobediência voluntária ao que a palavra de Deus ensina, ao que a palavra de Deus está dizendo. Muitos problemas deixariam de existir no coração, no lar e na própria igreja, se a Bíblia fosse praticada exatamente no que ela diz. A minha receita para se resolver problemas ainda continua sendo a mesma, há mais de 3 décadas, a palavra escrita de Deus. Certa irmã estava em depressão. O médico aconselhou que ela saísse de casa e tomasse antidepressivos. Caso contrário, ela poderia ficar doente. Acontece que ela já estava doente. Quando ela me procurou, eu disse: irmã, nada disso. Vá para o seu quarto, feche a porta e ore intensamente até ser ouvida por Deus. Acenda uma vela e não pare de orar até a vela se acabar, se derreter. Deus pode tirar e até controlar essa tristeza do seu coração. Graças a Deus, ela seguiu o meu conselho e ela saiu do quarto renovada. Tiago 5, verso 13 diz: está alguém entre vós aflito? Ore. Não diz para procurar um médico, mas para orar. A questão é que não oramos como devemos. Isso não quer dizer que não devamos procurar um médico. Só quer dizer que devemos procurar primeiro a Deus. 1 Pedro 5, verso 8 ensina que o diabo está por trás das nossas ansiedades. Se a nossa tristeza é causada por uma batalha espiritual, não há remédio no mundo que dê jeito. Se a batalha for espiritual, o único remédio contra o diabo é a intensidade das nossas orações. Jesus disse: mas esta casta de demônios não se expulsa senão pela oração e pelo jejum. O salvo não é possuído pelo diabo, mas ele pode sim ser severamente oprimido pelo diabo. 1 Pedro 5,8 garante isso: sede sóbrios, vigiai, porque o diabo, vosso adversário, anda em derredor, bramando como leão, buscando a quem possa tragar. A psiquiatria e a psicologia não tem nenhuma arma contra o diabo. A arma da psiquiatria e da psicologia é contra doenças orgânicas, né? Psicossomáticas. Mas contra o diabo, só oração. Mesmo porque a ciência não acredita no diabo, mas nós temos a palavra de Deus, a espada do Senhor. Se o problema é espiritual, não orgânico, mas espiritual, você precisa orar intensamente e obedecer à palavra de Deus. Se o problema é orgânico, é físico, aí você precisa orar, obedecer à palavra de Deus e procurar ajuda médica, ir ao médico. A escolha é sua. Só podemos oferecer o que a Bíblia diz e ela é suficiente. Primeiro, a prática dos heróis da fé. Você se lembra deles? Moisés, Daniel, Davi, Abraão, Salmo 19, verso 7 diz: a lei do Senhor é perfeita e refrigera a alma. O testemunho do Senhor é fiel e dá sabedoria aos simples. Perfeita quer dizer completa, sem nenhuma falta. Abrangente, pois inclui tudo o que precisamos saber sobre a vida. A igreja verdadeira pode existir sem as paredes, mas ela nunca poderia existir sem a Bíblia Sagrada. Os heróis da fé foram homens e mulheres que acreditavam e praticavam a palavra de Deus. Resolviam todos os seus problemas seguindo as orientações divinas. Daniel foi consistente com a sua fé quando orou a Deus, correndo o perigo de morte. Os três amigos de Daniel foram consistentes com a fé quando não obedeceram ao rei e foram lançados na fornalha de fogo. Quando você diz que acredita na palavra de Deus, mas vive como se não acreditasse, você se torna uma pessoa inconsistente. Ninguém pode negar que a inconsistência é um dos problemas piores, né? Um dos maiores problemas, um dos piores problemas dentro da igreja hoje em dia. O que mais machuca o nosso coração hoje em dia é quando em determinado momento do dia não somos consistentes com o que diz a palavra de Deus. Lembrem-se, ou a Bíblia é suficiente ou ela é deficiente. Então, a prática dos heróis da fé e o precedente do Senhor Jesus Cristo. Ele nos deixou o exemplo. Mateus 4, verso 4. Ele, porém, respondendo, disse: está escrito, nem só de pão viverá o homem, mas de toda palavra que sai da boca de Deus. Aqui, Jesus Cristo não só defendeu a inspiração do Velho Testamento, como também demonstrou a sua suficiência. Ele disse para o diabo que o Velho Testamento era a palavra suficiente de Deus. Os fariseus fizeram de tudo para pegar Jesus Cristo em alguma contradição, mas não conseguiram porque Jesus era 100% consistente com a palavra de Deus. Ele não só acreditava, como também praticava a palavra de Deus. Jesus usava a palavra de Deus para resolver conflitos, e para resolver conflitos e oferecer soluções. Quando levaram uma mulher adúltera para ser apedrejada, Jesus começou a escrever com o seu dedo algumas frases sobre o chão. O Novo Testamento não diz o que ele escreveu, mas alguns teólogos acreditam que ele escreveu a passagem de Levítico 20, verso 10. Também o homem que adulterar com a mulher de outro, havendo adulterado com a mulher do seu próximo, certamente morrerá o adúltero e a adúltera. Os fariseus e escribas levaram só a mulher adúltera. Mas onde estava o adúltero? Jesus provavelmente resolveu aquele enorme conflito.

0: e principalmente pensamentos positivos. Mas não tem nada de Bíblia. Às vezes uso um versículo aqui, outro ali, apenas como pretexto, para criar uma norma que não existe dentro da palavra de Deus. Mas se uma igreja está mesmo ensinando a Bíblia, vai nos machucar. Porque a palavra de Deus é como espada de dois gumes, né? Ela fere tanto na hora que entra quanto na hora que sai. Ela corta dos dois lados. O Espírito Santo, através da Bíblia, nos convence do pecado, do juízo e da justiça vindoura. Portanto, não é uma boa igreja se está te fazendo se sentir bem o tempo todo e nunca se sentir mal. Nós vamos nos sentir mal quando a palavra de Deus revela a nossa sujeira, revela o nosso pecado e exige transformação de vida, exige uma decisão de nossa parte. Por isso, temos que praticar a palavra de Deus como os heróis da fé a praticaram. E devemos também lembrar que Jesus Cristo nos deixou este legado, nos deixou este precedente de que não só de pão viverá o homem. O homem não vai viver só de pensamentos positivos, o homem não vai viver só de autoajuda, mas de toda a palavra que procede da boca de Deus. Portanto, verifique se você está realmente sendo moldado pela palavra de Deus. Se você está permitindo com que ela cause um grande impacto na sua vida, como homem, como mulher, como marido, como esposa, como pai, como mãe, como filho, como filha, como irmão, como irmã, como trabalhador, como trabalhadora, enfim, como pessoa. Se a Bíblia não estiver impactando a sua vida, então você não está seguindo a palavra de Deus, você não está praticando a palavra de Deus, você não está obedecendo a palavra de Deus. A Bíblia é suficiente. E você precisa acreditar nisso. Nós vamos continuar neste estudo no nosso próximo encontro. Mas por enquanto é suficiente lhe dizer isso. A Bíblia tem razão. Eu sou o pastor Rômulo Weden Ribeiro, do Templo Batista Maranata. Ora vem, Senhor Jesus. Maranata, ora vem, Senhor Jesus. Você acabou de ouvir mais um programa do Templo Batista Maranata de Cambé, no norte do Paraná. A Bíblia tem razão e o Arauto de Deus. E gostaríamos de saber como que esses programas têm abençoado a sua vida e a de sua família. 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Maranata, ora vem, Senhor Jesus.
1: Muito obrigado por sua audiência e até o próximo programa. 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

Quando caminhamos com Cristo, aprendemos que a verdadeira paz não depende das circunstâncias ao nosso redor. Jesus transforma o coração cansado em um coração cheio de propósito. Ele nos ensina a viver com amor, paciência, humildade e fé. Mesmo em dias difíceis, talvez você esteja atravessando um hoje, podemos confiar sabendo que Ele está cuidando de cada detalhe. Muitas vezes tentamos carregar tudo sozinho ou resolver do nosso jeito, mas Jesus nos convida a entregar nossos medos, preocupações e lutas a Ele. A vida com Cristo é uma jornada diária de confiança, renovo e graça. Lembre-se, você não está sozinho. Deus conhece suas lágrimas, conhece suas batalhas e batalha por você. Ele continua guiando seus passos com a fidelidade de sempre. 1 Pedro 5,7 diz: lancem sobre ele toda a sua ansiedade, porque ele tem cuidado de vós.

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0: café em excesso energético e treino intenso podem desregular o ritmo do coração, é o que alerta especialista. Como organizar o guarda-roupa para ganhar o dobro de espaço e deixar tudo mais fácil de encontrar? Projetos criados por jovens ampliam o acesso à educação financeira no Brasil. O consumo exagerado de cafeína e energético somado a treinos físicos de alta intensidade está preocupando cardiologistas pelo risco de arritmias graves no coração. Especialistas alertam que a combinação dessas substâncias com esforço extremo pode causar palpitações, tonturas e até morte súbita em pessoas que possuem predisposição genética. O médico Marcelo Sobral explica que o excesso de estimulantes eleva a adrenalina e altera a condução elétrica cardíaca de forma perigosa. Muitos jovens ignoram os sinais iniciais de cansaço excessivo ou falta de ar por acreditarem que a vida ativa os protege totalmente de problemas no sistema cardiovascular. A recomendação principal é buscar avaliação médica e realizar exames como eletrocardiograma antes de iniciar rotinas de exercícios pesados ou usar suplementos pré-treino. Caso sinta palpitações frequentes ou desmaios, procure um cardiologista imediatamente, para garantir que sua busca por desempenho não coloque sua vida num risco desnecessário. Organizar o guarda-roupa de forma estratégica pode transformar a sua rotina matinal e dobrar o espaço útil disponível no móvel. O segredo principal não é o tamanho do armário, mas sim a eliminação de excessos e a criação de uma lógica simples de uso diário. Para começar a mudança, retire todas as peças e separe apenas o que realmente usa, descartando ou doando os itens parados há muito tempo. Use a técnica da dobra vertical em gavetas para visualizar tudo de uma vez e utilize cabides finos para padronizar o visual. Setorize seu armário por categorias específicas e guarde as roupas de uso frequente sempre ao alcance das mãos e na altura dos olhos. Utilize sacos a vácuo para edredons e peças de inverno, garantindo que cada objeto tenha um lugar fixo para evitar o acúmulo de bagunça. Iniciativas lideradas por estudantes brasileiros estão transformando a educação financeira no país para combater o alto índice de endividamento das famílias. Projetos como Fundamentos do Dinheiro, criado por jovens de Curitiba, já alcançaram mais de 45 mil alunos com cursos gratuitos e linguagem simples. O diferencial dessas ações é o foco na prática, distanciando-se de teorias complexas para ensinar conceitos como juros e investimentos de forma conectada ao dia a dia. No Paraná, estudantes desenvolveram desde e-books acessíveis até moedas fictícias em escolas para incentivar o planejamento e a assiduidade. Especialistas destacam que o aprendizado precoce gera segurança para decisões futuras e ajuda a quebrar estigmas sobre o mercado financeiro desde o ensino fundamental. Esses projetos mostram que o diálogo sobre dinheiro entre escola e família é fundamental para formar cidadãos mais conscientes e preparados.
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2: Quinze de maio. Tende cuidado para que ninguém vos faça presa sua, por meio de filosofias e vãs sutilezas, segundo a tradição dos homens, segundo os rudimentos do mundo, e não segundo Cristo. Colossenses 2:8. Filosofia e tradição religiosa. Por meio da filosofia, pessoas perspicazes tentam explicar tanto a origem quanto o propósito do mundo e da humanidade, mas sem considerar a Deus. Consequentemente, o ser humano se torna o centro. A lógica da argumentação filosófica atrai principalmente aqueles que desejam compreender tudo intelectualmente. Com vãs sutilezas, segundo a tradição dos homens, a Bíblia quer dizer religiões criadas pelo ser humano com as suas tradições, incluindo o judaísmo e o cristianismo meramente formais. A filosofia e as tradições religiosas são elementos mundanos, por isso a Bíblia alerta sobre eles. O que há de então ruim nelas? São um produto da mente humana, na qual Deus e seus pensamentos não têm espaço, e onde o pecado fervilha irrefreavelmente. Quando o apóstolo escreve "tende cuidado", ele está nos alertando. Como crentes, não pertencemos mais ao mundo, mas ainda vivemos nele e estamos rodeados diariamente pela sua influência. Como é fácil sermos cegados pela filosofia ou impressionados por tradições religiosas, consequentemente, sendo levados para longe do Senhor Jesus. Então, a simples fé na palavra de Deus é comprometida. Vamos tomar cuidado com esse engano. Além disso, a filosofia e a tradição religiosa impedem que muitas pessoas creiam no Redentor Jesus Cristo. A sua inteligência e atitude religiosa os obstruem. Deus não revelou tudo ao ser humano. As coisas encobertas pertencem ao Senhor nosso Deus. Porém, as reveladas nos pertencem a nós e a nossos filhos para sempre. Deuteronômio 29:29.
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Esteja você em casa, no seu trabalho, começando mais uma jornada, esteja no trânsito, ouvindo a nossa programação pela internet, pelo aplicativo, muito obrigado por sua audiência nesta manhã de sexta-feira. Daqui a pouco, vamos aprender da Palavra de Deus com o programa Hora do Estudo Bíblico.

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1: Muito obrigado por sintonizar o programa Hora de Estudo Bíblico. Obrigado por suas orações, suas cartas, e-mails e também por suas ofertas. Vamos voltar para o livro de Atos e começar o nosso estudo, segundo estudo introdutório na Epístola de Paulo aos Filipenses. Creio que teremos um tempo maravilhoso estudando esta carta. Em nosso último estudo, vimos a respeito da visão de um homem que chamou Paulo e disse: "Venha à Macedônia e ajude-nos." Lucas escreveu: "E imediatamente nós procuramos partir para a Macedônia." Atos 16, versículos 9 e 10. E assim, largaram rapidamente tudo e foram para o lugar onde Deus os estava chamando. Em nosso último estudo, paramos neste ponto onde Paulo e seus companheiros no Evangelho não puderam fazer outra coisa senão obedecer a Deus. Assim lemos em Atos 16, 12, que eles foram para Filipos. Bom, antes de continuarmos o nosso estudo, vamos orar. Senhor, nós te agradecemos por mais um dia que o Senhor nos concede, por mais esta oportunidade de apresentar a Tua Palavra através do rádio. Que este estudo possa alcançar corações e abençoar vidas. Oramos por aqueles que estão sofrendo com dores, com doenças, em hospitais, em asilos, que o Senhor possa confortar, curá-los e reanimá-los. Oramos para que aqueles que ainda não entregaram suas vidas a Cristo Jesus possam fazer isto hoje. Que o Espírito Santo toque nesses corações e também no coração daquele que está afastado dos seus caminhos. Nós oramos por salvação e reconciliação neste dia. Senhor, entregamos este estudo em Tuas mãos. Oramos em nome de Jesus. Amém. Os servos obedientes de Deus não foram impedidos pelos inimigos do Evangelho. Você um dia ouviu falar do Evangelho de Jesus porque Paulo obedeceu à voz do Espírito Santo há mais de 2000 anos? Quando Paulo foi, ele não poderia prever os resultados, mas ele estava certo de que estava indo pela vontade de Deus. Você está seguro de que está servindo ao Senhor fielmente no lugar que Ele designou para você? Verdadeiramente, eu espero que sim. Isto nos leva a um terceiro e último pensamento neste estudo introdutório. Deus não deve nada ao homem. Lembre-se disso. Responder ao chamado de Deus e ao clamor do homem por ajuda fará com que se colha ricos resultados. O apóstolo Paulo obedeceu à voz e à visão e o resultado foi vitória e glória. Ele respondeu ao chamado de Deus e testemunhou do Senhor Jesus Cristo, e o Evangelho triunfou sobre a idolatria pagã e sobre a oposição satânica. Um servo de Deus, vivendo na vontade de Deus, sempre trará resultados que são para a glória de Deus. O início do Evangelho em Filipos não foi alarmante. Foi mais do tipo que envolve uma espera silenciosa pelo agir de Deus. Tudo começou em uma escala muito pequena. Não havia nenhuma campanha evangelística planejada, nenhum comitê de publicidade ou jantar promocional, não havia convites para as igrejas locais enviarem ônibus cheios de pessoas para reunião, nada disso. O ministério de Paulo na Macedônia foi o típico evangelismo do Novo Testamento. Quando ele e seu pequeno grupo desceram do navio, não havia um grupo de pessoas ansiosamente esperando para recebê-los, nem havia transporte para levá-los a um hotel luxuoso. Não havia nem mesmo alguém lá para cumprimentá-los e dizer: "Sejam bem-vindos, estamos ansiosos para ouvir a mensagem de Deus através de vocês." Lucas simplesmente diz em Atos 16, 12: "E estivemos alguns dias nesta cidade." Ou seja, eles estavam esperando o Espírito de Deus abrir as portas para um contato com as pessoas de Filipos. Jovens, prestem atenção a uma lição aqui, e isso vai poupar vocês da decepção e da derrota que muitos experimentaram ao chegar no campo missionário. Quando você atender ao chamado de Deus para ir a algum lugar distante para levar o Evangelho, não se surpreenda ao descobrir que ninguém quer você lá. Exatamente, a necessidade é bem presente, mas lembre-se, os incrédulos, na maioria dos casos, não conhecem a sua necessidade. Só depois de ouvir a palavra de Deus, eles reconhecem esta necessidade. Mas nosso chamado é exatamente porque eles precisam de ajuda. O evangelismo moderno está muito longe do evangelismo do Novo Testamento. Em alguns casos, precisamos levantar certa quantia de dinheiro com antecedência, antes da vinda do evangelista. Alguns outros evangelistas exigem os melhores hotéis para si e sua equipe. É preciso fazer muita propaganda e o evangelista precisa ter certeza de que ele irá receber uma certa quantia de dinheiro. O apóstolo Paulo coloca em uma situação vergonhosa muitos pregadores de hoje. No dia em que Paulo, Lucas, Timóteo e Silas chegaram naquela colônia romana, o poderio romano não fazia a menor ideia de que este pequeno grupo de missionários era formado por soldados do invencível Senhor Jesus. E que naquele mesmo dia, estes missionários iriam levantar a bandeira manchada com o sangue da cruz em pleno território romano. Semear a semente do evangelho em uma cidade romana iria mudar o curso da história. As vitórias obtidas pelas forças de Jesus, sob a direta orientação do Espírito Santo, eram prova suficiente de que Satanás não é páreo para o Filho de Deus. A primeira vitória do Senhor Jesus estava na conversão de apenas uma mulher. Agora, isso é um começo pequeno, não é verdade? Eu gostaria de saber quantos evangelistas e pastores ficariam satisfeitos em ver a conversão de uma mulher apenas. Depois de Paulo e seus companheiros passarem alguns dias na cidade, chegou o sábado e eles se dirigiram para um lugar de oração. Isso me diz que não havia sinagoga em Filipos, pois, como você sabe, era costume dos judeus que se houvesse 10 homens para se reunir, isso seria o suficiente para iniciar uma sinagoga. Caso não houvesse 10 homens, então aqueles que quisessem cultuar a Deus se reuniriam perto de algum rio. Assim, ao chegar ao rio, Paulo encontrou um pequeno grupo de mulheres que se reuniu para orar. Paulo concluiu que esta era uma grande oportunidade dada por Deus para testemunhar do poder do Evangelho Salvador de Jesus. Que perspectivas um grande pregador pode encontrar em tão pequena audiência composta de algumas mulheres? Bom, sabendo que sua missão era ordenada pelo Senhor, Paulo não podia estar indiferente às necessidades espirituais desse pequeno grupo de senhoras. Ele estava agradecido pelos poucos que estavam preparados para receber a palavra de Deus. Uma mulher desse grupo era uma empresária chamada Lídia, vendedora de púrpura. Ela tinha vindo de Tiatira, que era uma cidade importante da Ásia. Vejam só, o Espírito Santo tinha impedido Paulo de ir para a Ásia, mas havia uma mulher da Ásia de coração aberto à espera de receber o Evangelho em Filipos. É ou não é uma grande bênção? Uma grande oportunidade. Então, em João 10, 4 diz, e quando tira para fora suas ovelhas, vai adiante delas. O Senhor abriu o coração daquela mulher, ou seja, ele tinha preparado esta mulher para que estivesse atenta ao que Paulo dizia. Atos 16, versículo 14. O coração aberto e obediente de uma pessoa para a verdade de Deus foi suficiente para estabelecer uma base para o evangelho do Senhor Jesus Cristo. Lídia e sua família aceitaram a Cristo e todos foram batizados conforme Atos 16, 15. Deus estava presente e só Deus pode abrir completamente os nossos ouvidos para ouvir, os nossos olhos para ver, as nossas mentes para compreender e nosso coração para viver.

precisamos disto hoje. Às vezes vamos à igreja e ouvimos a palavra de Deus com nossas ideias preconcebidas, nossas mentes fechadas, nossos preconceitos herdados do passado, laços de família, nossa herança denominacional, e nós nos armamos contra a palavra de Deus. Nós simplesmente não queremos nos render ao seu ensino, não queremos abrir nossos corações completamente à verdade da palavra de Deus. Quando o Senhor abriu o coração de Lídia, ela estava atenta às coisas que Paulo dizia, diz a Escritura, ou seja, ela estava aberta para aprender. As verdades abençoadoras do Evangelho eram novidade para ela, mas ela agarrou-se firmemente a elas. Foi assim também com os novos convertidos no dia de Pentecostes. Lucas registrou isso também no livro de Atos. Lemos em Atos capítulo 2, versículo 42. Perseveravam na doutrina dos apóstolos. É um sinal de verdadeira conversão, quando aqueles que creem em Cristo e confessam com os seus lábios continuam em busca das verdades da Bíblia. O modo como nos dedicamos a conhecer melhor a palavra de Deus e a obedecer-lhe irá determinar em grande medida o nosso crescimento espiritual. Devemos ser diligentes para agregar conhecimento à nossa fé, como diz 2 Pedro 1:5. Devemos continuar a conhecer, e nós só podemos crescer se continuarmos a conhecer. 2 Pedro 3:18. Em seguida, vemos uma segunda demonstração do poder de Deus sobre Satanás. Nessa cidade havia uma jovem mulher possuída por um espírito maligno de adivinhação. Ela estava possuída por um demônio e era dotada de clarividência e de poder para fazer previsões. Ela era propriedade de certos homens que ganhavam dinheiro com suas adivinhações. Satanás era responsável pela possessão daquela jovem. E quando ele viu que o evangelho estava começando a alcançar pessoas na Europa, ele decidiu usá-la, a fim de atrapalhar os servos de Deus em sua proclamação. Eu gostaria que você observasse algo aqui sobre a estratégia do diabo em Atos 16. A jovem seguia Paulo e os seus companheiros e dizia: "Estes homens que nos anunciam o caminho da salvação são servos do Deus Altíssimo." Atos 16, 17. Veja, ela dava a impressão de fazer parte do grupo de Paulo, como se ela fosse convertida. Mas na realidade a estratégia de Satanás era que as pessoas associassem os servos de Deus com essa jovem. Você percebe? Se o diabo conseguir associar um pregador ou um missionário ou qualquer filho de Deus com algo errado ou que é mundano, ele conseguirá corromper a influência do evangelho de Deus. O que ela disse sobre Paulo, Silas, Timóteo e Lucas era verdade, mas o plano era desacreditar o evangelho. A verdade nas mãos do diabo pode sufocar o poder da igreja. Mas lembre-se que Paulo estava naquele lugar porque o Espírito Santo o tinha levado para lá. Deus o tinha enviado para a Europa e Deus iria cuidar de seus interesses também. Não é estranho que uma mulher possuída pelo diabo diga: "Estes homens são servos do Deus Altíssimo que anunciam o caminho da salvação"? Você vê o que o diabo está fazendo aqui? Está se juntando às tropas dos filhos de Deus, mas está fazendo isso com um propósito. Ele queria que as pessoas identificassem esta jovem possuída com os cristãos. Sabe, amigo, eu vejo um pouco disso atualmente cada vez que viajo. Vejo que existem muitos movimentos que se identificam como cristãos ou evangélicos. Às vezes, a falsificação é tão boa que até mesmo os crentes não conseguem ver a diferença. Mas Paulo tinha discernimento. Veja Atos 16, 18. Mas Paulo, perturbado, voltou-se e disse ao Espírito: "Em nome de Jesus Cristo, te mando que saia dela." E na mesma hora saiu. Nenhum demônio pode resistir ao poder do nome do Salvador Jesus Cristo. Mais adiante, Paulo escreveu em 1 Coríntios 15:57: "Mas graças a Deus que nos dá a vitória por nosso Senhor Jesus Cristo." E em 2 Coríntios 2:14: "E graças a Deus que sempre nos faz triunfar em Cristo." O Dr. Campbell Morgan chama essa experiência de a hora mais perigosa para o evangelho na cidade de Filipos, a hora em que Satanás disse a verdade. Amigos, quando o diabo diz a verdade, é melhor nos prepararmos. Paulo se recusou a entrar nesta sociedade diabólica, mesmo quando aparentemente se falava a verdade de Cristo. Devemos tomar muito cuidado com qualquer aliança com o mal, mesmo quando o mal está dizendo a verdade. Nossa única esperança para a vitória vem através do Espírito Santo. Não sou o juiz dos outros e não estou julgando os outros movimentos, mas creio que muitas pessoas estão sendo enganadas hoje. Há tantos movimentos religiosos que usam o nome de Jesus, muitos,

0: Bem, mas aqui temos uma jovem possuída que diz: estes homens são servos do Deus Altíssimo que anunciam o caminho da salvação. No entanto, ela está possuída por um demônio. Não conseguindo impedir o evangelho com sua tentativa fracassada de causar uma associação, Satanás decidiu atacar de outra forma em Filipos, através de oposição. Quando os proprietários desta jovem possessa viram suas esperanças de riqueza desaparecer, eles ficaram muito irritados e fizeram acusações contra os crentes. Atos 16, versículos 19 a 21. Eles acusaram as testemunhas de Deus de ensinar costumes que não eram consistentes com a lei romana. Na verdade, eles não se preocupavam com a lei. Tudo o que importava era o dinheiro que iriam perder. Quando se toca nos bolsos de algumas pessoas, se toca no seu Deus. Aqueles que fazem dinheiro através da prostituição, do jogo, do álcool, da pornografia e assim por diante são inimigos do Evangelho de Jesus Cristo. E eles vão tentar fazer de tudo para silenciar as testemunhas de Cristo. Em Filipos, colocaram Paulo e Silas na prisão. Depois de os terem castigado sem misericórdia, Atos 16, 22, 24. Parece que Lucas e Timóteo não receberam a punição porque não se diz que eles estavam na prisão. Momentaneamente, parecia que o evangelho não estava triunfando, mas isso era apenas momentâneo. Será que Paulo e Silas, com as costas sangrando e seus corpos doloridos, se perguntavam se eles não haviam sido ousados demais ao compartilhar de Cristo? Fique imaginando se isso se passou pela cabeça deles. Será que eles se perguntaram, por que não fomos para a Ásia? Não sei se eles perguntaram isso, mas vamos ler Atos 16, 25. O que está escrito aqui? E perto da meia-noite, Paulo e Silas oravam e cantavam hinos a Deus e os outros presos os escutavam. Creio que eles não tinham nenhuma dúvida de que eles estavam fazendo a vontade de Deus. Creio que eles tinham certeza de que estavam lá por um chamado divino. Agora, a religião de algumas pessoas não funciona na hora da prova. Somente o verdadeiro cristão pode ser feliz apesar das situações adversas. Mais tarde, em nosso estudo de Filipenses, veremos com detalhes o que Paulo disse no capítulo 4:11. Porque já aprendi a contentar-me com as circunstâncias em que me encontre. Alguém pode cantar quando está vivendo em prosperidade, com boa saúde e muitos sorrisos, mas somente um cristão espiritual, seguro de que está fazendo a vontade de Deus, pode se alegrar e louvar a Deus durante a tribulação. É nessa condição em que Paulo e Silas se encontravam, na prisão, amarrados, sangrando. E é exatamente isso que Paulo e Silas fizeram. Eles cantaram louvores e oraram. A atitude de Paulo e Silas nos mostra o relacionamento deles com Deus. Imagine estes presos feridos orando e louvando a Deus em um momento assim. Estavam reagindo ao sofrimento da maneira como cada cristão verdadeiro deveria agir. Eles não eram cristãos apenas de nome, mas eles eram cristãos que sofriam por Cristo e não se envergonhavam de glorificar a Deus em meio à tribulação. Eles cantavam, glorificando a Deus com seus corpos, já que esses corpos pertenciam a Deus. Em 1 Coríntios 6, 20, lemos: glorificai, pois, a Deus no vosso corpo e no vosso espírito, os quais pertencem a Deus. Meu amigo, tenha cuidado em como você reage ao sofrimento. O Evangelho de Cristo nos salva da pena e do poder do pecado, mas também salva o crente da amargura e da derrota em circunstâncias difíceis. 8 ou 9 anos depois da experiência na prisão em Filipos, Paulo escreveu aos Romanos, capítulo 8, versículo 28, e sabemos que todas as coisas contribuem juntamente para o bem daqueles que amam a Deus, daqueles que são chamados segundo o seu propósito. Aplique o princípio desse versículo a Paulo e Silas na prisão. Alguma coisa iria acontecer e seria algo bom. O que aconteceu foi um milagre. Atos 16, 26. E de repente sobreveio um tão grande terremoto que os alicerces do cárcere se moveram e logo se abriram todas as portas e foram soltas as prisões de todos. Atos 16, 26. Suponhamos que um grande terremoto aconteça em sua cidade agora mesmo. Será que você louvaria a Deus e ficaria feliz com a oportunidade de servi-lo? Bem, nós vamos voltar ao terremoto no próximo estudo. Espero que você ouça no nosso próximo programa a continuação da introdução da Epístola de Paulo aos Filipenses. Se Deus quiser, eu estarei aqui para compartilhar as verdades de Deus com você. Continue olhando para o alto. Que Deus o abençoe e até lá.
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2: Supremo Tribunal Federal valida a lei que garantiu igualdade salarial entre homens e mulheres. Reajuste dos planos de saúde exige atenção e planejamento dos brasileiros. Quase 90 milhões de brasileiros não têm acesso à coleta de esgoto. O Supremo Tribunal Federal validou nesta quinta-feira de maneira unânime a lei que obriga empresas a pagarem salários iguais para homens e mulheres que exercem a mesma função. A decisão confirma que a norma é constitucional, estabelecendo multas pesadas de 10 vezes o valor do salário em casos de discriminação comprovada de gênero. A nova regra também exige que empresas com mais de 100 funcionários publiquem relatórios semestrais de transparência salarial para permitir a fiscalização do cumprimento da lei. Com o placar de 10 votos a zero, a Corte rejeitou as ações de entidades patronais e partidos que tentavam derrubar as punições e as obrigações previstas na norma. Consumidores de planos de saúde devem se preparar para o anúncio do reajuste anual de contratos individuais, que pode chegar a 7,5% em junho deste ano. Especialistas alertam que este índice projetado supera o teto autorizado no ano anterior, exigindo um planejamento financeiro mais rigoroso das famílias brasileiras. Diferente dos planos individuais, que possuem teto definido pela ANS, os contratos empresariais têm reajustes baseados na utilização e na sinistralidade do grupo. É fundamental entender que o aumento pode ser ainda maior se houver mudança de faixa etária, uma combinação que costuma impactar pesadamente o orçamento dos idosos. Cerca de 90 milhões de brasileiros ainda vivem sem acesso à coleta de esgoto, enfrentando riscos graves à saúde e prejuízos diretos na economia e no meio ambiente. Apenas metade de todo o resíduo gerado no país recebe o tratamento adequado antes de retornar aos rios e mares brasileiros. As regiões Norte e Nordeste registram os números mais precários, com milhões de pessoas convivendo diariamente com esgoto a céu aberto e doenças de veiculação hídrica. Mesmo no sul do país, os índices de atendimento permanecem abaixo da média nacional, evidenciando a enorme desigualdade na distribuição desse serviço básico. Para atingir a meta de universalização até 2033, o Brasil precisa acelerar urgentemente os investimentos em infraestrutura sanitária em todos os municípios.
3: Previsão do tempo.
2: Sexta-feira, 15 de maio de 2026, em Curitiba e região metropolitana, sol com muitas nuvens, a nublado com chuva no fim da manhã. Tarde e noite chuvosas, mínima 12, máxima 16. Em Cornélio Procópio e norte do Paraná, chuva forte de manhã. Aberturas de sol à tarde e pancadas de chuva que vão até a noite, mínima 16, máxima 19. Em Taubaté e Vale do Paraíba, em São Paulo, sol com muitas nuvens e períodos de céu nublado. Noite com pancadas de chuva, mínima 15, máxima 24. Em Pirassununga e Centro-Leste Paulista, sol com muitas nuvens e períodos de céu nublado. Noite com pancadas de chuva, mínima 16, máxima 26. As informações são do Climatempo.
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4: As boas novas de Deus para você memorizar esta semana encontram-se em Provérbios 1, 8 e 9. Filho meu, ouve a instrução de teu pai, e não deixes o ensinamento de tua mãe, porque serão diadema de graça para tua cabeça e colares para o teu pescoço. Vamos ler novamente. 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
1: A chamada da meia-noite traz até você Pérolas Diárias, de Vimalgo. Assim, pois, não durmamos como os demais. Pelo contrário, vigiemos e sejamos sóbrios. 1 Tessalonicenses 5:6. O Senhor exaltado fala claramente à igreja de Sardes e também a nós por meio de sua palavra. Sê vigilante. Adormecemos espiritualmente em relação a três coisas: oração, palavra, testemunho. Primeiro, está desperto na vida de oração. Significa que levamos a sério o poder da oração, que antes de tudo estejamos de joelhos, lutando, que clamemos a Deus sem cessar, porque sabemos que Ele ouve orações. O Senhor espera por você agora. Talvez Ele já esteja esperando o dia todo por você, ansioso para que você o busque em oração. É Ele que dá a bênção. Mas nada tendes, porque não pedis. Segundo, o sono em relação à palavra é igualmente enganoso. Você se firma nas promessas que o Senhor lhe deu? A vontade de Deus em relação à nossa santificação está na Bíblia, da mesma maneira e com a mesma ênfase com que o Senhor expõe nela a sua vontade de salvar a todos os homens de seus pecados. Terceiro, só tem poder e autoridade espiritual aquele que ora vitoriosamente, que leva a palavra a sério, que não se deixa deter por cansaço mental, mas que continua implorando diante do trono da graça de Deus até ser atendido. Só quem tem uma vida de oração pela palavra de Deus consegue ter um testemunho vibrante e eficaz.

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Olá, meu querido ouvinte, é muito bom ter você para mais um programa Sabedoria para o Coração. Hoje estudaremos Filipenses capítulo 4, versos 4 a 5, e o título da nossa mensagem é Damas e Cavalheiros. Nós vivemos em um mundo insatisfeito e numa sociedade que é o retrato da insatisfação, enganada por sua própria noção de realidade. Por isso, diante de um mundo egocêntrico e furioso, os crentes se transformam em demonstrações de graça. Para o crente, essa verdade é declarada de forma clara e sucessiva em Filipenses 4, onde Paulo escreve um imperativo após outro, uma ordem após outra. Cada uma dessas ordens, a propósito, contém um volume inteiro de estudo e aplicação pessoais, apesar de Paulo apenas escrever cada imperativo sem detalhes. Abra sua Bíblia em Filipenses 4. Se esteve conosco em nosso estudo anterior, então você se lembra que havia duas mulheres na igreja de Filipos com problema de relacionamento. Paulo resolve a disputa entre as duas ao pedir que os membros envolvidos na discordância ajam com graça. Agora, Paulo avança e fala sobre como os crentes demonstram graça para com um mundo que discorda de nós. Paulo toca em dois assuntos, nossa resolução e nossa reputação. Veja o verso 4. Alegrai-vos sempre no Senhor. Outra vez digo, alegrai-vos. Primeiro, que sua resolução seja ser alegre. Veja que não existe nenhuma saída, nenhuma brecha nesse imperativo. Paulo repete sua ordem duas vezes e ainda adiciona um advérbio, alegrai-vos sempre no Senhor. Outra vez digo, alegrai-vos. Se não entendemos na primeira vez, entenderemos bem na segunda. Agora, a lógica é a seguinte, se a alegria é algo que Paulo ordena, então ela não pode ser um sentimento como a felicidade. Não podemos mandar uma pessoa ser feliz. De fato, a vida é cheia de momentos, acontecimentos, experiências, lágrimas e sentimentos infelizes. Felicidade está ligada àquilo que acontece, e nem sempre o que acontece é algo agradável. Se felicidade está ligada ao que acontece na vida, o que acontece quando as coisas não dão certo na vida? O que acontece quando você não tem dinheiro, beleza, saúde, namorado ou namorada, um carro novo, uma casa, um vestido e etc.? Felicidade é algo circunstancial e não pode ser ordenado. Já a alegria, por outro lado, é algo interno. Alegria é reagir à natureza do Espírito de Deus dentro de nós. Alegria é uma convicção firme de que Deus está no controle de todas as circunstâncias e eventos da vida. Mesmo que surjam provações, podemos seguir o imperativo de Tiago 1 e reagir com alegria, porque sabemos que Deus possui um propósito com elas. E lembre-se bem que quando Paulo dá essa ordem, ele não está tomando um cafezinho sentado num estabelecimento do Café Nero. Bem diferente disso, ele está acorrentado a um soldado romano e podemos imaginar sua manifestação de graça por meio de sua resolução de se alegrar em suas cadeias. Você imagina o impacto disso na vida dos soldados que o guardavam? Nós acontecemos de estar vivendo numa cultura de pessoas infelizes. Estamos cercados de seres humanos insatisfeitos e decepcionados. Então, você crente se torna uma demonstração da graça de Deus e do Evangelho quando encara todas as circunstâncias da vida, todas as coisas, com a resolução firme de se alegrar. Não seja como muitos crentes, cuja alegria é tão profunda que nunca sobe à superfície. No decorrer do Novo Testamento, identificamos várias características da alegria. Deixe-me compartilhar algumas com você. Primeiro, a alegria é dada por Deus aos que são salvos. Em outras palavras, a alegria depende do Evangelho. No primeiro anúncio do nascimento de Cristo, o anjo disse aos pastores, "Eis que vos trago boas novas de grande alegria, é que hoje vos nasceu na cidade de Davi o Salvador, que é Cristo o Senhor." Lucas 2, versos 10 e 11. E a propósito, após os pastores saírem daquela sala de parto, eles voltaram para seus campos louvando a Deus.
Nada havia mudado em relação aos seus empregos sujos, sua situação financeira apertada, sua posição impura aos olhos do sistema religioso. Nada disso foi alterado. Mesmo assim, eles haviam visto o Salvador e o Evangelho lhes trouxe alegria duradoura. Quando a mensagem do Evangelho explode no livro de Atos entre os gentios, eles regozijavam-se e glorificavam a palavra do Senhor, e os discípulos transbordavam de alegria e do Espírito Santo. Atos 13, 48 e 52. É impossível separar a salvação da alegria. Em segundo lugar, a alegria é um fruto contínuo do Espírito Santo. Paulo escreveu em Gálatas 5:22, mas o fruto do Espírito é amor, alegria. Ou seja, enquanto a felicidade é humana, a alegria é sobrenatural. Essa é a firme convicção que nos motiva a nos alegrar não somente porque Deus está no controle, mas também porque Ele é digno de ser adorado e louvado, independente do que acontecer. Terceiro, a alegria é resultado do receber e obedecer a palavra de Deus. O profeta Jeremias disse o seguinte: achadas as tuas palavras, logo as comi. As tuas palavras me foram gozo e alegria para o coração, pois pelo teu nome sou chamado, ó Senhor, Deus dos exércitos. Jeremias 15:16. O apóstolo João escreve sua primeira carta por vários motivos, dentre eles, para que a vossa alegria seja completa. 1 João 1:4. Em quarto lugar, a alegria se torna cada vez mais profunda à medida em que o crente passa por provações. Paulo escreveu em 1 Tessalonicenses 1:6: com efeito vos tornastes imitadores nossos e do Senhor, tendo recebido a palavra, posto que em meio de muita tribulação, com alegria do Espírito Santo. Que combinação, tribulação e alegria! Paulo escreveu em 2 Coríntios 6:10: entristecidos, mas sempre alegres. Que equilíbrio e que transparência! Nem tudo na vida era motivo de felicidade para Paulo. Até Paulo ficava triste. Contudo, lágrimas são misturadas com essa convicção firme de que Deus está no controle e, apesar de entristecido, Paulo diz que continua alegre. Colocando isso de outra forma, isso significa que nossas atitudes internas não são condicionadas pelas circunstâncias externas. Por isso, Paulo escreve aqui em Filipenses 4:4: alegrai-vos sempre. Nas circunstâncias? Não. No Senhor. Devemos nos regozijar naquele que é a nossa eterna, imutável e infalível rocha, refúgio e fonte de alegria. Em quinto lugar, a alegria é motivada por pensamentos celestiais. Paulo chegará a esse assunto em sua carta aos Filipenses quando escrever sobre sua expectativa de ver Jesus Cristo face a face. Mas deixe-me mencionar a contribuição do apóstolo Pedro, a quem, ou seja, o Senhor, não havendo visto a mais, no qual, não vendo agora, mas crendo, exultais com alegria indizível e cheia de glória. 1 Pedro 1:8. E ele adiciona no final de sua carta: na revelação de sua glória vos alegreis exultando. 1 Pedro 4:13. A resolução de nos alegrar não é natural, mas sobrenatural. E para a raça humana deprimida, desesperada e decepcionada ao nosso redor, demonstramos algo tão singular que encanta o mundo, porque eles veem que o cristianismo não nos vacinou contra as provações excruciantes, problemas de relacionamentos, contra doenças, falência financeira, morte de pais, avós, filhos e netos. Contudo, o mundo nos vê arregaçando as mangas da fé quando não entendemos nossas circunstâncias, não podemos explicá-las, quando não as esperamos e quando não podemos fugir delas.

Segundo, Paulo diz que sua reputação seja a de ser moderado. Se você pensou que a ordem de ser alegre foi algo revelador e convincente, então se prepare para esta segunda ordem. Veja o verso 5. Seja a vossa moderação conhecida de todos os homens, perto está o Senhor. Agora, o que exatamente Paulo quer dizer com a palavra moderação? Traduzir essa palavra grega profunda em significado tem sido, na verdade, um grande desafio de muitas traduções e versões no decorrer dos últimos séculos. Em 1380, John Wycliffe traduziu essa palavra como paciência. William Tyndale imprimiu seu Novo Testamento em 1525 e a traduziu como brandura. A Bíblia de Genebra, de 1560, que foi a primeira Bíblia a conter os números de capítulos e versículos, traduziu essa palavra com a expressão mente paciente. Outra tradução, de 1582, escolheu modéstia. A versão King James, de 1611, usou moderação e posteriormente adicionou à margem a palavra bondade. Traduções mais recentes têm escolhido termos como espírito paciente, prudência. Aristóteles empregou essa palavra no contexto de não insistir na lei em um determinado caso. Durante os dias de Paulo, os gregos utilizavam a palavra em contextos nos quais as pessoas abriam mão de seus direitos, suportavam afrontas pacientemente e toleravam os erros de outras pessoas. Um comentarista conta sobre um artigo que leu sobre três funcionários de uma empresa de tratamento de água e esgoto. Essa equipe estava cavando quase 10 metros abaixo do nível da rua para limpar os canais de esgoto. A obra estava sendo feita no distrito histórico no centro de uma cidade. Além de toda aquela bagunça que você imagina que encontrariam, esses homens encontraram 61 anéis, várias moedas antigas e muitos talheres valiosos de prata, os quais puderam ficar para si. Em seguida, o comentarista fez a seguinte aplicação: quer seja canos ou pessoas, se você atura alguma bagunça, em um dado momento encontrará um tesouro verdadeiro. Usando essa analogia ao que creio que Paulo está dizendo aqui no verso 5, entendemos o seguinte: quando estiver no meio de uma bagunça, você se torna um tesouro verdadeiro, a moeda antiga valiosa. Você se torna aquele talher de prata valioso. Recentemente, um escritor reclamou do espírito de nosso mundo, que é tudo menos moderado, gentil e bondoso. Ele escreve: no início do século XXI, discurso moderado está sendo substituído por gritaria. A metáfora para o discurso hoje é jogo pesado. Nossas conversas são em confronto, desdenhosas e causam divisão. Equilíbrio e justiça são vítimas em programas de televisão, nos quais duas, três ou até mais pessoas brigam simultaneamente para prevalecer com seus discursos. Volume e discórdia são a nova etiqueta da civilidade. Essa ordem de Paulo é extremamente difícil de se obedecer. Paulo emprega a mesma palavra em Tito 3, onde contrasta a pessoa bondosa com um briguento e que gosta de discutir. Tiago também faz uso do termo ao descrever a pessoa disposta a abrir mão e ceder, Tiago 3:17. Obviamente existe nessa atitude um elemento de humildade. E quem deseja ceder ao outro? Vejo uma ilustração disso todos os dias perto da nossa igreja. A rua principal tem duas faixas e, de repente, reduz para uma faixa apenas. A faixa que termina entra para o estacionamento da nossa igreja. Algumas pessoas não sabem disso e dirigem a 60 km por hora. De repente, a faixa delas acaba. Elas precisam ir para a faixa da esquerda. Eu observo os demais motoristas não deixando a pobre coitada da pessoa entrar na faixa que continua. Bom, outro dia eu fiz o meu próprio experimento. Foi divertido. Eu vinha na faixa da direita, que termina mais adiante, e fiquei só observando para ver se o motorista ao meu lado reduziria a velocidade para me deixar entrar. Mas não, ele aumentou a velocidade. Eu já vi homens e mulheres acelerando a toda velocidade ali. Daí eu virei à direita para entrar no estacionamento da igreja. A última coisa que o ser humano quer fazer é ceder. Enquanto analisava os variados usos dessa rica palavra grega,

0: Uma palavra portuguesa que exprime bem a sua ideia me veio à mente é a palavra cavalheiro. Ela não diz respeito apenas à bondade e mansidão, mas à força de caráter. Aquilo que vem à nossa mente quando pensamos num cavalheiro serve de bom comentário sobre o tipo de reputação a qual Paulo se refere aqui. Um cavalheiro é cortês, bondoso, modesto e flexível. Um cavalheiro não é estúpido e grosso. Ele não perde a cabeça, mas é cauteloso em suas palavras e atitudes. Um cavalheiro não é rude nem indecente. Ele não menospreza uma mulher nem desrespeita seus colegas. Paulo, portanto, dá a seguinte ordem: busque ter a reputação de ser uma pessoa flexível e graciosa, mesmo quando você acontece de estar certo e a outra pessoa errada. Um senador orou em certa ocasião: Senhor, quando estivermos errados, dá-nos disposição para mudar. E quando estivermos certos, ajude-nos a ser pessoas suportáveis no convívio. Seja um cavalheiro, seja uma dama. Existe um senso de decência e civilidade ligado a essa ordem. E como precisamos constantemente de uma demonstração desse tipo de atitude? Uma pesquisa recente destacou a perda de civilidade em nosso mundo. O resultado foi: 89% dos entrevistados pensam que falta de civilidade é um problema sério. Mas, para 73%, a culpa é das campanhas políticas maliciosas. Para 67%, o vilão é a música de rock violenta e de elementos visuais fortes. Para 52%, conversas em rádio são o problema. E apenas 1% pensa que eles mesmos são o problema. A verdade é que vivemos numa cultura adequada e num tempo adequado para resgatarmos e buscar a reputação de sermos civilizados, graciosos e moderados. Nossa resolução é ser alegre. Nossa reputação é ser moderado. Por quê? Porque a nossa expectativa se tornará realidade. Veja a frase que Paulo insere no final do verso: perto está o Senhor. Em outras palavras, esteja disposto a reagir a afrontas com paciência. Esteja disposto a abrir mão de seus direitos quando outros exigirem. Seja cordato quando outros forem rudes. Seja gracioso quando o mundo o tratar com crueldade. Tiago fala de forma semelhante quando escreve: sede vós também pacientes e fortalecei o vosso coração, pois a vinda do Senhor está próxima. Paulo escreve esta carta acorrentado a um soldado romano e ele nos lembra: este não é o fim. O Senhor virá em breve para acertar todas as ofensas. À luz disso, seja alegre, moderado e não mantenha os olhos fixos nas circunstâncias, mas na vinda do seu Senhor e Redentor. A frase "perto está o Senhor" pode ser entendida em relação a tempo, ou seja, o tempo está chegando, falando profeticamente. Mas também podemos interpretar essa frase no sentido espacial, ou seja, a presença pessoal e imediata do Senhor. Em outras palavras, ela expressa proximidade. O Senhor está perto agora. Conforme escreve um autor: em nossos melhores momentos, o Senhor está perto. Em nossos piores momentos, o Senhor ainda está conosco. Em cada circunstância inconstante da vida, em todas as estações da vida, Ele é um amigo para a vida inteira. Ele está presente não somente quando o sol brilha, mas quando a tempestade chega e o furacão sopra. O clima não faz diferença alguma para Ele, e Ele está sempre perto. Um dos princípios mais motivadores que encorajou Hudson Taylor no decorrer de 50 anos de ministério pioneiro na China mais de um século atrás foi o seguinte: Jesus nunca está ausente. Hudson jamais pensava que Jesus estava ausente. Obedecer a esses dois imperativos só se torna possível quando vivemos à luz da eternidade, quando vivemos demonstrando ao mundo perdido, desesperado e desamparado estas duas qualidades de vida: uma resolução de ser alegre e uma reputação de ser moderado. Fazemos essas coisas porque o mundo precisa do Evangelho e porque Jesus está perto de nós agora e cada vez mais próximo está o tempo de Ele vir nos buscar. Um autor escreve que estava em certa ocasião falando para uma plateia sobre demonstrar a graça. Ele escreve: perguntei ao auditório quais eram suas próprias experiências em agir com graça para com as outras pessoas. Uma mulher surpreendeu todos ali na plateia quando se levantou e disse: bom, eu sinto que fui chamada para ministrar para funcionários de telemarketing no telefone. Sabe, aquele tipo de gente que liga nas horas mais inconvenientes e fala o que deve até que você tenha a chance de dizer: não estou interessado, obrigado. O autor interrompe e pergunta: quantas vezes não reagimos a essas ligações com grosseria? Bom, a mulher continuou: esses pobres funcionários ouvem xingamentos e grosseria o dia inteiro de outras pessoas. Eu os ouço atentamente enquanto tentam fazer suas vendas. Daí, respondo bondosamente, apesar de não estar interessada em comprar o seu produto. Em seguida, pergunto sobre seu emprego, onde moram e se teriam alguma coisa pelo qual eu posso orar. Esses funcionários ficam em estado de choque do outro lado do telefone. Com bastante frequência, eles pedem que eu ore pelo telefone ali mesmo, naquele exato momento. Às vezes, essas pessoas se desmancham em lágrimas. Afinal, esses funcionários são pessoas, provavelmente recebendo um salário baixo, e ficam surpresas quando alguém as trata com cordialidade e graça. O autor então continua escrevendo: pergunto-me quantas vezes desperdicei essas oportunidades em interação com pessoas. Fiquei maravilhado diante da resposta graciosa dessa mulher, enquanto eu fico irritado com essas pessoas. Já me peguei tratando caixas de supermercado como se fossem máquinas e não pessoas. Explícita ou implicitamente, eu comunico que fui interrompido e preciso voltar ao meu trabalho. No processo, acabo desperdiçando oportunidades de manifestar a graça. Não é exatamente isso o que Paulo nos manda fazer aqui? Imagine, a igreja de Filipos poderia ficar conhecida como a Assembleia de Damas e Cavalheiros, decididos a alegremente seguir o seu Senhor, o qual está perto e cuja vinda está cada vez mais próxima. Meu querido, que essa seja a sua resolução e a sua reputação também, para a glória de Deus. Que Deus o abençoe e espero você para o nosso próximo encontro.
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2: Nutricionistas recomendam consumo de sardinha enlatada para uma dieta saudável. Planejamento tributário na importação, estratégias para reduzir custos e aumentar a competitividade. Filhote de hipopótamo resgatado após morte da mãe se apega a cuidadores. Especialistas em nutrição afirmam que consumir sardinhas enlatadas de 2 a 3 vezes por semana é uma excelente estratégia para manter uma dieta equilibrada e prática. O alimento é considerado um super ingrediente por ser rico em proteínas de alta qualidade, ômega 3 e vitaminas essenciais para o bom funcionamento do corpo. Além de auxiliar na saúde do coração e do cérebro, a sardinha em conserva é uma das melhores fontes de cálcio, já que o processo de enlatamento deixa as espinhas macias e comestíveis. Nutricionistas destacam que o produto é uma opção barata e acessível, ideal para quem tem uma rotina corrida e pouco tempo para cozinhar. Embora o consumo seja altamente recomendado, os especialistas lembram que é importante manter a variedade no cardápio, intercalando a sardinha com outras proteínas e alimentos frescos. Ter esse peixe sempre à mão na despensa garante uma refeição rápida, nutritiva e saborosa, ajudando a manter a saciedade e o vigor físico. O planejamento tributário consolidou-se como uma ferramenta estratégica para empresas que buscam reduzir custos e aumentar a competitividade no comércio exterior. Segundo o especialista Guilherme Lenz, a estruturação prévia das operações permite identificar alternativas legais que tornam a importação menos onerosa, protegendo o capital investido contra surpresas fiscais. As principais estratégias incluem o estudo detalhado da base de cálculo dos tributos e o uso de regimes especiais como o drawback, que suspende impostos para insumos destinados à exportação. Além disso, o aproveitamento de acordos internacionais e de benefícios oferecidos por trade companies pode otimizar drasticamente o fluxo de caixa das empresas. Dominar a estrutura tributária brasileira é essencial para transformar o processo de compra internacional numa vantagem competitiva sustentável no mercado global. Ao aplicar essas medidas preventivas, as empresas não apenas reduzem a carga de impostos, mas também garantem mais segurança jurídica e eficiência operacional em todas as etapas da cadeia logística. Um filhote de hipopótamo chamado Bumpy virou a grande atração de um santuário no Quênia após ser resgatado órfão com poucos dias de vida. O pequeno animal não desgruda da equipe da Sheldrick Wildlife Trust, seguindo os funcionários por todos os lados enquanto recebe alimentação e cuidados intensivos. Especialistas explicam que esse comportamento de apego é comum em filhotes que perderam a proteção materna muito cedo e buscam segurança nos cuidadores durante a adaptação. Apesar do carinho atual, o objetivo final do santuário é a reabilitação completa para que Bumpy possa retornar ao seu habitat natural quando estiver mais adulto e independente. O processo inclui o desenvolvimento de instintos selvagens, garantindo que ele cresça saudável e preparado para viver futuramente em liberdade na natureza africana.
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4: Bom morte é um assunto delicado, e mesmo que seja uma verdade na vida de todos, ninguém gosta de ficar imaginando que um dia chegará a nossa vez. No entanto, todo filho de Deus, ou seja, aqueles que já foram lavados e perdoados pelo precioso sangue de Cristo, sabe que a morte é apenas o começo, e assim como nosso Senhor e Salvador Jesus, nós também ressuscitaremos um dia para a glória, habitando eternamente no paraíso. Se você também já é um filho de Deus, tendo entregado sua vida a Jesus, você também já faz parte dessa bênção, e nada nem ninguém poderá te separar do amor de Deus. Agora, se você nunca orou ao Senhor, confessando seus pecados e recebendo Jesus como seu único e suficiente Salvador, hoje pode ser o dia. Faça essa decisão tão importante ainda hoje e receba o lindo presente da vida eterna. 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
5: Bem-vindo à nossa mensagem de esperança e encorajamento Pão Diário. Hoje eu vou ler o texto de Jennifer Schuld com o título A Verdade e as Mentiras, baseado no livro de João, capítulo 8. Adolfo Hitler cria que grandes mentiras eram mais poderosas que as pequenas e, infelizmente, testou sua teoria com sucesso. No início de sua carreira política, afirmou que se contentava em apoiar os outros. Ao chegar ao poder, disse que seu partido não perseguiria ninguém. Mais tarde, usou propagandas para retratar-se como uma figura paterna e um líder moral. Satanás usa mentiras para ganhar poder sobre nós. Sempre que possível, provoca medo, raiva e desespero, pois é mentiroso e pai da mentira. De acordo com o livro de João, capítulo 8, versículo 44, Jesus disse que o diabo não pode dizer a verdade por não ter nenhuma dentro de si. Eis algumas das mentiras do inimigo. Primeiro, nossas orações não importam. Não, elas importam sim. A Bíblia diz, a oração de um justo tem grande poder. Tiago capítulo 5, versículo 16. Segundo, não há saída quando estamos com problemas. Errado, pois para Deus tudo é possível. Conforme Marcos capítulo 10, versículo 27. E ele mostrará uma saída. 1 Coríntios capítulo 10, versículo 13. Terceiro, Deus não nos ama. Isso é falso, pois nada jamais poderá nos separar do amor de Deus revelado em Cristo Jesus, conforme Romanos capítulo 8, versículo 39. A verdade de Deus é mais poderosa do que as mentiras. Se obedecermos aos ensinamentos de Jesus em sua força, então conheceremos a verdade. Rejeitaremos o que é falso e a verdade nos libertará. Querido amigo, em que enganos você tende a acreditar? Como Deus pode refrescar sua mente com a sua verdade? Pense nisso. Eu sou Clarice Fogaça e essa foi a nossa mensagem do dia.
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Já já, programa Palavras de Louvor.

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0: bem-vindo ao programa Palavras de Louvor. Esse programa é baseado nos estudos do Dr. Donald Hubbard, pastor e professor da Bíblia. Nós agradecemos a Deus pelo privilégio de, nos próximos minutos, apresentar a você verdades contidas na Palavra de Deus e suas aplicações para os nossos dias. Vamos então a mais um estudo no programa Palavras de Louvor. 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
1: Estamos estudando a vida de Jesus Cristo conforme apresentada no Evangelho de Marcos. Começamos já a estudar Marcos capítulo 4 e perceber que esse capítulo marca uma dramática mudança no ministério e mensagem de Jesus, e também uma partida. Antes desse momento, Jesus já tinha ensinado aberta e claramente com sentenças diretas. Jesus agora deliberadamente avança em seu ministério e, a partir desse momento, ensinaria usando parábolas. No verso 2 de Marcos, capítulo 4, nós lemos: "E ensinava-lhes muitas coisas por parábolas e lhes dizia na sua doutrina." O que é uma parábola? Bem, uma parábola já foi definida como uma história terrena com um significado espiritual. Veja, uma parábola é um incidente apresentado para ilustrar uma verdade oculta nela. Há três parábolas em Marcos capítulo 4. Para entendermos essas parábolas, devemos nos fazer a seguinte pergunta: por que Jesus Cristo fez tamanha mudança no rumo de seu ministério? Por que Jesus começou a ensinar por parábolas, apresentando pequenos fatos do cotidiano para ocultar uma verdade para eles? Sugerimos então que uma das razões que Jesus começou a utilizar parábolas era para deixar que as pessoas ficassem curiosas. Grandes massas se reuniam para seguir a Jesus a essa altura, e por isso chamamos esse período de o ano da popularidade, ocasião que Jesus ficou muito popular, não somente dentre a liderança religiosa dos judeus, mas também dentre as massas. No entanto, dentre as massas, havia um número significativo de pessoas que seguiam a Jesus para ouvir algo de Jesus e depois manipulá-lo. Por isso, quando Jesus começou a ensinar, ele o fez com parábolas para atrair a motivação interior da verdadeira razão deles estarem seguindo. Jesus falou em parábolas para despertar a curiosidade das pessoas, para que aqueles que realmente quisessem saber, quando ouvissem uma parábola, ficassem curiosos o bastante para investir tempo e energia e entenderem com mais clareza o que Jesus tinha a ensinar. Aquelas pessoas cujo interesse era somente tirar proveito próprio da presença de Jesus jamais se esforçariam, e assim ficaria bem claro aquilo que realmente criam e pensavam a respeito de Jesus. Jesus ensinou por parábolas para que as pessoas ficassem curiosas. Ele também ensinou por parábolas para cumprir uma profecia. Marcos capítulo 4, versículo 12, que tem sido um desafio para muitos crentes, é meramente a citação de Isaías capítulo 6, versos 9 a 10. Deve-se perceber que Jesus está explicando que o uso das parábolas é o cumprimento de uma profecia de Isaías. É importante notar que não era Deus quem cegava as pessoas, tapava seus ouvidos ou endurecia seus corações. As próprias pessoas estavam se prejudicando pela resposta ou falta dela que davam à mensagem de Jesus. A resposta deles às parábolas de Jesus era uma indicação clara do cumprimento da profecia de Isaías. Em Marcos 4:11, temos outra razão de Jesus ter ensinado por parábolas. Jesus ensinou por parábolas para atiçar a curiosidade das pessoas, cumprir uma profecia e, em terceiro lugar, tornar os princípios claros. E ele disse-lhes: a vós vos é dado saber os mistérios do reino de Deus, mas aos que estão de fora, todas essas coisas se dizem por parábolas. As parábolas em Marcos capítulo 4 envolvem esses mistérios do reino de Deus. É muito importante definirmos a palavra mistério. Não temos como pensar, em termos modernos, no uso dessa palavra como em seu sentido original. Um mistério nas Escrituras é algo que estava oculto por Deus e você deve se esforçar para descobrir seu significado. Não é o mistério de uma novela, assim falando, onde a solução é encontrada no último capítulo. Não, um mistério na Bíblia é uma coisa bem diferente disso. Nas Escrituras, um mistério é uma coisa que não foi previamente revelada na Bíblia, mas que Deus torna conhecido agora. Essa definição é de muita importância. Quero repetir isso mais uma vez para que fique bem claro. Podemos facilmente nos confundir se não nos atrelarmos a essa definição da palavra mistério. Um mistério, de acordo com as Escrituras, é uma coisa que não foi previamente revelada na Bíblia, mas que Deus agora torna conhecido. Os mistérios, portanto, como apresentados nas Escrituras do Novo Testamento, se mostram como algo muito interessante. Veja, esses mistérios não foram revelados no Velho Testamento, mas Deus os tornou conhecidos aos crentes que estavam desejosos de investir tempo e esforço para descobrirem estes mistérios. Por isso, essas verdades são dadas àqueles que se esforçam para compreendê-las. É importante também nos lembrar de que Marcos usa a expressão Reino de Deus, enquanto que Mateus usa a expressão Reino dos Céus em passagens idênticas. Vou interromper por um momento e chamar sua atenção para a distinção entre essas duas expressões encontradas em Mateus e Marcos. Marcos usa a expressão Reino dos Céus, enquanto que Lucas usa a expressão Reino de Deus. Mateus usa o termo Reino de Deus no mesmo sentido que Marcos e Lucas o fazem. Alguns defendem que o Reino dos Céus é a esfera completa da profissão cristã que inclui tanto os salvos quanto os não salvos. O Reino de Deus, por outro lado, como alguns professores da Bíblia ensinam, é a operação de Deus na terra através dos crentes. Em nosso ministério aqui no rádio, não temos tempo de explorar todas essas definições, mas simplesmente vamos seguir adiante tentando compreender o mistério do Reino de Deus, começando com a revelação exposta por Jesus Cristo em seus ensinos. Deus ensina através de Jesus verdadeiros e importantes ensinos que os crentes precisam conhecer e implementar, aplicando-os para se fazer o que Deus deseja que façam em Jesus Cristo. Essas verdades servem para toda a vida do cristão, e uma vez foram apresentadas em forma de histórias, e tendo reconhecido o princípio de cada história, são facilmente relembradas e colocadas em prática. Vamos ver agora o cenário dessas parábolas. Lembre-se de que uma parábola é uma história terrena com um significado espiritual. Jesus está ensinando por parábolas para cumprir uma profecia e tornar claros certos princípios que, até aquele ponto, estavam desconhecidos na revelação do Velho Testamento. Isso é o que envolve, para mim, o mistério de Deus. Vamos considerar agora as histórias que foram trazidas através das parábolas. Já indicamos que há três parábolas básicas nesse capítulo. O uso de Jesus da luz que sai da candeia, a meu ver, como compreensão da verdade, não está relacionado com as outras parábolas que vão falar das sementes e o que acontece com elas. As três parábolas de Marcos capítulo 4 estão relacionadas com os mistérios do reino dos céus e, para usarmos o termo de Mateus, o reino de Deus. Vamos ler Marcos capítulo 4, verso 3, a primeira parábola, e depois essa distinção ficará clara. Ouvi: eis que saiu o semeador a semear. E aconteceu que, semeando ele, uma parte da semente caiu junto do caminho, e vieram as aves do céu e a comeram. E outra caiu sobre pedregais, onde não havia muita terra, e nasceu logo porque não tinha terra profunda. Mas, saindo o sol, queimou-se, e porque não tinha raiz, secou-se. E outra caiu entre espinhos, e crescendo os espinhos, a sufocaram, e não deu fruto. E outra caiu em boa terra e deu fruto, que vingou e cresceu. E um produziu

0: As sementes caíram no solo duro, outras caíram no solo, mas sem profundidade na terra. Outras caíram entre os espinhos e as ervas daninhas. Mas outras caíram em bom solo, onde um alto índice de produtividade ocorre. O ponto central não estava no semeador, nem tampouco na semente. O ponto central dessa história está nos diferentes tipos de solo e a recepção que eles dão à semente que foi semeada. Veja o que diz o verso 10. E quando se achou só, os que estavam junto dele com os 12 interrogaram-no acerca da parábola. Jesus, nos versos 11, 12 e 13, conclui sua história. E disse-lhes, não percebeis esta parábola? Como, pois, entendereis todas as parábolas? Começando no verso 14, há uma explicação de Jesus com relação a essa parábola. Mas, antes de entrarmos nessa explicação, vamos dar uma olhada breve em outras duas parábolas desse capítulo. Começando no verso 26, Jesus disse, e dizia, o reino de Deus é assim como se um homem lançasse semente à terra, e dormisse, e se levantasse de noite ou de dia, e a semente brotasse e crescesse, não sabendo ele como. Porque a terra por si mesma frutifica, primeiro a erva, depois a espiga, por último o grão cheio na espiga. E quando já o fruto se mostra, mete-se-lhe logo a foice, porque está chegada a ceifa. A ênfase agora está na semeadura e sua sequência imediata. A semente é plantada no solo e o processo que se segue, desconhecido pelo semeador, começa a funcionar. Mas a terra produz numa sequência natural e a colheita ocorre. Em nosso próximo programa, vamos ver a terceira parábola e depois vamos fazer uma análise mais aprofundada do significado de cada uma delas. Pai, obrigado pela oportunidade de compartilhar Tua palavra hoje. Senhor, abençoe-a em nossos corações. Faz-nos mais ricos através do estudo de Tua palavra. Em nome de Jesus oramos. Amém.
1: Fica por aqui mais um Palavras de Louvor, um programa baseado nos estudos do Dr. Donald Hubbard e apresentado por Lincoln Oliveira. Esperamos que o estudo de hoje tenha servido para fazê-lo crescer em seu relacionamento com Deus. Esperamos contar com a sua audiência em nossa próxima edição. Até lá e que Deus lhe abençoe.

Deixo-vos a paz, a minha paz vos dou, não vou-la dou como o mundo a dá. João 14:27. Quando caminhamos com Cristo, aprendemos a confiar mais e a temer menos. A paz que vem de Deus permanece mesmo em meio às tempestades, lutas e provações, porque ela não depende das circunstâncias. O coração que antes estava inquieto passa a descansar na certeza de que Deus cuida de tudo. Muitas vezes, o mundo oferece uma paz temporária, transitória, mas a paz que vem de Deus dura para sempre. Se você ainda não decidiu aceitar o Senhor Jesus como seu Salvador, hoje é o dia. Tome essa decisão. 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
2: Ácaros e poeira, como evitar que a casa se torne um gatilho para rinite e sinusite? Automedicação pode agravar casos de cefaleia de origem nasal. Diástase abdominal exige atenção no pós-parto e pode impactar postura, conforto e funcionalidade. Com a chegada do outono e do inverno, ambientes fechados favorecem o acúmulo de poeira e a proliferação de ácaros dentro de casa. Segundo especialistas, esses organismos são dos principais gatilhos de alergias respiratórias como rinite e sinusite. Os sintomas mais comuns incluem espirros, coriza, nariz entupido e tosse seca. A médica Cristiane Passos Dias Levi explica que colchões, travesseiros, cortinas e tapetes concentram grande quantidade de ácaros. Dados da Associação Brasileira de Alergia e Imunologia apontam que cerca de 30% da população brasileira apresenta algum tipo de alergia. A exposição contínua aos agentes pode agravar crises e prejudicar a qualidade de vida. Entre as orientações para reduzir os alérgenos estão manter a casa ventilada, lavar roupas de cama semanalmente e evitar acúmulo de poeira em superfícies. Especialistas também recomendam diminuir o uso de tapetes, cortinas pesadas e bichos de pelúcia. Em casos persistentes, o tratamento pode incluir medicamentos e imunoterapia para alergias. A dor de cabeça pode ter diferentes causas, incluindo alterações nasais e sinusais, é o que alerta o otorrinolaringologista Luciano Lobato Gregório, da Associação Brasileira de Otorrinolaringologia e Cirurgia Cérvico-Facial. Segundo especialistas, sintomas como pressão facial, congestão nasal e dores ao redor dos olhos podem indicar cefaleia de origem nasal. Problemas como rinite, sinusite e desvio de septo estão entre as principais causas. O médico destaca que a automedicação frequente pode mascarar sintomas importantes e até transformar dores esporádicas em cefaleias crônicas. A recomendação é procurar avaliação especializada quando a dor vier acompanhada de obstrução nasal, alterações respiratórias ou pior ao abaixar a cabeça. O diagnóstico pode incluir exames clínicos, endoscópicos e de imagem também. A diástase abdominal, comum durante a gestação e no pós-parto, ocorre quando há afastamento dos músculos retos do abdômen. Apesar de muitas vezes ser associada apenas à estética, a condição também pode afetar postura, estabilidade do tronco e conforto no dia a dia. Especialistas alertam que sintomas persistentes merecem avaliação médica adequada. Segundo o cirurgião Renato Barreto, sinais como fraqueza abdominal, abaulamento da barriga e dor lombar podem indicar comprometimento funcional. O tratamento costuma incluir fisioterapia pélvica, fortalecimento muscular e exercícios específicos orientados. A retomada inadequada de atividades físicas pode agravar o quadro. Especialistas reforçam que nem toda diástase exige cirurgia e que parte das mulheres apresenta melhora espontânea após o parto. A recomendação é buscar acompanhamento profissional quando houver dor, desconforto ou limitação nas atividades diárias. O tema também reforça a importância de maior atenção à saúde da mulher durante o puerpério.
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0: como você tem cultivado um coração grato. Nem sempre é fácil expressar aquilo pelo qual somos gratos, não por falta de gratidão, mas pela dificuldade de colocá-la em palavras. Por isso, reserve um momento hoje para refletir nas bênçãos recebidas, sejam grandes ou pequenas. Você vai perceber quantos motivos tem para agradecer a Deus. 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
2: Provérbios capítulo 16, verso de número 3. Diz assim a Palavra de Deus, querido ouvinte da Escola Bíblica do Ar. Em Provérbios capítulo 16, verso de número 3. Consagre ao Senhor tudo o que você faz, e os seus planos serão bem-sucedidos. Amigo ouvinte, eu posso consagrar a Deus tudo o que eu faço? Aqui está implícito o seguinte: o que eu tenho que fazer, o que eu preciso fazer e o que eu estou fazendo sejam oportunos para que eu dedique a Deus. Se há coisa na minha vida que eu não posso dedicar a Deus, é porque tem alguma coisa errada comigo. Se há algum plano que eu estou realizando que eu não posso chamar Deus para dizer é teu, eu estou dedicando ao Senhor, alguma coisa seríssima acontecendo comigo. E eu preciso consertar isso. Consagre ao Senhor tudo o que você faz. Então é fazer tudo pensando no melhor. O que eu estou fazendo é para glorificar a Deus. A minha vida tem que ser um espelho. E o apóstolo Paulo, ele diz: sede meus imitadores, assim como também eu sou. As minhas ações, as minhas atitudes, os meus feitos podem ser imitados porque eu os dedico a Deus, porque eu posso dizer: Senhor, estou dedicando porque eu sei que o que eu estou fazendo é honesto, é puro, é íntegro e não faz mal. Há coisas na nossa vida, irmãos, que certamente nós não temos como dedicar a Deus. E se isso precisa ser consertado, aí ele diz assim: e os seus planos serão bem-sucedidos. Planos bem-sucedidos são aqueles que eu posso dedicar, apresentar ao meu Deus. Cuide do seu coração, cuide da sua vida. Analise o que você está fazendo. Pergunte a você mesmo primeiro: será que eu posso convidar Deus para esse negócio? Será que eu posso dedicar esse negócio a Deus? Será que eu posso dizer: Senhor, tudo que eu tenho é teu? Tudo que eu faço, eu glorifico o teu nome. A Bíblia diz: seja o comer, seja o trabalhar, tem que ser para a glória de Deus. Tenha uma vida que glorifique ao Deus Criador de todas as coisas. Que Deus nos abençoe.
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A palavra de Deus diz em Josué 1:9: Não fui eu que te ordenei? Sê forte e corajoso, não temas, nem te espantes, porque o Senhor teu Deus é contigo por onde quer que andares. Nesse início de um novo dia, lembre-se, o Senhor é contigo. 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

0: nas 24 horas do dia. 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
1: Inúmeros recordes hoje em dia. Maridos e esposas estão optando por desfazer seu relacionamento e ir embora. Alguns podem pensar que os cristãos são, de alguma forma, imunes às batalhas conjugais, mas as estatísticas mostram que eles também estão seguindo as tendências culturais. Hoje, no Razão para Viver, você vai ouvir mais um estudo da série Descobrindo o Casamento Autêntico. Vamos colocar nossa atenção não na triste decisão pelo divórcio, mas no fortalecimento que todo casal deveria buscar para tornar seu lar feliz e saudável. O que nós podemos fazer para garantir que nosso relacionamento continue leve e vibrante? Vamos ouvir o que o pastor Fernando Bocchio nos diz no estudo O Compromisso é a Chave, parte 2.
2: Eu não me declaro ser o dono da verdade, acredite nisso. Mas eu posso dizer com certeza que eu amo a verdade sem apologia e sem hesitação. Nas páginas da Bíblia, nós encontramos princípios para a vida. Esses princípios são fidedignos. Nós podemos confiar que eles vão nos ajudar a preservar nossos relacionamentos, por mais que isso não pareça ser sofisticado para a mente intelectual. A palavra de Deus ajuda pessoas de todas as idades, de todos os status sociais, em qualquer estágio da vida ou em qualquer circunstância. Casado, solteiro, viúvo, divorciado, uma ou várias vezes. Vítima de abuso, falido, próspero, em dificuldades, saudável, culpado, triste ou morrendo. Mesmo depois de algumas décadas de estudo, eu nunca encontrei um princípio irrelevante nas páginas da Bíblia. Em lugar nenhum, isso é mais verdade do que nos princípios que definem o casamento bíblico. Nenhum deles é automático, todos eles requerem deliberada atenção e esforço pessoal. Os princípios podem ser resumidos em uma única palavra: compromisso. Eu vou ler hoje o 7º capítulo da primeira carta de Paulo aos Coríntios. Primeiro, vou ler os versículos 27 e 28. Ouça então, 1 Coríntios, capítulo 7, versículos 27 e 28. Paulo escreve assim: você está casado? Não procure separar-se. Está solteiro? Não procure esposa. Mas se vier a casar-se, não comete pecado. E se uma virgem se casar, também não comete pecado. Mas aqueles que se casarem enfrentarão muitas dificuldades na vida, e eu gostaria de poupá-los disso. Agora, um pouco mais adiante, vou ler os versículos 34 e 35. Tanto a mulher não casada como a virgem preocupam-se com as coisas do Senhor, para serem santas no corpo e no espírito. Mas a casada preocupa-se com as coisas deste mundo, em como agradar seu marido. Estou dizendo isso para o próprio bem de vocês, não para lhes impor restrições, mas para que vocês possam viver de maneira correta, em plena consagração ao Senhor. Durante os momentos mais difíceis da história da Inglaterra, foi um homem rechonchudo, de visual descuidado, um indivíduo fumante de charutos que mais parecia um palhaço de circo do que um político, que colocou o país em ordem. Algumas vozes diziam: rendam-se, fujam, corram. Mas Winston Churchill ficou firme. Sua voz era voz no deserto. Ele se posicionou sozinho contra uma imprensa injusta e tendenciosa, contra o sentimento de muitas pessoas da Inglaterra que teriam optado por um caminho mais fácil. Ele tinha um jeito especial de colocar sua filosofia em frases simples. Na verdade, ele resumiu um grande pensamento em 6 palavras: guerras não são vencidas com fugas. Para Churchill, lençóis brancos eram feitos para as camas e não para serem bandeiras. Fujões que saíam correndo eram feitos somente para as pistas de corrida e não para o campo de batalha. Ele era um lutador. E ele nunca tinha em seu vocabulário a ideia de rendição. Ele nunca pensou sequer uma só vez em se render. Ele nunca nem mesmo considerou a possibilidade de negociar com as tropas nazistas. Para ele, os nazistas eram inimigos da liberdade, e ele nem mesmo pensou, nem por uma vez, em termos de fugir da dor, do ataque relâmpago que atingiu em cheio a Inglaterra. É verdade, em nosso estilo de vida, que nós ainda admiramos aqueles que ficam firmes. Nós temos a palavra compromisso, que não é muito ouvida nos dias de hoje, mas tem muito compromisso que ainda continua sendo cumprido. Eu duvido que você vá trabalhar todos os dias pela manhã sem ter esse compromisso. Dificilmente alguém se formaria na faculdade sem compromisso, ou se manteria firme em algum plano para se formar se não tivesse compromisso. Sem compromisso, os dentes dos adolescentes não ficariam certinhos por causa do aparelho. Não por causa do compromisso dos adolescentes, mas por causa do compromisso dos pais. Você tem que ficar firme para ter os dentes certinhos. Existe algo dentro de nós, uma garra que faz de nós uma grande nação. Mas existe um defeito fatal, algo que obviamente está faltando, e ele se mostra no lar e na família. Você sempre o encontra. Ele também está nas canções populares, como a 50 Formas de Deixar Seu Amado, escrita por Paul Simon. Uma das estrofes diz o seguinte: apenas suba no ônibus, Gus. Não precisa discutir muito. Apenas solte a chave, Lee, e seja livre. Olhando essa estrofe, você pode dizer que ele é uma pessoa muito boa, não é verdade? Um certo homem foi patrocinado por uma revista de circulação nacional para conduzir uma pesquisa e viajar de um lado ao outro dos Estados Unidos para medir o pulso do casamento e do lar em nossos dias. Levou uma década para ele terminar a pesquisa, e seu relatório chocou aquela nação. Ele escreveu isso: Existe uma guerra em andamento, uma guerra contra o casamento e a família. É uma guerra gritante, disputada na imprensa, na TV e nas plataformas de ensino, disputada tanto por homens quanto por mulheres. Depois de visitar muitas faculdades em todo o país, ele teve um tempo com um professor que, além de lecionar, é também editor do Jornal do Casamento e da Família. Na escrivaninha do professor estavam seus livros escritos nesse campo de estudo, e ele disse: "As editoras estão fazendo de tudo para publicar livros que predizem o fim do casamento tradicional e oferecer alternativas para o casamento e para a família." Se você duvida disso, então não tenha andado pelas livrarias ultimamente. Você não tem tido coragem de perguntar para um dos balconistas onde estão os livros sobre casamento e família, porque os veria indo até as prateleiras cheias de livros com obras como Repensando o Casamento, A Família em Transição, que tem um capítulo intitulado Troca de Casais, A Família que Troca Junta Permanece Junta. Outro livro é chamado de Sugestão 31. É uma ficção. É uma fantasia sexual que apresenta um grupo de pessoas casadas fazendo troca de casais. Outro livro é chamado de A Família em Busca de um Futuro. Não é nada mais do que uma série de ataques aos padrões tradicionais do casamento de um só homem com uma só mulher, vivendo uma só vida. Um é autoexplicativo, é chamado Alternativas para o Casamento. De forma simples e aberta, fala sobre como você pode optar por outras coisas além do estilo tradicional de vida. Mas Churchill dizia: guerras não são vencidas com fugas. Churchill estava certo. Quando passamos por dificuldades, temos a tendência de achar o caminho mais fácil. Nos voltamos contra princípios e lidamos com a situação de uma forma que sentimos

três estudantes. Alguém pode imaginar quais seriam os números nos dias de hoje? Será que seria 50% ou passaria essa porcentagem? Qual é o seu palpite? Bem, eu, antes de mais nada, preciso ser justo e cobrir todas as bases, pelo menos no começo. Talvez você tenha sido vítima de um casamento quebrado pelo seu parceiro, e agora você se encontre em uma posição bem difícil. Talvez você seja uma pessoa divorciada, não porque quis, mas porque seu marido ou sua esposa quis. Você estava comprometido, você queria o casamento, você disse até que a morte nos separe, e falou isso de coração. E você não se permitiu ter nenhum pensamento contrário ao seu casamento. Mas ele acabou e hoje você sofre as ramificações de um relacionamento que foi quebrado, de algo que não deu certo. Eu percebo que muitas pessoas que hoje estão na igreja vieram de uma experiência, de uma vida no mundo, e que têm um histórico que é inacreditável. Inevitavelmente marcado, cheio de cicatrizes. Deixe-me apenas ser direto e dizer: nós vamos começar hoje. Hoje é o primeiro dia. Você não pode mudar o seu passado. Você não pode fazer nada a respeito de seus antepassados. Mas você pode fazer muito a respeito dos seus descendentes. Você pode fazer alguma coisa pelo seu amanhã. Vamos encarar a vida como se ela tivesse começado hoje. E vamos viver o resto de nossas vidas com esses princípios em mente. Primeiro, deixe-me fazer uma pequena recapitulação. Ela nos ajudará a ficar focados. Deixe-me mostrar o que já vimos até aqui sobre o compromisso. Esse estudo é a parte 2. Em primeiro lugar, vimos que a opinião pública é uma das grandes razões porque as pessoas, nos nossos dias, abandonam os lares. A grande maioria está dizendo: quando ficar difícil, saia correndo. Por mais que existam, somente muito poucos que irão conseguir chegar ao outro lado. Eu li sobre um advogado que fez um comentário interessante. Ele disse: existem dois processos que não deveriam começar prematuramente: o divórcio e o embalsamento. Eu concordo com ele, mas na maioria das vezes a opinião pública está dizendo: caia fora, se está difícil, saia daí. Se dói, por que continuar? Se algo está melhor logo ali, deixe isso e parta para outra. Se você se sente bem, faça. No entanto, vimos Deuteronômio, capítulo 6, declarando claramente: quando você entrar na terra e encontrar poços que não cavou, casas que não construiu e árvores que não plantou, seja cuidadoso, porque você está em uma terra que pertence ao inimigo e é comandada por ele, e a maioria das vozes que você encontrará estarão dizendo uma só coisa, porque eles não andam com o Senhor. Como um povo que foi separado por Deus, andem junto de mim. Tenha cuidado com a opinião pública. Você ficará fraco se der ouvidos ao mundo, se conduzir sua vida pela opinião pública. A segunda coisa que vimos, que é um dos motivos porque as pessoas não conseguem manter seu compromisso, foi o ajustamento teológico. A pessoa ajusta a sua fé para caber em sua conduta, e ela diz em sua mente: meu estilo de vida é assim, a Bíblia diz que deve ser de outra forma, que é diferente do meu estilo de vida. Eu não quero mudar minha forma de viver, ela me agrada, tem a minha cara, me dá satisfação, então eu vou mudar o livro. E digo que a Bíblia não quer dizer exatamente isso, e leio o texto de uma outra forma. Eu ajusto a minha teologia e...

0: distorço. Alguns teólogos estão ajustando a sua teologia. Eu tenho um amigo que é editor de texto em uma empresa. Algumas semanas atrás, ele fez uma viagem longa e o avião fez 6 ou 7 escalas nas principais cidades americanas. E ele me disse: a cada parada do caminho, eu ou estava entrevistando políticos cristãos ou estava falando sobre eles. Em cada uma das paradas do caminho, eu encontrei ou ouvi sobre homens que foram fortes no ministério, mulheres que foram eficientes trabalhadoras de Deus e que hoje estão deixando seus casamentos e se divorciando sem justificativa bíblica. Ele foi o primeiro a chamar minha atenção sobre esse problema. É uma epidemia, ajustamento teológico. Existe um terceiro motivo que chamei de consequências adiadas, que é quando a pessoa pensa: ah, quando eu me separo ou traio ou faço alguma coisa errada e vivo para contar a história, quer dizer que a vida não é tão ruim quanto eu pensava. Na verdade, eu me tornei um pouco mais feliz do que era antes e não tenho o aborrecimento daquele cônjuge. Então, como a consequência é adiada, acho que talvez não tenha consequência nenhuma. Veja o que diz Eclesiastes, capítulo 8, versículo 11. Por mais que um homem viva, deve desfrutar sua vida toda. Lembre-se, porém, dos dias de trevas, pois serão muitos. Tudo que está para vir não faz sentido. Mas a pessoa pensa: por que eu faço o que é errado e saio sem punição? Talvez seja a forma de Deus dizer: vá em frente, talvez não seja errado. As consequências adiadas podem realmente nos hipnotizar. Existe o quarto motivo, que é o consentimento cristão. Em 1 Coríntios, capítulo 5, é onde encontramos a base para esse pensamento. O texto fala sobre o assunto do incesto. Um homem na congregação estava vivendo com a esposa do seu pai e a igreja coríntia consentiu com a situação. Na verdade, eles pensavam que era uma medida de graça o fato deles, na igreja, conseguirem permitir algo assim e enfatizar a mensagem deles da graça. E Paulo escreve dizendo: tal pessoa deve ser expulsa do meio de vocês. Isso é uma mancha no testemunho, é uma vergonha ao nome de Jesus Cristo. Então, o nosso silêncio, a nossa postura passiva tem encorajado esse tipo de coisa. Ou seja, quando estamos entre cristãos e o assunto é trazido à tona, meio que damos de ombros como se disséssemos: qual a novidade? Pode tudo. É como um desses adesivos de carro que vi um dia e dizia: buzine se você acredita em alguma coisa. Não faz diferença, apenas buzine. Bem, eu acho que nós temos que ter uma pequena válvula de escape do riso, ou estaríamos chorando durante toda essa mensagem. É um cenário pesado. Às vezes existem momentos, existem pontos de pressão em minha vida, onde nada resolve mais do que um bom choro. Só que me resta a fazer é chorar. Eu não tenho uma resposta e não faço mágica. Não tenho a varinha mágica que diz: seja curado, e então marido e mulher voltam para o casamento. E quando eu vejo o olhar estampado no rosto de tantos casais ao me ouvirem falar sobre este assunto, é como se dissessem: já chega de tudo isso. E eu gostaria que, de alguma forma, eu pudesse trazer tudo de volta e dizer: olhe, haja como se nada tivesse acontecido. Mas isso não vai adiantar nada, não é mesmo? A situação continua e dói. Eu pedi a Deus que me ajudasse a ser preciso e honesto, sem ser duro e grosso, porque as pessoas que estão com problemas não precisam ser chutadas enquanto estão caídas. Mas talvez exista algo que possa ser dito que irá mudar a situação na próxima vez. Não é verdade? Algum dia nós teremos todas as respostas, não é mesmo? Quando eu me encontrar com Deus face a face, gostaria de fazer muitas perguntas a Ele. Por favor, me diga as respostas. Eu serei muito mais feliz em sua casa quando o Senhor me responder essas coisas. Coisas como o suicídio cristão, o divórcio cristão e por que aqueles que conhecem, me ouvem, entendem a verdade e mesmo assim dizem, eu não quero, e simplesmente vão embora. Eu não quero a verdade, eu quero do meu jeito. Eu gostaria de entender por que Deus deixa essas coisas acontecerem. Mas voltando, para aprendermos juntos, vamos ver 1 Coríntios capítulo 7, versículo 28. Eu quero dar a você quatro princípios para os nossos dias, e talvez eles possam ajudar. Eu certamente espero que sim. Eu darei a você os princípios e nós veremos os versículos durante o processo um a um. O número um é este. Casamentos e famílias cristãs têm conflitos, mas eles não estão longe da solução. Casamentos e famílias cristãs têm conflitos, mas eles não estão longe da solução. Eles não estão longe de resolver a situação. Veja o versículo 28 do capítulo 7. Se vier a casar-se, não comete pecado. Às vezes você pode ficar imaginando se isso era pecado. Não era pecado. Versículo 28. Se uma virgem se casar, também não comete pecado, mas Paulo nos traz de volta à realidade. Aqueles que se casarem enfrentarão muitas dificuldades na vida, e eu gostaria de poupá-los disso. Isso sim é ser honesto. Se você se casar, não vai pecar, mas, ele diz, você enfrentará muitas dificuldades na carne. Eu ouvi sobre um pastor que disse, quando o Senhor envia a tribulação, Ele espera que você tribule. E existem muitos casamentos que estão tribulando hoje em dia. Se você está tribulando agora mesmo, eu quero que saiba que isso é um sinal de que você tem um casamento de verdade. O último casal perfeito foi a Branca de Neve e o Príncipe Encantado. Ninguém mais viveu feliz para sempre. Ninguém. Se alguém disser que é este casal, eles estão mentindo descaradamente. Não existe um casal, mesmo que seja cristão, que não passe por tribulações. Não é bíblico. Que tal isso? Comece a ter problemas e a fazer o que Deus diz. Ocasionalmente, essas dificuldades serão profundas e longas. Às vezes, elas trazem lágrimas e tensão. Existem momentos quando você absolutamente perde a habilidade de se comunicar. Você sai, vai dirigir ou vai dar uma volta e decide resolver a situação, conversar sobre o assunto, assim como eu fiz recentemente. Você encara o problema com honestidade.
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2: IBGE, setor de serviços, recua mais de 1% em março. Casas começam a ser demolidas após explosão em São Paulo. Garimpos ilegais no Amapá e no Pará são alvos de operação da PF. O setor de serviços brasileiro apresentou queda de pouco mais de 1% em março deste ano, segundo dados divulgados pelo IBGE nesta sexta-feira. O resultado veio após a estabilidade registrada em fevereiro e atingiu todas as 5 atividades pesquisadas. O destaque negativo foi o setor de transportes, com recuo de quase 2%. Na comparação com março do ano passado, o volume de serviços ainda registrou crescimento de 3%. Já no acumulado do ano, a expansão do setor passa dos 2%, quase 2,5%. Em 12 meses, o avanço acumulado foi de quase 3%, de acordo com a pesquisa mensal de serviços. O IBGE informou ainda que o setor acumula perda de quase 2% desde outubro do ano passado, com 4 meses seguidos de resultados negativos. Além dos transportes, também houve retração nos serviços administrativos de informação e comunicação e nos serviços prestados às famílias. A pesquisa aponta desaceleração em diferentes segmentos da economia brasileira. A Defesa Civil de São Paulo iniciou a demolição de 5 imóveis interditados após a explosão registrada no bairro do Jaguaré esta semana. O acidente aconteceu depois que uma obra da Sabesp, a Companhia de Águas de São Paulo, atingiu uma tubulação de gás da Comgás. Duas pessoas morreram, duas ficaram feridas e quase 30 casas foram interditadas. Segundo o governo estadual, as demolições foram solicitadas pela Polícia Técnico-Científica para auxiliar na perícia sobre as causas da explosão. Até agora, mais de 100 imóveis passaram por vistoria na região afetada. Desse total, 85 residências já foram liberadas para o retorno dos moradores. Sabesp e Comgás informaram que mais de 230 pessoas receberam auxílio emergencial de R$5.000 para despesas imediatas. Famílias também estão sendo encaminhadas para hotéis e novas moradias. A Polícia Federal realiza uma operação contra garimpos ilegais na região da divisa entre os estados do Amapá e do Pará. A ação ocorre nos municípios de Laranjal do Jari e Almeirim, com apoio do IBAMA e CEMIBIL, Força Nacional e Polícia Militar do Pará. 7 áreas de exploração clandestina são alvo da ofensiva. Segundo a Polícia Federal, a Operação Calha Norte começou na última terça-feira e segue até esta sexta. Durante as ações, agentes inutilizaram escavadeiras hidráulicas, tratores, motores, geradores e acampamentos usados pelos garimpeiros. Também foram apreendidos cerca de 3.300 litros de diesel utilizados no maquinário ilegal. As autoridades informaram que o objetivo é combater crimes ambientais e impedir o avanço do garimpo irregular na Amazônia. A operação busca reduzir impactos ambientais e proteger áreas vulneráveis da floresta. O trabalho conjunto reúne forças federais e estaduais de fiscalização e segurança.
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3: As boas novas de Deus para você memorizar esta semana encontram-se em Provérbios 1, 8 e 9. Filho meu, ouve a instrução de teu pai, e não deixes o ensinamento de tua mãe, porque serão diadema de graça para a tua cabeça e colares para o teu pescoço. Vamos ler novamente. Provérbios 1, 8 e 9. Filho meu, ouve a instrução de teu pai, e não deixes o ensinamento de tua mãe, porque serão diadema de graça para a tua cabeça e colares para o teu pescoço. Estas são as boas novas de Deus para você memorizar esta semana na BBN.
4: Pensamos em Deus, dentre as muitas características que podemos lembrar, amor e justiça são as que mais se destacam. Por sua justiça como pecadores, mereceríamos a condenação eterna ao inferno. Mas por seu tão imenso amor, ele enviou seu único filho para morrer em nosso lugar na cruz. E agora, quando ele olha para cada um de seus filhos, ele não vê mais o pecado em nós. Assim, o sacrifício de Jesus por mim e por você. 1 Samuel 16, no verso 7 diz: Porque o Senhor não vê como vê o homem, pois o homem vê o que está diante dos olhos. Porém, o Senhor olha para o coração. Você tem certeza do que Deus vê quando ele olha para o seu coração? Ele ainda vê um pecador, ou ali ele encontra um remido, resultado do sacrifício de Jesus na cruz? Se você não tem convicção de como responder essa pergunta, acesse agora www.bbnradio.org e clique em Como Chegar ao Céu para saber mais sobre a salvação e vida eterna.
3: 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Vamos ouvir?
5: Andrew Murray escreveu: Assim como a água sempre busca e preenche o lugar mais baixo, no momento em que Deus o encontra, humilhado e vazio, sua glória e poder fluem. Jesus disse: E o que a si mesmo se humilhar será exaltado, em Mateus capítulo 23, versículo 12. Este princípio sempre operou nas relações de Deus com o homem. Ao ler 1 Samuel, o próximo livro, em nossa jornada de leitura da Bíblia em 2 anos, você verá este princípio ilustrado em 3 grandes vidas. Samuel, Saul e Davi foram exaltados a posições de importância devido à sua humildade inicial. No momento em que Saul se tornou orgulhoso e egoísta, ele se privou da bênção de Deus, e Davi foi ungido para substituí-lo como rei de Israel. Muito pode ser aprendido com a vida desses 3 homens, mas o princípio prático, Deus resiste aos soberbos, mas dá graça aos humildes, é o mais importante. Aprenda o bem. Para a maioria de nós, enxergar o verdadeiro coração de um homem é difícil. É por isso que Deus disse a Samuel, em 1 Samuel capítulo 16, versículo 7, Não atentes para sua aparência, nem para a grandeza da sua estatura, porque o Senhor não vê como vê o homem. Pois o homem vê o que está diante dos olhos, porém o Senhor olha para o coração. Este é o versículo-chave do livro. Mantenha sua verdade em mente e você se lembrará do conteúdo de 1 Samuel. Ao ler o livro, 2 capítulos por dia, nos concentraremos nessas 3 personalidades. Se precisar de mais ajuda para estudar a Bíblia, tenho literatura para ajudá-lo. Escreva para rede@bbnmedia.org.
3: Se você gostou desse programa e tem algum comentário ou pedido a fazer, fique à vontade para nos escrever aqui no rede@bbnmedia.org. 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Obrigado e até o próximo programa.

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Assim foi meu encontro com Jesus. E você, já se encontrou com Ele? Então cante, cante.

Todo mundo sabe que as obras nunca vão qualificar ninguém para o céu. Na verdade, a salvação não é pelas obras, e sim pela fé. E até a fé é um presente de Deus a nós. Esperamos que você tenha essa consciência. E esperamos que você já tenha dado um passo em direção a Jesus Cristo, o autor e consumador da nossa fé, o nosso Salvador. E se você tem dúvidas sobre o plano da salvação de Deus e deseja fazer perguntas, fique à vontade para nos escrever aqui no rede@bbnmedia.org. Mais uma vez o e-mail para você fazer suas perguntas sobre o plano da salvação de Deus, rede@bbnmedia.org.

0: Bem-vindo ao programa Verdade Bíblica. Vivemos em um mundo de mudanças constantes, de questionamentos desenfreados, questões sobre a vida, o sofrimento humano, o caráter dos homens e até mesmo sobre a morte. Você sabe que as mais estranhas respostas são oferecidas para essas questões, pequenas ilusões que se propõem a substituir a verdade. Contudo, Jesus Cristo, por ocasião da sua oração sacerdotal, disse: Pai, santifica-os na verdade. A tua palavra é a verdade. Sim, querido ouvinte, a palavra de Deus é a verdade. Ela nos proporciona respostas libertadoras que nos conduzem a um relacionamento dinâmico com Deus. Por isso, fique conosco enquanto o pastor Leandro Tarrataca nos apresenta a Verdade Bíblica.
1: Eu me lembro um dia, eu estava na porta da minha casa, chegou um senhor vendendo especiarias, pimenta e algumas coisas assim. O senhor compra me ajudar, eu fui preso, e me contou aquela história. Eu falei, compro, claro. Então ele começou, ele me disse que era cristão, eu falei, eu também sou. Ele falou, de que igreja você é? Eu falei, eu não trato a nossa igreja igual a namorada feia, que eu gosto, mas não conto pra ninguém. Eu contei, falei, sou lá da Bíblia. E Bíblia, eu nunca ouvi falar nesse negócio. Eu falei, qual é a sua igreja? Ele falou, mas não vou te contar. Ele falou, ele disse, ah, mas se você ficar nessa igreja aí, ó, você não vai pro céu, não. Eu falei, querido, não tem, mas a salvação é de Deus, é de Jesus, não é da igreja. Não, é a igreja. E ele foi ficando alterado. Eu falei, tudo bem, eu vou pagar aqui a pimenta, que o negócio tá ficando apimentado, é melhor você ir. E quando eu paguei, aí ele pegou e foi saindo da minha casa, e ele disse assim, não quer ir pra minha igreja? Então vá pro inferno. E foi embora. Quase que eu corri atrás dele e falei, meu senhor, devolve meu dinheiro aqui e leva tua pimenta. Quase. Nós talvez não chegamos a esse radicalismo, mas lá no fundo nós achamos que a salvação vem de um pastor, que a salvação vem de um padre, que a salvação vem de uma igreja, que a salvação vem de um movimento, que a salvação vem de um programa, que a salvação vem de 7 campanhas de não sei o quê, que a salvação vem disso, vem daquilo, que a salvação vem de quantas horas você ora por dia, quantas vezes você jejua por semana, quantas montanhas você subiu. Nós começamos a achar que a salvação vem dessas coisas. Eu quero dizer, em nome de Jesus, a salvação não vem nada disso, a salvação é do Senhor. Vem de Deus. Quantas igrejas frequentou o ladrão da cruz? Quantos cursos fez o ladrão da cruz? Quantas reuniões de oração? Quantos núcleos? Quanta profissão de fé? O que ele fez? Ele simplesmente creu que Jesus Cristo era seu suficiente Salvador. E Jesus lhe disse, hoje mesmo estarás comigo no paraíso. É isso. Mas uma das coisas que me faz pensar, a salvação é de quem? Vocês ainda estão na dúvida. A salvação é de quem? A salvação é do Senhor. Ninguém é dono, ninguém controla, não existe franchising na terra daquele que pode nos salvar dos nossos pecados, das nossas misérias, das nossas angústias. Mas aí eu olho para mim, eu penso, Senhor, por que o Senhor salvou uma coisa dessa? Teimoso, pecador, rebelde. Por que o Senhor me salvou? Por que o Senhor nos salvou? Tem mais pecadores rebeldes aqui? Mais alguns, né? Tem uma meia dúzia. Por que Deus te salvou? Qual é a motivação de Deus? Sabe, gente? O alvo da história não somos nós, na verdade. Não são seres humanos. O alvo da história é Deus. As coisas começam a partir de Deus e terminarão de volta em Deus. Começam em Deus, terminam em Deus. O alvo da história é a glória de Deus. Sabe, às vezes eu escrevo um livro, aí o livro é bem recebido, eu vou num lugar, a pessoa me pede para fazer uma dedicatória, ou me pede uma fotografia, tudo isso vai passar. O pregador mais famoso que você imaginar vai passar. O cantor mais popular que tem hoje, daqui 20, 25 anos, vai ser nada. As minhas palavras vão passar, mas a palavra de Jesus vai permanecer para sempre. No final das contas, a glória é de Deus e deve ser de Deus. E a salvação, meus queridos, manifesta a glória de Deus de uma maneira extraordinária. Primeiro, porque mostra que Deus ama. Incondicionalmente, Deus ama. Eu não consigo amar do jeito que Ele ama. É pela graça que a gente vai amando. Mas Ele ama. Quando você lê a história, por exemplo, do filho pródigo, de um pai amoroso que beija o filho. Deus ama. Deus ama você. Escandalosamente, Deus ama você. E é isso que a salvação mostra. Aquilo que nós aprendemos na classinha desde pequeno, como é que é? João 3,16. Porque Deus

0: Eles estavam mais animados que vocês aqui.
1: É que a versão é outra, que é corrigida, né? Vamos fazer na corrigida agora. Deus amou e deu o seu filho. A salvação revela que o nosso Deus é um Deus de amor. Mas Deus, obviamente, não é apenas um Deus de amor. Aliás, a Bíblia fala mais a respeito da santidade de Deus do que fala do amor de Deus. Deus é santo. E santo quer dizer extraordinário, separado de todos e de tudo que é pecaminoso. Se em algum dia você teve um pensamento lascivo, se em algum dia na sua vida você contou uma mentirinha branca, Deus já não pode se relacionar com você por causa do pecado, a santidade de Deus. Como é que Deus vai se relacionar com os pecadores? Ele ama, mas não pode. Tem uma divisão, tem uma separação. E o único jeito para Deus se relacionar conosco livremente, sem macular a sua própria santidade e sem que a sua santidade nos fulmine, chama-se salvação. Ele diz, está certo, o problema vai ser resolvido. Eu vou enviar meu filho morre por você, Leandro. E o sangue do meu filho vai te purificar de todo pecado. Nisso, nós vemos a santidade de Deus. Mas tem mais, a graça de Deus, a sua soberania. Você sabe que a palavra graça, segundo os estudiosos, remonta à época em que os imperadores, especialmente os romanos, eles tinham o poder da vida e da morte no seu polegar. E quando uma pessoa estava na arena, se ele levantasse o polegar para cima, era graça, seria salvo, imerecidamente salvo. Se ele apontasse o seu polegar para baixo, a pessoa seria executada. Deus, o Senhor de tudo e soberano, Ele olha para essa arena maluca, selvagem, em que todos nós estamos inseridos. E Ele levanta o polegar e diz, você vai ser salvo pela minha graça. Vai ser salvo pela minha graça. Isso nos revela a sua soberania. Por isso, na carta de Paulo aos Efésios, ele diz que é pela graça, para que ninguém se glorie de suas obras. Terceiro, se Deus quer ter essa comunhão conosco, Deus então nos restaura, porque o pecado, meus queridos, maculou não apenas a imagem de Deus em nós, mas essa relação com Ele, foi um curto-circuito. Agora, quando então nós somos salvos, Deus nos restabelece nesse relacionamento com Ele, e ainda nos capacita a manifestarmos os atributos invisíveis de Deus, ainda que imperfeitamente. Deus é bom? Sim. O seu vizinho precisa ver que Deus é bom. Como? Através das suas ações. Deus é bom? Sim. O trânsito da nossa cidade precisa ver que Deus é bom. Pelo jeito que você dirige. Deus é bom? Sim. As pessoas com quem você se relaciona precisam ver que Deus é bom, pelo jeito que você fala, pelas atitudes que você tem, pelas ações que você pratica. Quando somos salvos, retornamos à comunhão com Deus, nós então estamos aptos a manifestarmos os atributos de Deus que seriam invisíveis. Se a bondade não for manifesta pelas nossas ações, pelas nossas palavras, pelas nossas atitudes, então apenas teremos sons, fonemas e nenhuma realidade concreta para ser observada. Deus é bom? Então vai, faz o mesmo. Seja bom, manifeste a presença de Deus. A salvação é obra de quem? Amém? A salvação é obra do Senhor. O que acontece, me parece que é o grande dilema da salvação, é que ela se dá em estágios, pelo menos do nosso ponto de vista, em três estágios diferentes. O primeiro estágio é o ano passado, as coisas que Deus já realizou. Quando Deus enviou seu filho, morreu naquela cruz, Jesus disse assim, está consumado. Quando ele está consumado, ele não estava falando da sua vida terrena, ele não estava falando que estava consumada a sua morte, Ele estava falando que a obra da salvação estava consumada, porque a salvação é obra do Senhor. Ele disse, está consumado, o serviço está feito. Então, quando nós cremos, quando qualquer um de nós acredita nisso, nós estamos olhando para esse evento do passado, com a certeza de que fomos alcançados, perdoados, justificados, amados, e toda a culpa do pecado se foi. Vou repetir, toda a culpa do pecado se foi, está cravada na cruz do Calvário. Não importa qual pecado sujo você tenha feito, quão escandaloso ele tenha sido, na cruz de Cristo está o remédio para o seu pecado.

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0: Chegou o momento de orarmos pela nossa nação.
1: Admoesto-te, pois, antes de tudo, que se façam deprecações, orações, intercessões e ações de graças por todos os homens, pelos reis e por todos os que estão em eminência, para que tenhamos uma vida quieta e sossegada, em toda piedade e honestidade. Porque isto é bom e agradável diante de Deus nosso Salvador, que quer que todos os homens se salvem e venham ao conhecimento da verdade.
2: O poder de Deus é imensurável, e a palavra imensurável não faz jus a este poder. Não temos como definir, na mais rica forma do nosso idioma, o poder de Deus. E é este Deus que nós servimos, e nós rendemos glória, louvor e honra ao seu nome. Que coisa boa, não é? Pois é, quando lemos na palavra de Deus sobre os grandes feitos, sobre o poder que ele tem, nós nos enchemos de alegria, porque sabemos que com tudo isso que advém da leitura, nós podemos também obter força, motivação e ânimo para seguir. O Deus a quem servimos é poderoso, é tremendo. Em Jeremias 32:17 nós lemos: Ah, Senhor Deus, eis que tu fizeste os céus e a terra com o teu grande poder, e com teu braço estendido, nada há que te seja demasiado difícil. Pois é, falando de poder, não é? Nós temos também Salmos 24:1, do Senhor é a terra e a sua plenitude, o mundo e aqueles que nele habitam. Você não fica feliz de pertencer à criação de Deus e de ser fruto do poder e da obra dele? Eu fico. Eu sei que os brasileiros precisam aqui e ali de uma injeção de ânimo que possa servir de ânimo para você, a palavra de Deus no dia de hoje. Vamos encerrar com 1 Crônicas 29:12. E riquezas e glória vêm de diante de ti, e tu dominas sobre tudo, e na tua mão há força e poder, e na tua mão está o engrandecer e o dar força a tudo. Maravilhoso Deus, Todo-Poderoso, recebe neste momento o nosso louvor. E obrigado por te manifestares de uma forma poderosa e amorosa ao mesmo tempo, sendo o nosso refúgio, sendo a nossa fortaleza, sendo aquele que nos enche de alegria para testemunhar do teu santo nome. Recebe o louvor dos brasileiros hoje e pedimos, Deus, que tu aumente o número dos salvos no nosso país. Te colocamos aqui no altar, todas as famílias brasileiras, e oramos assim no precioso nome do nosso Senhor e Salvador, Jesus Cristo. Amém.
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5: Pessoas 50 a mais vão representar metade do consumo com saúde em 2044. Polícia Federal deflagra ação contra grupo do setor de combustíveis. Negociações do BRICS na Índia terminam sem declaração conjunta. Um estudo da consultoria Data 8 aponta que pessoas com 50 anos ou mais devem responder por metade dos gastos com saúde no Brasil até o ano de 2044. A chamada geração prateada movimentará quase 560 bilhões de reais em produtos e serviços ligados ao setor. Atualmente, esse público representa 35% do consumo nacional com saúde. A pesquisa mostra que o peso das despesas médicas cresce conforme a idade avança. Entre os brasileiros acima de 80 anos, os gastos com saúde podem consumir até 20% da renda mensal. Planos de saúde, medicamentos e suplementos lideram as despesas da população com mais de 50. Especialistas alertam que o Brasil precisará ampliar a estrutura de atendimento para acompanhar o envelhecimento da população. O estudo defende investimentos em medicina preventiva e em redes de cuidados de longa duração. A expectativa é que o aumento da longevidade venha acompanhado de mais qualidade de vida para os idosos. A Polícia Federal realizou nesta sexta-feira a Operação Sem Refino para investigar um grupo do setor de combustíveis suspeito de ocultação patrimonial e evasão de recursos ao exterior. A ação ocorreu no Rio de Janeiro, em São Paulo e em Brasília. Ao todo foram cumpridos quase 20 mandados de busca e apreensão. A investigação também resultou em 7 afastamentos de função pública e no bloqueio de cerca de 50 bilhões de reais em ativos financeiros. Um dos investigados teve inclusão solicitada na difusão vermelha da Interpol, a Polícia Internacional. As empresas ligadas ao grupo tiveram as atividades econômicas suspensas por decisão do Supremo Tribunal Federal. Segundo a Polícia Federal, o esquema envolve possíveis fraudes fiscais e irregularidades relacionadas à operação de uma refinaria. A Receita Federal deu apoio técnico às investigações. O caso apura conexões entre organizações criminosas e agentes públicos. A reunião de chanceleres do BRICS, o grupo formado por Brasil, Rússia, Índia, China e África do Sul, entre outros, terminou sem uma declaração conjunta após divergências entre os países membros em Nova Delhi, na Índia. O principal impasse envolveu a guerra entre Irã, Estados Unidos e Israel. O governo iraniano queria que o bloco condenasse as ações militares no Oriente Médio. Segundo autoridades indianas, os países apresentaram posições diferentes sobre a crise regional e sobre questões ligadas à soberania e à segurança internacional. O Irã afirmou que o integrante do BRICS vetou partes do documento final. Mesmo sem consenso, a presidência indiana divulgou uma nota resumindo os debates do encontro. Os ministros também defenderam a união dos países do Sul Global diante dos desafios econômicos e geopolíticos atuais. A nota reafirmou o apoio à autodeterminação do povo palestino e à criação de um Estado independente. Atualmente, o BRICS reúne 11 países membros e 10 países parceiros.
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2: As boas novas de Deus para você memorizar esta semana encontram-se em Provérbios 1, 8 e 9. Filho meu, ouve a instrução de teu pai, e não deixes o ensinamento de tua mãe, porque serão diadema de graça para tua cabeça e colares para o teu pescoço. Vamos ler novamente, Provérbios 1, 8 e 9. Filho meu, ouve a instrução de teu pai, e não deixes o ensinamento de tua mãe, porque serão diadema de graça para tua cabeça e colares para o teu pescoço. Estas são as boas novas de Deus para você memorizar esta semana na BBN.

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0: 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Ouça agora esta verdade bíblica, perguntada sobre a sua conversão e do porquê que ela tinha sido batizada. A adolescente respondeu que não lembrava de ter feito uma decisão real e que fora batizada por medo de morrer e ir para o inferno. No texto da carta de Efésios, capítulo 1, achamos algum esclarecimento sobre a salvação e a certeza da salvação que podemos ter. Ouça, quando vocês ouviram e creram na palavra da verdade, o Evangelho que os salvou, vocês foram selados em Cristo com o Espírito Santo da promessa, que é a garantia da nossa herança até a redenção daqueles que pertencem a Deus para o louvor da sua glória. O texto é claro em dizer que a salvação vem através de se ouvir e crer nas boas novas do Evangelho de Cristo. Portanto, não é o batismo que salva. O batismo, com o seu simbolismo de sermos sepultados com Jesus e ressuscitados para uma nova vida em Cristo, é testemunho público de nossa conversão. E ainda como resultado de se crer em Cristo, somos selados com o Espírito Santo de Deus, o qual nos garante a salvação e herança eterna. Em outras palavras, é possível se ter a certeza que somos salvos. E você? Já ouviu e creu em Jesus Cristo? Tem você certeza da sua salvação? Eu sou Eduardo Steibel e encerro com uma palavra dos Salmos. O Senhor é bom e a sua misericórdia dura para sempre.
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Muito boa tarde, hoje é sexta-feira, você está sintonizado conosco na Rede de Rádio Difusão Bíblica. Hoje, 15 de maio, esteja você em casa, no trabalho, aqui no Brasil ou em qualquer outra parte do mundo, obrigado por sua audiência. Em instantes, vamos ouvir o programa Através da Bíblia com o pastor Itamir Neves. Tenho certeza que este estudo irá edificar e abençoar a sua vida. Vem aí o programa Através da Bíblia, na BBN.

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1: Querido amigo, hoje iniciamos o nosso encontro com satisfação, com muita alegria. Nos alegramos porque o projeto de estudarmos a Bíblia toda segue com segurança e estamos novamente estudando mais um livro importante do Novo Testamento. Especificamente, estamos estudando as profecias do apóstolo João, que formam o livro de Apocalipse, o último livro da Bíblia. Nós vamos estudá-lo em 50 programas e, ao final deles, completaremos o nosso projeto de estudarmos toda a Bíblia em 5 anos, em 1.300 programas. Estamos alegres pela possibilidade de conhecermos e estudarmos mais um livro bíblico, o último livro bíblico, Apocalipse. Vamos conhecer hoje, então, os aspectos introdutórios de Apocalipse, o livro das revelações, e assim teremos melhores condições de entendermos o texto bíblico. Conhecer o contexto do livro, do autor, dos destinatários, da época e do local, de onde e para onde foi escrito, qual o tema do livro, o seu propósito e a sua estrutura, enfim, estudar esses pormenores nos dão melhores condições de entendermos o texto inspirado para, assim, aproveitarmos de modo completo a mensagem de Deus para nós. Nesse programa, vamos dedicar nossa atenção a esses aspectos, pois, em muitas pregações, esse livro tem sido usado, porém, as interpretações que têm sido dadas têm trazido mais dúvidas ao invés de esclarecimento sobre as visões que sinalizam o futuro. Vamos então ao estudo introdutório de Apocalipse. Como introdução, eu quero que você perceba o seguinte: o livro de Apocalipse é, na verdade, um livro com um ritmo muito intenso. Formado nas chamas da tribulação pessoal do autor, o livro emprega a linguagem das alusões bíblicas e do simbolismo apocalíptico para expressar a altura e a profundidade da experiência visionária do autor. Para incentivar a fidelidade cristã, Apocalipse aponta para o glorioso mundo do futuro, quando o Senhor Jesus, que foi crucificado e ressuscitou, voltar para completar a missão que Deus, o Pai, lhe deu. A intensidade da experiência do profeta é igualada apenas pelo simbolismo apocalíptico que ele emprega para advertir os seus leitores dos desastres e das tentações iminentes que exigirão de todos firme e completa lealdade ao Senhor ressurreto. Negligenciado por uns, mal interpretado por outros, distorcido por muitos que não o entendem, o livro das revelações dadas a João, no grego Apocalipse, permanece firme com sua mensagem, atraindo muitos para o seu estudo. Para alguns, o livro tem grande poder de fascinação que os atrai e os desperta por causa dos seus símbolos e dos relatos sobre o futuro da história humana. Para alguns mais comodistas, o livro não merece atenção especial e, quando o leem, não percebem a sua importância. Entretanto, outros se posicionam com mais seriedade e firmam suas doutrinas nos seus ensinamentos simbólicos, correndo então o risco de interpretá-lo erroneamente. Algumas vezes, nos defrontamos com dois tipos de problemas. Se esse livro é tão difícil de entender, se já houve grandes heresias fundadas nele, se várias datas marcadas redundaram em esquemas falidos, o certo é deixarmos de lado o seu estudo e não nos preocuparmos mais em estudá-lo ou entendê-lo. Por outro lado, temos um outro tipo de problema. Como deixaríamos no esquecimento um livro inspirado e preservado pelo Espírito Santo? Qual teria sido o motivo pelo qual o Senhor o preservou para nós? Perguntas e argumentações desse tipo nos fazem admitir que muitos cristãos fazem questão de estudá-lo. E creio, então, que é nosso dever nos aproximarmos do livro com os corações e as mentes abertas. E sob a orientação e com a iluminação do Espírito Santo, estudá-lo para poder usufruir dos ricos ensinamentos que ele tem para os cristãos de todas as épocas. Peçamos a Deus, então, humildade para mudarmos de posição se descobrirmos novas verdades e percebermos a importância delas para as nossas vidas. Vamos conhecer, então, os aspectos introdutórios do livro de Apocalipse, do livro das Revelações. Em primeiro lugar, vamos considerar a questão da autoria. Evidências externas. Dentre os que negaram a autoria joanina, Dionísio de Alexandria argumentava que, comparando o seu evangelho e as epístolas com esse livro, era possível perceber que não tinha sido o mesmo autor a produzi-los. Para ele, o autor tinha sido um outro João, chamado de João o Presbítero. Entretanto, diversos pais da igreja, isto é, aqueles que viveram logo após os apóstolos, atribuíram o livro ao apóstolo João, filho de Zebedeu. Dentre eles, podemos citar Justino Mártir, o cânon moratoriano, Irineu, Tertuliano, Clemente de Alexandria, Hipólito e Orígenes. Todos esses afirmaram a autoria joanina com base, inclusive, no uso de certos termos que se vê nos outros escritos de João, como, por exemplo, verbo, cordeiro, verdadeiro, e os opostos, luz e trevas, amor e ódio, vida e morte. Consideremos também as evidências internas. O nome do autor é João, como se vê quatro vezes. Ele cita o seu nome em 1:1, 1:4, 1:9 e 22:8. O autor foi exilado na ilha de Patmos, conforme lemos em 1:9. Fato esse que concorda com o que sabemos da história do apóstolo João, que segundo Clemente, Eusébio e Irineu, confirmam o exílio do apóstolo na ilha de Patmos. Percebe-se similaridade entre Apocalipse e os outros escritos joaninos. Por exemplo, o nome Logos dado a Jesus Cristo, você pode reparar em João 1:1, 1 João 1:1 e também em Apocalipse 19:13. Cristo é identificado como Cordeiro. Veja o Evangelho, capítulo 1, versículo 35, com Apocalipse 5:6. A expressão água da vida é usada nos dois livros, João 4:10, 7:38 e Apocalipse 22:1. O termo vencer também se encontra nos dois livros, 1 João 5:4 e Apocalipse 2:7, 2:11, 2:17. Mas, como dissemos, existem críticos que negam a autoria joanina pelas diferenças linguísticas e teológicas que encontram internamente no livro. Porém, em relação às diferenças linguísticas, argumentam que é possível afirmar-se que a influência dos modelos do Antigo Testamento ficaram mais evidentes no linguajar do autor em Apocalipse. Porém, o exílio, a solidão e a idade avançada de João poderiam ter afetado grandemente o estilo do apóstolo. É igualmente possível que João tivesse utilizado um amanuense na composição do Evangelho e nas cartas, mas não o utilizou para escrever o Apocalipse, sendo ele mesmo o escritor desse livro final. Em relação às diferenças teológicas, esses críticos argumentam que não se vê no Evangelho a negação do amor do Pai, a compaixão e a salvação do Filho e a habitação contínua do Espírito Santo nos cristãos. Porém, podemos responder que o que é visto no Apocalipse são outras características essenciais da Trindade, que compõem cada uma das três pessoas. Por exemplo, vê-se no Apocalipse a ira e a justiça de Deus, o juízo e a vitória de Jesus, o Rei dos Reis, Senhor dos Senhores, e a descrição do Espírito Santo como sete espíritos diante do trono. Portanto, a evidência interna, embora tenha alguns problemas, não anula o testemunho externo primitivo e consistente que afirma o apóstolo João como autor desse importante livro. Em segundo lugar, vamos considerar a questão da data e local de origem do livro. É consenso entre os estudiosos que Apocalipse foi escrito numa ocasião em que a contrariedade romana contra o cristianismo era grande e generalizada. E essa contrariedade se evidenciava na forma de perseguição. Veja, por exemplo, Apocalipse 1:9, 2:10, 2:13. Os estudiosos, tradicionalmente, têm proposto duas possíveis datas. Perseguição dos cristãos pelo imperador romano Nero, que reinou durante 54 e 68, após o incêndio de Roma, quando ele tentou culpar os cristãos por aquele ato insano que ele mesmo tinha provocado. Argumenta-se que, por haver menção do Templo de Jerusalém como se ainda estivesse em funcionamento, e ainda por ter o valor numérico para as letras gregas Nero, César, cuja soma é 666, o número da besta seria, então, esta uma data possível, isso é, nos dias de Nero. Porém, é mais aceito que o livro foi produzido na época da perseguição desencadeada por Domiciano, um outro imperador romano que governou de 81 a 96 d.C. Essa perseguição foi confirmada por Irineu, por Clemente de Alexandria, por Vitorino, por Jerônimo, que com Eusébio confirmam que João foi exilado na ilha de Patmos nos dias de Domiciano. Sendo que o exílio de João concorda com a política conhecida de Domiciano de punir os seus opositores por intermédio do exílio, a provável data do livro de Apocalipse é 95 a 96 d.C. Embora não

As sete igrejas da Ásia são representativas de todas as igrejas existentes. Em quarto lugar, consideremos o gênero literário do livro. Apocalipse, tradicionalmente, como era de se esperar, tem sido considerado uma literatura apocalíptica. Por outro lado, João também lhe conferiu algumas características de epístola, de carta, com uma saudação e uma conclusão epistolar, além do tom geral de uma epístola cristã de instrução para ser lida em voz alta no culto público. Mas, querido amigo, não podemos deixar de mencionar que é possível encontrarmos também outras formas de literatura, especialmente hinos de louvor e de adoração ao Senhor nas páginas do Apocalipse. Em quinto lugar, consideremos a teologia do livro. Trata-se de uma revelação de Deus para a sua igreja, uma revelação de Jesus Cristo como Senhor vitorioso que retornará não mais como Salvador, mas como Juiz. Jesus é quem leva a sua igreja para estar junto de si no novo céu e na nova terra, onde o adoraremos para todo sempre. Apocalipse, então, com frequência é tratado como se constituísse um mundo à parte no cânon do Novo Testamento. Apesar da sua linguagem comum e das suas tradições simbólicas, o Apocalipse tem como fundamento a teologia apostólica. O enfoque de Apocalipse claramente enfatiza a vinda futura de Cristo, a segunda vinda de Cristo gloriosa e vitoriosa. Essa teologia apostólica pode ser resumida da seguinte maneira: todos os acontecimentos foram provocados por Deus e ocorreram todos em cumprimento das Escrituras do Antigo Testamento. Deus agiu com poder em favor da nossa salvação, em especial pela morte e ressurreição do Senhor Jesus. Terceiro, esse mesmo Jesus agora é o Senhor exaltado. Quarto, todos que creem em Jesus e se submetem a Ele recebem salvação. Quinto, o Espírito de Deus foi derramado sobre todos os que carregam o nome de Cristo. Sexto, o compromisso com Deus por meio de Cristo significa participar em uma comunidade de adoração e instrução. E sétimo, esse mesmo Jesus virá novamente para resgatar aqueles que o confessaram de modo fiel. Então, veja que com esses argumentos nós podemos perceber uma unidade entre Apocalipse e as cartas cristãs. Em sexto lugar, então, vamos considerar a estrutura, o esboço do livro. O que nós vamos encontrar em Apocalipse? A visão de João na ilha de Patmos, capítulo 1. Depois, as cartas às sete igrejas, capítulo 2 e 3. Depois, a soberania do Deus Criador, capítulo 4 e 5. Capítulo 6 a 8, sete selos. Capítulo 8 a 11, as sete trombetas. Depois, vamos encontrar a perseguição dos justos pelo dragão, capítulo 12 e 13. Capítulo 14, um resumo de triunfo, advertência e condenação. E aí, então, depois, as sete taças, no capítulo 15 e 16. A queda e a ruína da cidade moral, a Babilônia, capítulo 17 e 18. 19 até 22, júbilo no céu e a revelação do Cordeiro de Deus. E no capítulo 22, uma conclusão final. Veja, será um rico conteúdo que nós vamos gastar tempo, mas um precioso tempo para estudá-lo. Vamos trabalhar em mais 49 programas. Em sétimo lugar, vamos considerar as peculiaridades desse livro. Este é o único livro profético do Novo Testamento. Apocalipse tem estreita ligação com os livros proféticos e apocalípticos do Antigo Testamento. Terceira peculiaridade: esse é o único livro do Novo Testamento escrito para sete igrejas especificamente mencionadas. Quarta peculiaridade: apesar de ser um livro profético, tem um estilo epistolar, com saudação inicial e uma conclusão final. Em quinto lugar, uma última peculiaridade: esse é o único livro do Novo Testamento cujo autor, além de ser prisioneiro, estava exilado numa ilha, na ilha de Patmos. Conclusão. Querido amigo,
Ao concluirmos esse

0: primeiro programa sobre o livro de Apocalipse, valeria a pena resumirmos nossa reflexão através de 7 perguntas e 7 respostas. Vamos a elas. Por que devemos estudar o livro de Apocalipse? Porque muitos de nós pensamos que existe mais mal do que bem no mundo e que os que praticam o mal sempre vencem. Ao estudarmos esse livro, vamos perceber que isso não acontecerá para sempre. Esse livro é uma esperança, pois afirma que Deus e o bem serão vitoriosos. Apocalipse nos ensina e nos estimula a viver de um modo santo, puro, pois assim participaremos dessa vitória, da vitória de Deus contra o mal, contra o maligno. Segunda pergunta, quem escreveu esse livro tão enigmático? Como mencionamos, é quase certo que foi o apóstolo João, o último apóstolo vivo e que morreu naturalmente e não martirizado. Quando ele foi escrito? Terceira pergunta. Bem no final do primeiro século, provavelmente no tempo de Domiciano, 95 a 96 depois de Cristo. Mas para quem esse livro foi escrito? Quarta pergunta. Para 7 igrejas da Ásia, hoje Turquia, para todas as igrejas de todos os tempos. Portanto, mensagem que vem para nós também. Por que ele foi escrito? Para adverti-las, para que não abandonassem a fé em Cristo e mantivessem esperança mesmo na tribulação, pois Jesus voltará vitorioso. Sexta e penúltima pergunta. No que Apocalipse é diferente dos outros livros do Novo Testamento? Ele é o único livro profético do Novo Testamento. Usa muito simbolismo e linguagem figurada. Sétima e última pergunta. O que que nós vamos encontrar no estudo desse livro? Encontraremos uma combinação de advertências e encorajamento, uma alternância entre desafios e esperança. Encontraremos descrições do futuro, quando o reino de Deus for enfim consumado. Encontraremos, por fim, Jesus glorificado, vitorioso e juiz sobre toda a terra. Meu convite, então, é dirigido a você que nos próximos 49 programas você esteja atento para conhecer mais detalhes desse maravilhoso livro. Que Deus o abençoe. Um abraço e até o próximo programa.
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2: Ácaros e poeira, como evitar que a casa se torne um gatilho para rinite e sinusite? Automedicação pode agravar casos de cefaleia de origem nasal. Diástase abdominal exige atenção no pós-parto e pode impactar postura, conforto e funcionalidade. Com a chegada do outono e do inverno, ambientes fechados favorecem o acúmulo de poeira e a proliferação de ácaros dentro de casa. Segundo especialistas, esses organismos são dos principais gatilhos de alergias respiratórias como rinite e sinusite. Os sintomas mais comuns incluem espirros, coriza, nariz entupido e tosse seca. A médica Cristiane Passos Dias Levi explica que colchões, travesseiros, cortinas e tapetes concentram grande quantidade de ácaros. Dados da Associação Brasileira de Alergia e Imunologia apontam que cerca de 30% da população brasileira apresenta algum tipo de alergia. A exposição contínua aos agentes pode agravar crises e prejudicar a qualidade de vida. Entre as orientações para reduzir os alérgenos estão manter a casa ventilada, lavar roupas de cama semanalmente e evitar acúmulo de poeira em superfícies. Especialistas também recomendam diminuir o uso de tapetes, cortinas pesadas e bichos de pelúcia. Em casos persistentes, o tratamento pode incluir medicamentos e imunoterapia para alergias. A dor de cabeça pode ter diferentes causas, incluindo alterações nasais e sinusais, é o que alerta o otorrinolaringologista Luciano Lobato Gregório, da Associação Brasileira de Otorrinolaringologia e Cirurgia Cérvico-Facial. Segundo especialistas, sintomas como pressão facial, congestão nasal e dores ao redor dos olhos podem indicar cefaleia de origem nasal. Problemas como rinite, sinusite e desvio de septo estão entre as principais causas. O médico destaca que a automedicação frequente pode mascarar sintomas importantes e até transformar dores esporádicas em cefaleias crônicas. A recomendação é procurar avaliação especializada quando a dor vier acompanhada de obstrução nasal, alterações respiratórias ou pior ao abaixar a cabeça. O diagnóstico pode incluir exames clínicos, endoscópicos e de imagem também. A diástase abdominal, comum durante a gestação e no pós-parto, ocorre quando há afastamento dos músculos retos do abdômen. Apesar de muitas vezes ser associada apenas à estética, a condição também pode afetar postura, estabilidade do tronco e conforto no dia a dia. Especialistas alertam que sintomas persistentes merecem avaliação médica adequada. Segundo o cirurgião Renato Barreto, sinais como fraqueza abdominal, abaulamento da barriga e dor lombar podem indicar comprometimento funcional. O tratamento costuma incluir fisioterapia pélvica, fortalecimento muscular e exercícios específicos orientados. A retomada inadequada de atividades físicas pode agravar o quadro. Especialistas reforçam que nem toda diástase exige cirurgia e que parte das mulheres apresenta melhora espontânea após o parto. A recomendação é buscar acompanhamento profissional quando houver dor, desconforto ou limitação nas atividades diárias. O tema também reforça a importância de maior atenção à saúde da mulher durante o puerpério.
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3: 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Filho meu, ouve a instrução de teu pai, e não deixes o ensinamento de tua mãe, porque serão diadema de graça para tua cabeça e colares para o teu pescoço. 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
1: Lições do passado. A perseverança de Isaac. Entre tantos aspectos prazerosos que a leitura das Sagradas Escrituras nos traz, está o vislumbre dos tempos antigos, descrevendo os povos e costumes de eras passadas. A vida no Oriente Médio, berço da civilização humana, é revelada em suas peculiaridades de tal modo que nos sentimos transportados aos dias de Abraão, Isaac e Jacó, vivenciando suas experiências com Deus em meio a uma civilização com valores e visões tão diferentes de nossos dias. Devemos entender que o propósito da Bíblia ao fazer isso não é comparar culturas diferentes, mas demonstrar que o mesmo Deus que agiu de forma gloriosa na vida de Abraão age também em nossos dias. Os tempos mudam, Deus não. Um dos fatos que deve nos chamar a atenção nas narrativas do período patriarcal é a constante citação de poços hídricos em meio às narrativas daquele período. Na Palestina, as fontes de água são escassas, com as chuvas concentrando-se quase que exclusivamente no período do inverno, o que faz de poços e cisternas algo essencial à vida humana. Pois é também ligado às narrativas envolvendo estes poços que vislumbramos o cuidado amoroso de Deus para com seus servos em meio a um povo hostil. No capítulo 26 do livro de Gênesis, encontramos o patriarca Isaac envolvido na disputa por estas fontes de águas. Cavaram, pois, os servos de Isaac naquele vale e acharam ali um poço de águas vivas. A expressão águas vivas aqui se refere às águas que, vindas do lençol aquífero, abasteciam de forma abundante este poço, ou seja, não era um simples reservatório, mas uma fonte de água. Vemos que tal descoberta não passou desconhecida de seus opressores. E os pastores de Gerar porfiaram com os pastores de Isaac, dizendo: esta água é nossa. Por isso chamou o nome daquele poço Esseque, porque contenderam com ele. Foi necessário que Isaac empreendesse nova escavação, algo dispendioso e difícil, e que se tornou também alvo da cobiça de seus inimigos. Então cavaram outro poço, e também porfiaram sobre ele. Isso chamou o seu nome Sitna. Então, pela terceira vez, Isaac se lançou ao trabalho de busca pela água, finalmente a salvo da cobiça de seus inimigos. E partiu dali, e cavou outro poço, e não porfiaram sobre ele. Por isso chamou o seu nome Reobote, e disse: porque agora nos alargou o Senhor e crescemos nesta terra. Quão preciosas lições temos ao vislumbrarmos esta experiência de Isaac. O primeiro poço de águas abundantes lhe fora tomado pelo egoísmo e cobiça de seus inimigos, por isso lhe chamou Esseque, contenda. O segundo poço, também lhe tirado à força, recebeu o nome de Sitna, revelando o ódio de seus opositores contra ele. Até que finalmente o Senhor lhe concedeu Reobote, cujo significado é espaço aberto, amplo. Diferente de muitos de nós, Isaac escolheu não resistir ao mal praticado por esses homens ao sofrer a perda de seus esforços de forma injusta. Também não é registrada nenhuma retaliação de ódio por parte do patriarca. O que vemos é que, independente de onde Isaac fosse, a bênção de Deus o seguiria. E assim foi ao cavar o terceiro poço, onde Isaac encontrou paz e prosperidade. Que aprendamos a não nos desesperarmos diante da oposição dos homens ímpios. A presença de Deus na vida dos salvos é seu maior bem, e isto não lhes pode ser roubado, como bem nos diz o salmista: a minha carne e o meu coração desfalecem, mas Deus é a fortaleza do meu coração e a minha porção para sempre.
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1: Muito obrigado por sintonizar o programa Hora de Estudo Bíblico. Obrigado por suas orações, suas cartas, e-mails e também por suas ofertas. Vamos voltar para o livro de Atos e começar o nosso estudo, segundo estudo introdutório na Epístola de Paulo aos Filipenses. Creio que teremos um tempo maravilhoso estudando esta carta. Em nosso último estudo, vimos a respeito da visão de um homem que chamou Paulo e disse: "Venha à Macedônia e ajude-nos." Lucas escreveu: "E imediatamente nós procuramos partir para a Macedônia." Atos 16, versículos 9 e 10. E assim, largaram rapidamente tudo e foram para o lugar onde Deus os estava chamando. Em nosso último estudo, paramos neste ponto onde Paulo e seus companheiros no Evangelho não puderam fazer outra coisa senão obedecer a Deus. Assim lemos em Atos 16, 12, que eles foram para Filipos. Bom, antes de continuarmos o nosso estudo, vamos orar. Senhor, nós te agradecemos por mais um dia que o Senhor nos concede, por mais esta oportunidade de apresentar a Tua Palavra através do rádio. Que este estudo possa alcançar corações e abençoar vidas. Oramos por aqueles que estão sofrendo com dores, com doenças, em hospitais, em asilos, que o Senhor possa confortar, curá-los e reanimá-los. Oramos para que aqueles que ainda não entregaram suas vidas a Cristo Jesus possam fazer isto hoje. Que o Espírito Santo toque nesses corações e também no coração daquele que está afastado dos seus caminhos. Nós oramos por salvação e reconciliação neste dia. Senhor, entregamos este estudo em Tuas mãos. Oramos em nome de Jesus. Amém. Os servos obedientes de Deus não foram impedidos pelos inimigos do Evangelho. Você um dia ouviu falar do Evangelho de Jesus porque Paulo obedeceu à voz do Espírito Santo há mais de 2000 anos? Quando Paulo foi, ele não poderia prever os resultados, mas ele estava certo de que estava indo pela vontade de Deus. Você está seguro de que está servindo ao Senhor fielmente no lugar que Ele designou para você? Verdadeiramente, eu espero que sim. Isto nos leva a um terceiro e último pensamento neste estudo introdutório. Deus não deve nada ao homem. Lembre-se disso. Responder ao chamado de Deus e ao clamor do homem por ajuda fará com que se colha ricos resultados. O apóstolo Paulo obedeceu à voz e à visão e o resultado foi vitória e glória. Ele respondeu ao chamado de Deus e testemunhou do Senhor Jesus Cristo, e o Evangelho triunfou sobre a idolatria pagã e sobre a oposição satânica. Um servo de Deus, vivendo na vontade de Deus, sempre trará resultados que são para a glória de Deus. O início do Evangelho em Filipos não foi alarmante. Foi mais do tipo que envolve uma espera silenciosa pelo agir de Deus. Tudo começou em uma escala muito pequena. Não havia nenhuma campanha evangelística planejada, nenhum comitê de publicidade ou jantar promocional, não havia convites para as igrejas locais enviarem ônibus cheios de pessoas para reunião, nada disso. O ministério de Paulo na Macedônia foi o típico evangelismo do Novo Testamento. Quando ele e seu pequeno grupo desceram do navio, não havia um grupo de pessoas ansiosamente esperando para recebê-los, nem havia transporte para levá-los a um hotel luxuoso. Não havia nem mesmo alguém lá para cumprimentá-los e dizer: "Sejam bem-vindos, estamos ansiosos para ouvir a mensagem de Deus através de vocês." Lucas simplesmente diz em Atos 16, 12: "E estivemos alguns dias nesta cidade." Ou seja, eles estavam esperando o Espírito de Deus abrir as portas para um contato com as pessoas de Filipos. Jovens, prestem atenção a uma lição aqui, e isso vai poupar vocês da decepção e da derrota que muitos experimentaram ao chegar no campo missionário. Quando você atender ao chamado de Deus para ir a algum lugar distante para levar o Evangelho, não se surpreenda ao descobrir que ninguém quer você lá. Exatamente, a necessidade é bem presente, mas lembre-se, os incrédulos, na maioria dos casos, não conhecem a sua necessidade. Só depois de ouvir a palavra de Deus, eles reconhecem esta necessidade. Mas nosso chamado é exatamente porque eles precisam de ajuda. O evangelismo moderno está muito longe do evangelismo do Novo Testamento. Em alguns casos, precisamos levantar certa quantia de dinheiro com antecedência, antes da vinda do evangelista. Alguns outros evangelistas exigem os melhores hotéis para si e sua equipe. É preciso fazer muita propaganda e o evangelista precisa ter certeza de que ele irá receber uma certa quantia de dinheiro. O apóstolo Paulo coloca em uma situação vergonhosa muitos pregadores de hoje. No dia em que Paulo, Lucas, Timóteo e Silas chegaram naquela colônia romana, o poderio romano não fazia a menor ideia de que este pequeno grupo de missionários era formado por soldados do invencível Senhor Jesus. E que naquele mesmo dia, estes missionários iriam levantar a bandeira manchada com o sangue da cruz em pleno território romano. Semear a semente do evangelho em uma cidade romana iria mudar o curso da história. As vitórias obtidas pelas forças de Jesus, sob a direta orientação do Espírito Santo, eram prova suficiente de que Satanás não é páreo para o Filho de Deus. A primeira vitória do Senhor Jesus estava na conversão de apenas uma mulher. Agora, isso é um começo pequeno, não é verdade? Eu gostaria de saber quantos evangelistas e pastores ficariam satisfeitos em ver a conversão de uma mulher apenas. Depois de Paulo e seus companheiros passarem alguns dias na cidade, chegou o sábado e eles se dirigiram para um lugar de oração. Isso me diz que não havia sinagoga em Filipos, pois, como você sabe, era costume dos judeus que se houvesse 10 homens para se reunir, isso seria o suficiente para iniciar uma sinagoga. Caso não houvesse 10 homens, então aqueles que quisessem cultuar a Deus se reuniriam perto de algum rio. Assim, ao chegar ao rio, Paulo encontrou um pequeno grupo de mulheres que se reuniu para orar. Paulo concluiu que esta era uma grande oportunidade dada por Deus para testemunhar do poder do Evangelho Salvador de Jesus. Que perspectivas um grande pregador pode encontrar em tão pequena audiência composta de algumas mulheres? Bom, sabendo que sua missão era ordenada pelo Senhor, Paulo não podia estar indiferente às necessidades espirituais desse pequeno grupo de senhoras. Ele estava agradecido pelos poucos que estavam preparados para receber a palavra de Deus. Uma mulher desse grupo era uma empresária chamada Lídia, vendedora de púrpura. Ela tinha vindo de Tiatira, que era uma cidade importante da Ásia. Vejam só, o Espírito Santo tinha impedido Paulo de ir para a Ásia, mas havia uma mulher da Ásia de coração aberto à espera de receber o Evangelho em Filipos. É ou não é uma grande bênção? Uma grande oportunidade. Então, em João 10, 4 diz, e quando tira para fora suas ovelhas, vai adiante delas. O Senhor abriu o coração daquela mulher, ou seja, ele tinha preparado esta mulher para que estivesse atenta ao que Paulo dizia. Atos 16, versículo 14. O coração aberto e obediente de uma pessoa para a verdade de Deus foi suficiente para estabelecer uma base para o evangelho do Senhor Jesus Cristo. Lídia e sua família aceitaram a Cristo e todos foram batizados conforme Atos 16, 15. Deus estava presente e só Deus pode abrir completamente os nossos ouvidos para ouvir, os nossos olhos para ver, as nossas mentes para compreender e nosso coração para viver esta experiência. Ele é quem abre os nossos olhos para compreendermos as Escrituras. Precisamos do poder do Espírito Santo para vencer o orgulho e o preconceito em nosso coração e abri-lo completamente para toda a palavra de Deus. Hoje muitos acreditam em meias-verdades ou têm apenas um conhecimento limitado da verdade ou estão divididos em relação à verdade. Mas esta mulher teve seu coração aberto pelo Senhor para toda a verdade de Deus e ela estava disposta a aceitar tudo. Ela não insistiu em que tudo fosse explicado para ela. Ela não insistiu na compreensão de todas as doutrinas envolvidas, mas ela simplesmente abriu seu coração para a verdade da palavra de Deus. Precisamos disto hoje. Às vezes vamos à igreja e ouvimos a palavra de Deus com nossas ideias preconcebidas, nossas mentes fechadas, nossos preconceitos herdados do passado, laços de família, nossa herança denominacional e nós nos armamos contra a palavra de Deus. Nós simplesmente não queremos nos render ao seu ensino, não queremos abrir nossos corações completamente à verdade da palavra de Deus. Quando o Senhor abriu o coração de Lídia, ela estava atenta às coisas que Paulo dizia, diz a Escritura, ou seja, ela estava aberta para aprender. As verdades abençoadoras do Evangelho eram novidade para ela, mas ela agarrou-se firmemente a elas. Foi assim também com os novos convertidos no dia de Pentecostes. Lucas registrou isso também no livro de Atos. Lemos em Atos capítulo 2, versículo 42. Perseveravam na doutrina dos apóstolos. É um sinal de verdadeira conversão, quando aqueles que creem em Cristo e confessam com os seus lábios continuam em busca das verdades da Bíblia. O modo como nos dedicamos a conhecer melhor a palavra de Deus e a obedecer-lhe irá determinar em grande medida o nosso crescimento espiritual. Devemos ser diligentes para agregar conhecimento à nossa fé, como diz 2 Pedro 1:5. Devemos continuar a conhecer, e nós só podemos crescer se continuarmos a conhecer. 2 Pedro 3:18. Em seguida, vemos uma segunda demonstração do poder de Deus sobre Satanás. Nessa cidade havia uma jovem mulher possuída por um espírito maligno de adivinhação. Ela estava possuída por um demônio e era dotada de clarividência e de poder para fazer previsões. Ela era propriedade de certos homens que ganhavam dinheiro com suas adivinhações. Satanás era responsável pela possessão daquela jovem. E quando ele viu que o evangelho estava começando a alcançar pessoas na Europa, ele decidiu usá-la, a fim de atrapalhar os servos de Deus em sua proclamação. Eu gostaria que você observasse algo aqui sobre a estratégia do diabo em Atos 16. A jovem seguia Paulo e os seus companheiros e dizia: "Estes homens que nos anunciam o caminho da salvação são servos do Deus Altíssimo." Atos 16, 17. Veja, ela dava a impressão de fazer parte do grupo de Paulo, como se ela fosse convertida. Mas na realidade a estratégia de Satanás era que as pessoas associassem os servos de Deus com essa jovem. Você percebe? Se o diabo conseguir associar um pregador ou um missionário ou qualquer filho de Deus com algo errado ou que é mundano, ele conseguirá corromper a influência do evangelho de Deus. O que ela disse sobre Paulo, Silas, Timóteo e Lucas era verdade, mas o plano era desacreditar o evangelho. A verdade nas mãos do diabo.

cada vez que viajo. Vejo que existem muitos movimentos que se identificam como cristãos ou evangélicos. Às vezes, a falsificação é tão boa que até mesmo os crentes não conseguem ver a diferença. Mas Paulo tinha discernimento. Veja Atos 16:18. Mas Paulo, perturbado, voltou-se e disse ao Espírito: "Em nome de Jesus Cristo te mando que saia dela", e na mesma hora saiu. Nenhum demônio pode resistir ao poder do nome do Salvador Jesus Cristo. Mais adiante, Paulo escreveu em 1 Coríntios 15:57: "Mas graças a Deus que nos dá a vitória por nosso Senhor Jesus Cristo". E em 2 Coríntios 2:14: "E graças a Deus que sempre nos faz triunfar em Cristo". O Dr. Campbell Morgan chama essa experiência de a hora mais perigosa para o evangelho na cidade de Filipos, a hora em que Satanás disse a verdade. Amigos, quando o diabo diz a verdade, é melhor nos prepararmos. Paulo se recusou a entrar nesta sociedade diabólica, mesmo quando aparentemente se falava a verdade de Cristo. Devemos tomar muito cuidado com qualquer aliança com o mal, mesmo quando o mal está dizendo a verdade. Nossa única esperança para a vitória vem através do Espírito Santo. Não sou o juiz dos outros e não estou julgando os outros movimentos, mas creio que muitas pessoas estão sendo enganadas hoje. Há tantos movimentos religiosos que usam o nome de Jesus, muitos. Bem, mas aqui temos uma jovem possuída que diz: "Estes homens são servos do Deus Altíssimo que anunciam o caminho da salvação". No entanto, ela está possuída por um demônio. Não conseguindo impedir o evangelho com sua tentativa fracassada de causar uma associação, Satanás decidiu atacar de outra forma em Filipos, através de oposição. Quando os proprietários desta jovem possessa viram suas esperanças de riqueza desaparecer, eles ficaram muito irritados e fizeram acusações contra os crentes. Atos 16, versículos 19 a 21. Eles acusaram as testemunhas de Deus de ensinar costumes que não eram consistentes com a lei romana. Na verdade, eles não se preocupavam com a lei. Tudo o que importava era o dinheiro que iriam perder. Quando se toca nos bolsos de algumas pessoas, se toca no seu Deus. Aqueles que fazem dinheiro através da prostituição, do jogo, do álcool, da pornografia e assim por diante são inimigos do Evangelho de Jesus Cristo. E eles vão tentar fazer de tudo para silenciar as testemunhas de Cristo. Em Filipos, colocaram Paulo e Silas na prisão. Depois de os terem castigado sem misericórdia, Atos 16, 22, 24. Parece que Lucas e Timóteo não receberam a punição porque não se diz que eles estavam na prisão. Momentaneamente, parecia que o evangelho não estava triunfando, mas isso era apenas momentâneo. Será que Paulo e Silas, com as costas sangrando e seus corpos doloridos, se perguntavam se eles não haviam sido ousados demais ao compartilhar de Cristo? Fique imaginando se isso se passou pela cabeça deles. Será que eles se perguntaram: "Por que não fomos para a Ásia?" Não sei se eles perguntaram isso, mas vamos ler Atos 16:25. O que está escrito aqui? E perto da meia-noite, Paulo e Silas oravam e cantavam hinos a Deus, e os outros presos os escutavam. Creio que eles não tinham nenhuma dúvida de que eles estavam fazendo a vontade de Deus. Creio que eles tinham certeza de que estavam lá por um chamado divino. Agora, a religião de algumas pessoas não funciona na hora da prova. Somente o verdadeiro cristão pode ser feliz apesar das situações adversas. Mais tarde, em nosso estudo de Filipenses, veremos com detalhes o que Paulo disse no capítulo 4:11. Porque já aprendi a contentar-me com as circunstâncias em que me encontre. Alguém pode cantar quando está vivendo em prosperidade, com boa saúde e muitos sorrisos, mas somente um cristão espiritual, seguro de que está fazendo a vontade de Deus, pode se alegrar e louvar a Deus durante a tribulação. É nessa condição em que Paulo e Silas se encontravam, na prisão, amarrados, sangrando. E é exatamente isso que Paulo e Silas fizeram. Eles cantaram louvores e oraram. A atitude de Paulo e Silas nos mostra o relacionamento deles com Deus. Imagine estes presos feridos orando e louvando a Deus em um momento assim. Estavam reagindo ao sofrimento da maneira como cada cristão verdadeiro deveria agir. Eles não eram cristãos apenas de nome, mas eles eram cristãos que sofriam por Cristo e não se envergonhavam de glorificar a Deus em meio à tribulação. Eles cantavam, glorificando a Deus com seus corpos, já que esses corpos pertenciam a Deus. Em 1 Coríntios 6:20 lemos: "Glorificai, pois, a Deus no vosso corpo e no vosso espírito,

0: espírito, os quais pertencem a Deus. Meu amigo, tenha cuidado em como você reage ao sofrimento. O Evangelho de Cristo nos salva da pena e do poder do pecado, mas também salva o crente da amargura e da derrota em circunstâncias difíceis. 8 ou 9 anos depois da experiência na prisão em Filipos, Paulo escreveu aos Romanos, capítulo 8, versículo 28, e sabemos que todas as coisas contribuem juntamente para o bem daqueles que amam a Deus, daqueles que são chamados segundo o seu propósito. Aplique o princípio desse versículo a Paulo e Silas na prisão. Alguma coisa iria acontecer e seria algo bom. O que aconteceu foi um milagre. Atos 16:26. E de repente sobreveio um tão grande terremoto que os alicerces do cárcere se moveram e logo se abriram todas as portas e foram soltas as prisões de todos. Atos 16:26. Suponhamos que um grande terremoto aconteça em sua cidade agora mesmo. Será que você louvaria a Deus e ficaria feliz com a oportunidade de servi-lo? Bem, nós vamos voltar ao terremoto no próximo estudo. Espero que você ouça no nosso próximo programa a continuação da introdução da Epístola de Paulo aos Filipenses. Se Deus quiser, eu estarei aqui para compartilhar as verdades de Deus com você. Continue olhando para o alto. Que Deus o abençoe e até lá.
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Assim encerramos o nosso encontro nesta tarde de sexta-feira. Muito obrigado pela companhia e obrigado por sua audiência. Em instantes, chega o nosso amigo Renato Gontijo. Boa tarde, que Deus te abençoe e até amanhã.

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2: IBGE, setor de serviços, recua mais de 1% em março. Casas começam a ser demolidas após explosão em São Paulo. Garimpos ilegais no Amapá e no Pará são alvos de operação da PF. O setor de serviços brasileiro apresentou queda de pouco mais de 1% em março deste ano, segundo dados divulgados pelo IBGE nesta sexta-feira. O resultado veio após a estabilidade registrada em fevereiro e atingiu todas as 5 atividades pesquisadas. O destaque negativo foi o setor de transportes, com recuo de quase 2%. Na comparação com março do ano passado, o volume de serviços ainda registrou crescimento de 3%. Já no acumulado do ano, a expansão do setor passa dos 2%, quase 2,5%. Em 12 meses, o avanço acumulado foi de quase 3%, de acordo com a pesquisa mensal de serviços. O IBGE informou ainda que o setor acumula perda de quase 2% desde outubro do ano passado, com 4 meses seguidos de resultados negativos. Além dos transportes, também houve retração nos serviços administrativos de informação e comunicação e nos serviços prestados às famílias. A pesquisa aponta desaceleração em diferentes segmentos da economia brasileira. A Defesa Civil de São Paulo iniciou a demolição de 5 imóveis interditados após a explosão registrada no bairro do Jaguaré esta semana. O acidente aconteceu depois que uma obra da Sabesp, a Companhia de Águas de São Paulo, atingiu uma tubulação de gás da Comgás. Duas pessoas morreram, duas ficaram feridas e quase 30 casas foram interditadas. Segundo o governo estadual, as demolições foram solicitadas pela Polícia Técnico-Científica para auxiliar na perícia sobre as causas da explosão. Até agora, mais de 100 imóveis passaram por vistoria na região afetada. Desse total, 85 residências já foram liberadas para o retorno dos moradores. Sabesp e Comgás informaram que mais de 230 pessoas receberam auxílio emergencial de R$5.000 para despesas imediatas. Famílias também estão sendo encaminhadas para hotéis e novas moradias. A Polícia Federal realiza uma operação contra garimpos ilegais na região da divisa entre os estados do Amapá e do Pará. A ação ocorre nos municípios de Laranjal do Jari e Almeirim, com apoio do IBAMA e CEMIBIL, Força Nacional e Polícia Militar do Pará. 7 áreas de exploração clandestina são alvo da ofensiva. Segundo a Polícia Federal, a Operação Calha Norte começou na última terça-feira e segue até esta sexta. Durante as ações, agentes inutilizaram escavadeiras hidráulicas, tratores, motores, geradores e acampamentos usados pelos garimpeiros. Também foram apreendidos cerca de 3.300 litros de diesel utilizados no maquinário ilegal. As autoridades informaram que o objetivo é combater crimes ambientais e impedir o avanço do garimpo irregular na Amazônia. A operação busca reduzir impactos ambientais e proteger áreas vulneráveis da floresta. O trabalho conjunto reúne forças federais e estaduais de fiscalização e segurança.
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vigiai e orai, para que não entreis em tentação. Na verdade, o espírito está pronto, mas a carne é fraca. Mateus 26, 41. É para seguirmos fortalecendo o nosso lado espiritual, que estamos mais uma vez na BBN. Com você aqui é seu amigo Renato Gontijo. E continuo com você hoje até às 22 horas.

A oração deixa tudo mais fácil e, claro, que contar com outros irmãos na fé, também intercedendo ao Criador por nós, traz conforto, esperança ao coração. Existe algo pelo qual podemos orar por você agora? Envie então um e-mail para rede@bbnmedia.org. rede@bbnmedia.org. E por falar em oração, vem orar conosco em instantes no momento Oração em Família. É logo depois de reconhecermos a grandeza de Deus com mais Boa Música Cristã.

0: Estamos dando início a mais um programa Oração em Família na sua BBN, Rede de Rádio Difusão Bíblica. Eu sou Laurence Husby e vou estar trazendo os pedidos de oração e fazendo a oração final. Antes, porém, nós teremos a participação de Anderson Costa com um devocional no tema A Alegria da Gratidão. Vamos ouvir.
1: A Alegria da Gratidão. Em Filipenses capítulo 4, versos 4 e 5, diz assim: Alegrai-vos sempre no Senhor. Outra vez digo, alegrai-vos. Seja a vossa moderação conhecida de todos os homens. Perto está o Senhor. Olá, queridos ouvintes. Na sequência dos devocionais no livro de Filipenses, hoje eu quero começar com esta pergunta: você se vê como uma pessoa grata? Regozijai-vos sempre, orai sem cessar, em tudo dai graça, porque esta é a vontade de Deus em Cristo Jesus para convosco. Lembrando que neste contexto da vida de Paulo, ele estava preso, mas nem por isso ele deixa de ser grato a Deus. Nossa gratidão a Deus não deveria estar atrelada à circunstância, como por exemplo, se tudo está indo bem, então eu sou grato. Mas se as coisas começam a dar errado, eu reclamo. Vemos que não foi essa a atitude de Paulo. Regozijo permanente. Paulo exorta a nos alegrarmos sempre. Vejamos como a alegria está conectada à nossa atitude de gratidão. E sabemos que todas as coisas contribuem juntamente para o bem daqueles que amam a Deus, daqueles que são chamados segundo o seu propósito. Romanos 8:28. Você crê nessa verdade? Paulo cria. Tanto é que ele escreveu isso aos seus irmãos romanos. E quando isso passa a ser verdade para a nossa vida, passamos a confiar mais naquele que nos chamou e, consequentemente, a gozar de uma alegria que independe de circunstâncias. Oração contínua. A oração constante está ligada à nossa capacidade de encontrar alegria, especialmente quando enfrentamos desafios. É interessante a forma como Paulo constrói a sua exortação. Primeiro, ele diz que o crente deve ser sempre alegre. A verdadeira alegria é uma virtude que faz parte do fruto do Espírito. Então, a alegria genuína só é desenvolvida quando o Espírito Santo é quem controla a nossa vida. Por isso, esse tipo de alegria no Senhor é capaz de não esmorecer, mesmo nas circunstâncias mais adversas. Isso explica também, logo após a frase regozijai-vos sempre, vem imediatamente a ordem: orai sem cessar. Somente aqueles que se achegam a Deus através da oração incessante realmente podem estar sempre alegres. Dar graças em tudo. Paulo nos instrui a dar graças em tudo. Veremos como a gratidão, mesmo nas dificuldades, pode trazer alegria e fortalecer a nossa fé. Logo, aquele que está sempre alegre e orando sem cessar, naturalmente irá dar graças em tudo. Tudo é tudo, nada menos que isso. Esse tudo inclui não apenas o conforto, o prazer, o bem-estar, a abundância, mas também inclui a aflição, a tribulação, a perseguição e a angústia. Senhor, ensina-nos a ser gratos em todas as situações, pois reconhecemos que a Tua vontade é boa. Voltemos ao apresentador do Oração em Família.
0: Agradecemos aqui ao Anderson Costa pelo devocional do programa de hoje. Vamos agora à leitura dos pedidos de oração que, em sua grande maioria, nos chegaram através do e-mail rede@bbnmedia.org. Começamos aqui um pedido de oração por uma irmã que fará uma biópsia e está preocupada por sua saúde. também diz que tem problema de pressão arterial. Uma outra irmã em Cristo pede por ela e seu esposo. Estão sofrendo com problemas na coluna e também dores crônicas. Mais uma irmã em Cristo aqui, confiando seu pedido por sua saúde, está com um nódulo e fará um ultrassom. Que tudo corra bem. Um pai pediu aqui pela salvação de suas filhas. E um ouvinte aqui pediu para que Deus abençoe os seus negócios. Uma irmã em Cristo aqui pediu por sua vida e também pelo seu namorado, o relacionamento deles. Um ouvinte pediu pela restauração de sua saúde. Um pedido aqui de um ouvinte por sua família. Um outro pede pelo seu pai que está na UTI, pela salvação dos seus familiares. Integrante da BBN pede oração por sua esposa, que enfrentará uma viagem com 3 voos. Pede por segurança e pontualidade. Aqui um ouvinte pediu pela negociação de um imóvel por sua vida e que Deus lhe permita se recuperar de dependência química. Um ouvinte aqui pede por seu trabalho. Eu quero crer que ele agradece a Deus pelo trabalho e pede para que Deus mantenha, não é? Uma ouvinte pediu por uma amiga que sofre muito com ansiedade. É, muita gente, né? Que Deus possa tocar essas pessoas com paz. Uma ouvinte pediu por uma oportunidade de trabalho em escola. Um ouvinte pediu pela saúde de sua esposa. Uma ouvinte pediu por seu exame prático de direção. Uma outra ouvinte pediu pela vida do seu genro. E uma ouvinte pediu pela vida espiritual de seu sobrinho, por libertação e para que volte aos caminhos do Senhor. Uma outra irmã aqui pede por seu tio, que foi diagnosticado com um câncer muito agressivo. Um ouvinte tem uma causa no INSS. E uma ouvinte pediu por saúde, tem passado problemas neurológicos. Temos um ouvinte aqui pedindo pela saúde de sua irmã, também aproveita para incluir família, direção de Deus na vida. E um irmão em Cristo fez uma entrevista de emprego. Que Deus o abençoe e que possa ser chamado. Amém. Vamos orar por isso também. Temos um ouvinte aqui pedindo por sua família, especialmente por sua mãe, consolo de Deus e perda de um filho. Aqui um ouvinte pediu por sua família e por sua vida. Temos aqui um outro ouvinte, na verdade é uma irmã em Cristo, pedindo pela restauração do seu casamento, por seu filho que está na penitenciária, libertação de drogas, depressão, por sua vida e saúde. E um ouvinte louva a Deus por sua recuperação de cirurgia. Tem também aqui algo que diz que ela precisa que Deus prepare um novo pastor. Não tem muito detalhe, mas talvez seja uma igreja com necessidade de um novo pastor. Deus sabe. Um tio pede por seu sobrinho que fará uma cirurgia. E uma ouvinte pede pela recuperação de sua saúde. Lembremos de orar pelos missionários fazendo a obra do Senhor dentro e fora do Brasil. Tenhamos em mente também as pessoas que fazem o evangelismo dentro e fora do Brasil, não é? E as que sofrem de doença de difícil tratamento. Deus tem realmente ouvido as orações aqui. Quem sabe hoje é dia de milagre, não é? O nosso papel é crer, o de Deus é fazer. Vamos buscar o Senhor nesta oração. Maravilhoso Deus, neste momento nos achegamos a Ti pelo novo e vivo caminho que Tu inaugurastes na cruz do Calvário com o sacrifício de Jesus. Neste momento, Deus, colocamos essa lista de oração nas Tuas mãos, pedindo, Deus, a Tua intervenção em cada detalhe, em cada situação acontecendo aqui. Pedimos a Tua suficiência, Deus, a Tua cura. Pedimos, Deus, Tua providência. Pedimos, Deus, que Tu advogues a causa dos Teus filhos, se são causas justas. Se não, confere a eles uma compreensão de por que não atender, Senhor. Sabemos que Tu tens a resposta para todas as perguntas dos nossos corações. E acima de tudo, pedimos a salvação dos que não Te conhecem. Nós assim Te oramos e estamos agradecidos porque nos ouviste. E oramos no precioso nome de Jesus, o nosso Senhor e Salvador, que vive e reina para todo sempre. Amém. Este foi mais um programa Oração em Família na sua BBN, Rede de Rádio Difusão Bíblica. Se você deseja ver um pedido seu incluído no próximo programa, fique à vontade para nos buscar no rede@bbnmedia.org. Nós temos aqui o interesse de que sua família vá bem e você também. Tá bom? A BBN é realmente um porto seguro e queremos que você entenda, quando oramos, nós oramos, levamos a sério, e é muita gente orando conosco, não é verdade? Então muito obrigado por participar do programa Oração em Família hoje. Quero agradecer aqui o Anderson Costa pelo devocional, e eu sou Lawrence Husby. Fiz aqui a leitura e a oração. Muito obrigado. Estaremos aguardando você no próximo programa Oração em Família. Deus abençoe.

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E na sequência da programação, vamos meditar em mais um estudo bíblico nos Salmos para a Família, com o pastor Adelson Damasceno Santos.

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1: Tema, a casca ou a semente. Texto bíblico, 2 Coríntios 12, versículos de 1 a 10. Assim diz a palavra do Senhor. Se é necessário que me glorie, ainda que não convém, passarei as visões e revelações do Senhor. Conheço um homem em Cristo que há 14 anos foi arrebatado até o terceiro céu. Se no corpo ou fora do corpo, não sei. Deus o sabe. E sei que o tal homem, se no corpo ou fora do corpo, não sei, Deus o sabe, foi arrebatado ao paraíso e ouviu palavras inefáveis, às quais não é lícito o homem referir. De tal coisa me gloriarei, não porém de mim mesmo, salvo nas minhas fraquezas. Pois se eu vier a gloriar-me, não serei inécio, porque direi a verdade. Mas abstenho-me para que ninguém se preocupe comigo mais do que em mim, vê ou de mim ouve. E para que não me ensoberbecesse com as grandezas das revelações, foi-me posto um espinho na carne, mensageiro de Satanás, para me esbofetear, a fim de que não me exalte. Por causa disto, três vezes pedi ao Senhor que o afastasse de mim. Então ele me disse, a minha graça te basta, porque o poder aperfeiçoa na fraqueza. De boa vontade, pois, mais me gloriarei mais nas fraquezas, para que sobre mim repouse o poder de Cristo. Pelo que sinto prazer nas fraquezas, não nas injúrias, nas necessidades, nas perseguições, nas angústias, por amor de Cristo. Porque quando sou fraco, então é que sou forte. Deus, em seu amor e graça, nos concede de tempo em tempo algumas experiências preciosas. Cedo ou tarde, percebemos que as circunstâncias mudam e o que era já não existe mais na forma em que existia. Mas no espírito nada muda. A casca se foi, mas a semente continua. O exterior desapareceu, mas o interior permanece. A carne morre, mas o espírito vive. O progresso presente e futuro é impedido quando nos apegamos àquilo que já passou, agarrando-nos à casca vazia, quando deveríamos disseminar a semente viva. A mensagem é viva. É a mensagem que devíamos comprimir em nosso peito. Não a memória de experiências passadas, por inspiradoras que possam ter sido. Não precisamos nos livrar da inspiração que uma experiência passada pôde trazer. Mas não devemos nos abandonar à nostalgia, tentando reconstruir uma reposição daquilo que já se foi. Vejam, estou fazendo uma coisa nova, diz o Senhor. O Espírito de Deus não age por meio de repetições. Nós é que somos inclinados a fazê-lo. Deus é o Deus de hoje e do amanhã. Não há lugar no Espírito para nossa nostalgia. Precisamos ser curados de nossas memórias do passado, para que tenhamos saúde para hoje e força para o amanhã. Deus tem coisas grandes e maravilhosas para aqueles que ousam confiar nele. Não busque nas sombras do passado. Ele não está ali. Quando procuraram no túmulo, ele não estava ali. O Senhor não estava envolvido na mortalha. Ela estava vazia. Amados, você nunca o encontrarão se o buscarem na mortalha das suas experiências passadas. Ele não está ali. Eis que ele está vivo e está indo adiante de vocês. O hoje é tudo que temos. O dia de ontem já se foi e o dia de amanhã ainda não chegou. Não ousamos viver no passado, nem tentar reconstruir aquilo que já foi cumprido. Cada um de nós precisa achar sua própria visão e segui-la. Não fomos chamados para perpetuar a visão de outra pessoa, que já foi concluída. Deus tem algo maravilhoso para cada um dos seus filhos.

0: e será algo novo e diferente. Portanto, esse algo não será parte da casca, mas da semente. Não da carne, mas do Espírito. Não da nossa própria personalidade, mas de Cristo, que liberta cada indivíduo para que ele seja verdadeiramente um indivíduo. E agora o seu próprio compromisso pessoal é com o Senhor Jesus Cristo. Você pode ter se atado à casca, mas nunca esteve atado à semente. Pois a semente é do Espírito, e onde o Espírito do Senhor está, ali há liberdade, e ali há um desabrochar contínuo de vida nova. Precisamos ser libertos de tudo aquilo que nos prende aos antigos padrões e da nossa fascinação com pessoas importantes. Nenhuma pessoa realmente submissa ao Espírito de Cristo desejará prender você a ela, nem desejaria que você estivesse preso ou amarrado por alguém em nome dela. Amados, precisamos de um grande desligamento. Aquele que é livre em Cristo e que se move de maneira livre e desembaraçada no Espírito estará em paz com seus irmãos e irmãs no Senhor. Se buscamos e oramos por algo individualmente, devemos fazê-lo com o propósito de não colocarmos corrente uns nos outros e de estarmos todos livres para responder ao Espírito Santo. Deus não nos chamou para render homenagem a algum ministério passado, assim como não nos pediria que pranteássemos sobre algum túmulo. Devemos esquecer as coisas que ficaram para trás e avançar para alcançarmos o prêmio daquilo que Deus reserva para nós nesse momento. Devemos acalentar o Espírito vivo de Cristo. Afinal, foi Ele que nos uniu, e Ele é o único que pode nos sustentar agora. Nossa adoração consiste em gestos exteriores, mas esses gestos não são a realidade. Cristo, que é o objeto de nossa adoração, é a realidade. Ele não nos deixou. Se cada igreja no mundo desaparecesse amanhã, Ele continuaria no nosso meio. Não desejamos que as igrejas desapareçam. Estamos apenas reafirmando a verdade de que Cristo é maior que todos os edifícios do mundo. E seu Espírito é a única realidade, e não as estruturas humanas. Não nos opomos à igreja, estamos apenas afirmando que o Cristo vivo no interior da igreja, e mais precisamente no interior do seu povo, é a verdadeira igreja dentro da estrutura externa da igreja. Ele é a força vital da qual extraímos nossa força espiritual. Se sentirmos a necessidade de preservar alguma estrutura, mesmo que a estrutura não seja um prédio, não entendemos a mensagem. Cada um de nós tem uma comissão divina que precisamos descobrir e realizar. Não significa que devemos nos arrastar de volta para dentro da casca vazia de alguma outra pessoa. Significa propagar a semente viva da verdade da maneira que Deus melhor entender, por meio da nossa vida submissa. Nosso compromisso é com Ele, não é com alguma memória. Estamos nos acotovelando na pista e estamos perto da faixa de chegada. O tempo está acabando. O que quer que pretendamos fazer, precisamos nos apressar. Tudo que está nos amarrando às pessoas precisa ser rompido. Se de alguma forma estivermos nos apegando a outras pessoas, que possamos perceber isso. Se pessoas estão se apegando a mim ou a você, elas precisam ser redirecionadas a Cristo, para que o crescimento espiritual delas não seja obstruído e não acabemos sendo responsáveis diante de Deus por alimentarmos o amor próprio com a adulação daqueles que inadvertidamente encorajamos a nos seguir em vez de seguir a Ele. Talvez já tenhamos ouvido esta mensagem mil vezes. Precisamos ouvi-la repetidas vezes, porque estamos tão inclinados a nos emaranhar com personalidades alheias, quando deveríamos estar voltados para Jesus com singeleza no coração. Isso nos pouparia de toda a miséria que acumulamos sobre nós em nossa fraqueza e teimosia. O Espírito, na verdade, está pronto, mas a carne anseia pelo falso conforto da sustentação humana, apesar do fato de ela estar sempre nos decepcionar. Se os nossos olhos estivessem abertos, entenderíamos que Deus está justamente tentando quebrar nossa fascinação com essas decepções. Mas nós exigimos que as coisas sejam da nossa maneira e repreendemos aqueles que nos decepcionam. Deus continua esperando com os braços abertos e com amor paciente para nos unir a Ele e realmente satisfazer cada anseio do nosso coração com a plenitude da sua vida abundante. Se estamos com fome, sede ou carentes de consolação, só há um motivo. Não estivemos buscando o calor de sua presença e deixamos de nos alimentar de sua palavra. A solução é uma questão individual. A nossa vitória é uma responsabilidade particular. Nossa alegria virá de uma comunhão íntima com Jesus. Caso contrário, estaremos desolados. Jesus é a resposta. Ele sempre foi e sempre será a resposta. E nunca haverá outra solução para nossas necessidades. É essa confiança que manterá a alma segura. Aconteça o que acontecer. Podemos ajudar os outros apontando o caminho, mas o caminho é Jesus. E por isso devemos apontar sempre para Ele e não para nós mesmos. O Espírito de Cristo é um Espírito de poder ministrador, em que também há brandura e bondade. Esse equilíbrio de fé e amor, de força e bondade, é essencial para um testemunho eficaz. Vontade própria é um dom sagrado de Deus e foi um elemento da imagem divina na qual fomos criados. Deus nunca violou sua própria intenção. Ele concedeu ao homem uma vontade livre e o homem é responsável por fazer as escolhas certas. Mas Deus nunca forçará o homem a fazê-la. Ele não é um déspota. Ele nunca agirá de forma que o seu poder acabe destruindo sua criação. Ele corteja o homem com seu amor, o adverte com o conhecimento das retribuições do mal, o atrai com promessas de bênçãos para os justos e então permite que ele faça a sua escolha, porque lhe deu esse privilégio e não passará por cima disso. O Espírito de Cristo está em harmonia com o amor de Deus. E o amor de Deus não opera no campo da coerção e força. Foram os discípulos que disseram, de forma equivocada, a Cristo: Senhor, queres que façamos cair fogo do céu para destruí-lo? Referindo-se aos samaritanos que não receberam a Jesus. Mateus 9:54. A resposta de Jesus foi: não. Foi Pedro, não Jesus, que cortou a orelha do servo do sumo sacerdote. Foi Jesus que restaurou sem levar em conta que esses soldados vieram com uma missão perversa. A maneira mais eficaz de manter viva a verdadeira semente do Evangelho eterno é disseminar o amor e a graça de Deus. Oremos ao Senhor. Meu querido Pai Celestial, rogo de que estejas sondando o meu coração, para que se algum pecado estiver em mim fazendo guarida, que o teu Santo Espírito não permita o meu sossego, até que eu confesse e receba de ti o perdão, sem o qual não poderei permanecer na tua presença e continuar experimentando da sua maravilhosa graça e desse gozo inefável que só os teus filhos podem experimentar. Louvado, glorificado sejas, através da minha vida, em o nome de Jesus. Amém.
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1: As boas novas de Deus para você memorizar esta semana encontram-se em Provérbios 1, 8 e 9. Filho meu, ouve a instrução de teu pai, e não deixes o ensinamento de tua mãe, porque serão diadema de graça para a tua cabeça e colares para o teu pescoço. Vamos ler novamente, Provérbios 1, 8 e 9. Filho meu, ouve a instrução de teu pai, e não deixes o ensinamento de tua mãe, porque serão diadema de graça para a tua cabeça e colares para o teu pescoço. 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

vida eterna em Jesus Cristo não é apenas uma promessa futura, mas uma realidade que começa agora, no coração de quem crê nele. Ela representa uma vida restaurada, marcada por paz, propósito e comunhão com Deus. Em meio às incertezas da vida, essa esperança nos lembra que o amor e a graça são maiores do que qualquer dificuldade. Ver essa perspectiva transforma as nossas escolhas e nos convida a amar mais, perdoar mais e caminhar com fé, sabendo que a morte não é o fim, mas o início de algo eterno.

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1: A leitura bíblica diária de hoje será em 1 Crônicas, capítulos 6 e 7.
2: Capítulo 6. Os filhos de Levi foram Gerson, Coate e Merari. E os filhos de Coate, Anrão, Eizar, Hebron e Uziel. E os filhos de Anrão, Arão, Moisés e Miriam. E os filhos de Arão, Nadab, Abiú, Eleazar e Itamar. E Eleazar gerou a Finéias, e Finéias gerou a Abisua, e Abisua gerou a Buqui, e Buqui gerou a Uzi, e Uzi gerou a Zeraías, e Zeraías gerou a Meraiote, e Meraiote gerou a Amarias, e Amarias gerou a Aitube, e Aitube gerou a Zadok, e Zadok gerou a Aimaás, e Aimaás gerou a Azarias, e Azarias gerou a Joanã, e Joanã gerou a Azarias. E este é o que exerceu o sacerdócio na casa que Salomão tinha edificado em Jerusalém. E Azarias gerou a Amarias, e Amarias gerou a Aitube, e Aitube gerou a Zadok, e Zadok gerou a Salum, e Salum gerou a Ilquias, e Ilquias gerou a Azarias, e Azarias gerou a Seraías, e Seraías gerou a Jeuzadaque. E Jeuzadaque foi levado cativo quando o Senhor levou presos a Judá e a Jerusalém pela mão de Nabucodonosor. Os filhos de Levi foram, pois, Gerson, Coate e Merari. E estes são os nomes dos filhos de Gerson, Libni e Simei. E os filhos de Coate, Anrão, Izar, Hebron e Uziel. Os filhos de Merari, Mali e Muzi. Estas são as famílias dos levitas segundo seus pais. De Gerson, Libni seu filho, Jaate seu filho, Zima seu filho, Joá seu filho, Ido seu filho, Zerá seu filho, Jeatarai seu filho. Os filhos de Coate foram Aminadab seu filho, Coré seu filho, Assir seu filho, Eucana seu filho, Ebiasaf seu filho, Assir seu filho, Taate seu filho, Uriel seu filho, Uzia seu filho, e Saul seu filho. E os filhos de Eucana, Amazai e Aimote. Quanto a Eucana, os filhos de Eucana foram Zofai, seu filho, e seu filho Naate, seu filho Eliabe, seu filho Jeruão, seu filho Eucana. E os filhos de Samuel, Joel, seu primogênito, e o segundo Abias. Os filhos de Merari, Mali, seu filho Libni, seu filho Simei, seu filho Uzá, seu filho Simeia, seu filho Agias, seu filho Azaías. Estes são, pois, os que Davi constituiu para o ofício do canto na casa do Senhor, depois que a arca teve repouso, e ministravam diante do tabernáculo da tenda da congregação com cantares, até que Salomão edificou a casa do Senhor em Jerusalém, e estiveram, segundo seu costume, no seu ministério. Estes são, pois, os que ali estavam com seus filhos, dos filhos dos coatitas, Emã, o cantor, filho de Joel, filho de Samuel, filho de Eucana, filho de Jeruão, filho de Eliel, filho de Toá, filho de Zufi, filho de Eucana, filho de Maate, filho de Amazai, filho de Eucana, filho de Joel, filho de Azarias, filho de Sofonias, filho de Taate, filho de Assir, filho de Ebiasaf, filho de Coré, filho de Izar, filho de Coate, filho de Levi, filho de Israel. E seu irmão Asaf estava à sua direita, e era Asaf, filho de Berequias, filho de Simeia, filho de Micael, filho de Baazéias, filho de Malquias, filho de Etni, filho de Zerá, filho de Adaías, filho de Etã, filho de Zima, filho de Simei, filho de Jaate, filho de Gerson, filho de Levi. E seus irmãos, os filhos de Merari, estavam à esquerda, a saber, Etã, filho de Quizi, filho de Abdi, filho de Maluque, filho de Azabias, filho de Amazias, filho de Uquias, filho de Anzi, filho de Bani, filho de Semer, filho de Mali, filho de Musi, filho de Merari, filho de Levi. E seus irmãos, os levitas, foram postos para todo o ministério do tabernáculo da casa de Deus. E Arão e seus filhos ofereceram sobre o altar do holocausto e sobre o altar do incenso por todo o serviço do lugar santíssimo e para fazer expiação por Israel, conforme tudo quanto Moisés, servo de Deus, tinha ordenado. E estes foram os filhos de Arão: seu filho Eleazar, seu filho Finéias, seu filho Abisua, seu filho Buqui, seu filho Uzi, seu filho Seraías, seu filho Meraiote, seu filho Amarias, seu filho Aitube, seu filho Zadok, seu filho Aimaás. E estas foram as suas habitações, segundo os seus acampamentos, nos seus termos, a saber: dos filhos de Arão, da família dos coatitas, porque a eles caiu a sorte. Deram-lhes, pois, a Hebrom, na terra de Judá, e os arrabaldes que a rodeiam. Porém, o território da cidade e as suas aldeias deram a Caleb, filho de Jefoné. E aos filhos de Arão deram as cidades de refúgio: Hebrom, Elibna e os seus arrabaldes, Ejatir e Estemoa e os seus arrabaldes, Eilém e os seus arrabaldes, Debir e os seus arrabaldes, Yazã e os seus arrabaldes, e Bet-Semes e os seus arrabaldes, e da tribo de Benjamim, Geba e os seus arrabaldes, Alemete e os seus arrabaldes, e Anatote e os seus arrabaldes. Todas as suas cidades, pelas suas famílias, foram 13. Mas os filhos de Coate, que restaram da sua família, tiveram por sorte 10 cidades da meia tribo de Manassés. E os filhos de Gerson, segundo as suas famílias, tiveram 13 cidades da tribo de Issacar, e da tribo de Azer, e da tribo de Naftali, e da tribo de Manassés, em Bazã. Os filhos de Merari, segundo as suas famílias, tiveram por sorte 12 cidades da tribo de Rubem e da tribo de Gade e da tribo de Zebulon. Assim os filhos de Israel deram aos levitas estas cidades e os seus arrabaldes. E deram-lhes por sorte estas cidades da tribo dos filhos de Judá, da tribo dos filhos de Simeão e da tribo dos filhos de Benjamim, às quais deram os seus nomes. E quanto ao mais das famílias dos filhos de Coate, se lhes deram, da tribo de Efraim, as cidades dos seus termos. Porque lhes deram as cidades de refúgio, Siquém e os seus arrabaldes, nas montanhas de Efraim, como também Gezer e os seus arrabaldes, e Joquimeão e os seus arrabaldes, Bet-Horon e os seus arrabaldes, e Aijalon e os seus arrabaldes, Gat-Rimon e os seus arrabaldes, e da meia tribo de Manassés, Aner e os seus arrabaldes, e Bileã e os seus arrabaldes. Estas cidades tiveram os que ficaram da família dos filhos de Coate. Os filhos de Gerson tiveram da família da meia tribo de Manassés, Golã em Bazã e os seus arrabaldes, e Astarote e os seus arrabaldes, e da tribo de Issacar, Quedes e os seus arrabaldes, e Daberate e os seus arrabaldes, e Ramote e os seus arrabaldes, e Anem e os seus arrabaldes, e da tribo de Azer, Masal e os seus arrabaldes, e Abidom e os seus arrabaldes, e Ucoque e os seus arrabaldes, e Reobe e os seus arrabaldes, e da tribo de Naftali, Quedes em Galileia e os seus arrabaldes, Amon e os seus arrabaldes, e Kiriataim e os seus arrabaldes. O que ficaram dos filhos de Merari tiveram da tribo de Zebulon, Arrimon e os seus arrabaldes, Atabor e os seus arrabaldes. E da além do Jordão, na altura de Jericó, ao oriente do Jordão, da tribo de Rubem, a Bezer, no deserto, e os seus arrabaldes, e a Jaza, e os seus arrabaldes, e a Quedemote, e os seus arrabaldes, e a Mefaate, e os seus arrabaldes, e da tribo de Gade, a Ramote, em Gileade, e os seus arrabaldes, e Maanaim, e os seus arrabaldes, e a Esbom, e os seus arrabaldes, e a Jazer, e os seus arrabaldes. Capítulo 7. E quanto aos filhos de Issacar foram Tola, Pua, Jazube e Sinrom, 4. E os filhos de Tola foram Uzi, Refaías, Jeriel, Jamai, Ibzão e Semuel, chefes das casas de seus pais, descendentes de Tola, homens valentes nas suas gerações. O seu número, nos dias de Davi, foi de 22.600. E o filho de Uzi, Israías. E os filhos de Israías foram Mical, Obadias, Joel e Isias, todos estes 5 chefes. e houve com eles nas suas gerações, segundo as suas casas paternas, em tropas de guerra, 36 mil, porque tiveram muitas mulheres e filhos. E seus irmãos em todas as famílias de Issacar, homens valentes, foram 87 mil, todos contados pelas suas genealogias. Os filhos de Benjamim foram Belá, e Bequer e Jediael, 3. E os filhos de Belá, Esbom, Euzi, Euziel e Jerimote e Eri, 5 chefes da casa dos pais, homens valentes, que foram contados pelas suas genealogias, 22.034. E os filhos de Bequer, Zemira, Joás, Eliezer, Elioenai, Onri, Jerimote, Abias, Anatote, Alemete. Todos estes foram filhos de Bequer, e foram contados pelas suas genealogias, segundo as suas gerações, e chefes das casas de seus pais, homens valentes, 20.200. E foi o filho de Jediael, Bilã, e os filhos de Bilã foram Jeús, Benjamim, Eude, Kenaná, Zetã, Tarsis e Aizahar. Todos estes filhos de Jediael foram chefes das famílias dos pais, homens valentes, 17.200, que saíam no exército à peleja. E Supim, Eupim, filhos de Ir, Euzim, dos filhos de Aer. Os filhos de Naftali, Jaziel e Guni, e Jezer e Salum, filhos de Bila. Os filhos de Manassés, Asriel, que a mulher de Gileade gerou, porém a sua concubina, a Síria, gerou a Maquir, pai de Gileade. E Maquir tomou a irmã de Upim e Supim por mulher, e era o seu nome Maaca, e foi o nome do segundo Zelofeade. E Zelofeade teve filhas, e Maaca, mulher de Maquir, deu à luz um filho, e chamou-o Perez. E o nome de seu irmão foi Seres, e foram seus filhos Ulão e Raquem. E o filho de Ulão, Bedan. Estes foram os filhos de Gileade, filho de Maquir, filho de Manassés. E quanto a sua irmã Amolequete, teve a Isod, a Abiezer e a Maalá. E foram os filhos de Semida, Aiã, Siquém, Liqui e Anião. E os filhos de Efraim, Sutela e seu filho Berede, e seu filho Taate, e seu filho Elada, e seu filho Taate, e seu filho Zabade, e seu filho Sutela, e Ezer e Elade. E os homens de Gade, naturais da terra, os mataram, porque desceram para tomar os seus gados. Por isso Efraim, seu pai, por muitos dias os chorou, e vieram seus irmãos para o consolar. Depois coabitou com sua mulher, e ela concebeu, e teve um filho, e chamou-o Berias, porque ia mal na sua casa. E sua filha foi Seerá, que edificou a Bet-Horon, a baixa e a alta, como também a Uzen-Seerá. E foi seu filho Refa e Rezefe, de quem foi filho Tela, de quem foi filho Taã, de quem foi filho Ladã, de quem foi filho Amiúde, de quem foi filho Elisama, de quem foi filho Num, de quem foi filho Josué. E foi a sua possessão e habitação Betel e os lugares da sua jurisdição, e ao oriente Naarã e ao ocidente Gezer e os lugares da sua jurisdição, e Siquém e os lugares da sua jurisdição, até Gaza e os lugares da sua jurisdição, e do lado dos filhos de Manassés, Bet-Sean e os lugares da sua jurisdição, Taanak e os lugares da sua jurisdição, Megido e os lugares da sua jurisdição, Dor e os lugares da sua jurisdição. Nestas habitaram os filhos de José, filho de Israel. Os filhos de Azer foram Imná, Isvá, Isvi, Berias e Sera, irmã deles. E os filhos de Berias, Éber e Malquiel. Este foi o pai de Birzavite. E Éber gerou a Jaflete, e a Somer, e a Otão, e a Suá, irmã deles. E foram os filhos de Jaflete, Pazaque, Ebimal e Asvate. Estes foram os filhos de Jaflete. E os filhos de Semer, Ai, Roga, Jeubá e Arã. E os filhos de seu irmão Elém, Zofa, Eímina, Eseles e Amal. Os filhos de Zofa, Suá, Yarnefer, Esual, Eberi e Inra, Bezer, Ode, Samá, Silsa, Itrã e Beera. E os filhos de Jeter, Jefoné, Pispa e Ara. E os filhos de Ula, Ará, Yaniel e Rizia. Todos estes foram filhos de Azer, chefes das casas paternas, homens escolhidos e valentes, chefes dos príncipes e contados nas suas genealogias no exército para a guerra. Foi seu número de 26 mil homens.
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Seguimos louvando e aprendendo do Senhor aqui juntos nessa tarde. E é muito bom contar com a sua sintonia na BBN. Vá preparando o seu coração e vamos ouvir mais um abençoado estudo para os lares no programa Palavra e Família. É daqui a pouco.

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1: É bem possível, até provável, que você sofre com uma doença que nem reconhece. Vamos fazer um diagnóstico, algumas perguntas para ver se você realmente tem essa doença. Quando você precisa falar em público, você passa por ansiedade? Você tem medo de compartilhar o evangelho com outras pessoas pensando, o que será que vão pensar a meu respeito? Fica desanimado quando o seu trabalho não é reconhecido ou apreciado? Tem a tendência de exagerar quando relata algo que você fez? Você é tentado, às vezes, a manipular situações para conseguir o que você quer? Se você respondeu sim para qualquer uma dessas perguntas, é bem provável que você sofre da doença, que de fato é um pecado, chamado o temor aos homens. A palavra de Deus diz em Provérbios 29 e 25, nosso texto-chave para hoje, quem teme aos homens arma ciladas, mas o que confia no Senhor está seguro. A Nova Versão Internacional traduz assim, quem teme o homem cai em armadilhas, mas quem confia no Senhor está seguro. A Bíblia do século 21 diz assim, quem teme o homem arma-lhe ciladas, mas quem confia no Senhor está seguro. Algumas perguntas chaves. O que é o temor aos homens? Quais são seus sintomas? E como podemos vencer o temor aos homens? Como nós veremos, essa doença, que de fato é pecado, aflige muito as nossas famílias. Afeta muito o que nós fazemos quando nós vivemos nossa vida em prol daquilo que outros vão pensar a nosso respeito. Em primeiro lugar, vamos definir esse pecado. Entendemos que esse é um pecado raiz. Autor Ed Welch, em seu livro Quando Pessoas São Grandes e Deus é Pequeno, um tratamento fantástico sobre esse assunto, trabalha com a descrição, a definição do que é o temor aos homens. Podemos dizer assim, o temor aos homens é um pecado em que meu comportamento muda para agradar pessoas mesmo contra a vontade de Deus. Ou seja, eu vivo para agradar a homens e não a Deus. A opinião de pessoas vale mais do que a opinião que Deus tem de mim. O versículo de Provérbios 29 e 25 diz, quem teme aos homens. Essa palavra não é a mesma usada no livro de Provérbios para o temor do Senhor. O temor aos homens, mesmo sendo o oposto do temor do Senhor, significa a ideia de ficar trêmulo, os joelhos batendo diante de pessoas com medo do que vão pensar a nosso respeito. O temor do Senhor, como nós já vimos, é um conceito com dois polos opostos, mas que envolvem uma santa tensão entre a transcendência, majestade e grandeza de Deus e sua imanência, proximidade, amizade, é reverência e é carinho. Já que o temor aos homens é a ideia de se curvar diante do que pessoas pensam a nosso respeito e tomar decisões conforme essa opinião. Definindo o pecado, ainda notamos que o texto diz que quem teme aos homens arma ciladas, ou em algumas traduções, cai em armadilhas. É uma frase na língua original hebraico que é um pouco difícil. Literalmente diz, essa pessoa dá isca, ou prepara isca, joga isca. A pergunta é, para si mesmo ou para outras pessoas? Capítulo 1, versículos 17 e 18 de Provérbios nos leva a entender, talvez, a ideia seja de preparar uma armadilha para si mesmo. Naquele capítulo, o tolo arma uma rede à vista das aves, ele fica tão tola que não percebe a própria cilada e ele mesmo cai na armadilha. Mas o texto termina dizendo que o oposto de temer aos homens é confiar no Senhor e estar seguro. Ou seja, o paralelismo do versículo, poesia hebraica, foi escrita em linhas paralelas e muitas vezes opostas. Quem teme está paralelo à ideia de o que confia. Aos homens, a ideia de no Senhor. E armas ciladas, a ideia de estar seguro. Ou seja, quem confia em homens não está seguro, mas cai. Quem teme ao Senhor não cai, mas encontra-se num alto e inassolável lugar. Está protegido. Poderíamos oferecer até uma versão expandida do que diz Provérbios 29 e 25, justamente no livro de Jeremias. Jeremias 17 diz assim, assim diz o Senhor, maldito o homem que confia no homem, faz da carne mortal o seu braço e aparta o seu coração do Senhor, porque será como o arbusto solitário no deserto e não verá quando vier o bem. Antes, morará nos lugares secos do deserto, na terra salgada e inabitável. Agora o contraste. Bendito o homem que confia no Senhor e cuja esperança é o Senhor, porque ele é como a árvore plantada junto às águas que estende as suas raízes para o ribeiro e não receia. Quando vem o calor, mas a sua folha fica verde. E no ano de sequidão não se perturba nem deixa de dar fruto. Jeremias 17, 5 a 8. Já definimos essa doença pecado, que é o temor aos homens, mas vamos diagnosticar, à luz da palavra de Deus, alguns sintomas que caracterizam esse pecado raiz, que gera seus frutos podres em nossas famílias. Em primeiro lugar, é a ansiedade. Ou seja, de sempre ficarmos preocupados com o que os outros vão pensar sobre mim. Outra característica que afeta tragicamente muitos lares é a incapacidade de dizer não para terceiros, com quem eu não tenho relacionamento íntimo e forte, muitas vezes, em detrimento da nossa própria família. Cada sim para alguém implica em algum não. Quem teme aos homens prefere receber o aplauso dos homens do que a aprovação vindo de Deus. Como certa vez o professor Dr. Howard Hendricks disse, talvez mais importante que a nossa lista de afazeres é a nossa lista de não fazeres. Então, que nós vamos dizer para todo mundo não, não, não, para atender sempre a nossa família? É claro que tem situações em que temos que sacrificar a nossa família ou um evento familiar para servir a outros. Mas quando sempre fazemos isso, quando é sempre a família que paga o preço, temos que questionar, estamos temendo a Deus ou aos homens? A fuga é uma terceira característica de quem tem o temor aos homens. A fuga, quando nós evitamos todo e qualquer tipo de confrontação ou conflito. Fugimos do conflito, fugimos do que é natural e necessário dentro do lar. A comparação é outro sintoma. Vivendo os altos e baixos conforme a opinião que outros têm a nosso respeito. Desânimo e depressão. quando eu não consigo atingir alguma meta, quando alguém fica decepcionado, triste conosco, quando eu não consigo agradar todo mundo ao meu redor. Como disse A.W. Tozer, ficar decepcionado consigo mesmo significa ter acreditado em si mesmo. Mas a nossa dependência, a nossa confiança não pode ser no braço da carne. A ira é outra manifestação do temor aos homens quando algo que eu faço, que eu fiz, não é reconhecido publicamente pelas pessoas. Quando a minha esposa não reconhece aquele trabalho, aquele conserto, aquela tarefa em casa que eu fiz por ela. Quando o marido não reconhece os meus sacrifícios em prol dele e dos nossos filhos. Aquela fome por reconhecimento e quando não for atendida, leva à ira, muitas vezes no contexto do lar. O medo, a vaidade, a manipulação de outros através, às vezes, de chantagem, bajulação, para receber elogios, muitas vezes é sintoma do temor aos homens. Já definimos a doença de ter pessoas grandes e um Deus pequeno. Diagnosticamos alguns sintomas, o fruto podre desse pecado raiz. Mas à luz da palavra de Deus, vamos descrever uma cura. Quando homens são grandes e Deus é pequeno, precisamos renovar nosso conceito da grandeza do nosso Deus e da realidade da eternidade com Ele. Ou seja, a única cura para o temor aos homens é o temor do Senhor. Quem teme aos homens, diz o nosso texto, arma ciladas, mas o que confia no Senhor está seguro. Essa frase, está seguro, descreve literalmente alguém que está num alto lugar, um inacessível lugar. O exército inimigo não consegue atingi-lo. Ou seja, quando dependemos de Deus, quando confiamos no Senhor, quando não jogamos a plateia, quando não forçamos a nossa família a nos fazer grande, nós experimentamos a bênção, a segurança de uma identidade construída na nossa posição em Cristo e não baseada no que os outros dizem a nosso respeito. Essa é a base das epístolas paulinas do Novo Testamento. Em primeiro lugar, ele trata da posição do cristão em Cristo, aquele que lançou-se sobre o abismo do inferno, sobre os braços de Jesus. Jesus, a sua única esperança de vida eterna, a morte de Jesus, sua morte ao pecado, a ressurreição de Jesus, sua nova vida, provando que os nossos pecados foram enterrados com Jesus e que ficamos livres pela sua ressurreição. Quem teme a esse Cristo, quem entra em relacionamento com Ele, constrói sua identidade em sua posição em Cristo, perdoado. Não há condenação para quem está em Cristo Jesus. E quando nós sabemos quem nós somos em Cristo, que Ele já sabe tudo a nosso respeito, que Ele já pagou o preço do nosso pecado passado, presente e futuro, podemos tirar a máscara, ser autênticos e genuínos, admitir os nossos erros, viver não em prol do aplauso dos homens, mas sim diante do olhar de Deus. Provérbios diz que esse temor ao Senhor é justamente o princípio do saber. O temor do Senhor é o princípio do saber, mas os loucos desprezam a sabedoria e o ensino, diz o texto de Provérbios 1:7. 9:10 diz, o temor do Senhor é o princípio da sabedoria e o conhecimento do santo é prudência. Capítulo 14, 26 e 27, no temor do Senhor tem o homem forte amparo, e isso é refúgio para os seus filhos, nos lembra do alto e inassolável lugar de quem confia no Senhor. Continua Provérbios 14, 27, o temor do Senhor é fonte de vida.

0: Deus, que é também nosso melhor amigo. Interessante o que acontece quando alguém teme a Deus e não aos homens. Percebemos isso, por exemplo, na história de Davi e Golias. Um gigante na frente de Davi era anão diante da grandeza de Deus. Davi declara: quem é, pois, esse incircunciso filisteu para afrontar os exércitos do Deus vivo? Tu vens contra mim com espada e com lance e com escudo. Eu, porém, vou contra ti em nome do Senhor dos Exércitos, o Deus dos Exércitos de Israel, a quem tens afrontado. Interessante, na história de 2 Reis, quando Eliseu está sendo perseguido pelo exército inimigo e seu servo apavorado vê os exércitos cercando a cidade, só que Eliseu diz: não temas, porque mais são os que estão conosco do que os que estão com eles. O Senhor abriu os olhos do moço e ele viu que o monte estava cheio de cavalos e carros de fogo em redor. Segundo Reis 6, 16 e 17. Vemos isso na atitude dos amigos de Daniel diante das ameaças e literalmente da fornalha em que foram jogados os três amigos. Mas eles falaram para o rei: se o nosso Deus, a quem servimos, quer livrar-nos, ele nos livrará da fornalha de fogo ardente e das tuas mãos, ó rei. Se não, fica sabendo, ó rei, que não serviremos a teus deuses, nem adoraremos a imagem de ouro que levantaste. Que coragem! Mas não devem ser os três amigos de Daniel que nos impressionam tanto quanto a grandeza do nosso Deus. Quando eu exalto outras pessoas como ídolos em meu coração, quando espero que supram as minhas necessidades, quando eu tento cumprir, realizar suas expectativas, quando eu vivo para seu aplauso, quando fico deprimido, quando não atinjo o alvo, ou orgulhoso porque consegui, quando temo admitir pecado, ou compartilhar o evangelho, ou falar em público, quando me entrego à pressão de colegas, estou expressando o temor de homens em meu coração. Mas a única solução é destruir o ídolo no coração e substituí-lo pelo Deus verdadeiro, Jesus, que me amou e a si mesmo se entregou por mim e agora habita em mim para a sua eterna glória. A única cura para o temor aos homens é o temor do Senhor.
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2: Pessoas 50 a mais vão representar metade do consumo com saúde em 2044. Polícia Federal deflagra ação contra grupo do setor de combustíveis. Negociações do BRICS na Índia terminam sem declaração conjunta. Um estudo da consultoria Data 8 aponta que pessoas com 50 anos ou mais devem responder por metade dos gastos com saúde no Brasil até o ano de 2044. A chamada geração prateada movimentará quase 560 bilhões de reais em produtos e serviços ligados ao setor. Atualmente, esse público representa 35% do consumo nacional com saúde. A pesquisa mostra que o peso das despesas médicas cresce conforme a idade avança. Entre os brasileiros acima de 80 anos, os gastos com saúde podem consumir até 20% da renda mensal. Planos de saúde, medicamentos e suplementos lideram as despesas da população com mais de 50. Especialistas alertam que o Brasil precisará ampliar a estrutura de atendimento para acompanhar o envelhecimento da população. O estudo defende investimentos em medicina preventiva e em redes de cuidados de longa duração. A expectativa é que o aumento da longevidade venha acompanhado de mais qualidade de vida para os idosos. A Polícia Federal realizou nesta sexta-feira a Operação Sem Refino para investigar um grupo do setor de combustíveis suspeito de ocultação patrimonial e evasão de recursos ao exterior. A ação ocorreu no Rio de Janeiro, em São Paulo e em Brasília. Ao todo foram cumpridos quase 20 mandados de busca e apreensão. A investigação também resultou em 7 afastamentos de função pública e no bloqueio de cerca de 50 bilhões de reais em ativos financeiros. Um dos investigados teve inclusão solicitada na difusão vermelha da Interpol, a Polícia Internacional. As empresas ligadas ao grupo tiveram as atividades econômicas suspensas por decisão do Supremo Tribunal Federal. Segundo a Polícia Federal, o esquema envolve possíveis fraudes fiscais e irregularidades relacionadas à operação de uma refinaria. A Receita Federal deu apoio técnico às investigações. O caso apura conexões entre organizações criminosas e agentes públicos. A reunião de chanceleres do BRICS, o grupo formado por Brasil, Rússia, Índia, China e África do Sul, entre outros, terminou sem uma declaração conjunta após divergências entre os países membros em Nova Delhi, na Índia. O principal impasse envolveu a guerra entre Irã, Estados Unidos e Israel. O governo iraniano queria que o bloco condenasse as ações militares no Oriente Médio. Segundo autoridades indianas, os países apresentaram posições diferentes sobre a crise regional e sobre questões ligadas à soberania e à segurança internacional. O Irã afirmou que o integrante do BRICS vetou partes do documento final. Mesmo sem consenso, a presidência indiana divulgou uma nota resumindo os debates do encontro. Os ministros também defenderam a união dos países do Sul Global diante dos desafios econômicos e geopolíticos atuais. A nota reafirmou o apoio à autodeterminação do povo palestino e à criação de um Estado independente. Atualmente, o BRICS reúne 11 países membros e 10 países parceiros.
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3: As boas novas de Deus para você memorizar esta semana encontram-se em Provérbios 1, 8 e 9. Filho meu, ouve a instrução de teu pai, e não deixes o ensinamento de tua mãe, porque serão diadema de graça para tua cabeça e colares para o teu pescoço. Vamos ler novamente, Provérbios 1, 8 e 9. Filho meu, ouve a instrução de teu pai, e não deixes o ensinamento de tua mãe, porque serão diadema de graça para a tua cabeça e colares para o teu pescoço. Estas são as boas novas de Deus para você memorizar esta semana na BBN. 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
4: A Chamada da Meia-Noite traz até você Pérolas Diárias, de Vimalgo. Assim, pois, não durmamos como os demais. Pelo contrário, vigiemos e sejamos sóbrios. 1 Tessalonicenses 5:6. O Senhor exaltado fala claramente à igreja de Sardes e também a nós por meio de sua palavra. Sê vigilante. Adormecemos espiritualmente em relação a três coisas: oração, palavra, testemunho. Primeiro, estar desperto na vida de oração significa que levamos a sério o poder da oração, que antes de tudo estejamos de joelhos, lutando, que clamemos a Deus sem cessar, porque sabemos que Ele ouve orações. O Senhor espera por você agora. Talvez Ele já esteja esperando o dia todo por você, ansioso para que você o busque em oração. É Ele que dá a bênção. Mas nada tendes, porque não pedis. Segundo, o sono em relação à palavra é igualmente enganoso. Você se firma nas promessas que o Senhor lhe deu? A vontade de Deus em relação à nossa santificação está na Bíblia, da mesma maneira e com a mesma ênfase com que o Senhor expõe nela a sua vontade de salvar a todos os homens de seus pecados. Terceiro, só tem poder e autoridade espiritual aquele que ora vitoriosamente, que leva a palavra a sério, que não se deixa deter por cansaço mental, mas que continua implorando diante do trono da graça de Deus até ser atendido. Só quem tem uma vida de oração pela palavra de Deus consegue ter um testemunho vibrante e eficaz.

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Assim diz Salmos 121, no verso 8. O Senhor guardará a tua entrada e a tua saída, desde agora e para sempre. E é com a tranquilidade de que nosso amoroso Deus está agora mesmo cuidando do início e fim de tudo, que vamos continuar aqui, descansando em sua santa presença, enquanto aguardamos o programa Palavras de Louvor. Obrigado pela sintonia.

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0: bem-vindo ao programa Palavras de Louvor. Esse programa é baseado nos estudos do Dr. Donald Hubbard, pastor e professor da Bíblia. Nós agradecemos a Deus pelo privilégio de, nos próximos minutos, apresentar a você verdades contidas na Palavra de Deus e suas aplicações para os nossos dias. Vamos então a mais um estudo no programa Palavras de Louvor. Apresentação, Lincoln Oliveira.
1: Estamos estudando a vida de Jesus Cristo conforme apresentada no Evangelho de Marcos. Começamos já a estudar Marcos capítulo 4 e perceber que esse capítulo marca uma dramática mudança no ministério e mensagem de Jesus, e também uma partida. Antes desse momento, Jesus já tinha ensinado aberta e claramente com sentenças diretas. Jesus agora deliberadamente avança em seu ministério e, a partir desse momento, ensinaria usando parábolas. No verso 2 de Marcos capítulo 4 nós lemos: e ensinava-lhes muitas coisas por parábolas e lhes dizia na sua doutrina. O que é uma parábola? Bem, uma parábola já foi definida como uma história terrena com um significado espiritual. Veja, uma parábola é um incidente apresentado para ilustrar uma verdade oculta nela. Há três parábolas em Marcos capítulo 4. Para entendermos essas parábolas, devemos nos fazer a seguinte pergunta: por que Jesus Cristo fez tamanha mudança no rumo de seu ministério? Por que Jesus começou a ensinar por parábolas, apresentando pequenos fatos do cotidiano para ocultar uma verdade para eles? Sugerimos então que uma das razões que Jesus começou a utilizar parábolas era para deixar que as pessoas ficassem curiosas. Grandes massas se reuniam para seguir a Jesus a essa altura, e por isso chamamos esse período de o ano da popularidade, ocasião que Jesus ficou muito popular, não somente dentre a liderança religiosa dos judeus, mas também dentre as massas. No entanto, dentre as massas, havia um número significativo de pessoas que seguiam a Jesus para ouvir algo de Jesus e depois manipulá-lo. Por isso, quando Jesus começou a ensinar, ele o fez com parábolas para atrair a motivação interior da verdadeira razão deles estarem seguindo. Jesus falou em parábolas para despertar a curiosidade das pessoas, para que aqueles que realmente quisessem saber, quando ouvissem uma parábola, ficassem curiosos o bastante para investir tempo e energia e entenderem com mais clareza o que Jesus tinha a ensinar. Aquelas pessoas cujo interesse era somente tirar proveito próprio da presença de Jesus, jamais se esforçariam, e assim ficaria bem claro aquilo que realmente criam e pensavam a respeito de Jesus. Jesus ensinou por parábolas para que as pessoas ficassem curiosas. Ele também ensinou por parábolas para cumprir uma profecia. Marcos capítulo 4, versículo 12, que tem sido um desafio para muitos crentes, é meramente a citação de Isaías capítulo 6, versos 9 a 10. Deve-se perceber que Jesus está explicando que o uso das parábolas é o cumprimento de uma profecia de Isaías. É importante notar que não era Deus quem cegava as pessoas, tapava seus ouvidos ou endurecia seus corações. As próprias pessoas estavam se prejudicando pela resposta ou falta dela que davam à mensagem de Jesus. A resposta deles às parábolas de Jesus era uma indicação clara do cumprimento da profecia de Isaías. Em Marcos 4:11, temos outra razão de Jesus ter ensinado por parábolas. Jesus ensinou por parábolas para atiçar a curiosidade das pessoas, cumprir uma profecia e, em terceiro lugar, tornar os princípios claros. E ele disse-lhes: a vós vos é dado saber os mistérios do reino de Deus, mas aos que estão de fora, todas essas coisas se dizem por parábolas. As parábolas em Marcos capítulo 4 envolvem esses mistérios do reino de Deus. É muito importante definirmos a palavra mistério. Não temos como pensar, em termos modernos, no uso dessa palavra como em seu sentido original. Um mistério nas Escrituras é algo que estava oculto por Deus e você deve se esforçar para descobrir seu significado. Não é o mistério de uma novela, assim falando, onde a solução é encontrada no último capítulo. Não, um mistério na Bíblia é uma coisa bem diferente disso. Nas Escrituras, um mistério é uma coisa que não foi previamente revelada na Bíblia, mas que Deus torna conhecido agora. Essa definição é de muita importância. Quero repetir isso mais uma vez para que fique bem claro. Podemos facilmente nos confundir se não nos atrelarmos a essa definição da palavra mistério. Um mistério, de acordo com as Escrituras, é uma coisa que não foi previamente revelada na Bíblia, mas que Deus agora torna conhecido. Os mistérios, portanto, como apresentados nas Escrituras do Novo Testamento, se mostram como algo muito interessante. Veja, esses mistérios não foram revelados no Velho Testamento, mas Deus os tornou conhecidos aos crentes que estavam desejosos de investir tempo e esforço para descobrirem estes mistérios. Por isso, essas verdades são dadas àqueles que se esforçam para compreendê-las. É importante também nos lembrar de que Marcos usa a expressão Reino de Deus, enquanto que Mateus usa a expressão Reino dos Céus em passagens idênticas. Vou interromper por um momento e chamar sua atenção para a distinção entre essas duas expressões encontradas em Mateus e Marcos. Marcos usa a expressão Reino dos Céus, enquanto que Lucas usa a expressão Reino de Deus. Mateus usa o termo Reino de Deus no mesmo sentido que Marcos e Lucas o fazem. Alguns defendem que o Reino dos Céus é a esfera completa da profissão cristã que inclui tanto os salvos quanto os não salvos. O Reino de Deus, por outro lado, como alguns professores da Bíblia ensinam, é a operação de Deus na terra através dos crentes. Em nosso ministério aqui no rádio, não temos tempo de explorar todas essas definições, mas simplesmente vamos seguir adiante tentando compreender o mistério do Reino de Deus, começando com a revelação exposta por Jesus Cristo em seus ensinos. Deus ensina, através de Jesus, verdadeiros e importantes ensinos que os crentes precisam conhecer e implementar, aplicando-os para se fazer o que Deus deseja que façam em Jesus Cristo. Essas verdades servem para toda a vida do cristão, e uma vez foram apresentadas em forma de histórias, e tendo reconhecido o princípio de cada história, são facilmente relembradas e colocadas em prática. Vamos ver agora o cenário dessas parábolas. Lembre-se de que uma parábola é uma história terrena com um significado espiritual. Jesus está ensinando por parábolas para cumprir uma profecia e tornar claros certos princípios que, até aquele ponto, estavam desconhecidos na revelação do Velho Testamento. Isso é o que envolve para mim o mistério de Deus. Vamos considerar agora as histórias que foram trazidas através das parábolas. Já indicamos que há três parábolas básicas nesse capítulo. O uso de Jesus da luz que sai da candeia, a meu ver, como compreensão da verdade, não está relacionado com as outras parábolas que vão falar das sementes e o que acontece com elas. As três parábolas de Marcos capítulo 4 estão relacionadas com os mistérios do reino dos céus e, para usarmos o termo de Mateus, o reino de Deus. Vamos ler Marcos capítulo 4, verso 3. A primeira parábola e depois essa distinção ficará clara. Ouvi, eis que saiu o semeador a semear. E aconteceu que, semeando ele, uma parte da semente caiu junto do caminho. E vieram as aves do céu e a comeram. E outra caiu sobre pedregais, onde não havia muita terra, e nasceu logo porque não tinha terra profunda. Mas, saindo o sol, queimou-se, e porque não tinha raiz, secou-se. E outra caiu entre espinhos, e crescendo os espinhos, a sufocaram, e não deu fruto. E outra caiu em boa terra, e deu fruto, que vingou e cresceu. E um produziu 30, outro 60 e outro 100. E disse-lhes, quem tem ouvidos para ouvir, ouça. Essa primeira parábola está relacionada com a semente e com o solo. Essa história é uma história dramática com a qual o povo de Israel já estava familiarizado. Ela fala da vida no seu cotidiano, no período da semeadura, dentro de uma cultura de economia agrícola. Isso era uma coisa muito comum para o povo em geral e uma boa ilustração. Um semeador saiu a semear no solo. Algumas sementes caíram no solo duro, outras caíram no solo, mas sem profundidade na terra. Outras caíram entre os espinhos e as ervas daninhas, mas outras caíram em bom solo, onde um alto índice de produtividade ocorre. O ponto central não estava no semeador, nem tampouco na semente. O ponto central dessa história está nos diferentes tipos de solo e a recepção que eles dão à semente que foi semeada. Veja o que diz o verso 10. E quando se achou só, os que estavam junto dele com os 12 interrogaram-no acerca da parábola. Jesus, nos versos 11, 12 e 13, conclui sua história. E disse-lhes, não percebeis esta parábola? Como, pois, entendereis todas as parábolas? Começando no verso 14, há uma explicação de Jesus com relação a essa parábola. Mas, antes de entrarmos nessa explicação, vamos dar uma olhada breve em outras duas parábolas desse capítulo. Começando no verso 26, Jesus disse, e dizia, o reino de Deus é assim como se um homem lançasse semente à terra, e dormisse, e se levantasse de noite ou de dia, e a semente brotasse e crescesse, não sabendo ele como. Porque a terra por si mesma frutifica, primeiro a erva, depois a espiga, por último o grão cheio na espiga. E quando já o fruto se mostra, mete-se-lhe logo a foice, porque está chegada a ceifa. A ênfase agora está na semeadura e sua sequência imediata. A semente é plantada no solo e o processo que se segue, desconhecido pelo semeador, começa a funcionar. Mas a terra produz numa sequência natural e a colheita ocorre. Em nosso próximo programa, vamos ver a terceira parábola e depois vamos fazer uma análise mais aprofundada do significado de cada uma delas. Pai, obrigado pela oportunidade de compartilhar Tua Palavra hoje. Senhor, abençoe-a em nossos corações. Faz-nos mais ricos através do estudo de Tua Palavra. Em nome de Jesus oramos. Amém.
0: 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Até lá e que Deus lhe abençoe.

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2: Doenças respiratórias, dicas para proteger as crianças com a chegada do frio. Negócios da sociobioeconomia movimentam mais 100 milhões de reais e ajudam a conservar 2 milhões e meio de hectares aqui no Brasil. Anvisa mantém suspensão de fabricação e venda de produtos IP. O avanço das frentes frias no outono e inverno acende o alerta para o aumento de doenças respiratórias em crianças pequenas. Como o sistema imunológico infantil está em desenvolvimento, vírus e bactérias encontram facilidade para provocar gripes e bronquiolites. O ressecamento das vias aéreas pelo ar seco compromete as defesas naturais e eleva os atendimentos médicos. Medidas preventivas simples dentro de casa ajudam a manter os vírus longe e protegem a saúde dos filhos. Enfermeiras escolares recomendam atualizar a carteira de vacinação, higienizar as mãos com frequência e abrir janelas para ventilação. Também é fundamental lavar cobertores guardados há muito tempo para eliminar poeira e ácaros que disparam alergias. A parceria entre pais e professores é considerada essencial para monitorar sintomas e evitar a transmissão local. O faturamento dos empreendimentos comunitários focados na sociobioeconomia atingiu a marca de 130 milhões de reais no Brasil. O mapeamento inédito do Instituto Conexões Sustentáveis mostra que a venda de produtos da floresta aliou geração de renda com preservação ambiental. Mais de 100 negócios de base comunitária participaram do levantamento que fortalece a chamada economia verde. A produção sustentável movimentou mais de 6 mil toneladas de matérias-primas valiosas como açaí e a castanha do Brasil. Essas atividades econômicas foram fundamentais para garantir a conservação de 2 milhões e meio de hectares de terras brasileiras. Grande parte desse território protegido está localizada na floresta amazônica sob a gestão de comunidades tradicionais. A Agência Nacional de Vigilância Sanitária manteve a proibição de fabricar, distribuir e vender os lotes de produtos da marca IP com numeração final 1. A decisão foi confirmada nesta sexta-feira durante uma reunião extraordinária realizada pela diretoria colegiada do órgão regulador. A medida restritiva atinge itens de limpeza como detergentes, sabões líquidos para roupas e desinfetantes. A proibição inicial ocorreu devido a falhas graves constatadas no sistema de garantia de qualidade e no controle do processo produtivo da empresa. As análises laboratoriais apontaram a contaminação desses lotes específicos por uma bactéria chamada Pseudomonas aeruginosa, que é resistente a antibióticos. Esse micro-organismo representa riscos sérios para pessoas imunocomprometidas, podendo causar infecções urinárias e respiratórias. A fabricante chegou a recorrer da punição original, que gerou uma suspensão temporária automática das sanções de vigilância sanitária. No entanto, o novo julgamento restabeleceu os efeitos da proibição de venda e uso dos produtos com final 1. Apenas e tão somente os produtos com o final 1. A obrigação de recolhimento imediato das mercadorias dos mercados está suspensa até a análise de uma proposta enviada pela marca.
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1: Provérbios capítulo 16, verso de número 3. Diz assim a Palavra de Deus, querido ouvinte da Escola Bíblica do Ar. Em Provérbios capítulo 16, verso de número 3. Consagre ao Senhor tudo o que você faz, e os seus planos serão bem-sucedidos. Amigo ouvinte, eu posso consagrar a Deus tudo o que eu faço? Aqui está implícito o seguinte: o que eu tenho que fazer, o que eu preciso fazer e o que eu estou fazendo sejam oportunos para que eu dedique a Deus. Se há coisa na minha vida que eu não posso dedicar a Deus, é porque tem alguma coisa errada comigo. Se há algum plano que eu estou realizando que eu não posso chamar Deus para dizer é teu, eu estou dedicando ao Senhor, alguma coisa seríssima acontecendo comigo. E eu preciso consertar isso. Consagre ao Senhor tudo o que você faz. Então é fazer tudo pensando no melhor. O que eu estou fazendo é para glorificar a Deus. A minha vida tem que ser um espelho. E o apóstolo Paulo, ele diz: sede meus imitadores, assim como também eu sou. As minhas ações, as minhas atitudes, os meus feitos podem ser imitados porque eu os dedico a Deus, porque eu posso dizer: Senhor, estou dedicando porque eu sei que o que eu estou fazendo é honesto, é puro, é íntegro e não faz mal. Há coisas na nossa vida, irmãos, que certamente nós não temos como dedicar a Deus. E se isso precisa ser consertado? Aí ele diz assim: e os seus planos serão bem-sucedidos. Planos bem-sucedidos são aqueles que eu posso dedicar, apresentar ao meu Deus. Cuide do seu coração, cuide da sua vida. Analise o que você está fazendo. Pergunte a você mesmo primeiro: será que eu posso convidar Deus para esse negócio? Será que eu posso dedicar esse negócio a Deus? Será que eu posso dizer: Senhor, tudo o que eu tenho é teu? Tudo o que eu faço, eu glorifico o teu nome. A Bíblia diz: seja o comer, seja o trabalhar, tem que ser para a glória de Deus. Tenha uma vida que glorifique ao Deus Criador de todas as coisas. Que Deus nos abençoe.
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Maranata, ora vem, Senhor Jesus. Como está o seu coração hoje quanto à volta de Cristo? Alegre porque, quando este dia chegar, você subirá com o Senhor para a glória? Ou talvez, quem sabe, receoso, com dúvidas sobre o que acontecerá ali naquele dia? Se você ainda não tem plena convicção da sua salvação, é porque talvez você nunca tenha orado a Deus confiando a sua vida a Jesus. Pois, como aprendemos da Bíblia, todos aqueles que assim fizerem terão seus pecados perdoados e receberão o dom gratuito de Deus, a vida eterna. 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

0: Não nada que possamos fazer com nossas próprias forças para merecermos a vida eterna. Isso fica claro quando lemos Efésios capítulo 2, nos versos 8 e 9. Porque pela graça sois salvos, por meio da fé. E isto não vem de vós, é dom de Deus. Não vem das obras, para que ninguém se glorie. Comparado ao peso do pecado, que está ligado a nós desde o nascimento, nem mesmo uma vida de boas obras seria suficiente para pagar essa dívida. Mas é aí que a graça e amor de Deus por nós muda tudo. E quando Jesus nasce neste mundo e padece na cruz, ele nos trouxe então, gratuitamente, o pagamento pelos pecados e o lindo presente da vida eterna. Querido ouvinte, se você nunca orou a Deus, pedindo perdão pelos seus pecados e crendo no nome santo de Jesus, hoje pode ser o dia da sua salvação, o dia que você terá seu nome escrito no livro da vida para toda a eternidade. 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
1: 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Contudo, Jesus Cristo, por ocasião da sua oração sacerdotal, disse: Pai, santifica-os na verdade. 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
2: Eu me lembro um dia, eu estava na porta da minha casa e chegou um senhor vendendo especiarias, pimenta e algumas coisas assim. O senhor compra me ajudar, eu fui preso, e me contou aquela história. Eu falei, compro, claro. Então ele começou, ele me disse que era cristão, eu falei, eu também sou. Ele falou, de que igreja você é? Eu falei, eu não trato a nossa igreja igual a namorada feia, que eu gosto, mas não conto pra ninguém. Eu contei, eu sou lá da Bíblia. E Bíblia, eu nunca ouvi falar nesse negócio. Eu falei, qual é a sua igreja? Ele falou, mas não vou te contar. Ele falou, ele disse, ah, mas se você ficar nessa igreja aí, ó, você não vai pro céu, não. Eu falei, querido, não tem, mas a salvação é de Deus, é de Jesus, não é da igreja. Não, é a igreja. E ele foi ficando alterado. Eu falei, tudo bem, eu vou pagar aqui a pimenta, que o negócio tá ficando apimentado, é melhor você ir. E quando eu paguei, aí ele pegou e foi saindo da minha casa, e ele disse assim, não quer ir pra minha igreja? Então vá pro inferno. E foi embora. Quase que eu corri atrás dele e falei, meu senhor, devolve meu dinheiro aqui e leva a tua pimenta. Quase. Nós talvez não chegamos a esse radicalismo, mas lá no fundo nós achamos que a salvação vem de um pastor, que a salvação vem de um padre, que a salvação vem de uma igreja, que a salvação vem de um movimento, que a salvação vem de um programa, que a salvação vem de sete campanhas de não sei o quê, que a salvação vem disso, vem daquilo, que a salvação vem de quantas horas você ora por dia, quantas vezes você jejua por semana, quantas montanhas você subiu. Nós começamos a achar que a salvação vem dessas coisas. Eu quero dizer, em nome de Jesus, a salvação não vem nada disso. A salvação é do Senhor, vem de Deus. Quantas igrejas frequentou o ladrão da cruz? Quantos cursos fez o ladrão da cruz? Quantas reuniões de oração? Quantos núcleos? Quanta profissão de fé? O que ele fez? Ele simplesmente creu que Jesus Cristo era seu suficiente Salvador. E Jesus lhe disse, hoje mesmo estarás comigo no paraíso. É isso. Mas uma das coisas que me faz pensar, a salvação é de quem? Vocês ainda estão na dúvida. A salvação é de quem? A salvação é do Senhor. Ninguém é dono, ninguém controla, não existe franchising na terra daquele que pode nos salvar dos nossos pecados, das nossas misérias, das nossas angústias. Mas aí eu olho para mim, eu penso, Senhor, por que o Senhor
3: salvou uma coisa dessa? Teimoso, pecador, rebelde. Por que que o Senhor me salvou? Por que o Senhor nos salvou? Tem mais pecadores rebeldes aqui? Mais alguns, né? Tem uma meia dúzia. Por que que Deus te salvou? Qual é a motivação de Deus? Sabe, gente? O alvo da história não somos nós, na verdade. Não são seres humanos. O alvo da história é Deus. As coisas começam a partir de Deus e terminarão de volta em Deus. Começam em Deus, terminam em Deus. O alvo da história é a glória de Deus. Sabe, às vezes eu escrevo um livro, aí o livro é bem recebido, eu vou num lugar, a pessoa me pede para fazer uma dedicatória, ou me pede uma fotografia. Tudo isso vai passar. O pregador mais famoso que você imaginar vai passar. O cantor mais popular que tem hoje, daqui 20, 25 anos, vai ser nada. As minhas palavras vão passar, mas a palavra de Jesus vai permanecer para sempre. No final das contas, a glória é de Deus e deve ser de Deus. E a salvação, meus queridos, manifesta a glória de Deus de uma maneira extraordinária. Primeiro, porque mostra que Deus ama. Incondicionalmente, Deus ama. Eu não consigo amar do jeito que Ele ama. É pela graça que a gente vai amando. Mas Ele ama. Quando você lê a história, por exemplo, do filho pródigo, de um pai amoroso que beija, beija, beija o filho. Deus ama. Deus ama você. Escandalosamente, Deus ama você. E é isso que a salvação mostra. Aquilo que nós aprendemos na classinha desde pequeno, como é que é? João 3,16. Porque Deus

0: Eles estavam mais animados que vocês aqui.
1: É que a versão é outra, que é corrigida, né? Vamos fazer na corrigida agora. Deus amou e deu o seu filho. A salvação revela que o nosso Deus é um Deus de amor. Mas Deus, obviamente, não é apenas um Deus de amor. Aliás, a Bíblia fala mais a respeito da santidade de Deus do que fala do amor de Deus. Deus é santo. E santo quer dizer extraordinário, separado de todos e de tudo que é pecaminoso. Se em algum dia você teve um pensamento lascivo, se em algum dia na sua vida você contou uma mentirinha branca, Deus já não pode se relacionar com você por causa do pecado, a santidade de Deus. Como é que Deus vai se relacionar com os pecadores? Ele ama, mas não pode. Tem uma divisão, tem uma separação. E o único jeito para Deus se relacionar conosco livremente, sem macular a sua própria santidade e sem que a sua santidade nos fulmine, chama-se salvação. Ele diz, está certo, o problema vai ser resolvido. Eu vou enviar meu filho morre por você, Leandro. E o sangue do meu filho vai te purificar de todo o pecado. Nisso, nós vemos a santidade de Deus. Mas tem mais, a graça de Deus, a sua soberania. Você sabe que a palavra graça, segundo os estudiosos, remonta à época em que os imperadores, especialmente os romanos, eles tinham o poder da vida e da morte no seu polegar. E quando uma pessoa estava na arena, se ele levantasse o polegar para cima, era graça, seria salvo. Imerecidamente salvo. Se ele apontasse o seu polegar para baixo, a pessoa seria executada. Deus, o Senhor de tudo e soberano, ele olha para essa arena maluca, selvagem, em que todos nós estamos inseridos. E ele levanta o polegar e diz, você vai ser salvo pela minha graça. Vai ser salvo pela minha graça. Isso nos revela a sua soberania. Por isso, na carta de Paulo aos Efésios, ele diz que é pela graça, para que ninguém se glorie de suas obras. Terceiro, se Deus quer ter essa comunhão conosco, Deus então nos restaura, porque o pecado, meus queridos, maculou não apenas a imagem de Deus em nós, mas essa relação com Ele foi um curto-circuito. Agora, quando então nós somos salvos, Deus nos restabelece nesse relacionamento com Ele e ainda nos capacita a manifestarmos os atributos invisíveis de Deus, ainda que imperfeitamente. Deus é bom? Sim. O seu vizinho precisa ver que Deus é bom. Como? Através das suas ações. Deus é bom? Sim. O trânsito da nossa cidade precisa ver que Deus é bom. Pelo jeito que você dirige. Deus é bom? Sim. As pessoas com quem você se relaciona precisam ver que Deus é bom. Pelo jeito que você fala, pelas atitudes que você tem, pelas ações que você pratica. Quando somos salvos, retornamos à comunhão com Deus, nós então estamos aptos a manifestarmos os atributos de Deus que seriam invisíveis. Se a bondade não for manifesta pelas nossas ações, pelas nossas palavras, pelas nossas atitudes, então apenas teremos sons, fonemas e nenhuma realidade concreta para ser observada. Deus é bom? Então vai, faz o mesmo. Seja bom, manifeste a presença de Deus. A salvação é obra de quem? Amém? A salvação é a obra do Senhor. O que acontece, me parece que é o grande dilema da salvação, é que ela se dá em estágios, pelo menos do nosso ponto de vista, em três estágios diferentes. O primeiro estágio é o ano passado, as coisas que Deus já realizou. Quando Deus enviou seu filho e morreu naquela cruz, Jesus disse assim, está consumado. Quando ele disse está consumado, ele não estava falando da sua vida terrena, ele não estava falando que estava consumada a sua morte, Ele estava falando que a obra da salvação estava consumada, porque a salvação é obra do Senhor. Ele disse, está consumado, o serviço está feito. Então, quando nós cremos, quando qualquer um de nós acredita nisso, nós estamos olhando para esse evento do passado, com a certeza de que fomos alcançados, perdoados, justificados, amados, e toda a culpa do pecado se foi. Vou repetir, toda a culpa do pecado se foi, está cravada na cruz do Calvário. Não importa qual pecado sujo você tenha feito, quão escandaloso ele tenha sido, na cruz de Cristo está o remédio para o seu pecado, perdoado. Conta uma tradição, a gente não sabe se é verdade, que Martinho Lutero numa noite acordou e o diabo estava no seu quarto. E o diabo disse, você não pode ser o reformador. Olha quantos pecados você tem, esse, aquele, aquele, aquele, aquele. E foi citando, citando, citando. Martinho Lutero disse, terminou. Disse, sim, então escreva embaixo. O sangue de Jesus Cristo me purifica de todos os pecados. E virou-se para o outro lado da cama e dormiu.

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Até lá! 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
1: As boas novas de Deus para você memorizar esta semana encontram-se em Provérbios 1, 8 e 9. 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Vamos ler novamente, Provérbios 1, 8 e 9. 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
2: Quinze de maio. Tende cuidado para que ninguém vos faça presa sua, por meio de filosofias e vãs sutilezas, segundo a tradição dos homens, segundo os rudimentos do mundo, e não segundo Cristo. Colossenses 2:8. Filosofia e tradição religiosa. Por meio da filosofia, pessoas perspicazes tentam explicar tanto a origem quanto o propósito do mundo e da humanidade, mas sem considerar a Deus. Consequentemente, o ser humano se torna o centro. A lógica da argumentação filosófica atrai principalmente aqueles que desejam compreender tudo intelectualmente. Com vãs sutilezas, segundo a tradição dos homens, a Bíblia quer dizer religiões criadas pelo ser humano com as suas tradições, incluindo o judaísmo e o cristianismo meramente formais. A filosofia e as tradições religiosas são elementos mundanos, por isso a Bíblia alerta sobre eles. O que há de então ruim nelas? São um produto da mente humana, na qual Deus e seus pensamentos não têm espaço, e onde o pecado fervilha irrefreavelmente. Quando o apóstolo escreve "tende cuidado", ele está nos alertando. Como crentes, não pertencemos mais ao mundo, mas ainda vivemos nele e estamos rodeados diariamente pela sua influência. Como é fácil sermos cegados pela filosofia ou impressionados por tradições religiosas, consequentemente, sendo levados para longe do Senhor Jesus. Então, a simples fé na palavra de Deus é comprometida. Vamos tomar cuidado com esse engano. Além disso, a filosofia e a tradição religiosa impedem que muitas pessoas creiam no Redentor Jesus Cristo. A sua inteligência e atitude religiosa os obstruem. Deus não revelou tudo ao ser humano. As coisas encobertas pertencem ao Senhor nosso Deus. Porém, as reveladas nos pertencem a nós e a nossos filhos para sempre. Deuteronômio 29:29.
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Mas aquele Consolador, o Espírito Santo, que o Pai enviará em meu nome, esse vos ensinará todas as coisas e vos fará lembrar de tudo quanto vos tenho dito. Evangelho de João, capítulo 14, versículo 26. O Espírito Santo de Deus habita em todos aqueles que já foram salvos por Jesus, e é Ele, o nosso Consolador, quem nos molda e guia naquilo que o Senhor tem para cada um. Tenha como foco diário na sua vida fortalecer seu lado espiritual e permita que o Espírito Santo de Deus haja livremente na sua vida. E teremos a oportunidade de fazermos isso aqui juntos daqui a pouco, ouvindo um edificante estudo no programa Razão para Viver. Confira conosco.

O que impede alguém de reconhecer a sua necessidade de salvação não é a falta de evidência, mas a resistência à verdade. Muitos acreditam que são bons o bastante, mas a Escritura afirma: não há ninguém que busque a Deus, não há quem faça o bem, não há nenhum só. O orgulho impede o arrependimento, porque admitir a necessidade de um Salvador exige humildade. Mas, quando o Espírito Santo nos convence do pecado e revela a beleza de Jesus, finalmente entendemos. Sem Cristo, não há vida. Que hoje esta palavra te convença sobre essa verdade e que você receba o dom da graça divina pela fé em Cristo. 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

0: Em números recordes hoje em dia, maridos e esposas estão optando por desfazer seu relacionamento e ir embora. 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O que nós podemos fazer para garantir que nosso relacionamento continue leve e vibrante? 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O compromisso é a chave. 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
1: Eu não me declaro ser o dono da verdade, acredite nisso, mas eu posso dizer com certeza que eu amo a verdade sem apologia e sem hesitação. Nas páginas da Bíblia, nós encontramos princípios para a vida. Esses princípios são fidedignos. Nós podemos confiar que eles vão nos ajudar a preservar nossos relacionamentos, por mais que isso não pareça ser sofisticado para a mente intelectual. A palavra de Deus ajuda pessoas de todas as idades, de todos os status sociais, em qualquer estágio da vida ou em qualquer circunstância. Casado, solteiro, viúvo, divorciado, uma ou várias vezes. Vítima de abuso, falido, próspero, em dificuldades, saudável, culpado, triste ou morrendo. Mesmo depois de algumas décadas de estudo, eu nunca encontrei um princípio irrelevante nas páginas da Bíblia. Em lugar nenhum, isso é mais verdade do que nos princípios que definem o casamento bíblico. Nenhum deles é automático, todos eles requerem deliberada atenção e esforço pessoal. Os princípios podem ser resumidos em uma única palavra: compromisso. Eu vou ler hoje o 7º capítulo da primeira carta de Paulo aos Coríntios. Primeiro, vou ler os versículos 27 e 28. Ouça então, 1 Coríntios, capítulo 7, versículos 27 e 28. Paulo escreve assim: você está casado? Não procure separar-se. Está solteiro? Não procure esposa. Mas se vier a casar-se, não comete pecado. E se uma virgem se casar, também não comete pecado. Mas aqueles que se casarem enfrentarão muitas dificuldades na vida, e eu gostaria de poupá-los disso. Agora, um pouco mais adiante, vou ler os versículos 34 e 35. Tanto a mulher não casada como a virgem preocupam-se com as coisas do Senhor, para serem santas no corpo e no espírito. Mas a casada preocupa-se com as coisas deste mundo, em como agradar seu marido. Estou dizendo isso para o próprio bem de vocês, não para lhes impor restrições, mas para que vocês possam viver de maneira correta, em plena consagração ao Senhor. Durante os momentos mais difíceis da história da Inglaterra, foi um homem rechonchudo, de visual descuidado, um indivíduo fumante de charutos que mais parecia um palhaço de circo do que um político, que colocou o país em ordem. Algumas vozes diziam: rendam-se, fujam, corram. Mas Winston Churchill ficou firme. Sua voz era a voz no deserto. Ele se posicionou sozinho contra uma imprensa injusta e tendenciosa, contra o sentimento de muitas pessoas da Inglaterra que teriam optado por um caminho mais fácil. Ele tinha um jeito especial de colocar sua filosofia em frases simples. Na verdade, ele resumiu um grande pensamento em 6 palavras. Guerras não são vencidas com fugas. Para Churchill, lençóis brancos eram feitos para as camas e não para serem bandeiras. Fujões que saíam correndo eram feitos somente para as pistas de corrida e não para o campo de batalha. Ele era um lutador. E ele nunca tinha em seu vocabulário a ideia de rendição. Ele nunca pensou sequer uma só vez em se render. Ele nunca nem mesmo considerou a possibilidade de negociar com as tropas nazistas. Para ele, os nazistas eram inimigos da liberdade. E ele nem mesmo pensou, nem por uma vez, em termos de fugir da dor, do ataque relâmpago que atingiu em cheio a Inglaterra. É verdade, em nosso estilo de vida, que nós ainda admiramos aqueles que ficam firmes. Nós temos a palavra compromisso, que não é muito ouvida nos dias de hoje. Mas tem muito compromisso que ainda continua sendo cumprido. Eu duvido que você vá trabalhar todos os dias pela manhã sem ter esse compromisso. Dificilmente alguém se formaria na faculdade sem compromisso, ou se manteria firme em algum plano para se formar se não tivesse compromisso. Sem compromisso, os dentes dos adolescentes não ficariam certinhos por causa do aparelho. Não por causa do compromisso dos adolescentes, mas por causa do compromisso dos pais. Você tem que ficar firme para ter os dentes certinhos. Existe algo dentro de nós, uma garra que faz de nós uma grande nação. Mas existe um defeito fatal, algo que obviamente está faltando, e ele se mostra no lar e na família. Você sempre o encontra. Ele também está nas canções populares, como a 50 Formas de Deixar Seu Amado, escrita por Paul Simon. Uma das estrofes diz o seguinte: apenas suba no ônibus, Gus. Não precisa discutir muito. Apenas solte a chave, Lee, e seja livre. Olhando essa estrofe, você pode dizer que ele é uma pessoa muito boa, não é verdade? Um certo homem foi patrocinado por uma revista de circulação nacional para conduzir uma pesquisa e viajar de um lado ao outro dos Estados Unidos para medir o pulso do casamento e do lar em nossos dias. Levou uma década para ele terminar a pesquisa e seu relatório chocou aquela nação. Ele escreveu isso: existe uma guerra em andamento, uma guerra contra o casamento e a família. É uma guerra gritante, disputada na imprensa, na TV e nas plataformas de ensino, disputada tanto por homens quanto por mulheres. Depois de visitar muitas faculdades em todo o país, ele teve um tempo com um professor que, além de lecionar, é também editor do Jornal do Casamento e da Família. Na escrivaninha do professor estavam seus livros escritos nesse campo de estudo, e ele disse: as editoras estão fazendo de tudo para publicar livros que predizem o fim do casamento tradicional e oferecer alternativas para o casamento e para a família. Se você duvida disso, então não tenha andado pelas livrarias ultimamente. Você não tem tido coragem de perguntar para um dos balconistas onde estão os livros sobre casamento e família, porque os veria indo até as prateleiras cheias de livros com obras como Repensando o Casamento, A Família em Transição, que tem um capítulo intitulado Troca de Casais, A Família que Troca Junta Permanece Junta. Outro livro é chamado de Sugestão 31. É uma ficção. É uma fantasia sexual que apresenta um grupo de pessoas casadas fazendo troca de casais. Outro livro é chamado de A Família em Busca de um Futuro. Não é nada mais do que uma série de ataques aos padrões tradicionais do casamento de um só homem com uma só mulher, vivendo uma só vida. Um é autoexplicativo, é chamado Alternativas para o Casamento. De forma simples e aberta, fala sobre como você pode optar por outras coisas além do estilo tradicional de vida. Mas Churchill dizia, guerras não são vencidas com fugas. Churchill estava certo. Quando passamos por dificuldades, temos a tendência de achar o caminho mais fácil. Nos voltamos contra princípios e lidamos com a situação de uma forma que sentimos melhor, que nos dê prazer. Eu gostaria que você entendesse que a opinião pública hoje está a favor das alternativas para o casamento, até mesmo os jovens, os estudantes universitários. Muitos anos atrás, uma pesquisa foi feita nos Estados Unidos entre os estudantes universitários fazendo uma simples pergunta: o casamento está obsoleto? Um alarmante contingente de 34% disse que sim. Isso significa um em cada 3 estudantes. Alguém pode imaginar quais seriam os números nos dias de hoje? Será que seria 50% ou passaria essa porcentagem? Qual é o seu palpite? Bem, eu, antes de mais nada, preciso ser justo e cobrir todas as bases, pelo menos no começo. Talvez você tenha sido vítima de um casamento quebrado pelo seu parceiro, e agora você se encontre em uma posição bem difícil. Talvez você seja uma pessoa divorciada, não porque quis, mas porque seu marido ou sua esposa quis. Você estava comprometido, você queria o casamento, você disse até que a morte nos separe, e falou isso de coração. E você não se permitiu ter nenhum pensamento contrário ao seu casamento. Mas ele acabou e hoje você sofre as ramificações de um relacionamento que foi quebrado, de algo que não deu certo. Eu percebo que muitas pessoas que hoje estão na igreja vieram de uma experiência, de uma vida no mundo, e que têm um histórico que é inacreditável. Inevitavelmente marcado, cheio de cicatrizes. Deixe-me apenas ser direto e dizer: nós vamos começar hoje. Hoje é o primeiro dia. Você não pode mudar o seu passado. Você não pode fazer nada a respeito de seus antepassados. Mas você pode fazer muito a respeito dos seus descendentes. Você pode fazer alguma coisa pelo seu amanhã. Vamos encarar a vida como se ela tivesse começado hoje. E vamos viver o resto de nossas vidas com esses princípios em mente. Primeiro, deixe-me fazer uma pequena recapitulação. Ela nos ajudará a ficar focados. Deixe-me mostrar o que já vimos até aqui sobre o compromisso. Esse estudo é a parte 2. Em primeiro lugar, vimos que a opinião pública é uma das grandes razões porque as pessoas, nos nossos dias, abandonam os lares. A grande maioria está dizendo: quando ficar difícil, saia correndo. Por mais que existam, somente muito poucos que irão conseguir chegar ao outro lado. Eu li sobre um advogado que fez um comentário interessante. Ele disse: existem dois processos que não deveriam começar prematuramente: o divórcio e o embalsamento. Eu concordo com ele, mas na maioria das vezes a opinião pública está dizendo: caia fora, se está difícil, saia daí. Se dói, por que continuar? Se algo está melhor logo ali, deixe isso e parta para outra. Se você se sente bem, faça. No entanto, vimos Deuteronômio, capítulo 6, declarando claramente: quando você entrar na terra e encontrar poços que não cavou, casas que não construiu e árvores que não plantou, seja cuidadoso, porque você está em uma terra que pertence ao inimigo e é comandada por ele. E a maioria das vozes que você encontrará estarão dizendo uma só coisa, porque eles não andam com o Senhor. Como um povo que foi separado por Deus, andem junto de mim. Tenha cuidado com a opinião pública. Você ficará fraco se der ouvidos ao mundo, se conduzir sua vida pela opinião pública. A segunda coisa que vimos, que é um dos motivos porque as pessoas não conseguem manter seu compromisso, foi o ajustamento teológico. A pessoa ajusta sua fé para caber em sua conduta, e ela diz em sua mente: meu estilo de vida é assim, a Bíblia diz que deve ser de outra forma, que é diferente do meu estilo de vida. Eu não quero mudar minha forma de viver, ela me agrada, tem a minha cara, me dá satisfação, então eu vou mudar o livro. E digo que a Bíblia não quer dizer exatamente isso, e leio o texto de uma outra forma. Eu ajusto a minha teologia e a distorço. Alguns teólogos estão ajustando a sua teologia. Eu tenho um amigo que é editor de texto em uma empresa. Algumas semanas atrás, ele fez uma viagem longa e o avião

Ele foi o primeiro a chamar minha atenção sobre esse problema. É uma epidemia, ajustamento teológico. Existe um terceiro motivo que chamei de consequências adiadas, que é quando a pessoa pensa, quando eu me separo ou traio ou faço alguma coisa errada e vivo para contar a história, quer dizer que a vida não é tão ruim quanto eu pensava. Na verdade, eu me tornei um pouco mais feliz do que era antes e não tenho o aborrecimento daquele cônjuge. Então, como a consequência é adiada, acho que talvez não tenha consequência nenhuma. Veja o que diz Eclesiastes, capítulo 8, versículo 11. Por mais que um homem viva, deve desfrutar sua vida toda. Lembre-se, porém, dos dias de trevas, pois serão muitos. Tudo que está para vir não faz sentido. Mas a pessoa pensa, porque eu faço o que é errado e saio sem punição, talvez seja a forma de Deus dizer, vá em frente, talvez não seja errado. As consequências adiadas podem realmente nos hipnotizar. Existe o quarto motivo, que é o consentimento cristão. Em 1 Coríntios, capítulo 5, é onde encontramos a base para esse pensamento. O texto fala sobre o assunto do incesto. Um homem na congregação estava vivendo com a esposa do seu pai e a igreja coríntia consentiu com a situação. Na verdade, eles pensavam que era uma medida de graça, o fato deles, na igreja, conseguirem permitir algo assim e enfatizar a mensagem deles da graça. E Paulo escreve dizendo, tal pessoa deve ser expulsa do meio de vocês. Isso é uma mancha no testemunho, é uma vergonha ao nome de Jesus Cristo. Então, o nosso silêncio, a nossa postura passiva tem encorajado esse tipo de coisa. Ou seja, quando estamos entre cristãos e o assunto é trazido à tona, meio que damos de ombros como se disséssemos, qual a novidade? Pode tudo. É como um desses adesivos de carro que vi um dia e dizia, buzine se você acredita em alguma coisa. Não faz diferença, apenas buzine. Bem, eu acho que nós temos que ter uma pequena válvula de escape do riso, ou estaríamos chorando durante toda essa mensagem. É um cenário pesado. Às vezes existem momentos, existem pontos de pressão em minha vida, onde nada resolve mais do que um bom choro. Só que me resta a fazer é chorar. Eu não tenho uma resposta e não faço mágica. Não tenho a varinha mágica que diz, seja curado, e então marido e mulher voltam para o casamento. E quando eu vejo o olhar estampado no rosto de tantos casais ao me ouvirem falar sobre este assunto, é como se dissessem, já chega de tudo isso. E eu gostaria que, de alguma forma, eu pudesse trazer tudo de volta e dizer, olhe, haja como se nada tivesse acontecido. Mas isso não vai adiantar nada, não é mesmo? A situação continua e dói. Eu pedi a Deus que me ajudasse a ser preciso e honesto, sem ser duro e grosso, porque as pessoas que estão com problemas não precisam ser chutadas enquanto estão caídas. Mas talvez exista algo que possa ser dito que irá mudar a situação na próxima vez. Não é verdade? Algum dia nós teremos todas as respostas, não é mesmo? Quando eu me encontrar com Deus face a face, gostaria de fazer muitas perguntas a Ele. Por favor, me diga as respostas. Eu serei muito mais feliz em sua casa quando o Senhor me responder essas coisas. Coisas como o suicídio cristão, o divórcio cristão e por que aqueles que conhecem, me ouvem, entendem a verdade e mesmo assim dizem, eu não quero, e simplesmente vão embora. Eu não quero a verdade, eu quero do meu jeito.

0: Eu gostaria de entender por que Deus deixa essas coisas acontecerem. Mas voltando, para aprendermos juntos, vamos ver 1 Coríntios capítulo 7, versículo 28. Eu quero dar a você quatro princípios para os nossos dias, e talvez eles possam ajudar. Eu certamente espero que sim. Eu darei a você os princípios e nós veremos os versículos durante o processo um a um. O número um é este. Casamentos e famílias cristãs têm conflitos, mas eles não estão longe da solução. Casamentos e famílias cristãs têm conflitos, mas eles não estão longe da solução. Eles não estão longe de resolver a situação. Veja o versículo 28 do capítulo 7. Se vier a casar-se, não comete pecado. Às vezes você pode ficar imaginando se isso era pecado. Não era pecado. Versículo 28. Se uma virgem se casar, também não comete pecado, mas Paulo nos traz de volta à realidade. Aqueles que se casarem enfrentarão muitas dificuldades na vida, e eu gostaria de poupá-los disso. Isso sim é ser honesto. Se você se casar, não vai pecar, mas, ele diz, você enfrentará muitas dificuldades na carne. Eu ouvi sobre um pastor que disse, quando o Senhor envia a tribulação, ele espera que você tribule. E existem muitos casamentos que estão tribulando hoje em dia. Se você está tribulando agora mesmo, eu quero que saiba que isso é um sinal de que você tem um casamento de verdade. O último casal perfeito foi a Branca de Neve e o Príncipe Encantado. Ninguém mais viveu feliz para sempre. Ninguém. Se alguém disser que é este casal, eles estão mentindo descaradamente. Não existe um casal, mesmo que seja cristão, que não passe por tribulações. Não é bíblico. Que tal isso? Comece a ter problemas e a fazer o que Deus diz. Ocasionalmente, essas dificuldades serão profundas e longas. Às vezes, elas trazem lágrimas e tensão. Existem momentos quando você absolutamente perde a habilidade de se comunicar. Você sai, vai dirigir ou vai dar uma volta e decide resolver a situação, conversar sobre o assunto, assim como eu fiz recentemente. Você encara o problema com honestidade.
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1: As boas novas de Deus para você memorizar esta semana encontram-se em Provérbios 1, 8 e 9. Filho meu, ouve a instrução de teu pai, e não deixes o ensinamento de tua mãe, porque serão diadema de graça para a tua cabeça e colares para o teu pescoço. Vamos ler novamente, Provérbios 1, 8 e 9. Filho meu, ouve a instrução de teu pai, e não deixes o ensinamento de tua mãe, porque serão diadema de graça para a tua cabeça e colares para o teu pescoço. Estas são as boas novas de Deus para você memorizar esta semana na BBN.

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0: 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Ouça agora esta verdade bíblica, perguntada sobre a sua conversão e do porquê que ela tinha sido batizada. A adolescente respondeu que não lembrava de ter feito uma decisão real e que fora batizada por medo de morrer e ir para o inferno. No texto da carta de Efésios, capítulo 1, achamos algum esclarecimento sobre a salvação e a certeza da salvação que podemos ter. Ouça, quando vocês ouviram e creram na palavra da verdade, o Evangelho que os salvou, vocês foram selados em Cristo com o Espírito Santo da promessa, que é a garantia da nossa herança até a redenção daqueles que pertencem a Deus para o louvor da sua glória. O texto é claro em dizer que a salvação vem através de se ouvir e crer nas boas novas do Evangelho de Cristo. Portanto, não é o batismo que salva. O batismo, com o seu simbolismo de sermos sepultados com Jesus e ressuscitados para uma nova vida em Cristo, é testemunho público de nossa conversão. E ainda como resultado de se crer em Cristo, somos selados com o Espírito Santo de Deus, o qual nos garante a salvação e herança eterna. Em outras palavras, é possível se ter a certeza que somos salvos. E você? Já ouviu e creu em Jesus Cristo? Tem você certeza da sua salvação? Eu sou Eduardo Steibel e encerro com uma palavra dos Salmos. O Senhor é bom e a sua misericórdia dura para sempre.
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1: Querido amigo, hoje iniciamos o nosso encontro com satisfação, com muita alegria. Nos alegramos porque o projeto de estudarmos a Bíblia toda segue com segurança e estamos novamente estudando mais um livro importante do Novo Testamento. Especificamente, estamos estudando as profecias do apóstolo João, que formam o livro de Apocalipse, o último livro da Bíblia. Nós vamos estudá-lo em 50 programas e, ao final deles, completaremos o nosso projeto de estudarmos toda a Bíblia em 5 anos, em 1.300 programas. Estamos alegres pela possibilidade de conhecermos e estudarmos mais um livro bíblico, o último livro bíblico, Apocalipse. Vamos conhecer hoje, então, os aspectos introdutórios de Apocalipse, o livro das revelações, e assim teremos melhores condições de entendermos o texto bíblico. Conhecer o contexto do livro, do autor, dos destinatários, da época e do local, de onde e para onde foi escrito, qual o tema do livro, o seu propósito e a sua estrutura, enfim, estudar esses pormenores nos dão melhores condições de entendermos o texto inspirado para, assim, aproveitarmos de modo completo a mensagem de Deus para nós. Nesse programa, vamos dedicar nossa atenção a esses aspectos, pois, em muitas pregações, esse livro tem sido usado, porém, as interpretações que têm sido dadas têm trazido mais dúvidas ao invés de esclarecimento sobre as visões que sinalizam o futuro. Vamos então ao estudo introdutório de Apocalipse. Como introdução, eu quero que você perceba o seguinte: o livro de Apocalipse é, na verdade, um livro com um ritmo muito intenso. Formado nas chamas da tribulação pessoal do autor, o livro emprega a linguagem das alusões bíblicas e do simbolismo apocalíptico para expressar a altura e a profundidade da experiência visionária do autor. Para incentivar a fidelidade cristã, Apocalipse aponta para o glorioso mundo do futuro, quando o Senhor Jesus, que foi crucificado e ressuscitou, voltar para completar a missão que Deus, o Pai, lhe deu. A intensidade da experiência do profeta é igualada apenas pelo simbolismo apocalíptico que ele emprega para advertir os seus leitores dos desastres e das tentações iminentes que exigirão de todos firme e completa lealdade ao Senhor ressurreto. Negligenciado por uns, mal interpretado por outros, distorcido por muitos que não o entendem, o livro das revelações dadas a João, no grego Apocalipse, permanece firme com sua mensagem, atraindo muitos para o seu estudo. Para alguns, o livro tem grande poder de fascinação que os atrai e os desperta por causa dos seus símbolos e dos relatos sobre o futuro da história humana. Para alguns mais comodistas, o livro não merece atenção especial e, quando o leem, não percebem a sua importância. Entretanto, outros se posicionam com mais seriedade e firmam suas doutrinas nos seus ensinamentos simbólicos, correndo então o risco de interpretá-lo erroneamente. Algumas vezes, nos defrontamos com dois tipos de problemas. Se esse livro é tão difícil de entender, se já houve grandes heresias fundadas nele, se várias datas marcadas redundaram em esquemas falidos, o certo é deixarmos de lado o seu estudo e não nos preocuparmos mais em estudá-lo ou entendê-lo. Por outro lado, temos um outro tipo de problema. Como deixaríamos no esquecimento um livro inspirado e preservado pelo Espírito Santo? Qual teria sido o motivo pelo qual o Senhor o preservou para nós? Perguntas e argumentações desse tipo nos fazem admitir que muitos cristãos fazem questão de estudá-lo. E creio, então, que é nosso dever nos aproximarmos do livro com os corações e as mentes abertas. E sob a orientação e com a iluminação do Espírito Santo, estudá-lo para poder usufruir dos ricos ensinamentos que ele tem para os cristãos de todas as épocas. Peçamos a Deus, então, humildade para mudarmos de posição se descobrirmos novas verdades e percebermos a importância delas para as nossas vidas. Vamos conhecer, então, os aspectos introdutórios do livro de Apocalipse, do livro das Revelações. Em primeiro lugar, vamos considerar a questão da autoria. Evidências externas. Dentre os que negaram a autoria joanina, Dionísio de Alexandria argumentava que, comparando o seu evangelho e as epístolas com esse livro, era possível perceber que não tinha sido o mesmo autor a produzi-los. Para ele, o autor tinha sido um outro João, chamado de João o Presbítero. Entretanto, diversos pais da igreja, isto é, aqueles que viveram logo após os apóstolos, atribuíram o livro ao apóstolo João, filho de Zebedeu. Dentre eles, podemos citar Justino Mártir, o cânon moratoriano, Irineu, Tertuliano, Clemente de Alexandria, Hipólito e Orígenes. Todos esses afirmaram a autoria joanina com base, inclusive, no uso de certos termos que se vê nos outros escritos de João, como, por exemplo, Verbo, Cordeiro, Verdadeiro, e os opostos, Luz e Trevas, Amor e Ódio, Vida e Morte. Consideremos também as evidências internas. O nome do autor é João, como se vê quatro vezes. Ele cita o seu nome em 1, 1.4, 1.9 e 22.8. O autor foi exilado na ilha de Patmos, conforme lemos em 1.9. Fato esse que concorda com o que sabemos da história do apóstolo João, que, segundo Clemente, Eusébio e Irineu, confirmam o exílio do apóstolo na ilha de Patmos. Percebe-se similaridade entre Apocalipse e os outros escritos joaninos. Por exemplo, o nome Logos dado a Jesus Cristo, você pode reparar em João 1.1, 1 João 1.1 e também em Apocalipse 19.13. Cristo é identificado como Cordeiro. Veja o Evangelho, capítulo 1, versículo 35, com Apocalipse 5.6. A expressão água da vida é usada nos dois livros, João 4.10, 7.38 e Apocalipse 22.1. O termo vencer também se encontra nos dois livros, 1 João 5.4 e Apocalipse 2.7, 2.11, 2.17. Mas, como dissemos, existem críticos que negam a autoria joanina pelas diferenças linguísticas e teológicas que encontram internamente no livro. Porém, em relação às diferenças linguísticas, argumentam que é possível afirmar-se que a influência dos modelos do Antigo Testamento ficaram mais evidentes no linguajar do autor em Apocalipse. Porém, o exílio, a solidão e a idade avançada de João poderiam ter afetado grandemente o estilo do apóstolo. É igualmente possível que João tivesse utilizado um amanuense na composição do Evangelho e nas cartas, mas não o utilizou para escrever o Apocalipse, sendo ele mesmo o escritor desse livro final. Em relação às diferenças teológicas, esses críticos argumentam que não se vê no Evangelho a negação do amor do Pai, a compaixão e a salvação do Filho e a habitação contínua do Espírito Santo nos cristãos. Porém, podemos responder que o que é visto no Apocalipse são outras características essenciais da Trindade, que compõem cada uma das três pessoas. Por exemplo, vê-se no Apocalipse a ira e a justiça de Deus, o juízo e a vitória de Jesus, o Rei dos Reis, Senhor dos Senhores, e a descrição do Espírito Santo como sete espíritos diante do trono. Portanto, a evidência interna, embora tenha alguns problemas, não anula o testemunho externo primitivo e consistente que afirma o apóstolo João como autor desse importante livro. Em segundo lugar, vamos considerar a questão da data e local de origem do livro. É consenso entre os estudiosos que Apocalipse foi escrito numa ocasião em que a contrariedade romana contra o cristianismo era grande e generalizada. E essa contrariedade se evidenciava na forma de perseguição. Veja, por exemplo, Apocalipse 1:9, 2:10, 2:13. Os estudiosos, tradicionalmente, têm proposto duas possíveis datas. Perseguição dos cristãos pelo imperador romano Nero, que reinou durante 54 e 68, após o incêndio de Roma, quando ele tentou culpar os cristãos por aquele ato insano que ele mesmo tinha provocado. Argumenta-se que, por haver menção do Templo de Jerusalém como se ainda estivesse em funcionamento, e ainda por ter o valor numérico para as letras gregas Nero César, cuja soma é 666, o número da besta seria, então, esta uma data possível, isso é, nos dias de Nero. Porém, é mais aceito que o livro foi produzido na época da perseguição desencadeada por Domiciano, um outro imperador romano que governou de 81 a 96 d.C. Essa perseguição foi confirmada por Irineu, por Clemente de Alexandria, por Vitorino, por Jerônimo, que com Eusébio confirmam que João foi exilado na ilha de Patmos nos dias de Domiciano. Sendo que o exílio de João concorda com a política conhecida de Domiciano de punir os seus opositores por intermédio do exílio, a provável data do livro de Apocalipse é 95 a 96 d.C. Embora não se saiba quando João foi solto de Patmos, é provável que tal libertação tenha ocorrido depois do governo de Domiciano. Os textos de 1:11, 22:7, 22:9, 22:10, 18 e 19 parecem indicar que o livro tinha sido concluído na ilha de Patmos, enquanto o apóstolo estava lá exilado. Consideremos agora, em terceiro lugar, a questão dos destinatários. O livro é destinado às sete igrejas da Ásia e às demais igrejas da história. As sete igrejas da Ásia são representativas de todas as igrejas existentes. Em quarto lugar, consideremos o gênero literário do livro. Apocalipse, tradicionalmente, como era de se esperar, tem sido considerado uma literatura apocalíptica. Por outro lado, João também lhe conferiu algumas características de epístola, de carta, com uma saudação e uma conclusão epistolar, além do tom geral de uma epístola cristã de instrução para ser lida em voz alta no culto público. Mas, querido amigo, não podemos deixar de mencionar que é possível encontrarmos também outras formas de literatura, especialmente hinos de louvor e de adoração ao Senhor nas páginas do Apocalipse. Em quinto lugar, consideremos a teologia do livro. Trata-se de uma revelação de Deus para a sua igreja, uma revelação de Jesus Cristo como Senhor vitorioso que retornará não mais como Salvador, mas como juiz. Jesus é quem leva a sua igreja para estar junto de si no novo céu e na nova terra, onde o adoraremos para todo sempre. Apocalipse, então, com frequência é tratado como se constituísse um mundo à parte no cânon do Novo Testamento. Apesar da sua linguagem comum e das suas tradições simbólicas, o Apocalipse tem como fundamento a teologia apostólica. O enfoque de Apocalipse claramente enfatiza a vinda futura de Cristo, a segunda vinda de Cristo gloriosa e vitoriosa. Essa teologia apostólica pode ser resumida da seguinte maneira: todos os acontecimentos foram provocados por Deus e ocorreram todos em cumprimento das Escrituras do Antigo Testamento. Deus agiu com poder em favor da nossa salvação, em especial pela morte e ressurreição do Senhor Jesus. Terceiro, Esse mesmo Jesus agora é o Senhor exaltado. Quarto, todos que creem em Jesus e se submetem a Ele recebem salvação. Quinto, o Espírito de Deus foi derramado sobre todos os que carregam o nome de Cristo. Sexto, o compromisso com Deus por meio de Cristo significa participar em uma comunidade de adoração e instrução. E sétimo, esse mesmo Jesus virá novamente para resgatar aqueles que o confessaram de modo fiel. Então, veja que com esses argumentos, nós podemos perceber uma unidade entre Apocalipse e as cartas cristãs. Em sexto lugar, então, vamos considerar a estrutura, o esboço do livro. O que nós vamos encontrar em Apocalipse? A visão de João na ilha de Patmos, capítulo 1. Depois, as cartas às sete igrejas, capítulo 2 e 3. Depois, a soberania do Deus Criador, capítulo 4 e 5. Capítulo 6 a 8, sete selos. Capítulo 8 a 11, as sete trombetas. Depois, vamos encontrar a perseguição dos justos pelo dragão, capítulo 12 e 13. Capítulo 14, um resumo de triunfo, advertência e condenação. E aí, então, depois, as sete taças, no capítulo 15 e 16. A queda e a ruína da cidade moral, a Babilônia, capítulo 17 e 18. 19 até 22, júbilo no céu e a revelação do Cordeiro de Deus. E no capítulo 22, uma conclusão final. Veja, será um rico conteúdo que nós vamos gastar tempo, mas um precioso tempo para estudá-lo. Vamos trabalhar em mais 49 programas. Em sétimo

0: estava exilado numa ilha, na ilha de Patmos. Conclusão. Querido amigo, ao concluirmos esse primeiro programa sobre o livro de Apocalipse, valeria a pena resumirmos nossa reflexão através de 7 perguntas e 7 respostas. Vamos a elas. Por que devemos estudar o livro de Apocalipse? Porque muitos de nós pensamos que existe mais mal do que bem no mundo e que os que praticam o mal sempre vencem. Ao estudarmos esse livro, vamos perceber que isso não acontecerá para sempre. Esse livro é uma esperança, pois afirma que Deus e o bem serão vitoriosos. Apocalipse nos ensina e nos estimula a viver de um modo santo, puro, pois assim participaremos dessa vitória, da vitória de Deus contra o mal, contra o maligno. Segunda pergunta, quem escreveu esse livro tão enigmático? Como mencionamos, é quase certo que foi o apóstolo João, o último apóstolo vivo e que morreu naturalmente e não martirizado. Quando ele foi escrito? Terceira pergunta, bem no final do primeiro século, provavelmente no tempo de Domiciano, 95 a 96 depois de Cristo. Mas para quem esse livro foi escrito? Quarta pergunta, para 7 igrejas da Ásia, hoje Turquia, para todas as igrejas de todos os tempos. Portanto, mensagem que vem para nós também. Por que ele foi escrito? Para diverti-las, para que não abandonassem a fé em Cristo e mantivessem esperança mesmo na tribulação, pois Jesus voltará vitorioso. Sexta e penúltima pergunta. No que Apocalipse é diferente dos outros livros do Novo Testamento? Ele é o único livro profético do Novo Testamento. Usa muito simbolismo e linguagem figurada. Sétima e última pergunta. O que é que nós vamos encontrar no estudo desse livro? Encontraremos uma combinação de advertências e encorajamento, uma alternância entre desafios e esperança. Encontraremos descrições do futuro quando o reino de Deus for enfim consumado. Encontraremos, por fim, Jesus glorificado, vitorioso e juiz sobre toda a terra. Meu convite, então, é dirigido a você que nos próximos 49 programas você esteja atento para conhecer mais detalhes desse maravilhoso livro. Que Deus o abençoe. Um abraço e até o próximo programa.
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1: Lições do passado. A perseverança de Isaac. Entre tantos aspectos prazerosos que a leitura das Sagradas Escrituras nos traz, está o vislumbre dos tempos antigos, descrevendo os povos e costumes de eras passadas. A vida no Oriente Médio, berço da civilização humana, é revelada em suas peculiaridades de tal modo que nos sentimos transportados aos dias de Abraão, Isaac e Jacó, vivenciando suas experiências com Deus em meio a uma civilização com valores e visões tão diferentes de nossos dias. Devemos entender que o propósito da Bíblia ao fazer isso não é comparar culturas diferentes, mas demonstrar que o mesmo Deus que agiu de forma gloriosa na vida de Abraão age também em nossos dias. Os tempos mudam, Deus não. Um dos fatos que deve nos chamar a atenção nas narrativas do período patriarcal é a constante citação de poços hídricos em meio às narrativas daquele período. Na Palestina, as fontes de água são escassas, com as chuvas concentrando-se quase que exclusivamente no período do inverno, o que faz de poços e cisternas algo essencial à vida humana. Pois é também ligado às narrativas envolvendo estes poços que vislumbramos o cuidado amoroso de Deus para com seus servos em meio a um povo hostil. No capítulo 26 do livro de Gênesis, encontramos o patriarca Isaac envolvido na disputa por estas fontes de águas. Cavaram, pois, os servos de Isaac naquele vale e acharam ali um poço de águas vivas. A expressão águas vivas aqui se refere às águas que, vindas do lençol aquífero, abasteciam de forma abundante este poço, ou seja, não era um simples reservatório, mas uma fonte de água. Vemos que tal descoberta não passou desconhecida de seus opressores. E os pastores de Gerar porfiaram com os pastores de Isaac, dizendo: esta água é nossa. Por isso chamou o nome daquele poço Esseque, porque contenderam com ele. Foi necessário que Isaac empreendesse nova escavação, algo dispendioso e difícil, e que se tornou também alvo da cobiça de seus inimigos. Então cavaram outro poço e também porfiaram sobre ele, por isso chamou o seu nome Sitna. Então pela terceira vez Isaac se lançou ao trabalho de busca pela água, finalmente a salvo da cobiça de seus inimigos. E partiu dali e cavou outro poço e não porfiaram sobre ele, por isso chamou o seu nome Reobote e disse: porque agora nos alargou o Senhor e crescemos nesta terra. Quão preciosas lições temos ao vislumbrarmos esta experiência de Isaac. O primeiro poço de águas abundantes lhe fora tomado pelo egoísmo e cobiça de seus inimigos, por isso lhe chamou Esseque, contenda. O segundo poço, também lhe tirado a força, recebeu o nome de Sitna, revelando o ódio de seus opositores contra ele. Até que finalmente o Senhor lhe concedeu Reobote, cujo significado é espaço aberto, amplo. Diferente de muitos de nós, Isaac escolheu não resistir ao mal praticado por esses homens ao sofrer a perda de seus esforços de forma injusta. Também não é registrada nenhuma retaliação de ódio por parte do patriarca. O que vemos é que, independente de onde Isaac fosse, a bênção de Deus o seguiria. E assim foi ao cavar o terceiro poço, onde Isaac encontrou paz e prosperidade. Que aprendamos a não nos desesperarmos diante da oposição dos homens ímpios. A presença de Deus na vida dos salvos é seu maior bem. E isto não lhes pode ser roubado, como bem nos diz o salmista: a minha carne e o meu coração desfalecem, mas Deus é a fortaleza do meu coração e a minha porção para sempre.
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Ninguém gosta de estar em uma situação ou lugar que não escolheu. Agora, a postura que adotamos nessas situações diz muito sobre o nosso caráter cristão. Até porque, tendo sido nós ou não que escolhemos estar ali, foi Deus que permitiu tudo. E Ele com certeza sabe o que faz. No capítulo 16, no livro de Atos, vemos Paulo e Silas serem levados à prisão. E mesmo naquele lugar, eles seguiam louvando ao Senhor e testificando o Evangelho a todos. Mesmo que talvez preferissem não estar ali, aqueles homens criam no plano perfeito de Deus. E pouco depois, no capítulo, vemos que o carcereiro da prisão e sua família conheceram o Evangelho através deles, e muito provavelmente foram salvos. Assim como Deus fez com Paulo e Silas, querido ouvinte, Ele também muitas vezes fará comigo e com você, nos colocando em lugares que preferiríamos não estar. O que precisamos lembrar é que ali só existem duas opções que devemos escolher. A primeira, de um pecador murmurador reclamando com o Senhor. Ou, é claro, de um verdadeiro servo, seguindo firmes como Paulo e Silas, rogando a Deus para que sua vontade perfeita se cumpra através de nós. Qual opção nós vamos escolher, só eu ou você podemos decidir. Mas com certeza é sempre muito melhor e mais seguro estarmos até mesmo no deserto, mas dentro da vontade de Deus, do que estarmos em um trono de um reino fora da vontade dele. Pense nisso.

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Uma boa noite a você e muito obrigado pelo carinho da sua sintonia. Daqui a pouco, vamos receber aqui o pastor Rômulo Weden Ribeiro em mais uma edição do programa A Bíblia Tem Razão. Confira conosco.

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1: 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Todos os problemas que o crente tem, todos os problemas que a igreja enfrenta, são consequências da falta de entendimento ou desobediência voluntária ao que a palavra de Deus ensina, ao que a palavra de Deus está dizendo. Muitos problemas deixariam de existir no coração, no lar e na própria igreja, se a Bíblia fosse praticada exatamente no que ela diz. A minha receita para se resolver problemas ainda continua sendo a mesma, há mais de 3 décadas, a palavra escrita de Deus. Certa irmã estava em depressão. O médico aconselhou que ela saísse de casa e tomasse antidepressivos. Caso contrário, ela poderia ficar doente. Acontece que ela já estava doente. Quando ela me procurou, eu disse: irmã, nada disso. Vá para o seu quarto, feche a porta e ore intensamente até ser ouvida por Deus. Acenda uma vela e não pare de orar até a vela se acabar, se derreter. Deus pode tirar e até controlar essa tristeza do seu coração. Graças a Deus, ela seguiu o meu conselho e ela saiu do quarto renovada. Tiago 5, verso 13 diz: está alguém entre vós aflito? Ore. Não diz para procurar um médico, mas para orar. A questão é que não oramos como devemos. Isso não quer dizer que não devamos procurar um médico. Só quer dizer que devemos procurar primeiro a Deus. 1 Pedro 5, verso 8 ensina que o diabo está por trás das nossas ansiedades. Se a nossa tristeza é causada por uma batalha espiritual, não há remédio no mundo que dê jeito. Se a batalha for espiritual, o único remédio contra o diabo é a intensidade das nossas orações. Jesus disse: mas esta casta de demônios não se expulsa senão pela oração e pelo jejum. O salvo não é possuído pelo diabo, mas ele pode sim ser severamente oprimido pelo diabo. 1 Pedro 5,8 garante isso: sede sóbrios, vigiai, porque o diabo, vosso adversário, anda em derredor, bramando como leão, buscando a quem possa tragar. A psiquiatria e a psicologia não tem nenhuma arma contra o diabo. A arma da psiquiatria e da psicologia é contra doenças orgânicas, né? Psicossomáticas. Mas contra o diabo, só oração. Mesmo porque a ciência não acredita no diabo, mas nós temos a palavra de Deus, a espada do Senhor. Se o problema é espiritual, não orgânico, mas espiritual, você precisa orar intensamente e obedecer à palavra de Deus. Se o problema é orgânico, é físico, aí você precisa orar, obedecer à palavra de Deus e procurar ajuda médica, ir ao médico. A escolha é sua. Só podemos oferecer o que a Bíblia diz e ela é suficiente. Primeiro, a prática dos heróis da fé. Você se lembra deles? Moisés, Daniel, Davi, Abraão. Salmo 19, verso 7 diz: a lei do Senhor é perfeita e refrigera a alma. O testemunho do Senhor é fiel e dá sabedoria aos simples. Perfeita quer dizer completa, sem nenhuma falta. Abrangente, pois inclui tudo o que precisamos saber sobre a vida. A igreja verdadeira pode existir sem as paredes, mas ela nunca poderia existir sem a Bíblia Sagrada. Os heróis da fé foram homens e mulheres que acreditavam e praticavam a palavra de Deus. Resolviam todos os seus problemas seguindo as orientações divinas. Daniel foi consistente com a sua fé quando orou a Deus, correndo o perigo de morte. Os três amigos de Daniel foram consistentes com a fé quando não obedeceram ao rei e foram lançados na fornalha de fogo. Quando você diz que acredita na palavra de Deus, mas vive como se não acreditasse, você se torna uma pessoa inconsistente. Ninguém pode negar que a inconsistência é um dos problemas piores, né? Um dos maiores problemas, um dos piores problemas dentro da igreja hoje em dia. O que mais machuca o nosso coração hoje em dia é quando em determinado momento do dia não somos consistentes com o que diz a palavra de Deus. Lembrem-se, ou a Bíblia é suficiente ou ela é deficiente. Então, a prática dos heróis da fé e o precedente do Senhor Jesus Cristo. Ele nos deixou o exemplo. Mateus 4, verso 4. Ele, porém, respondendo, disse: está escrito, nem só de pão viverá o homem, mas de toda palavra que sai da boca de Deus. Aqui, Jesus Cristo não só defendeu a inspiração do Velho Testamento, como também demonstrou a sua suficiência. Ele disse para o diabo que o Velho Testamento era a palavra suficiente de Deus. Os fariseus fizeram de tudo para pegar Jesus Cristo em alguma contradição, mas não conseguiram porque Jesus era 100% consistente com a palavra de Deus. Ele não só acreditava, como também praticava a palavra de Deus. Jesus usava a palavra de Deus para resolver conflitos, e para resolver conflitos e oferecer soluções. Quando levaram uma mulher adúltera para ser apedrejada, Jesus começou a escrever com o seu dedo algumas frases sobre o chão. O Novo Testamento não diz o que ele escreveu, mas alguns teólogos acreditam que ele escreveu a passagem de Levítico 20, verso 10. Também o homem que adulterar com a mulher de outro, havendo adulterado com a mulher do seu próximo, certamente morrerá o adúltero e a adúltera. Os fariseus e escribas levaram só a mulher adúltera. Mas onde estava o adúltero? Jesus provavelmente resolveu aquele enorme conflito usando a própria palavra de Deus. Então, a prática dos heróis da fé e o precedente que Jesus deixou provam que precisamos acreditar e praticar mais a palavra de Deus em nossas vidas. Eu creio que é isso que está faltando. Talvez você faça parte de uma igreja de autoajuda, ou uma igreja motivacional. Sabe, aquela que passa pano por cima de tudo, aquela que prega para fazer você se sentir bem, aquela que está trabalhando através de frases de efeito, e principalmente pensamentos positivos. Mas não tem nada de Bíblia. Às vezes usa um versículo aqui, outro ali, apenas como pretexto, para criar uma norma que não existe dentro da palavra de Deus. Mas se uma igreja está mesmo ensinando a Bíblia, vai nos machucar. Porque a palavra de Deus é como espada de dois gumes, né? Ela fere tanto na hora que entra quanto na hora que sai. Ela corta dos dois lados. O Espírito Santo, através da Bíblia, nos convence do pecado, do juízo e da justiça vindoura. Portanto, não é uma boa igreja se está te fazendo se sentir bem o tempo todo e nunca se sentir mal. Nós vamos nos sentir mal quando a palavra de Deus revela a nossa sujeira, revela o nosso pecado e exige transformação de vida, exige uma decisão de nossa parte. Por isso, temos que praticar a palavra de Deus como os heróis da fé a praticaram. E devemos também lembrar que Jesus Cristo nos deixou este legado, nos deixou este precedente de que não só de pão viverá o homem. O homem não vai viver só de pensamentos positivos, o homem não vai viver só de autoajuda, mas de toda a palavra que procede da boca de Deus. Portanto, verifique se você está realmente sendo moldado pela palavra de Deus. Se você está permitindo com que ela cause um grande impacto na sua vida, como homem, como mulher, como marido, como esposa, como pai, como mãe, como filho, como filha, como irmão, como irmã, como trabalhador, como trabalhadora, enfim, como pessoa. Se a Bíblia não estiver impactando a sua vida, então você não está seguindo a palavra de Deus, você não está praticando a palavra de Deus, você não está obedecendo a palavra de Deus. A Bíblia é suficiente e você precisa acreditar nisso. Nós vamos continuar neste estudo no nosso próximo encontro, mas por enquanto é suficiente lhe dizer isso. A Bíblia tem razão. Eu sou o pastor Rômulo Weden Ribeiro, do Templo Batista Maranata. Ora vem, Senhor Jesus. Maranata, ora vem, Senhor Jesus.
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1: Muito obrigado pela sua sintonia no programa Conferência Bíblica aqui na BBN. Continuaremos ouvindo a série de exposições bíblicas da Conferência Fiel para Jovens com o título Eu Sou Mesmo um Cristão? Ouviremos agora a mensagem do Reverendo Davi Charles Gomes explicando a sabedoria que vem do alto e o poder de transformação do Evangelho na seguinte frase: quem tem flores, dá flores.
2: Vovô Vadislau, presbítero, me contou uma história da infância dele. E essa história, alguns de vocês já me ouviram falar, porque ela me marcou profundamente. Ela virou um bordão que me ajuda a aguentar situações difíceis da vida, que me ajuda a entender as ofensas, mas que também tem, de certa forma, causado em mim um anseio de ser por ela definido. E é o tema da palestra hoje. Vovô contou que quando menino, numa cidade do interior de São Paulo, foi um circo a cidade. E nesse circo, palhaços, no meio de uma de suas estripulias, faziam uma brincadeira que envolvia uma bomba que precisava estourar no momento certo. Um pequeno explosivo de pólvora caseira. E um dos palhaços se feriu com aquele explosivo no momento do show, sua mão claramente machucada, e o vovô disse que então entraram dois homens de branco, uma maca, correndo, pegaram o palhaço, embrulharam a mão dele com uma faixa. Agora imaginem, meu avô contando da infância dele, nós estamos falando provavelmente da segunda década do século passado. 1910, 1915, algo por aí. E naquele momento os homens entraram no picadeiro e levaram esse homem numa maca com a sua mão machucada, e vários dos rapazes da cidade, os mais afoitos, os mais atrevidos, começaram a vaiar e dizer: devolva o dinheiro, não valeu. Ou caçoado o palhaço que tinha se machucado. E vovô contou que ele, menino, ficou muito impressionado quando o mestre de cerimônias do circo pegou aquela corneta, foi ao picadeiro e disse: senhoras e senhores, quem tem flores, dá flores, mas quem não as tem, não as pode dar. E vovô disse que isso ensinou para ele algo que marcou a vida inteira, marcou a minha também. Quem tem flores, dá flores. Quem não tem, não pode dar. Isso funciona quando a gente não recebe flores de alguém, como consolo de dizer: só quem tem flores pode dar flores. Mas funciona também no anseio do coração de dizer: em Cristo como nova criatura, é mister que minha vida seja uma marcada por dar flores. Porque ter flores é uma das coisas que me indica que eu fui de fato nascido de novo, regenerado pela palavra, e de que estou sendo transformado à imagem e semelhança de Jesus. Vamos ler Tiago juntos. Antes disso, deixa eu ler o inverso para vocês aqui. Me perdoa de certa forma que o egoísmo de ler uma poesia de terceira categoria que é minha mesma, mas é o inverso do que eu vou